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6: Ei, gente, muito boa tarde para você que tá aqui comigo, isso mesmo, Elisângela Gomes. Olha só, começa agora o nosso programa Negócios com Propósito. Eli, que programa é esse, gente? Toda quinta-feira, às 5 da tarde, às 17 horas, a gente está junto aqui para poder falar sobre desenvolvimento, sobre a sua inteligência emocional, a sua inteligência financeira, sobre desenvolver a sua inteligência espiritual. Tem como você ter um negócio, um grande negócio, sem desenvolver o seu alto valor? Não tem como, não é mesmo? Então sejam todos muito bem-vindos aqui. Eu sou Elisângela Gomes, CEO da família Adore Mais. Para mim é uma honra poder compartilhar um pouco mais de conhecimento para vocês. Aliás, são mais de 25 anos, tá beirando ali os 28 anos como executiva de negócios. E várias pessoas ali, por que você não compartilha? Ensina um pouquinho, você deve ter passado tanta coisa nesse caminho aí. E sim, para mim é uma honra hoje poder compartilhar com vocês aí um pouco mais de tudo que eu aprendi até aqui. Até aqui, né, gente? Porque o conhecimento, ele é infinito. Quanto mais você aprende, mais você vê que precisa aprender. Quanto mais você desenvolve, mais você vê que é possível se desenvolver. Então, olha só, seja bem-vindo você do FM 102.1. A gente está falando aqui para mais de 25 milhões de habitantes do estado de São Paulo. Isso representa 170 cidades. Um beijo no seu coração, você que está no Uber aí, no transporte público, aí dentro da sua casa, fazendo já, começando a fazer a jantinha. Você que está aqui na Avenida Paulista, na Zona Leste, na Zona Oeste, seja bem-vindo, obrigado por você parar aí e dedicar, entregar um pouquinho do seu tempo aqui com a família Adore Mais. Você no Instagram, no YouTube também. Gente, estou ao vivo transmitindo no Instagram, Elisângela Gomes Aeli. Me segue lá e a gente vai falar muito sobre negócio com propósito, até porque 50 minutos aqui, gente, vai ser pouco, você vai ver. Porque o tema de hoje está incrível, está demais. Negócios com ousadia. Olha isso, você se considera uma pessoa ousada ou não? Você é ousado? Mas Eli, vamos definir o que é ousadia? Vamos sim, gente, mas antes, eu quero dizer para você que toda quinta-feira aqui eu venho trazendo temas incríveis. Ó, já falamos dos 7 pilares da identidade, os 7 elementos da essência feminina, autorresponsabilidade, qual é o seu porquê. A semana passada a gente falou sobre como viagens internacionais podem...

potencializar os negócios. Você sabia disso? Que cada viagem que você faz, você potencializa tanto o seu negócio quanto a sua vida. Se você ainda não é empreendedor, olha, tenho certeza que você precisa desenvolver essa habilidade. Aliás, você deve até ter, mas ela não foi identificada. Você não identifica como empreender no seu lar, como empreender na sua família, no seu negócio. Você pode ser um empreendedor intra, numa empresa. É! Você pode também ser um empreendedor montando uma empresa. Então, olha só que lindo isso. Você não sabe às vezes, porque não houve ainda a clarificação. Você não foi atrás do conhecimento sobre isso. Então, olha só, gente. Você que me conhece sabe que eu amo fazer uma viagem. Eu amo principalmente fora, sim, para um lugar bem longe, distante, porque muda a cultura, muda a língua e aí muda os comportamentos. Eu amo ficar parada, avaliando, analisando pessoas, gente. Eu amo isso. Então, quanto mais diferente esse povo for de mim, mais eu vou querer saber, conhecer, aprender. Mas Eli, por que que você está falando isso? Para ativar você. É, porque um dia alguém me ativou também. Um dia eu fiquei ali no Instagram vendo fotos de lugares. Um dia eu vi pessoas que eu amava, que eu admirava lá do outro lado do mundo. E eu falei, puxa vida, eu acho que é possível isso. E não é que foi? Então, olha só, hoje eu conheço mais de 20 países. Tem muito ainda para conhecer, né, gente? Mas tem que trabalhar. Não dá para só viajar. Então você que estava comigo lá no Instagram, viu? Que eu fui para França, mas já voltei, que foi demais, compartilhei algumas coisas com vocês. E o mais incrível foi conhecer e saber de algumas curiosidades daquele país. Então, eu fiz um programa de lá, que foi o da outra semana, e olha só uma pinceladinha para você, enquanto você que tá aqui no Instagram chama todo mundo. O que que você aprende, né? Com viagens internacionais. O que essas viagens internacionais podem potencializar nos seus negócios? Criatividade, senso de urgência, adaptabilidade. 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Você já notou que não tem como você ser uma pessoa grande fazendo coisas pequenas? Você notou isso ou ainda não? Ou você quer fazer coisas pequenas e ser uma pessoa grande? Tem como isso? Se tiver, gente, me fala, porque eu ando trabalhando muito, viu? Tá muito duro! Não tem, né? É no desconforto que você se desenvolve. É no desconforto que nós nos desenvolvemos. E você vai entender hoje um pouco mais sobre isso. Porque, como eu disse, né? Eu tive lá com os franceses. E muita coisa interessante. Você sabe que chegou um momento que eu fiquei injuriada. Eu falei assim, gente, não é possível. No nosso país é tão difícil a gente perder peso. É tão difícil a gente chegar no peso ideal. Agora então, quando começa o ano, várias promessas. Eu fiz algumas, eu vou dividir com vocês. E aquele povo elegante, né? Falei, nossa, mas por que isso? Aí eu tenho uma amiga lá. Olha só, que ela mora lá há 8 anos. E aí ela me passa uma mensagem, Eli, não acredito que você tá aqui. Vamos jantar, vamos se ver. Eu falei, vamos, bora. A gente marcou, foi. E conversando um pouquinho com ela, não é possível. Por que que esse povo é fino? Por que que é elegante? Por que que a gente não vê pessoas acima do peso, com obesidade?
aqui na França. Por quê? Será que é o frio que queima caloria? Né? Apesar que tem calor também, tem verão, não pode ser. Aí ela, amiga, eu vou te falar. Primeiro, eles comem muito. Olha o poder de você conhecer uma cultura e o que isso pode te ajudar. Olha só. Eles comem pouco. O açúcar que eles comem é de beterraba. Não é igual o nosso, aqui do Brasil. Açúcar de beterraba, gente. E o óleo que eles cozinham é de girassol. Falei, ah, tá explicado. Olha só como você mudar alguns detalhes pode influenciar num todo na sua vida. E você sabe que isso não me deixou dormir direito. Eu fiquei pensando, nossa, por que que a gente não consegue algumas coisas, né? Principalmente na área da saúde. Mas Elias, esse programa não fala de negócios com propósito? Sim, tem como você ter um negócio incrível sem saúde? Tem como você ser um bom líder sem saúde? Não tem, né, gente? Porque uma dorzinha no dedo, na unha, já você já não consegue botar um sapato direito, começa a incomodar. Ai, ai, ai, você fica mal-humorado. É ou não é? Então, no nosso programa aqui, Negócios com Propósito, a gente fala muito sobre seus porquês, o porquê você faz e o que pode te impedir de chegar em grandes lugares. O que pode te impedir em avançar, em você influenciar tantas pessoas, que é o que Deus nos pede. Ele quando teve aqui na Terra, estava estudando sobre isso ontem de manhã. Era 5:30 da manhã, estava lendo sobre isso. Ele selecionou 12. Para que esses 12? Para andar com ele e depois falar sobre ele, sobre os ensinamentos dele. Então, olha só, tudo que eu estou falando aqui, tudo que eu ensino aqui para vocês nesse programa, Negócios com Propósito, eu aprendi com alguém. Eu aprendi com alguém ou foi a experiência, foi através da experiência aquilo que eu vivi. Então, olha só, investi muito em treinamentos, muito, gente, mais de R$ 500.000 só em treinamento, curso. Eu amo isso. E alguém teve que ensinar. Só que essa pessoa que me ensinou, ela teve que aprender também. Alguém ensinou ela. E olha só, e a gente vai indo para trás, a gente chega até Cristo. Os ensinamentos de Cristo. E hoje eu vou citar algumas coisas para vocês aqui que tá na palavra de Deus que você não tá seguindo. Por isso que você não tá prosperando. Por isso que você não tá vivendo a vida que ele te prometeu. Fica aqui, que você vai ter o seu melhor investimento desse tempo. Olha só. Eu, quando vou esmiuçar, né, ali aquela cultura, normalmente eu quero algo extraordinário. Por quê? Você percebeu outra coisa? Que é só o que é extraordinário, o que foi muito difícil, que foi algo tão. Que é extraordinário? Extraordinário. Ordinário é o que é normal, normal. O extra é o que é a mais. Então, o que foi a mais é o que vai ficar para a história. Não é o que é normal. Não é o que é comum. Não é o que é na média. O que é medíocre. Olha só, gente. E eu até coloquei lá no meu Instagram, Elisângela Gomes Aeli, que eu perguntei para algumas pessoas: você sabia que a Torre Eiffel, lá em Paris, você já deve ter visto muitas fotos, é a coisa mais linda, né, gente? Ela é imponente. É chamada como a dona. A dama de ferro, dona não, dama, a dama de ferro, de tão grande, imponente, de todo lugar de Paris, você consegue vê-la de tão grande que ela é. E olha só, essa torre, olha que curioso, ela foi construída por um engenheiro, no mínimo maluco, né? Vamos lá, chamado Gustave Eiffel. A construção dessa torre, ela começou, ó, gente, nada mais,
Nada menos que no dia 26 de janeiro, no dia do meu aniversário. Será que tem alguma correlação aí? Não sei, mas só que foi em 1887. Eu nem teria um projeto de existir. 1887, começou a construção dessa torre e só finalizou em 1889. Então foram 2 anos ali para poder ela ser construída. Às vezes você quer que na sua vida aconteça algo de hoje para amanhã. Você quer que algo grande, incrível aconteça em uma semana, em um mês. Não é assim. Precisa do processo. Você que está comigo aqui toda quinta-feira, 5 da tarde, sabe que eu falo muito sobre isso, sobre o processo. E olha só, esse feito, né, desse Gustave, de fazer, construir, esse engenheiro, e construir essa torre, por 41 anos, olha só, ela foi a torre mais alta do mundo. Depois desbancaram ele, né? Que aí veio Dubai, aí veio outras torres. Mas por 41 anos, ela reinou como sendo a mais alta do mundo, com 300 metros de altura. Só para você entender, isso significa aproximadamente ali 81 andares de um prédio, de um edifício. É alto ou não? Olha, quando você olha assim de baixo, dói até o pescoço, você não vê fim, assim, de tão alto que é aquilo. E de cima para baixo a mesma coisa. Fala, meu Deus, você consegue ver a cidade inteira, Paris inteiro. E olha só, por 41 anos, ele conseguiu ter a torre mais alta do mundo. Você acha que um cara desse é normal? Ele acorda assim de manhã, ah, eu vou só tomar o meu café. Ah, não, tá bom o dia hoje, eu tenho só um cliente para atender. Você que é empreendedor, ah, não, eu tenho um desafio com um colaborador, só tenho isso, só tenho, será? Gente, eu queria encontrar esse maluquinho aí, porque eu ia perguntar muitas coisas para ele. Falo, irmão, que história é essa? Você quer entrar, quis entrar para a história como construindo a torre mais alta do mundo, por quê? Onde é que você quis chegar com isso? Agora, sabe por quanto tempo esse foi a realização dele? Que quase que acaba tudo, apenas por 20 anos. Por 20 anos ele conseguiu ter a concessão ali do lugar, de botar a torre e de fazer toda essa construção aí. Daquele negócio gigante. E depois ela ia ter que ser desmontada. Só 20 anos. E ele já sabia quando ele começou. Porque concessão, não sei se você sabe, é por um período. E depois, acabou, você pode entrar com liminar. Mas aí é uma coisa que pode ser que dê certo ou não. Você acha que ele quis saber? Ele focou nesses 20 anos. O que que ele ia fazer depois? Eu fico imaginando todo dia ele acordando, pensando 20 anos pra frente. Ai, ai, ai, você é apaixonado pelo seu futuro? Eu vou falar sobre isso no programa que vem. Se apaixone pelo seu futuro. Então, você imagina. O que eu vou fazer daqui 20 anos? Bom, até lá eu já consegui. Eu já consegui fazer com que o mundo inteiro viesse até aqui, conhecesse essa torre. Pensa o tanto de reunião que esse homem fez, gente, para esse projeto sair. O tanto de reuniões que ele fez com fornecedores de ferro para pintar daquela cor, outros engenheiros, testes. Você tem noção o quanto que esse moço trabalhou? E você tem um sonho, você tem um objetivo e fala, eu vou fazer amanhã. Olha, de novo, a gente indo para o livro da Sabedoria Milenar, a gente vê que o trabalho de Jesus, de Cristo aqui na Terra, ele planejou, preparou, treinou durante 30 anos e apenas 3 ficou em evidência.
E a gente está falando dele até hoje. Ele construiu pessoas para que essas pessoas fossem o representante dele, falasse dele. Olha só, eu não imagino que o Gustave Eiffel, o engenheiro que construiu a torre, não ia imaginar que quantos anos depois, num país chamado Brasil, numa cidade chamada São Paulo, existia uma moça, dona de uma emissora de rádio, que estaria falando desse feito que ele fez. Mas ele só sabia que ia ser grande. Você, o que você tem feito? Você tem pensado grande? Você tem pensado pequeno? Você tem se autolimitado? Você tem umas crenças tão ruins aí que você próprio se desmotiva em todos os momentos. Agora, eu quero dizer para você uma coisa. O tamanho do seu desafio é o tamanho da sua bênção. O tamanho do seu desafio é o tamanho da sua bênção. Depois de 20 anos, chegou o dia que a torre ia ser desmontada. Olha só. E o que que ele faz, gente? Que aí foi quando, nossa, eu entrei em êxtase quando eu soube disso. Ele encontra uma solução. Você acha que durante esses 20 anos ele ficou dormindo? Ou ele ficou pensando, planejando? Eu nem sei se ele é cristão, mas acho que não. Mas, por exemplo, eu estaria orando o tempo todo: Senhor, me dá uma revelação! Vou sair hoje! O que que eu faço daqui 20 anos para esse negócio não ser desmontado? Ele tem a brilhante ideia de colocar lá no topo da torre uma antena de rádio. Olha só o que salvou a Torre Eiffel, gente! Uma antena de rádio! Eita, Glória! Tá vendo como rádio é bênção em tudo quanto é lugar do mundo? Pois é. Para poder ter a comunicação ali com toda a cidade. E aí sim, ela conseguiu se perpetuar. E a gente está falando dessa torre aqui, hoje, até hoje. E vai o mundo inteiro para conhecer. E para mim, teve um significado diferente aquele lugar, sabia? Primeiro, porque a gente consegue tirar grandes lições disso. E vários aprendizados. Primeiro, esse engenheiro, ele precisou de conhecimento. Segundo, ele precisou ter ousadia. E com isso, ele facilitou a comunicação de uma época onde a comunicação, eu imagino, 1887. Anos depois, imagina como era a comunicação. E ele consegue facilitar isso. Então, olha só: conhecimento, ousadia. E quando você impacta pessoas, o seu nome entra para a história. Pensar grande e pensar pequeno vai te dar aí um trabalho parecido, porque os dois você vai ter que levantar e fazer. Agora, você já pensou? Já parou para pensar que é o que é difícil que se torna tão incrível? É o que é difícil, porque coisas fáceis são incríveis? Não, né? Foi fácil, passou, fez, resolveu. Agora, o que é difícil que se torna incrível. E você aí reclamando, murmurando, resmungando com Deus: Senhor, tá difícil esse meu desafio aqui com a minha família, com o meu negócio, com as minhas finanças, com a minha espiritualidade. Eu não consigo manter um relacionamento fiel contigo todos os dias. Tá difícil. Só que você tá esquecendo de que é o difícil que se torna incrível. É você ser ousado no seu negócio, que vai tornar ele
Quem sabe conhecido no mundo inteiro. Depende do tamanho do seu conhecimento, do tamanho da sua ousadia. Eu recebo todos os dias, gente, todos os dias, lá no meu Instagram, Elisângela Gomes a Eli, alguém dizendo assim: Eli, parabéns, Adore Mais é incrível. Parabéns, os pastores, os apresentadores são incríveis. Os colaboradores, os clientes falam para mim: Eli, que time incrível você tem. Eles são demais. Aí eu te pergunto. Você imagina o quão difícil é manter uma emissora em São Paulo? Por isso que é incrível. É difícil manter esse projeto, por isso que ele é incrível. Agora, o mais difícil é você manter. Não tem jeito. Construir vai ser difícil, agora manter vai ser talvez um pouco mais. Você viu aí? O gênio ou o maluco do Gustavo Eiffel. 20 anos depois, ele teve uma dor de cabeça absurda. Como que eu vou manter essa torre, esse negócio de pé? Como? Viu? Então, tá difícil manter a sua espiritualidade com Deus? Se tá difícil, se prepara. Porque você vai ter uma conexão com o Espírito Santo tão grande que você não vai ouvir a voz dele apenas enquanto você está orando de manhã. Não. Você vai ouvir em todos os momentos, o dia inteiro, a qualquer decisão que você tiver que tomar. Você vai ouvir no seu ouvido o Espírito Santo dizendo: não vai por aqui, vai por aqui. Você não vai precisar estar de joelho ou trancada no quarto falando com ele. Não. Vai ser uma relação, um relacionamento tão bom, tão natural, tão intuitivo, que você vai fazer grandes coisas. E mais que isso, você vai se tornar uma grande pessoa. Porque nós sabemos que se a sua espiritualidade não está ativada, você se desconecta com seu Criador. E o fruto que está desconectado da fonte, ele apodrece. Quando você tira ali o fruto, ele vai ter prazo ali de validade. Não vai? Então, quando você está conectado com a fonte, ah, grandes coisas acontecem que nem você imagina. Porque na palavra já diz que ele faz muito mais e além do que nós pedimos, do que nós imaginamos, do que até pensamos. Então, olha, minha gente, o desejo do meu coração é que você seja uma pessoa tão ousada que nem você mesmo acredita. Quando você olhar para trás e falar: gente, foi eu mesmo que consegui fazer isso? Mas como que foi isso? Vamos aprender um pouquinho então? Olha só, como desenvolver ousadia. Eu separei três formas aqui para você de como você vai hoje, desenvolver essa sua ousadia aí. Mas antes, o que que é ousadia? Vamos definir? É a qualidade. É o quanto você é corajoso, audacioso, destemido, demonstrando falta de timidez diante de desafios e situações arriscadas. Você não é tímido com isso. Aliás, a palavra fala sobre isso. Olha só o que fala em Apocalipse 21, 8. Tá preparado? Os tímidos não herdarão o reino dos céus. Mas por que isso, Eli? Como assim não herdarão o reino dos céus? Você percebe que o tímido, normalmente, ele é inseguro. E uma pessoa insegura, ela acaba falhando em quê? Em muitas coisas. Principalmente na fé. Principalmente na fé. E nas suas ações, então, nem se fala. Por causa da timidez, ela não age. Ela não fala com quem tem que falar. Ela não toma a iniciativa que tem que tomar. E aí, se não tem fé e não tem ações, boas ações, como é que acessa o reino de Deus? Por isso
que lá em Apocalipse 21:8 afirma que os tímidos não herdarão o reino dos céus. Mas você que está aqui comigo não é isso, não. Você não é. E porque você está hoje se preparando, você está conectado aqui com a família Adore Mais para aprender um pouquinho mais. Parabéns para você, porque você poderia estar fazendo qualquer outra coisa, mas você está aqui me ouvindo no rádio. Você parou o seu carro, mesmo que você esteja dirigindo, você está aqui sintonizado no 102.1. Parabéns. E você que está aqui comigo no YouTube e no Facebook, dá tempo de você compartilhar com todo mundo ainda. Seja bênção também, compartilha aí. A gente está falando aqui de negócios, com ousadia. Com ousadia. Então, vamos lá? Como que a gente desenvolve isso? Como? Ele, tá bom, achei bonito a história que você contou sobre o cara lá que foi ousado, construiu a Torre Eiffel em Paris e o mundo inteiro vai lá conhecer. Foi ousado 20 anos depois para poder manter e não deixar aquela torre ser desmontada. Tá bom, mas como que eu trago isso pro dia a dia? Como é que eu faço isso hoje? Como é que eu faço isso hoje? Primeiro, gente, se envolve gradualmente em se desafiar. Em se autodesafiar. Às vezes você quer desafiar o outro, né? Parece que é mais fácil. Ah, eu duvido você fazer tal coisa. Ah, eu duvido você conseguir isso. Que tal você se autodesafiar? Essa é a primeira forma de você desenvolver ousadia em você. Gente, eu fiz uma doidura. Aliás, eu fui ousada. Olha só o que eu fiz. A gente está começando o ano, né? E como todo mundo, a gente faz várias promessas, nananã. E o que vai definir aí se você vai continuar ou não é se essas metas são mensuráveis, se essas metas têm a ver com você, com a sua realidade, ou se você viu lá no Instagram alguém falando que ia emagrecer, que ia perder, sei lá, 20 quilos, você falou, vou perder também. Só que você não se preparou igual ela. E aí você vai conseguir? Não. Você fala, em uma semana eu vou eliminar. Não vai. Tá doidura isso. Você foi incoerente. Olha só o que eu fiz. Eu estabeleci ali uma meta, fiz até uma aposta com isso. Em fazer 300 dias de academia. Pois é. Aí eu coloquei lá no Instagram, todo dia que eu tô indo, né? Um de 300, cinco de 300, seis de 300. Aí me perguntaram assim, Eli, mas por que não 365, se o ano tem 365 dias? Falei, porque se eu colocar 365, eu tô sendo incoerente. Eu não tô sendo responsável comigo mesmo. E aí eu posso desanimar. Porque quem consegue ir durante o ano para academia, por mais esforçado que você seja, imprevistos acontecem. Você vai fazer uma viagem, aí o voo atrasa, e aí você passa quantas horas ali, ou seu filho ficou doente, um dia você acordou com uma dor no estômago, com uma dor de cabeça, indisposto, alguma coisa pode acontecer. Então eu deixei uma folga de 65 dias no meu ano. Eu deixei. Falei, bom, previstos eles vão acontecer. Por quê? Se o primeiro dia que acontece um desafio e eu não vou, o meu cérebro já começa assim, tá vendo? A culpa. Você falou que ia fazer e não fez. Você falou que ia, né, e não foi. Você falou que ia, não cumpriu. E aí você desanima. Aí no segundo dia que o imprevisto vai acontecer. E eu já ensinei aqui nesse programa como você estabelecer metas e objetivos, como para eles serem mensuráveis, adaptáveis. Gente, isso vai salvar o seu ano, sério. Vai salvar o seu ano. Antes da gente continuar aqui, deixa eu fazer uma pausa. Tem tanta gente aqui comigo lá no Instagram. Um beijo, Júnior. Boa tarde. A Sonaira, querida, um beijo. Que saudade. Teve aqui com a gente. Faz um trabalho incrível em São Paulo, gente. A Star, quero aprender muito. Muito mais com você. Que bom, querida. Deus seja louvado. Vamos juntos. Juntos somos mais fortes. A Fê, amo ouvir você. Obrigada pelo carinho. Pastor Enéas, Paz Eli, você é bênção, empreendedora apostólica do reino. Abraço. Amém. Somos. Pastor, tem programa aqui também. Olha, família Adore Mais em peso hoje aqui no programa Negócios com Propósito. Um pastor é empreendedor, gente, sabia? Pois
pois é, os mesmos desafios que ele tem na igreja, nós temos aqui como empresa. Mas esse é um assunto para um outro programa. Eita, a pulseira até caiu do braço. Até abriu aqui de tanta empolgação. Pois é, a Sonaira concordando. Um beijo, querida. Saudade de você. Ah, quem mais? Eita, quanta gente linda aqui. Ah, eu tenho pensado em você, lindo. Também tenho. Beijo. Até daqui a pouco. Já volto para casa. Olha só, gente. Voltando aqui, então. Você que está passando aqui no rádio 102.1. Esse é um programa Negócios com Propósito. Elisângela Gomes, CEO da família Dorimais. Estou compartilhando com você aqui conhecimentos. Então, fica com a gente. Que sua vida não será mais a mesma. Porque na palavra fala que o meu povo perece por falta de conhecimento. E se você está aqui, você vai aprender muito. Esse é o objetivo da família Dorimais. Gente, outro desafio que eu coloquei para mim. E aí, ó, eu tô falando dos meus, pensa aí nos seus, tá bom? Que é assim que a gente cresce juntos. E eu só tô compartilhando com você pra poder te incentivar um pouquinho mais. Eu coloquei que eu não vou comer mais açúcar, farinha branca, refrigerante, nem aquele zero. Porque tem muita química ali, né? E tem algumas exceções? Claro. Lembra da meta? Que ela precisa ser mensurável, ela precisa ser coerente, adaptável à sua realidade. Vai ter aniversário, comemoração de pessoas que eu amo. Você comemora com alguém comendo uma folha de alface? Não dá, né? É comer um docinho, é comendo uma pizza. A gente que não bebe, né? Porque normalmente quem não liga tanto assim para a saúde, fala, não, vamos ali tomar um negocinho, né? A gente fala o quê? Vamos ali comer uma pizza, vamos ali comer um bolo, vamos ali, né? Então, tudo vira em comida. Então, tem sim essas exceções que eu estipulei. Pro açúcar, a farinha branca, o refrigerante. Mas você tem que ser consciente. Lembra que tudo que é muito rígido, ele pode quebrar. Tudo que é muito rígido, ele quebra. É claro que isso não se aplica para valores, princípios, para caráter. Isso não se aplica. Então, olha só. Como você desenvolveu sua ousadia? Primeiro, se envolve gradualmente em se autodesafiar, em colocar desafios para você que você vai ter que fazer, senão vai ficar bem feio. Senão ninguém nem vai acreditar mais no que você está falando. Se isso eu estou falando da minha vida pessoal. Eu tenho os meus desafios na vida profissional. Os meus desafios na empresa, no meu negócio. Então, normalmente, uma empresa saudável, ela vai fazer o seu planejamento estratégico do ano em setembro, outubro, para o próximo ano. O que que você vai fazer para que o seu negócio cresça? Quantas vezes mais? Não sei, depende do seu preparo. O que que você aprendeu, desenvolveu de conhecimento, de experiência lá em 2023? É isso que vai potencializar o seu 2024, os seus negócios de 2024. Não se iluda. Ah, não, porque eu vou crescer 10 vezes mais. Tá bom. Por quê? Como? O que que você aprendeu de novo? O que que você vai aplicar? Ou você está só repetindo como papagaio que algumas pessoas falaram? Ou você recebeu uma profecia? E eu acredito, gente, muito em profecia. Muito, muito. Porque é a fé que move montanhas. Quando você recebeu aquela palavra lá na igreja, que você ia ser bênção na vida de alguém, que o seu negócio ia prosperar, que você que quer ter filho, iria ter filho, você que queria aumentar suas finanças. Tem tantas profecias incríveis. Você que precisa de uma cura na área da saúde, você que recebeu, é possível, é claro que é, porque é o Deus, ele não muda, é imutável a sua palavra, ela é onipotente, ela é onipresente, ela é onisciente. Esse é o nosso Deus. Agora, se você não aplicar essa fé, acreditando nessa palavra, será que ela vai se cumprir? Quantos relatos a gente tem no livro de sabedoria? Cristo falando, a tua fé te curou. A tua fé te salvou. Vai, não faz mais. Vai, não peca mais.
Mas foi o quê? A tua fé. Eu nunca vi tamanha fé como eu vejo nessa pessoa. Lá, na palavra. Olha, existe sim. O impossível é Deus fazendo. Agora, o possível é você. Sou eu. Mas Eli, Deus precisa de ajuda? Não. Mas ele precisa de um coração grato. Ele precisa de um coração disposto. Porque não tem como. Você, que tenta fazer algo bom para alguém, para o seu filho, para o seu esposo, para sua esposa, para o seu irmão. Se essa pessoa não quer, você consegue fazer ela avançar? Não. Uma pessoa não faz o que ela não quer. Não tem jeito. Você pode até brigar, ameaçar. Só que vai ter prazo de validade. Ela vai voltar para aquele mesmo caminho. Ela vai voltar a fazer aquilo que você falou para ela não fazer. Porque não foi por ela. Não foi de dentro para fora. E tudo que não é de dentro para fora não tem consistência, não tem verdade. Você pode falar o que você quiser, mas não tem. Você já viu aquela pessoa que fala assim: eu aceitei a Jesus como meu único salvador pessoal. Passam 3 anos, ela tá fazendo a mesma coisa? Será que ela aceitou? Mesmo ela se convenceu, ah, é melhor eu seguir a Cristo, porque senão eu vou me dar mal na vida. Então, mas Eli, o pecado é arrependimento, é claro. Agora, você pode sim, todos os dias. Aliás, na palavra fala que não foi encontrado um justo sequer. Mas como é que está o seu coração? Você foi intencional nisso? Você fez sabendo, ah, não, o Senhor vai me perdoar depois. Ou você colocou toda a pureza do seu coração naquilo. Senhor, me perdoa. E aí, no outro dia, você falou de novo: Senhor, obrigado por ter me achado. E você agradecer por ter aquele livramento, ter conseguido abandonar aquilo. Todos os dias você olhando para aquilo com regozijo. Eu duvido que você volte a fazer aquilo de novo. Ah! Tenha um coração puro na presença dele. Mas ele é tão difícil num mundo como o nosso? É mesmo. Tem muita maldade, gente. Ai, ai, ai. Mas ó, você quer ser aprovado por quem? Por aquele que te criou? Ele vai olhar é o seu coração. Não é o que você está fazendo aqui do lado de fora, não. Não é. É a motivação do seu coração. É o porquê você está fazendo aquilo. Bom, olha só, a prática regular de enfrentar os desafios ajuda a fortalecer a sua ousadia no longo tempo. Então, a prática regular. Todo dia eu levanto e decido enfrentar esse desafio. Isso vai fortalecer a sua ousadia no longo prazo. E aí, daqui a alguns anos, você vai fazer coisas que nem você imaginava que faria. Mas você treinou, né? Você treinou, você investiu, você foi corajoso, você foi ousado, você teve fé. E você não parou no meio do caminho. Então, na autoridade do nome de Jesus, eu declaro que você não vai parar. Você não vai olhar para o desafio mais como algo ruim na sua vida, mas olhar como uma forma que Deus está te dando em potencializar a sua ousadia, a sua fé, a sua crença nele. Então, se hoje você que está me ouvindo aqui, você que está me assistindo, aqui no YouTube da Dore Mais FM, aqui no Instagram, Elisângela Gomes Aeli, eu tô feliz que você tem esse desafio aí para enfrentar. Porque é só assim que você vai desenvolver ousadia. Fé, avança. Os grandes que você tanto admira, eles só foram incríveis, como eu falei aqui no comecinho do programa, porque eles enfrentaram e fizeram algo difícil. Porque o que é fácil, todo mundo faz. O que é difícil são alguns. E você vai estar em qual fila? Você vai estar em qual roda? Aqui, faz o que é desafio, desafiador. Para ser incrível? Ou você vai estar na fila dos medianos, os que fazem coisas fáceis. Mas também vai ter só o que não é tão relevante. Dois,
Como desenvolver a ousadia? Enfrentar medos e tomar pequenas decisões, pequenas ações, fora da sua zona de conforto. Então, enfrentar o seu medo é o que hoje você precisa fazer. Não é o que está fora, de novo, que vai fazer você avançar. Não, é o que está dentro. É você com você mesmo. Então, enfrenta todo dia os seus medos com pequenas ações que te tiram do seu conforto. Vou te dar um exemplo aqui. Inicie uma conversa com alguém novo. Alguém que você quer falar tanto, mas não sabe por onde começa. Dá medo, né? Manda uma mensagem. O não você já tem. Experimenta uma nova comida. Uma nova culinária. Quem sabe? Você pode gostar. Ou não. Mas lembra, você está treinando a sua ousadia. Escolha algo que você sempre quis fazer. Sempre que você quis fazer aquilo, mas você sempre teve medo. Vai lá e faz. Treina a sua ousadia. Diga sim para, de repente, algumas coisas que você só diz não, por medo. Ai, vamos fazer uma viagem comigo? Não. Talvez porque você não sabe o idioma, talvez porque você não tem o dinheiro. Diga sim para essa pessoa. E aí você vai ter que fazer o planejamento para conseguir aquele recurso para você fazer. Se autodesafia. Se autodesafia. Diga não para coisas que você anda só falando sim e não está te levando a lugar nenhum. Seja ousado em dizer não. Tenha coragem em dizer sim. 3. Celebre as conquistas para construir confiança em si mesmo. Você ouviu eu dizendo que a gente faz aquilo que a gente gosta. Se você não celebrar, que seja as suas pequenas conquistas, você não vai sentir confiança. Porque a confiança, ela só é gerada na certeza, na alegria, na ousadia. Então, celebre. O que que você conquistou no ano de 2023? Você está celebrando ainda ou não? Você que acompanhou a gente aqui, a família Dore Mais. Ganhamos lá o troféu Gerando Salvação como a melhor rádio gospel do Brasil. Gente, nós ficamos comemorando, não foi, time? O ano inteiro, o outro ano, a gente comemorou tanto. Ah, isso quer dizer que no outro vai ganhar? Não, não sei. E se não foi? Vamos celebrar as pequenas conquistas, porque isso constrói a nossa confiança em continuar. E Deus está provando. Em Josué 1:9 diz assim: seja forte e corajoso, não temas, nem te desesperes, porque o Senhor teu Deus é contigo por onde quer que andares. Tá faltando força aí dentro de você? Tá faltando um pouquinho mais de fé? Parece que com esse desafio eu não dou conta. Parece que agora é o meu fim. É nesses momentos, você que está me ouvindo aqui, que Deus gosta de ouvir, de agir. É nesse momento que Ele pode ser Deus, ativando você e dizendo: seja forte, seja corajoso, porque o Senhor teu Deus é contigo. Não é Ele que está contigo. Sim, estamos aqui todos os dias. Mas só você sabe o desafio aí, ó. Eu não sei. Eu tenho noção, porque a psicologia vem falando que somos seres parecidos. Então, se você não teve um problema parecido com o meu, você vai ter. E se eu não tive o problema que você tem hoje, eu posso ter ele daqui a pouco. Porque somos da mesma espécie. É saúde, é família, é negócio, qual que é. Então, é muito parecido. Então, eu não sei o que hoje está tirando seu sono,
O que hoje está impedindo de você ter autoconfiança? Mas é na autoridade do nome de Jesus. Você acreditando nessa palavra, em ser forte, em ser corajoso, em ser ousado, você vai sair daí. Você vai passar. Igual a Miriam, que dançou, que se alegrou, que chegou lá do outro lado do rio. Ela foi. Olha, eu queria estar com Miriam ali pulando de alegria. Então, o que que de bom na sua vida já aconteceu para você celebrar? Comece por aí. Comece agradecendo pelo que deu certo. Não focar no que está dando errado. Se você quer focar no que está dando errado, aparentemente, foque só se for para você aprender. Mas já sai daí, corre para o que dentro da sua mente. O que te trouxe até aqui? O que você pode ser grato? Então, hoje eu sou grata por você estar aqui comigo no programa Negócios com Propósito aqui na família Dori Mais. Estamos caminhando para o final do nosso programa. E que bom, a Fê tá perguntando, vai ficar salva essa live? Não vai, querida. 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Tá bom? Gente, ó, seja firme, seja constante e seja abundante na sua vida pessoal e nos seus negócios. Se orgulhe da sua história, porque é ela que vai te levar em grandes lugares. Combinado? Olha, te espero lá no meu Instagram, Elisângela Gomes Aeli. Elisângela Gomes Aeli. Fica aqui ainda, na nossa frequência, você que está no 102.1. Se for sair do rádio, baixa o aplicativo. 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Tem um outro programa que eu apresento de entrevistas com grandes nomes, autoridades, celebridades, todos os dias, às 14 horas aqui na rádio. Esses programas estão lá no YouTube. E você também pode ser abençoado. Tá bom? Espero você, olha, na próxima quinta-feira, então, às 17 horas, 5 horas da tarde, com mais um programa Negócios com Propósito. Um beijo no seu coração. Tchau, gente!

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1: Boa tarde para você que está aqui na sintonia na Adore Mais FM. Isso mesmo, Elisângela Gomes daqui, você daí, nós vamos juntos em mais um programa Adore Mais. Gente, chegou o nosso momento, chegou o nosso bate-papo aqui. Eli, que programa é esse? Ó, você que tá pela primeira vez aqui, olha, a casa é sua. Seja bem-vindo com esse bate-papo que vamos ter hoje aqui nesse programa de entrevistas. Gente, no quadro Essa é Minha História, convidamos alguns nomes, referências aí no mercado, pessoas que fazem a diferença no mundo através dos seus dons, dos seus talentos, pessoas que têm grandes resultados e que impactam uma nação, que impactam gerações através de tudo aquilo que elas fazem, que elas empreendem. Então, esse é o programa que você já deve ir preparando aí o seu coração, porque você vai se alegrar, vai se emocionar, vai aprender muito, mas acima de tudo, vai se conectar com o seu Criador, com o meu Criador, com o nosso Criador, porque é pra isso que a família Adore Mais existe, né, gente? E você que não me conhece, sou CEO aqui da família Adore Mais e pra mim é uma honra servi-los. Ó, líder é aquele que serve. Vamos lá no exemplo daquele que nos criou, não é mesmo? Como é que ele fazia aqui na Terra? Ele servia. Então, que bom que você tá aqui, você que tá assistindo a gente no canal do YouTube Adore Mais FM, você do rádio. Se você quer ver o que está acontecendo aqui nos estúdios, na Avenida Paulista, da família Adore Mais, se inscreve lá no nosso canal, ativa o sininho, porque os programas a gente tem subido eles no canal do YouTube. Eu sou da época, gente, que rádio a gente fazia descalça, de bermudinha, ninguém via o que estava acontecendo no estúdio, hoje não dá mais. Hoje tem que passar um batonzinho, tem que fazer, né, se arrumar um pouquinho mais. Pastor tá de terno e gravata hoje aqui, viu? Nosso professor. Olha, gente, o programa de hoje tá incrível. Ele é o reitor da Universidade Metodista de São Paulo, professor. E já eu apresento ele pra você e você vai ver só o que Deus vai fazer na sua vida. Então, chama todo mundo que ainda dá tempo, compartilha aí. Quem sabe você vai ser também o dedo de Deus hoje aí, pra ajudar alguém, pra essa programação chegar até ela. Os outros programas ficaram salvos também lá no canal do YouTube. Então, tem grandes nomes. Essa semana aí que passou, a gente entrevistou Fernandinho, tem Aline Barros, Leandro Borges, Cristina Mel, o vice-governador teve com a gente também. Tem grandes figuras pastorais, Apóstolo Estevão, Bispo Assônia, eita, gente, Tom Carf, muita gente boa. Mais 300 nomes já passaram por aqui no nosso programa. Se você quer crescer, se você quer ter uma vida incrível, brilhante, como diz na palavra de Deus, que Ele veio para nos dar vida e vida em abundância, você está na frequência certa, você está na sintonia certa, no YouTube certo, porque sim, na palavra diz que o povo perece por falta de conhecimento. E a missão da Adore Mais é fazer essa mensagem de transformação chegar até você, chegar mais longe. Então tem grandes nomes aqui também, pastores, igrejas, ministérios, porque aqui nós conectamos pessoas e unimos propósitos. Gente, tem um pouquinho também de reflexão, viu? Aqui no Adore Mais. Você que me acompanha todos os dias aqui sabe que eu gosto muito de chamar você para refletir, de convidar você para pensar, para tirar você do automático, porque tudo aquilo que você não tem ainda, normalmente é pelo que você não sabe. Porque se você soubesse, você já estaria fazendo. Agora, se você sabe e não faz, está procrastinando por quê? Está travando onde? É nas emoções? É falta de conhecimento técnico mesmo? Então, aqui na família Adore Mais, inteligência emocional, inteligência espiritual, inteligência financeira, é o que nós compartilhamos com você. E aí no programa eu ativo aí, ó, essa sua mente um pouquinho, para você refletir durante o dia, se não deu tempo de você fazer isso hoje pela manhã. E lá no meu Instagram, Elisângela Gomes, a Eli, a gente compartilha mais, passa mais tempo juntos. Então, me segue lá no Instagram, Elisângela Gomes, a Eli, negócios com propósito.

0: é o que a gente gosta muito de falar. Mais de 25 anos como executiva de negócios, então, Elisângela Gomes, a Eli. A mensagem de hoje é: não compartilhe seus sonhos com quem não vai vivê-lo com você. Não compartilhe seus sonhos com quem não vai vivê-los com você. Você já parou para conversar com alguém que você ama, que você confia? Só que você tem certeza que o seu sonho, ela não vai participar, ela não vai chegar lá com você. Ou até mesmo, ela nem vai entender o porquê você está sonhando isso. E aí, ela começa a te falar palavras que não edificam em nada. Muitas vezes, ela acaba te influenciando a desistir do seu sonho. Porque como ela não viu como você, não vai estar lá com você, ela não tem dimensão disso. E aí ela pode te desanimar, te fazer de desacreditar do seu sonho e daquilo que Deus mandou você fazer. Então, compartilhe os seus sonhos, os seus objetivos com aquelas pessoas que você tem certeza que ela vai viver isso com você. E que ela entende e que ela vai estar lá, chegando lá nesse sonho, junto com você. Combinado? Uou, minha gente, olha só. Eu já vou começar aqui apresentando ele, porque o papo vai ser bom. Como eu disse aqui, a hora que eu cheguei, adoro conversar com o professor, porque tem muito assunto. Adoraria ter dias aqui para falar. Não é mesmo? Olha só. Pós-doutorado, mestre e graduado em pedagogia. Também é graduado em comunicação social com especialização em marketing pela Universidade Metodista de São Paulo. Atualmente é reitor da Universidade Metodista de São Paulo, membro do Conselho Fiscal do Conselho de Reitores das Universidades Brasileiras e da Associação Brasileira de Instituições Comunitárias de Ensino Superior. Membro também do Conselho Administrativo da World Association for Christian Communication na América Latina. Vamos receber ele então, minha gente, com aquela calorosa salva de palmas, pastor, professor Márcio Oliveiro.
1: Muito bem, Elisângela.
0: Seja muito bem-vindo, querido. A casa é sua, fala com a nossa audiência. Eu falei certo o nome do senhor? É Oliveira.
1: Fala, Márcio Oliveira.
0: Eu tava errada?
1: Não, hoje me chamaram de Oliveira. Tava no evento de manhã e falou Oliveira. Eu falei, Oliveira. Aí eu falei assim, acontece. Então não fica preocupado, assim. Não é
0: eu
1: muito
0: achei
1: comum.
0: Que eu tava Oliveira. É diferente,
1: tem um. É diferente, um acento, é italiano. Teria.
0: Ah.
1: Mas o correto mesmo é Oliveira sem acento. A gente sempre usei esse acento.
0: Muito bom.
1: Só uma correção, Elisângela, eu não sou pastor, eu sou
0: não
1: só
0: é
1: professor,
0: pastor.
1: Não sou pastor.
0: Mas é que assim, quando a gente já começou falando do reino, né?
1: Sim.
0: Já começamos a falar que a gente leva a mensagem. E ele nos deu uma direção, né? Que era ir de por todo mundo e pregar o evangelho. Tenho certeza que o senhor faz isso na aula, lá na igreja. Mas tá bom, professor.
1: Professor.
0: Muito bom.
1: Pode ser que um dia, quem sabe, né?
0: Eita, Glória. Olha aí, revelações.
1: Temos aí
0: aqui
1: a
0: no
1: Faculdade de Teologia. Vamos
0: então,
1: pensar nesse projeto.
0: Quem sabe, né? Né, gente? Será que o Espírito Santo tá falando? Ai, ai, ai, ai, ai. Que lindo isso. Do nada a gente manda um pastor. professor Márcio. Quem que é o Márcio Oliveira?
1: Olha, eu acho que é uma pessoa que gosta de estudar, que tem se dedicado à educação nesses últimos anos, é apaixonado por Cristo, pela família e sonhando muito, com muitas coisas, com muitos projetos.
0: Que lindo isso. O senhor falou num pilar bom aí, hein? Família. Eita, nós. Família é o pilar da sociedade. Professor, eu fico pensando assim... Se a gente tirasse a família da sociedade, será que manteria de pé as pessoas?
1: Eu acho que não, que a família ela dá uma base pra gente, uma estrutura espiritual até, né? De oração, né? É, sinto muita falta da minha avó, do meu avô, porque ele, eram pessoas que estavam sempre em oração por mim. Eu sempre lembro disso.
0: Que legal.
1: Desses momentos. E emocional também, né? Naqueles momentos que a gente não está muito bem, de conversar, de ter uma palavra de confiança ali, de alguém que a gente, você falou hoje sobre isso, de pessoas que caminham conosco, né? É. Que são aquelas pessoas que a gente confia, que sabe que vão falar alguma coisa, de repente até palavras, né, um pouco mais duras, mas que é para o nosso bem, para o nosso abrir os nossos olhos para algumas situações da vida. Então, acho que família é importantíssimo, assim. É.
0: Uhum. Olha, o senhor começa falando, né, que da paixão por educação, gosta de ler bastante, estudar. E os nossos primeiros professores, né? É o nosso pai e a nossa mãe. Ou Sim. até mesmo o líder da igreja, aqueles que não tiveram pai e mãe presente, mas tem um professor, com certeza. Ali que começou, né, ensinando sobre a vida, ensinando os primeiros passos, ensinando até mesmo o amor por Jesus. E quem foi a primeira pessoa que ensinou para o senhor sobre amar a Cristo sobre todas as coisas?
1: Eu acho que minha avó. Acho que minha avó. A questão, meu avô e minha avó, né, essa questão da fé era muito forte, muito intenso. Uhum. Né? E creio que veio deles isso, né? Porque tem minha mãe, né? Meu pai, mas eu acho que o primeiro momento, meus avós, eu acho que é a primeira referência que me veio à mente, né? E a igreja, essa base da escola dominical, uh-huh. escola bíblica de férias, uh-huh. né? Que tudo muito importante também.
0: Olha que bacana isso, né? Quando a gente, anos depois, volta no tempo para entender a nossa essência, que é quem de fato nós somos. Só sabia que a minha avó também é referência de amor por Jesus. Ela foi assim, ainda é, né? Ela tá com 91 anos, querida. Professor, qualquer dia que a gente chega lá, qualquer hora, ela tá orando, ela tá cantando, ela tá de joelho ali.
1: Minha avó era assim também.
0: Coisa mais linda. Então, toda vez que tem um desafio grande assim, eu já instalei uma âncora. Eu penso nela. Né? A questão da fé inabalável. Sofreu, hein? Puxa vida, ó, por muito menos, muitas pessoas desistiriam até de amar mesmo a Cristo e falar, poxa, eu amo Deus, tô na igreja desde sempre e as coisas não funcionam pra mim, né? Por que que eu tô passando por esse desafio? Professor, pra quem tá ouvindo a gente aqui, que tá passando desafios na vida e acredita no amor de Deus, qual é o recado e o conselho que o senhor dá?
1: Esses vales, os desertos sempre vão aparecer na nossa vida, né? Sempre vão aparecer.
0: Uhum.
1: O que eu tenho vivenciado na minha vida também é assim, continuar a caminhada, não desistir da caminhada. Uhum. Continuar com fé, uhum. crendo que o Senhor está agindo. E no momento certo as coisas vão acontecer, né? A gente vinha, no caminho para cá, vinha falando da história, né? De Sara, né? Faltava tão pouco, né? E por uma decisão que ela tomou, demorou mais ainda o sonho dela de ser mãe. Então, assim, às vezes a gente precisa ter esse cuidado que pode parecer que está demorando, mas Deus tem um propósito para tudo que acontece na nossa vida. Né? E aí, depois que passar, você vai olhar para trás e falar assim, poxa, não demorou tanto assim. E eu aprendi determinada coisa com aquela situação.
0: Uhum. Tem aquelas pessoas que não olham como aprendizado o desafio, né? Olha só como sofrer mesmo.
1: Está então.
0: Sofrendo, vai continuar sofrendo e reclamando e perturbando, e, né?
1: E sempre teremos os desafios, né?
0: A palavra não mente.
1: É.
0: No mundo tereis aflições.
1: Mas tem de bom ânimo.
0: É. Se ele venceu, e a gente vence também. Ó, e tem a inteligência emocional, que eu gosto muito. O pessoal aqui já me conhece. Que diz assim, quem é aquele que fracassou? Não é quem fez e deu errado. É quem desistiu. Então, se você desiste, aí tá o seu fracasso. Agora, se você tá caindo, levantou, caiu, levantou. Por isso que eu trago muito exemplo de empreendedores. Que uma das maiores referências, né, de um empreendedor e qualidade é a resiliência. Por quê? Tá dando ruim, ele tá lá. quebrou um negócio, mas ele continuou no segundo. No terceiro, no quarto. Normalmente o que vai dar certo é o décimo, o quinto. Quantas histórias incríveis, né, que a gente ouve de grandes empreendedores. Mas por que ele não era inteligente? Por que ele não tinha coragem? É porque, o mercado que ele decidiu entrar estava ruim? Não, foi porque ele não desistiu. Simples assim. Simples, né? É simples, mas não é fácil.
1: Acho que continuar em movimento, né?
0: Movimento.
1: Essa semana eu conversei com um grupo de alunos do ensino médio e eles falaram, eu tava falando sobre futuro, carreira.
0: E aí?
1: Assim, é importante, eu falei assim, vocês continuarem em movimento, focar naquilo que vocês querem, se dedicarem para aquilo.
0: Muito bom.
1: Não vai dar certo no primeiro momento e Deus vai direcionando a gente também, né, para as coisas. É, quando eu comecei a estudar, eu não imaginava trabalhar com educação.
0: Não pensava. Não,
1: a minha ideia era trabalhar com rádio, né, trabalhar com televisão.
0: Quando foi o momento que o senhor percebeu que esse era o seu caminho, o seu chamado, a sua missão? Quando foi?
1: Eu costumo dizer que, lógico que Deus colocou isso no meu caminho, né? Mas eu sempre brinco que é a educação que me escolheu, né? Porque em determinado momento apareceu a oportunidade de eu trabalhar fazendo produção de material didático. Eu tinha uma base, meu pai foi gráfico, então eu trabalhei com gráfico, então eu sabia, conheci os processos de livro, de produção de livro impresso, e conheci os processos de produção de livro digital. Era um momento que a educação, principalmente a educação à distância, era um movimento de digitalizar os livros impressos. E aí um colega meu, o professor Luciano, ele falou assim, olha, você tem um perfil interessante, você gostaria de trabalhar com a gente? Eu fui trabalhar com eles. E aí eu comecei a gostar da coisa, assim, comecei a me interessar aquilo. Falei assim, nossa, eu comecei a ter uma outra percepção sobre educação que eu não tinha antes. Então, para mim, aquele momento, eu falei assim, poxa, eu tô gostando disso, eu vou me aperfeiçoar, vou procurar conhecer mais, né, me aprofundar mais sobre as temáticas, o que eu posso fazer dentro desse universo. Então foi aí que as coisas começaram a abrir e eu comecei a ver outras possibilidades da minha carreira que eu não enxergava anteriormente.
0: Olha,
1: né?
0: Só, que incrível. Tá vendo? Mas com certeza já pulsava isso há muito tempo dentro do senhor. E quando a gente olha, né, para a educação no nosso país, aí a gente começa a ver que a gente precisa tem muito trabalho para a gente fazer.
1: Tem, né? Eu falo que é uma estrada de possibilidades, para qualquer um que quer trabalhar com educação.
0: Olha só, segundo o IBGE, gente, o Brasil ainda tem quase 10 milhões de pessoas com 15 anos ou mais que não sabem nem ler nem escrever. Você sabia disso? Olha isso, professor, mais de 10 milhões de pessoas com 15 anos ou mais que não sabem nem ler nem escrever.
1: E aí a educação é uma ferramenta de mobilidade social muito poderosa, né? O que eu quero dizer? Você hoje tem pesquisas que dizem que uma pessoa que tem diploma de ensino superior, por exemplo, ela tem um salário 30% acima da média de quem não tem. Então, às vezes, uma pessoa numa família que tem um diploma de ensino superior tem uma possibilidade de mudar a vida dela e também mudar a vida da família, né? Ajudar de alguma maneira essa família a ter uma mobilidade social, ter condições melhores para viver. Então a educação ela propicia isso, né? Então quando você tem números grandes de pessoas que não conseguem, não só isso, mas finalizar o ensino médio, né? Que precisa ou trabalha ou estuda, essas pessoas elas acabam perdendo oportunidades no mercado de trabalho, né?
0: Então... Professor, tem muitas pessoas que a gente acaba encontrando, né, ali no dia a dia, que elas têm as suas formações e acabam buscando outras alternativas de emprego, como Uber, né, motorista de aplicativo, porque ela não encontrou, na área que ela estudou, trabalho. E aí ela vai para outra área. É muito comum, o senhor tem visto isso bastante, do pessoal que sai lá da sua faculdade, da metodista, dos ensinos que o senhor tem dado?
1: Elisângela, eu acho que o grande desafio da universidade, a gente tem olhado muito para isso, é garantir a questão da empregabilidade, mas para isso a gente precisa ter um currículo que dialogue com as necessidades do mercado.
0: Boa.
1: Né? E hoje a gente estava falando, teve um evento grande lá no curso de Direito, E eu falava da importância desses eventos porque a sociedade, as coisas estão acontecendo muito rapidamente, né?
0: Muito rápido.
1: Não está dando conta, né? Uhum. Então, assim, profissões que não existiam. Agora a gente está numa... Essa semana eu li de um rapaz que falou assim, a partir desse momento, as pessoas que estão nascendo agora já estão nascendo numa sociedade com inteligência artificial.
0: Olha
1: que
0: isso.
1: Era algo que a gente não tinha...
0: Surreal.
1: Dois, três anos atrás, né? Então, é algo que... vai crescendo e vai trazendo novas profissões e extinguindo profissões antigas, né? Então, muita coisa que, por exemplo, gráfica, que foi a profissão do meu pai a vida toda, diminuiu imensamente.
0: Muito.
1: Né? Porque hoje a maioria dos livros são digitais. Então, você tem uma série, as grandes indústrias acabaram fechando ou automatizando linhas de produção. Então, esse é o desafio da universidade, é manter um currículo que está constantemente dialogando com o mercado. Por isso que é importante também saber qual universidade, qual faculdade você escolhe, uhum. né? Para que ela possa também te garantir uma empregabilidade.
0: Olha, gente, e a metodista, né? Implementou ali a faculdade teologia. A faculdade Sim. de teologia nas igrejas também, né?
1: O curso de teologia, ele tem já 85 anos em São Bernardo do Campo.
0: 85?
1: A faculdade, ela nasce em Minas e no sul do país, e depois eles montam um centro teológico em São Bernardo, primeiramente na Vila Mariana e depois em São Bernardo do Campo, onde é até hoje. Então, é uma instituição que tem muita história ali, muita pesquisa.
0: Muita solidez.
1: Formação, inclusive formação de pastores de outras denominações, né? Muita gente passou por lá. E com muita gratidão que a gente olha isso, né, agradecendo a Deus por essa história, porque a gente deixa aí um registro aí na sociedade, né?
0: Baita legado, né?
1: Sim.
0: Porque impacta muitas gerações.
1: É muito comum em eventos e às vezes alguém me aborda e fala, eu estudei lá, ou alguém da minha família estudou lá. É muito comum, acontece, é recorrente, assim.
0: Uau, que incrível. Olha, gente, educação. A nossa cultura não tem muito esse olhar, né? O brasileiro não tem muito essa cultura de aprender todos os dias, de formar em uma faculdade, depois outra, ser curioso com a informação, ser curioso. Né, com o desenvolvimento. Professor, qual que é o seu conselho, então, para quem não gosta de ler, quem não fez uma faculdade ainda, quem não investe tempo, dinheiro, energia numa boa faculdade, numa escola? O que que o senhor fala para ela?
1: A gente vai entrar, a gente já entrou no momento, né, eu falei dessa mudança constante, que a gente tem que estar sempre se capacitando, né, sempre aprendendo coisas novas, estudando. Então é importante a gente estar conectado com essas mudanças, entendendo que a sociedade está nesse movimento e buscando fazer um curso livre, né, uma graduação, uma pós-graduação, até para você poder se posicionar melhor no mercado, ter boas possibilidades e, de repente, ter uma mudança no mercado. Você fala assim, nossa, onde foi que eu parei ali,
0: parei,
1: né, que as coisas não aconteceram e eu não vi. Então esse movimento constante é importante. Então a gente já tem esse conceito de estar sempre estudando, de estar sempre se aperfeiçoando para poder acompanhar essa mudança do mercado.
0: Quando a gente começar a entender, já mudou.
1: Não, mas é isso. A gente está... Antigamente você mudava, por exemplo, uma matriz de curso a cada 10 anos, depois foi para 7 anos.
0: É.
1: Né? Hoje a gente já... Em 2 anos, você já começa a atualizar uma matriz de curso, porque tem novas temáticas, novas tecnologias, novos conceitos que vão surgindo e que você precisa dar conta disso para poder passar para os alunos.
0: Uhum.
1: É natural, é um movimento, é tudo muito rápido com a tecnologia hoje, né?
0: Muito rápido. E aí tem um lado bom e um não muito bom também, né? Porque o digital ali, a internet virou terra de que quase todo mundo tem o que ensinar. Né? Mas será que tem mesmo?
1: São os especialistas em assuntos gerais, né?
0: É isso. A gente se rala todo para poder falar de um assunto bem falado. Imagina, especialista em assuntos gerais. Que tempo que... Aí ela tem 22 anos.
1: Eu tenho um filho de 11 anos, ele às vezes ele adora ver alguns vídeos. A gente sempre tem um controle com isso, porque a gente sabe que tem muita coisa que não é adequada para a idade dele. E às vezes ele vem com algumas ideias, algumas teorias, eu falo assim, Theo, isso aí é caça-like. Você me desculpa, mas isso
0: caça
1: não...
0: Caça-like?
1: Isso não é real, né? Você precisa entender. Mas é isso, tem muita informação, né? E você dá conta de poder apurar essa informação e ver o que, que é real, o que não é, eu acho que é o nosso desafio como sociedade, que tem muita coisa, mas muita coisa ruim, né? De qualidade ruim. Né?
0: Isso tem. Professor, assim, teve um momento que a sua educação ali na vida cristã teve uma virada de chave? Foi quando o senhor ouviu uma palestra? Foi lendo os livros? Foi na sala de aula? Lá na metodista, na faculdade? Quando foi? Como é que foi esse momento de virada, né? Para o evangelho, de fato, na vida do senhor aí?
1: Bom, praticamente nasci na igreja, né? Desde muito pequeno na igreja. Mas eu costumo dizer que se você não lembra no momento que Deus tocou na sua vida, né? Talvez você não tenha tido uma experiência real, né? Eu consigo... Eu lembro o momento, o local onde eu estava e o que aconteceu.
0: Você vai contar, né?
1: Posso contar.
0: Eu já estou curiosa aqui.
1: Eu estava num seminário sobre missões e tinha um missionário, que eu não vou me lembrar o nome, que era do Paraguai. E ele fez a pregação dele, tranquila, falou. E no final da pregação ele falou assim, agora vamos adorar a Deus. Eu estava no fundo da igreja, em cima, no andar de cima. Falei, ok, vamos adorar a Deus, né? E de repente o Espírito Santo começou a agir ali e aquilo tocou de uma maneira na minha vida que a hora que eu me dei conta, eu estava ajoelhado lá na frente e ele orando por todo mundo e aquela experiência para mim impactou de um jeito.
0: Mas o senhor já não era crente a vida inteira?
1: Eu acho que eu achava que eu era. Eu acho que aquela experiência para mim, falei assim, agora faz sentido. Agora eu entendi, sabe? Até então, acho que... Aí eu comecei a perceber que aquilo foi uma experiência que me marcou, né? E foi muito importante, porque eu vinha de uma época que eu dei um pouco uma afastada da igreja, né? Estava na faculdade. E eu lembro que minha mãe me chamou uma vez e falou assim, olha, tem um culto com uma missionária, você quer ir lá para ela orar por você? Eu falei assim, eu vou. Eu tava sem trabalho, né? Eu falei assim, vamos lá, né? E aí eu orei, ela orou por mim e Deus usou ela de uma maneira e ela falou algumas coisas que eu não tinha contado para ninguém. Nunca tinha contado para ninguém.
0: Como que ela sabia, né?
1: Pois é. E aí eu falei para minha mãe, você contou para ela algumas coisas? Ela falou, não, imagina, eu não contei nada. Eu falei assim, contou, como é que ela sabia coisas... E aí eu falei assim, eu vou lá de novo. Aí eu fui de novo e ela orou de novo e Deus usou a vida dela e ela falou mais algumas coisas.
0: Secretas de novo.
1: Coisas minhas, propósitos que eu tinha de mudança, de vida, de coisas que eu não tinha contado pra exatamente ninguém.
0: Eita.
1: E aí eu percebi que Deus estava agindo por meio da vida dela. Então esses momentos, assim, são momentos que vão marcando a gente. Você fala assim, não tem como você não acreditar, né? Deus tem agido até hoje, ele tem falado comigo, tem me orientado, tem usado pessoas, falar diretamente, por meio da palavra, no culto. Então essas coisas vão marcando a gente, né? É muito forte, a ponto de a gente lembrar onde a gente estava, o horário, o que foi dito, né? Como é que foi, onde você estava. Então, eu normalmente sou uma pessoa um pouco desligada, mas para isso eu consigo lembrar exatamente desses momentos,
0: detalhes,
1: desses,
0: né?
1: Detalhes.
0: A ciência fala que, assim, a memória, quando que ela fixa? De duas formas. Através de repetições, quando você faz aquilo repetidamente, ou um forte impacto emocional. Então, assim, acontecer algo emocionalmente forte, vai gravar. Vai vir a memória disso. Então, de fato, foi mesmo. O senhor tá falando até hoje. Que legal. Mas se a gente voltasse no tempo, pudesse voltar, né? Vamos aqui pegar o cronômetro do tempo e voltar 20 anos atrás, qual que é o conselho que o senhor daria lá pro Márcio Oliverio?
1: Ah, com certeza, fé em Jesus, não perder a fé, não perder a fé, né? Mesmo nos momentos difíceis. Eu acho que esse é o maior ensinamento. E continuar acreditando, focando nos estudos, né? Porque Deus vai direcionando a gente na caminhada.
0: Uou. Olha, tem mais pergunta aqui, viu? Professor, então o pessoal está participando aqui. Ó, um beijo, Sara, Marcelo, o Nicolas, o Vanderlei. Boa tarde, querida Eli. Que Deus abençoe sua vida. Amém, Vanderlei. A sua também. A Helenice. Eita, quanta gente boa aqui. E aí tem a pergunta. Ah, tem um comentário da Sara. Acho que o Bispo Emerson, que é um cliente nosso, ele tá aqui na grade, tem vários programas, tem o Psicologia Viva, tem Respondendo Suas Dúvidas. Ela fala, acho que ele também é formado na Metodista. Será?
1: É, tem muita gente.
0: Deve ser mesmo, que legal. Um beijo, um abraço, Bispo Emerson Viana e a Bispa Sônia, pastora. Silvia Viana, lembrei. Silvia Viana, queridos, eles são queridos demais, tá com a gente há muitos anos aqui. O Marcelo pergunta assim, Reitor, qual é o seu conselho para aquelas famílias que têm jovens que não querem terminar o ensino médio?
1: É, esse é um desafio, viu, Elisângela? Se você pegar o número de matriculados do ensino médio desde do início dos anos 2000, ele não cresce na mesma proporção que o número de pessoas da população. Ele não cresceu igual. Ele é praticamente uma reta, assim.
0: Ah, é?
1: É. E o número de alunos que se formam é menor ainda. Então, a gente está falando, eu não vou lembrar exatamente, mas está falando de 7 milhões, 8 milhões que entram. Estou chutando aqui, uns 6 milhões se formam, sabe? É bem abaixo.
0: Nossa!
1: E, então, a gente tem uma dificuldade no ensino médio para essas famílias. Muitos porque tem uma dificuldade, ou elas têm que optar ou por trabalhar ou estudar, a gente sabe das dificuldades. E aí é pensar nessa formação desses alunos, esses jovens, inclusive com a possibilidade de ensino técnico também, né, que já garante lá uma profissão inicial para eles. Eu acho que esse é um grande desafio. O Emerson que perguntou, né?
0: Não. Foi o Marcelo.
1: Marcelo, esse é um grande desafio, até para ressignificar o papel da educação na vida das pessoas.
0: Ele
1: sabe?
0: É do Grajaú.
1: Se a gente se é que eu falo sempre, né? E eu falei essa semana para um grupo de jovens, entender o impacto que a educação tem na nossa vida, no sentido de possibilitar para a gente uma melhor posição no mercado, melhores salários, né? Isso garante uma qualidade de vida melhor, né? Uma qualidade de vida melhor para a família. Então, acho que parte por aí essa conscientização. Acho que a educação ela tem o poder aí de transformar famílias no sentido de possibilitar uma melhor qualidade de vida.
0: Uhum. Respondido, né, Marcelo? Ó, tem uma outra pergunta boa aqui. Essa a Ana mandou bem. Professor Márcio, a faculdade faz o aluno ou o aluno faz a faculdade? Beijo, Eli. Beijo, Ana. Que bom que você está aqui com a gente.
1: Ana, acho que são as duas coisas. A faculdade é importante você saber escolher uma boa faculdade, mas também não adianta nada você estar numa boa faculdade e não aproveitar o máximo do que ela pode te oferecer, né? Quando você está numa universidade, ela tem um tripé, eu sempre falo isso para os alunos no início do semestre, do ensino, da pesquisa e da extensão. Então, assim, é o ensino, é a sala de aula que você está aprendendo. Tem a extensão hoje, né, que todas as instituições de ensino são obrigatório ter um projeto de extensão. Então, lá na universidade, por exemplo, nós temos 38 projetos de extensão, né? A gente trabalha, por exemplo, população indígena, os alunos auxiliam a população indígena a vender artesanato.
0: Que legal!
1: Tem trabalho com pessoas enlutadas, tem uma série de projetos de extensão que são partes da formação desses alunos. E a questão da pesquisa, né, de você tá desenvolvendo produtos, serviços, conceitos, conhecimento dentro da universidade. Agora, para você ter esse tripé, quer, você tem que se envolver nos projetos da universidade. Você tem que ter, que muitas vezes são extra classe.
0: Uhum.
1: Né? Então, a universidade oferece possibilidade de internacionalização, você ir para outro país, às vezes até sem custo. Mas o aluno, ele precisa ser curioso, né?
0: Curioso.
1: Ele tá em movimentação, ele precisa se envolver. Porque senão você passa lá 2, 4, 5 anos numa universidade, mas você só passou, você não vivenciou e não absorveu o que ela poderia te oferecer.
0: Então, ser curioso, intencional.
1: Essa curiosidade é importante.
0: Uhum. Olha, você que está ouvindo a gente aqui no 102.1, seja bem-vindo à família Adore Mais. A gente está num programa de entrevista aqui, um bate-papo interativo, inteligente com o professor Reitor da Universidade Metodista Márcio Oliveira. Gente, tá demais essa entrevista aqui, esse papo. Dá tempo de você mandar sua pergunta lá no nosso canal do YouTube, Adore Mais FM, que ele vai responder. E você que tá assistindo a gente aqui, ó, tô vendo que você não deu like, né? Dá um like aí se você tá gostando da entrevista. Tem muitas pessoas assistindo e pouco like, gente. Sabe qual que é o interessante disso? É que quando você dá um like, você compartilha, você faz o canal do YouTube entregar para mais pessoas. E aí a mensagem pode chegar mais longe.
1: É o engajamento.
0: Engajamento.
1: Ajuda no engajamento.
0: Bora, vamos juntos aí pelo reino de Deus. Seja agente de transformação, você também. Vamos junto com a família Adore Mais. Olha, tem uma pergunta aqui, ó. Eu nunca tive curiosidade disso. O Marcelo de novo. Qual que é a diferença de uma faculdade e de uma universidade?
1: Você tem faculdade, centro universitário e universidade.
0: Ah,
1: né?
0: Tá.
1: O que muda na prática é a autonomia. A universidade, ela tem mais autonomia, por exemplo, de abrir e fechar um curso, de oferecer um curso experimental. Uma faculdade, se ela for oferecer um curso, existe um catálogo do MEC, que é o Ministério da Educação, com os cursos que você pode oferecer. Quando uma faculdade vai oferecer um curso novo, ela precisa protocolar esse curso no MEC e esse curso precisa passar por uma autorização. A universidade, ela tem mais autonomia. Basicamente, do ponto de vista legal, é isso, mas você tem a questão da pesquisa, né? Uma universidade, ela tem programas de mestrado e doutorado, você tem uma série de outras possibilidades que uma faculdade menor talvez não te ofereça.
0: Respondido, né, minha gente? Olha só, professor, eu vou fazer um bate-bola aqui. Vamos deixar um pouco mais interativo, vai ser muito legal. Esse bate-bola, eu vou falar uma frase e uma situação, e o senhor fala a primeira coisa que vier na sua mente. Tá bom?
1: Tá bom, vamos lá.
0: Bora. Educação no Brasil é?
1: A base da nossa sociedade.
0: Ser reitor é?
1: Cuidar de pessoas.
0: Algo que todo aluno deveria fazer?
1: Se dedicar aos estudos.
0: Algo que todo aluno de sucesso faz?
1: Tem foco na sua carreira.
0: Momento de maior realização da sua vida?
1: Acho que minha família, meus filhos.
0: Oh. Algo que o senhor nunca abriria a mão?
1: Da minha fé.
0: Fé?
1: Isso.
0: Um sonho que quer realizar?
1: Eu queria que a universidade fosse a melhor universidade do Brasil para os alunos e para os funcionários.
0: Uou! Deus é?
1: Fiel sempre.
0: Aleluia, gente! Acabou o bate-bola. Professor, isso é legal porque vem, né? Rapidinho assim, é o que já tá pronto e o que normalmente é verdade. Porque quando você precisa pensar muito, vai lá no subconsciente para trazer, você tá buscando a informação. E de fato, ela não é muito verdadeira.
1: Vai filtrando ali, né?
0: Vai filtrando, dá tempo de filtrar enquanto você pensa. Que bom isso, né, gente? Ele falou da universidade ser aí a melhor. De fato, a intenção já é essa, né?
1: Sim.
0: 85 anos fazendo ali, ensinando, fazendo o seu melhor, vencendo as adversidades do país.
1: Sim.
0: Eleição, entra governo, sai governo, e você manter, né, principalmente numa cultura onde não é primordial a educação, olha, de fato, é lindo. Lindo o trabalho que vocês fazem. E glória a Deus, né, por isso. O senhor tem algum recado para deixar para a família Dora e Mais? A gente está caminhando para o final aqui.
1: Elisângela, quero te agradecer pela oportunidade. Fico muito feliz, sou apaixonado por rádio. Estou muito feliz de estar aqui. Desejar que Deus abençoe e continue direcionando a sua vida e a vida dos ouvintes que estão conectados aí.
0: Amém. Deus seja louvado. Professor, se alguém te perguntasse assim, qual é o segredo do sucesso? O que o senhor falaria?
1: Elisângela, eu acho que sucesso é consequência.
0: Uou.
1: E eu acho que a grande questão é você ter foco na sua caminhada, sabe? Trabalha sério, estuda, e pode ser que você tenha sucesso, que não seja o sucesso dos homens, né?
0: Uh-huh.
1: Da visibilidade, mas você tenha sucesso, e pode até ter que o sucesso não venha, mas ele é uma consequência, ele não é objetivo. Quando a gente foca no sucesso, eu acho que a gente não consegue alcançá-lo, porque ele não é o final da linha, né?
0: Uhum.
1: O foco tem que ser na caminhada mesmo, em estar se movimentando, sendo curioso e buscando conhecimento para poder se desenvolver como ser humano e poder fazer a diferença na sociedade.
0: Uou. Olha aí, minha gente, se divirta no processo, viu? Se divirta no caminho, que aí você pensa muito lá, no futuro chegar, nem chegou. Quando chegar, você nem viu.
1: Até porque quem faz é Deus, né? Ele que vai te direcionar e ele que vai, então, foca no que você tem que fazer.
0: Uou. Professor, qual que é a mensagem que o senhor deixa da parte do Espírito Santo para quem tá ouvindo a gente aqui lá no Uber, no carro, no transporte público, na Dutra, lá dentro do carro, a dona de casa que tá ouvindo a gente, porque a gente sabe que o rádio vai longe, né? O que o senhor traz da parte do Espírito Santo para deixar com eles?
1: Olha, eu vou passar o que eu tenho vivido já há algum tempo. Eu acho que esses tempos, a dificuldade ela passa. Ela passa. Então, não perca sua fé por causa de qualquer dificuldade. Continue orando, louvando a Deus, colocando sua vida nas mãos dele, que as coisas vão passar e vão se acertar com o tempo.
0: Uou! É isso aí. Desistir é pra fraco. É isso mesmo. Ó, a Sara ainda mandou aqui. Quais são as bolsas de estudo que a Metodista tem? Tem bolsa lá?
1: Tem bolsa social, por exemplo, de 50% e 100%. E aí depende muito do perfil de cada pessoa, né? Tem,
0: uhum.
1: tem um perfil específico de quanto a renda da família. Tem uma série de requisitos. No portal da Metodista você consegue ver as bolsas. E tem outras bolsas também que não são de 50% ou 100%. São inferiores, mas também a universidade oferece.
0: Muito bom. Como que o senhor quer ser lembrado quando não estiver mais aqui?
1: Como alguém que ajudou as pessoas.
0: Uou. Considerações finais?
1: Agradecer por tudo. Que Deus abençoe vocês,
0: Amém.
1: O projeto de vocês, que é um projeto muito bonito.
0: Amém.
1: E que esse projeto possa transformar a vida de várias pessoas.
0: Amém. Gratidão por aceitar o nosso convite, professor, trazer um pouquinho mais de explicações aqui no nosso programa. E esse é o nosso chamado, trazer pessoas que, de fato, têm visões dos seus segmentos, né, diferenciado. Porque um empresário, ele não vê a vida como um professor, porque o modelo mental dele é diferente. Uma dona de casa, um cantor, um artista, um governador, um vice-governador, um músico, vê a vida diferente. E esse é o objetivo que a gente traz aqui no programa, para de fato ver o mundo de uma visão diferenciada, né? Então, para a gente foi uma honra recebê-lo aqui no nosso programa. Que Deus continue abençoando lá o pessoal da universidade, levando conhecimento para o mundo inteiro, lá no EAD, né, que é a distância, ensinando o que mais tem para ensinar. Que a sua família seja muito abençoada. Obrigado por terem vindo.
1: Amém, eu que agradeço.
0: E que muito vocês
1: obrigado.
0: Brilhem muito, em nome de Jesus.
1: Amém.
0: Gente, acabou o programa, mas ó, vai ficar salvo. 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Também tem. 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Falei, Natan, não, né? 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Canal do Instagram. Instagram, Adore Mais FM, segue lá, que o Natan, o time todo ali do marketing, Mary, Wesley, todo mundo põe material ali pra você saber o que acontece aqui em tempo integral nos bastidores da família Adore Mais. Não sei se é curioso, eu sou, gente, eu sou. Então, lá no meu Instagram, Isângela Gomes Aeli, espero você. Eu falo bastante sobre empreendedorismo, sobre negócios com propósito, inteligência emocional, espiritual, financeira. Vou chamar você para pensar, refletir. Te espero lá, Elisângela Gomes, a Eli. Obrigado pela sua audiência. Fica com a gente ainda, que tem programa bom aqui, viu? Um beijo no seu coração. Tchau, gente.
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3: Graça e paz, família Adore Mais. Marcelo aqui de Santo André, no serviço, ouvindo, louvando e adorando ao Senhor junto com vocês, aprendendo cada vez mais com todos. Senhor, que eu gostaria de pedir, guerreiros da última geração, 10 para 6. Deus abençoe, forte abraço.

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1: Bom dia, mais um Café com Destino. Hoje nós estamos aqui com força total para poder preparar o seu coração para o novo tempo. Nós estamos na semana falando sobre códigos milenares e hoje não será diferente, tá? Nós vamos continuar falando sobre isso. Tudo que nós falamos e cremos aqui no nosso estudo do café está baseado em um só livro, que é a Bíblia, tá bom? A gente acredita que 100% da Bíblia é verdade, que ela é um manual de vida para o ser humano, ela é a instrução que a gente precisa para o futuro, ela é o caminho do nosso destino, ela é que nos dá base para aquilo que realmente é a verdade, e é por isso que a gente a usa como a fonte de onde a gente tira todos os pontos, todos os conhecimentos que a gente passa aqui, tá bom? Hoje de manhã, e parei para pensar sobre isso, né? As pessoas quando te vêm vencendo, elas sempre usam aquela expressão sem graça. Nossa, Thiago tem sorte, né? Ah, Thiago é um abençoado. E não sabe que para eu dar conta de todos os papéis da vida, eu tenho que fazer sacrifícios que muitas pessoas não estão dispostas a fazer. Acordar mais cedo que o normal, para poder ter um tempo com meus filhos antes de irem para a escola. Aí venho para aqui, para o escritório, fazer esse café com você. Daqui eu vou direto para o aeroporto, fazer um voo de horas e horas e horas até o nortão do país. Mas você tem que sacrificar várias coisas. Você tem que se encaixar em várias agendas para poder essa tal sorte que as pessoas acham que você tem acontecer. A verdade é que a vida é feita de conhecimento, preparo, atuação. Se você não agir, as coisas não acontecem. E, acima de tudo, muita fé. Eu tenho muita fé que o que eu faço é para ajudar as pessoas, que o que eu faço é para transformar a vida de pessoas. Bom, tem gente aqui de Niterói, Presidente Prudente, Rio Branco, Acre, Vitória, Gravatá, Goiânia, São Leopoldo, Cariacica, Pelotas, Rio Grande do Sul, Campo Grande, Mato Grosso, Rio de Janeiro, Imperatriz do Maranhão. Fora do país nós temos Estados Unidos, Paraguai, França, Angola, Portugal, Irlanda, Inglaterra. Isso é gente do Brasil e do mundo conectado. A gente está numa série sobre códigos, muito importante você entender. Que desde segunda a gente está falando sobre códigos milenares que destravam o seu futuro. Códigos milenares que te levam para outro nível. Porque hoje temos dois códigos muito importantes. Dois códigos que eu pratiquei na minha vida, que eu peguei na Bíblia, botei para praticar de verdade e mudaram muita coisa na minha caminhada. Tá? O primeiro código está em João capítulo 8, versículo 32 e diz: conhecereis a verdade e a verdade vos libertará. É muito importante a gente saber que a Bíblia, ela não tem efeito em ser citada. Ela só tem efeito em ser praticada. A Bíblia já teve na boca de muitos homens maus. Muitos homens perversos que usaram essas palavras para dar um nó na cabeça do povo, para conseguir o que queriam. Então, o poder da Bíblia não está em ser citada. O poder da Bíblia está em ser praticada. Quando a gente fala desse versículo, então, aí fica mais verdadeiro ainda. Conhecer a verdade não é falar que você conhece, é realmente conhecer. Deus conhece o profundo do teu coração. Deus conhece os teus sentimentos. Deus conhece o que é e o que não é. Né? Essa frase ficou muito boa, né? O poder da Bíblia não está em ser citado, está em ser praticado. Glória a Deus. Você vai dar um banner, se não der para hoje, vai dar para outro dia. Porque se você não conhecer a verdade de verdade, você nunca é liberto de verdade. Você sempre tem algo que te escraviza. Eu vou repetir. Você não merece ficar escravo de nada. Você está escravo, escrava de emoções, de passado. Está escravo de vícios. Escravo de ligações com pessoas. Você está escravo de quê? Escravo de ameaças, escravo de chantagens, escravo do dinheiro. Você está escravo de quê? Porque o que liberta o ser humano é a verdade. Tiago, me dá um exemplo. Muita gente que hoje está debaixo de chantagens, de ameaças, de sentimentos ruins e tal, é porque simplesmente não chega e fala a verdade. Ah, mas aí pode acontecer o pior comigo. Mas você fica liberto. Porque a verdade liberta. Então é muito importante que você seja uma pessoa que defende e pratica a verdade. E você, homem,

0: Homem, mulher, você pai de família, mãe de família, você trabalhador, trabalhadora, você que está começando a vida ou que já está chegando no final dela, a verdade é a única garantia de libertação que nós temos. A verdade é a única garantia de libertação que nós temos. Então, assim, não adianta você falar, falar que diz verdade. Você tem que fazer, você tem que praticar a verdade. Tá bom? Não tem segredo. Senão você continua escravo de um monte de coisa. Eu tô cansado de ver gente escravo de um monte de coisa. Chega! Escravo de vícios. É muito importante que você tenha essa noção de que somente a verdade liberta. O que é a verdade? Desde que eu conheci a sabedoria milenar, a Bíblia, que está 2000 anos dando certo, eu decidi que ela era a verdade absoluta na minha vida e peguei e pratiquei de verdade cada princípio desse. E cada princípio desse que eu vim cumprindo realmente me levou para outro nível. Então, se você ainda não é espiritual o suficiente para ter um contato trancado no seu quarto, você e Deus, escutá-lo de forma que você entenda, se ainda não está nesse nível, começa só lendo a palavra. Que Deus vai começando a falar contigo de alguma forma. Mas não deixa hoje de começar a se aproximar. Não deixa hoje de começar a se aproximar. Dá o teu jeito. Esse é muito importante. Não tem outro caminho. Porque o que acontece? Tiago, mas é que eu preciso mesmo de inteligência emocional para dominar minhas emoções. Eu falo disso. É uma das matérias principais do meu instituto. É um dos assuntos principais dos meus livros. Eu tenho certeza que a inteligência emocional te ajuda muito. Só que eu não acredito que nem inteligência emocional, nem educação financeira, nem comportamento, nem networking, nada vale se você não conhecer a verdade. Porque você vai construir coisas boas em cima de mentiras. Então, na verdade, no final das contas, primeiro eu preciso colocar uma base na sua vida para você construir sobre o fundamento certo, que é a verdade. Segundo princípio, segundo código na Bíblia que eu tenho praticado, sempre pratiquei, quebrei assim, de forma muito leve na minha adolescência, talvez por causa de algumas desobediências, arrogâncias e discussões, mas é o princípio de honrar pai e mãe. Eu falo muito sobre esse princípio, e as pessoas às vezes não têm ideia da importância disso, porque o mesmo pai que você tem que honrar é o pai que te abandonou às vezes. Olha a dificuldade. É o pai que te deu uma palavra tão dura que machucou teu coração. É a mãe que parece ser narcisista, controladora, violenta. Só que a Bíblia, que não erra, ela não diz honra pai e mãe que fez tudo certinho pra você. É honra pai e mãe. Então, e essa semana, eu recebi aqui nos nossos estúdios o meu pai. E a gente gravou o Brunecast que está indo pro ar agora no Spotify. Foi muito emocionante, porque o meu pai, assim, como ser humano, ele deve ter errado comigo algumas vezes. Da mesma forma que eu ri muitas vezes com ele. A decisão de honrar o pai e mãe é tão forte, é um princípio tão poderoso, que por mais que meu pai tenha errado comigo ou minha mãe tenha errado comigo, isso não está no meu coração. Não lembro. Você fala assim, tia, mas me lembra os erros aí. Eu sei que errou, mas não lembro. Por quê? Você começa a honrar, você começa a praticar os princípios bíblicos, Deus começa a deletar o que você não precisa lembrar e começa a instalar tudo aquilo que é importante. Então hoje a gente tem um relacionamento muito bom, de honra. O que é honrar pai e mãe? Pô, várias vezes eu estou numa reunião importantíssima, fechando um contrato importante, minha mãe me liga. Eu sei que é pra falar as coisas do dia a dia dela. Vai ligar, que nem eu saí de uma reunião importantíssima. Oi, mãe. Ou seja, eu podia ter não atendido, te ligo depois, mas eu sempre atendo. Porque se fosse uma pessoa muito importante pra você não ia parar tudo e atender? Aí teu pai e tua mãe você quer deixar pra depois? Aí eu ligo, às vezes ela fica, ah, filho, eu tô aqui no mercado, olha que absurdo, tá o preço da batata, e eu tô no meio de uma reunião importantíssima. Ô, mãe, é mesmo, então, ó, vem em outro mercado. Ó, mãe, eu não posso falar muito agora, eu posso te ligar daqui a uma horinha, mas eu dou atenção, converso, escuto o que ela quer, porque é o mínimo que a gente pode fazer. Honrar pai e mãe é você, quando puder, começar a retribuir tudo que eles fizeram. Você já lembra, já parou para pensar que foram seus pais que pagaram sua escola? Que deram as primeiras roupas, tudo que você precisava na infância? Ah, mas você não conheceu meu pai, era bêbado, não sei o quê. Mas de alguma forma ajudou. No mínimo te deu a vida. Você pode se prender aos erros de cada pai, cada mãe, ou você pode simplesmente honrar e deixar Deus trabalhar todos os sentimentos negativos no seu coração. Então falar a verdade, sempre a verdade. Defender e praticar a verdade. Estar do lado da verdade. E honrar pai e mãe são dois princípios pesados, são dois códigos complexos e profundos. Você fala assim, ah, Thiago, mas isso parece ser meio óbvio, né? Vai praticar para você ver. Vai falar só a verdade e vai honrar seu pai e sua mãe. Então, as pessoas hoje não têm ideia de que a verdade traz libertação e honrar pai e mãe dá longevidade. Imagina você ser farto de dias, ou seja, viver muito e livre. Isso que te dá é só a verdade e honrar pai e mãe. Você é livre financeiramente, você é livre espiritualmente, você é livre nas emoções, você não está preso a nenhum vício, você não está preso a nada e ainda vai viver muito para aproveitar essa liberdade. Essa é a combinação do código da verdade com o código de honrar pai e mãe. Aí você entra num nível completamente diferente. Aí você entra em outro nível realmente. E eu quero te incentivar nesse Café com Destino de hoje a você tomar algumas atitudes que às vezes para você sejam até meio invasivas. Tipo, não vou ligar para ninguém não, mas às vezes você tem que ligar para seu pai, para sua mãe. Por exemplo, hoje meu pai não precisa, graças a Deus, financeiramente falando, que eu pague nada para ele, né? Que eu o sustente de alguma forma. Mas só que eu lembro de tanto que no início da minha caminhada, quando eu casei, meu pai me ajudava tanto em tanta coisa, não só com conselho, mas quantas vezes meu pai falou e pagou minha conta de luz. Eu não tinha condição, não tinha como. Estava desempregado, eu casei desempregado. Então hoje, por mais que ele não precisa, eu faço não porque ele precisa, mas porque um dia ele semeou na minha vida. E quando você retribui, quando você é grato, olha só, você já tem a obrigação de honrar, mas quando você honra com gratidão, porque você realmente reconhece as sementes que seus pais lançaram na sua vida, aí, meu filho, você prepara para viver um tempo diferente, tá? Você prepara para viver um tempo diferente. Ontem eu recebi o José Carlos Semenzato aqui, um dos maiores empresários do Brasil, para gravar um Brunecast, e ele estava falando que o filho dele tinha um sonho de ser tenista. Em certo momento da vida, o Semenzato chegou e falou: filho, olha, você pode até seguir seu sonho, mas eu entendo um pouco da vida. Por causa da sua idade, por causa da sua altura, por causa de como o mundo está, isso não vai dar certo. Você pode ter isso como melhor hobby, mas não como profissão. O filho resolveu seguir o conselho, o destino que o pai estava dando. E hoje ele é CEO, o filho é CEO de todas as empresas do pai, está feliz da vida, joga tênis, mas não profissionalmente, mas joga. Ou seja, o pai tem uma responsabilidade de dar destino na vida do filho. Aí se teu pai não te deu destino porque ele nem apareceu na tua vida, você faça isso com os teus filhos. Porque não é porque teu pai errou que você vai errar com outros. Presta atenção nisso aqui. Isso aqui é muito forte, hein? Jacó era filho de Isaac. Jacó tinha um pai que era famoso, riquíssimo. A Bíblia diz que ele era muito rico, a ponto do rei da terra ficar com inveja de Isaac. Isaac, além de ser rico, de ser conhecido na terra, ele era o filho da promessa. Ele tinha uma história com Deus muito forte. E esse pai, que é óbvio, devia ser extremamente admirado pelos filhos, porque era uma referência na geração, não quis botar a mão na cabeça de Jacó, não quis abençoar Jacó. Você imagina, você está cheio de vontade de ser abençoado, e teu pai fala, eu não vou botar a mão na sua cabeça não. Mas meu pai me abençoa. Jacó teve que fingir que era Esaú, o outro irmão. Ele teve que botar pelo aqui para fingir que era o irmão que era peludo. Ele teve que disfarçar, ele teve que fazer a mãe dele entrar no esquema ali para falar, não, é Esaú sim. Na verdade era Jacó querendo a mão da bênção na cabeça dele. E Isaac ainda fica resistente, engraçado. Isaac estava cego já por causa da idade. Engraçado porque os braços são de Esaú, mas a voz é de Jacó. Isaac, desconfiado, ainda fica na dúvida, até uma hora que não tem jeito, e ele abençoa Jacó, achando que era Esaú. Você imagina o trauma que um filho tem que carregar de saber: meu pai não queria me abençoar, meu pai não queria botar a mão na cabeça, meu pai não me deu um destino profético. Sendo ele uma bênção para essa geração, para mim ele não foi. Ele poderia ter incorporado 1000 gatilhos emocionais. Jacó cresce, desenvolve, casa, tem seus filhos, tem 12 filhos. E quando ele está na mesma situação de Isaac, já velho, ele manda chamar os 12 filhos. E ao contrário do seu pai, que na cabeça dele tinha errado com ele, ele começa a botar a mão na cabeça de cada um e profetizar sobre a vida de cada um. Porque o que teu pai errou contigo, você não precisa replicar na vida dos teus filhos. Porque da forma que teu pai te tratou, você não precisa tratar ninguém. A não ser que tenha sido com uma forma exemplar. Mas foi uma forma que foi um erro. Ele era ser humano. Tem as limitações dele. Tem gente que fala: meu pai nunca falou eu te amo. Mas o seu avô falou eu te amo pro seu pai? Ou você acha que ele aprendeu como? Cada um vem de uma família, vem de um problema que a gente não sabe. Se você tem tanta necessidade de eu te amo, fala você para os seus filhos, muda a história você, constrói algo novo você na sua caminhada, na sua família. Porque ninguém erra porque quer. As pessoas vêm de uma vida diferente. Cada um tem sua história, cada um tem seu passado. E se você não simplesmente entender que se seus pais erraram, mas você não precisa continuar errando, você vai levar por gerações problemas que você já era para ter abandonado. Então seja como Jacó aqui. Isaac não botou a mão na cabeça dele, mas ele botou a mão na cabeça dos 12 filhos. Lembrando que naquela época só se abençoava o mais velho. Jacó quebra o protocolo. Fala: não, eu não vou ficar nesse inferno emocional de abençoar um e os outros ficar sofrendo, não. Traz os 12. Eu vou dar destino para os 12. E profetizou sobre a vida de cada um. Benjamim, você será como um lobo que despedaça. E começou a dar palavra de destino para cada um dos filhos. Então é muito importante você saber que algumas atitudes, às vezes, na sua visão, até extremas, precisam ser tomadas. Atitudes extremas de falar a verdade, atitudes extremas de honrar pai e mãe, mesmo quando você não quer, quando você não sente a necessidade, quando você acha que é desnecessário por causa de tudo que eles fizeram. Agora, tem o seguinte também. A gente tem uns filhos ingratos. A gente tem aqueles pais que nem erraram tanto. Aquele errinho humano. E ainda assim os filhos não honram. Cuidado. Porque o preço é alto a se pagar no mundo espiritual. Você precisa, principalmente você que foi bem criado, pai e mãe presente, te ajudaram e você finge que eles não existem. Você precisa refletir sobre a sua vida e honrar seu pai e sua mãe. Honrar não é necessariamente conviver. Por exemplo, meus pais moram em outro estado, eu não convivo com eles. A gente se vê, mas eu não convivo. Honrar não é conviver. Aí você fala: mas aqui não dá mesmo para morar com ele. Mas quem falou que quer morar com ele, gente? Você liga de vez em quando, você manda um presente. Você, quando está em público, uma forma que eu honro meu pai e minha mãe, toda vez que eu estou em público e eles estão comigo, eu faço eles ficarem de pé e peço que todo mundo aplauda. É uma forma de honrá-lo. Obrigado por estarem aqui comigo. Obrigado por terem me criado. Tem 1000 formas de você honrar. Você sabe, Deus vai te dar essa direção de como honrar seu pai e sua mãe.
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0: Gente, é um desafio viver essa vida. Quem acha que a vida aqui é fácil, não tem noção ainda da vida, porque essa vida não é fácil, mas ela é possível. Eu quero te ensinar que você pode ter uma vida muito mais poderosa, uma vida muito mais leve, uma vida com muito mais resultado se você viver debaixo desses poderes, se você adquirir esses poderes que nós vamos te ensinar nessa série. O nome da série vai ser Os Poderes que Regem o Mundo. Os Poderes que Regem o Mundo. Só lembrando que tudo que eu vou falar está baseado nesse meu livro aqui, ó. Um dos melhores para mim. É complicado a gente escrever, quem escreveu falar, né? Mas para mim é um dos melhores livros que eu escrevi, Descubra o Maior Poder do Mundo. Porque foi um livro que eu escrevi chorando. Quase todo mundo que leu até o final me escreveu depois surpreso com o final. E o livro O Maior Poder do Mundo impactou milhares de pessoas. Em breve vai impactar milhões. Eu acredito muito no poder desse livro. E aqui eu falo sobre 8 poderes que regem a humanidade. E um deles é o maior poder de todos. Nós vamos aprender durante essa semana. Hoje nós vamos começar com um poder básico, mas importantíssimo. O poder da informação. Para a gente entrar na matéria, eu quero ler a introdução, tá? Lembrando que o nosso estudo dessa semana está baseado no livro O Maior Poder do Mundo, onde eu falo sobre a kryptonita, o antipoder. O que é o antipoder? Todo poder tem uma kryptonita, ou seja, tem um antipoder que o enfraquece. A gente vai estudar 8 poderes essa semana, 8 poderes que regem a humanidade. Se você conquistar esses poderes, não tem como você não ser uma pessoa de ultra destaque na humanidade, não é no seu bairro não, na humanidade, não tem como. Então preste muita atenção, porque é uma matéria que eu poderia facilmente fazer uma mentoria, vender por milhares de dólares e muitas, centenas de pessoas estariam. Mas aqui no Café com Destino, meu compromisso é tão forte com você que eu quero pegar uma mentoria que eu poderia simplesmente vender esse conhecimento e eu vou entregar para o seu coração nessa semana. Então crie um compromisso essa semana da gente estar junto de segunda a sexta, 7h57 da manhã no Café com Destino, porque a série dessa semana é poderosíssima e poderia ser uma mentoria paga de tão poderosa que é os poderes que regem a humanidade. Tudo que você precisa para ter uma vida extraordinária vai estar nesses 8 poderes. Vamos começar com o poder da informação, tá? Como eu falei, todo poder que eu vou te ensinar tem uma kryptonita, tem um antipoder. Então a gente tem que estar preocupado quando a gente recebe um poder, conquista um poder, você tem que estar preocupado em também saber qual é a kryptonita dele, ou seja, qual é o antipoder, o que pode enfraquecer. Por exemplo, a gente vai estudar sobre um dos grandes poderes que rege o mundo essa semana, que é o poder do amor. Qual é o antipoder do amor? Quem sabe? Qual é a kryptonita do amor? Ah, eu tô amando, tô apaixonado, vou casar. Casei. Pronto, é por amor, é. Ninguém casa por ódio, né? Casei. Qual é o antipoder do amor? Chutem aí. O Wesley que gosta de chutar. Tá na Bíblia. O mal? Não. Aí muitos falam, o amor é o ódio? Não. Não estou falando o que é antagônico. Eu não estou falando o que é contrário. Estou falando o antipoder. Por isso você vai ter que estudar comigo essa semana. Sabe qual é o antipoder do amor? A iniquidade, que é a coleção de pecados. A Bíblia diz que por se multiplicar a iniquidade, o amor se esfriaria. Então, se você quer acabar com o amor, é só você dar vazão à iniquidade, ao pecado na sua vida. E, por exemplo, para um pai largar a família, largar os filhos, abandonar tudo, né? A gente tem recebido milhares de mensagens de pais agora, tipo, poxa, meu pai, quando eu tinha 6 anos, saiu de casa por causa de uma outra pessoa, nunca nem falou comigo mais. É tanta maldade, tanta crueldade, tanto abandono. Mas para ele ter coragem de chegar nesse ponto, não é que o amor acabou de um dia para o outro, é que ele veio alimentando a iniquidade. Ele veio alimentando o adultério, veio alimentando a pornografia, veio alimentando a maldade de vários sentidos, a ponto de um dia ele ter coragem, porque o amor se esfriou, de largar a família e seguir outros caminhos e abandonar mesmo os filhos. Então nós vamos entender códigos muito pesados essa semana, mas que se você aprender, eu dou a minha palavra que você vira um destaque na humanidade. Eu tenho certeza absoluta que o que está acontecendo na minha vida hoje, se você acredita que eu sou uma referência em alguma coisa, é porque eu corri atrás desses 8 poderes que nós vamos ensinar. E o primeiro poder é o poder da informação. Thiago, isso realmente é importante? Bom, eu entrevistei muitas pessoas para escrever esse livro O Maior Poder do Mundo. Quando eu me lancei, isso aqui é uma informação importante. Quando eu me lancei no desafio de virar escritor, eu decidi entrevistar 100 personalidades. Desde que eu escrevi o livro 12 Dias para Atualizar Sua Vida, eu comecei a entrevistar 100 personalidades porque eu sabia que eu não tinha conhecimento suficiente para passar somente com as minhas experiências. Eu não tinha conhecimento suficiente para passar informações relevantes somente com a minha experiência. Eu comecei a escrever livros com 33 para 34 anos. E eu estava saindo de uma quebra. Então eu decidi usar a network, usar relacionamentos, pedir favores a amigos para acessar pessoas ultra relevantes da sociedade para entender como é que elas pensavam. E somar isso ao meu conhecimento empírico, o acadêmico que eu já tinha, e tentar colocar em formato de livros. Então, eu fui entrevistar, por exemplo, banqueiros, donos de banco, homens de lista Forbes, homens que tinham um poder aquisitivo fora do comum, fora do padrão, que conseguiram uma trajetória financeira muito grande. Fui atrás deles e comecei a entrevistar. Na sua opinião, com tudo que você mexe hoje, com todo acesso que você tem, qual é o maior poder do mundo? E eu lembro que esse banqueiro, ele olhou pra mim, eu era um garoto, né? É, eu tava de terno e gravata, aliás, hoje eu tô de terno, gente, eu achei esse terno aqui, ó. Tem quase 10 anos que eu tenho esse terno, tá dando em mim ainda. Isso é bom ou ruim? Não sei, né? Eu não sei se é porque eu tô mais gordo, tô mais magro, mas tô a mesma coisa. E achei esse terno, eu botava meus terninhos, né? Que, aliás, ué, a gente tem que começar a trabalhar de terno, tá?
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3: É necessário muito mais para amar as pessoas com as quais você não se sente bem do que simplesmente amar aquelas que você já ama. Sinta a necessidade de amor em cada pessoa e transforme-se num canal por onde o amor possa fluir para suprir essas carências. À medida que cada indivíduo, que cada um aprende a amar pelo simples prazer de amar, o peso do mundo será diminuído, porque o amor ele traz consigo aquele alimento que é a leveza, para onde existe peso e escuridão. O amor começa em cada um. Portanto, procure-o aí, dentro do seu coração, e traga ele já para fora. E distribua-o livremente e com a verdadeira alegria. Decida hoje trazer o que você tem aí na sua essência, porque já foi fabricado, já foi incluído dentro de você esse amor. Você só precisa tomar a decisão hoje de trazer ele para fora e contribuir com aqueles que estão do seu lado. Pode ser que seja difícil, que esteja difícil o seu dia, a sua semana, a sua situação, eu não sei. Mas aquele que tudo fez sabe. Mas eu quero te convidar a você buscar esse amor aí dentro de você intencionalmente e dizer, eu vou dar o meu melhor para o meu próximo. Então, essa é a minha reflexão para você hoje. Tenha bastante consciência que você talvez pode não mudar o mundo de uma vez, mas você pode ser aquela pessoa que pode mudar o seu mundo, o mundo daqueles que estão à sua volta.
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0: Agora olha só, gente. Aí aquele banqueiro olha para mim. Eu tava de terninho e tal, todo organizado, tentando ser, né, ali, passar uma boa impressão. Ele falou para mim assim, Thiago, o maior poder do mundo, sem dúvidas, é a informação. Eu tomei um susto, porque para mim, um cara que vende dinheiro como um banqueiro, o maior poder do mundo é o dinheiro. E é um dos poderes que nós vamos falar, é um dos 8 poderes. Não tem como negar que o dinheiro é poderoso, tá? Ele não pode ter poder no seu coração, mas ele tem que ter poder no seu bolso. Eu vou te explicar sobre isso durante a semana, não é hoje. No seu coração, ele luta contra Deus. No seu bolso, ele vira uma arma poderosa a seu favor. Agora, cara, isso não tem como falar sobre isso, fingir que eu tenho que entrar nesse assunto rapidinho. Por que no seu coração ele é inimigo de Deus? Porque eu estou escrevendo sobre isso, está muito fresco na minha cabeça. Porque você trai a Deus quando confia 1% em algo que não é dele. Você trai a Deus. A Bíblia diz que Deus é ciumento, Deus é zeloso, e Deus não divide a glória dele com ninguém. Se você tem 100 milhões no banco e acha que segunda-feira você vai para Paris, ou vai fazer isso, ou vai fazer aquilo porque tem dinheiro, você está traindo a Deus. Porque a Bíblia diz, não diga que você vai fazer negócio em outra cidade amanhã, isso ou aquilo, porque você não sabe o que está por vir. Toda a nossa confiança tem que estar em Deus. Toda a nossa esperança está em Deus. Se Deus quiser, eu irei a Paris. Se Deus permitir, amanhã eu vou comer. Com dinheiro ou sem dinheiro, toda a minha dependência e confiança está em Deus. Isso é um assunto que a gente vai tratar durante a semana, vai tocar você. Mas já adiantei porque não tive como passar rápido e fingir que não... que essa, esse assunto não é primordial para a nossa sobrevivência. Então, aquele banqueiro olhou para mim e falou, Thiago, o maior poder do mundo é informação. Porque todo o dinheiro que eu tenho, eu compro com informação. Todo o dinheiro que eu ganho com informação. Ou seja, os maiores escândalos da Bolsa de Valores aconteceram, a gente está falando de escândalos trilionários, aconteceram por vazamento de informações. Vazou informação, mexeu na Bolsa do mundo todo. Agora, se a informação é tão poderosa, por que a gente não luta para tê-la? Por que a gente não paga o preço para tê-la? Existem locais, coisas que eu não quero nem muito ir. Às vezes estou cansado, mas eu sei que ali eu vou atualizar informações. Vou dar um exemplo recente. Ontem teve uma festinha de criança. E aí a gente falou assim, Thiago, hoje é o dia da festinha. Vamos lá. Meu Deus, meu único dia de descanso é domingo. Porque festinha de criança para um pai de 4 filhos, irmão, é um trabalho. Eu vou ter que arrumar os 4, vou ter que ficar de olho nos 4. Joaquim e Jasmin ontem quebraram aquela casa de festa, com certeza vai chegar uma conta pra mim pagar, porque, rapaz, o que é aquele... Eu vi Joaquim pulando, caía no pula-pula, se jogava pra não sei pra onde. Então, assim, festa de criança pra pai de 4 filhos é tortura, tá? Aí eu falei assim, poxa, Janine, é o único dia que eu tenho pra descansar e tal. Ah, mas acho que você tem que ir, por causa da pandemia. Por exemplo, Joaquim e Jasmin nunca tinham ido em festa de criança. Porque eles nasceram na pandemia, pô. A Jasmin nasceu meses antes da pandemia. Então ela nunca tinha ido uma festa de criança, já tem 2 anos. Então, esses dias eu vi uma reportagem falando sobre isso rapidinho, de uma menina que completou 17 anos antes da pandemia, 16 ou 17 anos, e tá 2 anos praticamente sem sair em casa. E ela falou assim, a idade que todas as amigas fazem as festas, vão para as baladas, eu não sei o que é isso, porque não teve. É Deus protegendo também, né? Graças a Deus. Então vai vir uma pandemia quando a minha fizer 18 anos que vem. Mas é engraçado, porque muita gente deixou de fazer coisa durante quase 2 anos agora, né? Então, aí eu lembrei de uma coisa. Ah, mas lá vai estar muita gente, né? Era a festa de uma pessoa conhecida, né? Famosa. E eu atualizo informações. Não deu outra. Fui lá, as crianças ficaram quebrando tudo lá, pula-pula. Touro mecânico, eu comendo, gente, comendo igual criança, passava aquelas salsichinhas. Meu irmão, pega 3 para as crianças. Ia pegando bolinha de queijo e tal, pá. Só ontem, né? Só ontem pode. E eu fiquei na mesa, fui reconhecendo os amigos, tava, senta aqui, atualizando informação, como informação é poderosa. Aí tava lá com meu amigo João Kepler, um abraço, Kepler. E aí sentei com o Kepler falou, Thiago, você tá sabendo que o mercado vai abrir assim? Então, não, peraí, pá. Informações. Às vezes você não quer pagar o preço de estar num lugar que vai te dar informações preciosas. Às vezes você não quer pagar o preço de estar numa equipe que vai te dar informações preciosas. Tá ao lado de pessoas que vão te dar informações preciosas. Às vezes você não quer pagar para estar numa mentoria que uma informação muda teu destino inteiro. Eu sou um cara que eu não paro de aprender. Eu dou mentoria, eu tenho meu mastermind, eu tenho meus cursos, mas eu nunca paro de, eu como aluno, estar em mentorias, estar em masterminds. Então assim, gente, não tem segredo. É correr atrás de informação todo dia. É estar bem informado todo dia. Por exemplo, eu não leio jornal. Por quê? Porque ler jornal não é estar bem informado. Ler jornal é você ser manipulado. É diferente. Porque eu conheço vários grandes jornalistas do país e todos me falam a mesma coisa. A gente vai publicar o que o dono manda publicar. Esse negócio do telejornalismo imparcial, vamos publicar notícias, isso não existe mais, tá bom, pessoal? Só para deixar claro. Então, assim, eu não me informo pelos jornais. Eu corro atrás das informações. Eu não deixo a informação chegar no meu ouvido. Meu ouvido não é pinico, como minha mãe me ensinou quando era criança. Não entra qualquer coisa no meu ouvido. Eu corro atrás daquilo que eu quero. Quando você seleciona as informações, você muda seus resultados. Quando você seleciona as informações, você muda seus resultados. Agora vamos para um exemplo bíblico fantástico, tá? Eu já dei esse exemplo pregando alguma vez. Aliás, gente, tem uma pregação nova no YouTube, não é isso, Runes? Qual o nome? a importância de um pai. Vai te edificar muito, tá? A gente já tá recebendo muitos testemunhos dessa pregação. Tá lá no YouTube. Todo domingo, 10 horas da manhã, eu tô pregando no YouTube pra você. Diferente a pregação. Vai te ensinar, vai te dar informações que você nunca pegou na Bíblia, tá? Eu te garanto. E te dá, exatamente, a questão da pregação, né? Te dá umas informações bíblicas que você não tinha. Eu conto uma história de Jacó, que com certeza você nunca pegou na Bíblia. O que Isaac fez com ele e o que ele fez com os filhos. E eu te ensino algo muito poderoso sobre Jacó ali que você não pegou. E tá lá na Bíblia. Então não deixa de assistir. Agora, Gênesis 6, 13 vai contar a história de Noé e diz o seguinte, que Deus dá uma notícia, olha. Noé, eu vou dar fim a todos os seres humanos. Eu vou destruir tudo por causa da violência deles. Deus dá uma informação, vou destruir o mundo. Aí você, ah, meu Deus, e agora? Se você recebe a notícia, gente, Deus fala com você, o mundo vai acabar hoje à meia-noite. Se essa informação vem pura, você não sabe o que fazer. Peraí, mas vai acabar como? Vai ser com fogo, com água? Vai ser uma tragédia, um meteoro que vai cair? Como vai acabar esse mundo? Deus dá informação completa. E quando Deus traz informação, ele também traz instrução. Por isso que é bom quando você for buscar informação, primeiro busca na fonte, depois busca com os outros. Porque quando você busca informação na fonte, vem com instrução. Deus fala assim para Noé, vou destruir a terra com água, com um dilúvio, já deu informação completa. Então constrói para você uma arca com a madeira tal, betuma por dentro e por fora, faz os compartimentos assim. Ou seja, Deus dá informação completa, porque informação pela metade pode te prejudicar. O grande lance de você buscar a Deus, de você se conectar com Deus, é que a informação vem completa. E quando você confia só em informações humanas, você pode pegar pela metade. Isso é uma coisa muito poderosa, porque várias informações mudaram a minha vida. Várias informações mudaram a minha vida. Eu lembro de uma vez eu conversando com um homem muito bem sucedido, que ele falou assim, Thiago, o trabalho que uma pessoa tem para ganhar 10 mil é o mesmo trabalho que a pessoa tem para ganhar 100 mil e é o mesmo trabalho que tem para a pessoa ganhar 1 milhão. Eu falei, é o mesmo trabalho? Eu falei, é, a pessoa só tem 24 horas. E não é porque a pessoa trabalha 24 e o outro trabalha 14 que esse aqui vai ganhar 1 milhão. Você sabe que pode ser até o contrário. Quem mais trabalha pode ganhar menos. Deu um rolo na minha cabeça. Falei, é. Falei, o que diferencia? A informação de onde está o dinheiro. Se eu for trabalhar muito, com toda a perícia, colocando asfalto, eu posso ficar de um sol de 45 graus, de 7 da manhã e 7 da noite, que o dinheiro não está ali, porque ali tem um teto financeiro. O máximo que eu vou ganhar, vamos supor, 3 mil reais por mês. E fazendo um trabalho não braçal, não tão pesado, mas num lugar que eu tenho informação, que ali se paga melhor pela habilidade que eu tenho. Ou que ali a habilidade que eu tenho se multiplica em negócios. Só porque eu mudei o campo, o jogo, eu mudei o jogo, com a mesma quantidade de horas, com o mesmo trabalho, com a mesma capacidade que eu tenho, eu faço 10 vezes mais. Isso foi mais ou menos 5 anos atrás que eu recebi essa informação. Só que é o seguinte, eu tenho uma habilidade que eu gostaria que todos tivessem, mas infelizmente nem todos têm. E eu vou te falar, não é um dom, não é nada, é só você querer. Eu tenho a habilidade de acreditar quando me falam. Quando as pessoas falam assim, Thiago, ó, o caminho é esse aqui. Na minha cabeça eu penso assim, ó, eu oro todo dia. Eu peço para Deus selecionar as pessoas que chegam até mim. Se essa pessoa chegou e me deu essa informação, é porque Deus queria que eu escutasse. Eu pego, irmão, e boto como verdade na minha vida. Já teve gente que se aproximou de mim, conseguiu chegar perto de mim, me perguntou, Thiago, como é que eu faço isso? Eu paro e falo, ó, assim, assim, assim, assim. Passa 6 meses, a pessoa fala, Thiago, tudo bem? Queria perguntar, minha vida tá uma droga. Você fez aquilo que eu falei? Não, então, eu tô vendo, tô anotando. Ah, então vai embora. Porque eu já pratiquei coisas que o conselho não era nem direto pra mim, ó. Eu já participei de reuniões, que tá um cara aqui ultra relevante dando um conselho pra um garoto aqui. Eu tô escutando e anotando como se fosse pra mim. Ele falou, olha, garoto, você tem que fazer assim. Aí eu anotando como se fosse pra mim. Ia lá, botava em prática e dava certo. O conselho nem era pra mim. Então você precisa acreditar no poder da informação. Tiago, como é que eu filtro as informações? Primeiro, desculpa bater sempre na mesma tecla todo dia. Você precisa aprender a orar. Porque através da oração, o seu coração fica sensível, fica pronto para discernir o que é para você e o que não é. Eu vou repetir que eu não defendo religião. Eu tenho falado muito isso com vocês. O que eu defendo é você ter uma conexão com Deus. O que salva o ser humano é a conexão com Deus. Apesar da religião ter sua importância. Eu estava dando uma mentoria para investidores lá na Bossa Nova Investimentos. É a maior investidora de startups do Brasil. E me convidaram para dar uma palestra semana passada. E alguém me fez essa pergunta: Thiago, mas eu preciso ser religioso para ser um bom investidor? Eu falei: não, mas quanto mais espiritual você for, mais discernimento de onde investir você vai ter. Porque quanto mais contato eu tenho com Deus, mais eu percebo o mundo à minha volta. Tudo foi criado por Deus. Então ele sabe exatamente onde dá certo e onde não dá certo as coisas. Então, eu não me aproximo de Deus para ter vantagens na Terra. Eu nunca me aproximei de Deus para isso. Toda a minha vontade de estar com Deus tem a ver com a paz que eu sinto quando eu estou com Ele aqui na Terra e com a salvação, que é o maior prêmio que a gente busca, a salvação eterna, a salvação da nossa alma. Só que é inevitável que quando você anda com Deus, depois de conquistar a sua salvação, que você comece a conquistar outras coisas aqui. É lógico, a Terra é passageira, a gente não dura muitos anos. Então a gente não pode se apegar a nada aqui. Quando a Bíblia diz para a gente não construir tesouros na Terra, é você não... isso aqui é muito tremendo, estou escrevendo sobre isso. Olha essa sacada. Se eu tiver 20 casas próprias, 2 aviões, vários carros importados e não sei o quê, eu tenho muito tesouro na Terra? Na Bíblia não é isso que conta. Na Bíblia, tesouro não é o que eu tenho, é onde está o meu coração. Então eu posso ter muita coisa material e meu coração não está em nada disso, meu coração está na minha família. Então meu tesouro é minha família. Então meu tesouro é minha vida espiritual. Ou seja, então quer dizer que se tomarem tudo que você construiu, aí você não fica nem triste, porque... eu não fico nem triste, porque não é o meu tesouro isso. Isso são só coisas materiais. O problema é que a maioria das pessoas que adquirem coisas materiais fazem disso o seu tesouro. E é por isso que eles acumulam na Terra. Rapaz, eu estou escrevendo um livro poderoso, hein? Esse livro vai ser forte, eu não posso dar um nome ainda, não. Eu estou escrevendo 2 ao mesmo tempo, um de princípios e um desse. Sobre finanças, mas diferente, de uma forma diferente. De uma forma espiritualizada, você entender o dinheiro de uma forma espiritual. Ou seja, tem gente que não tem 20 casas próprias, não tem nada. Tudo que ele tem é um carro e o tesouro dele é aquele carrinho que ele tem. Está traindo a Deus da mesma forma. Porque o tesouro, a Bíblia diz, onde estiver o teu tesouro, ali estará o seu coração. Então, é muito simples, a gente que não quer entender. Então, eu não acumulo na Terra. Ou seja, se eu acumular na Terra é onde eu boto meu coração e não os bens materiais que eu tenho. Eu conheço muita gente que tem muito bem material e não bota o coração em nada disso. Agora, Thiago, mas é mais arriscado. É mais arriscado, é lógico. É muito mais fácil quando você não tem esperança nenhuma de ter nada, você confiar em Deus. É por isso que mais de 70% das pessoas que confiam, que se dizem religiosas, são pessoas de baixa renda. É estatística, não é que eu estou chutando, eu acho. É porque é mais fácil você não tendo nada, confiar em Deus. É mais difícil, tendo muita coisa material, você botar toda a sua confiança em Deus. Mas não é impossível, é uma questão de escolha. É uma questão de desapego. Aí é com você. Aí você decide como você quer viver a sua vida. Tá bom? Olha quanta gente colocando aí o cafezinho. O Ramon Senna, até o Ramon tá comentando. Rapaz, o bom é que o Ramon, né, ele ajuda na equipe, ele comenta também para ajudar nos comentários. Mari Donato, Dário Martins, Daniel Souza, Lali Maranhão, Dirley Cerqueira. Olha quanta gente falando, caramba, isso está sendo para mim. Então, com a informação de Noé, o que aconteceu? Ele primeiro se livrou da morte. Informação certa pode te livrar da morte. Informação certa te livra da morte. Então, assim, eu morei no Rio de Janeiro a vida toda. O Rio de Janeiro, você sabe, é uma cidade violenta. Eu morava no subúrbio, onde estavam as favelas. Então, né? Apesar que na Zona Sul também tem muito. Então, era muito comum a gente trocar informações. Tipo assim, olha, não passa na avenida tal depois das 10 da noite que tem blitz falsa lá. Blitz falsa era quando os bandidos desciam do morro para fechar a rua e fazer aqueles assaltos. Então, essa informação salvou a gente várias vezes. Porque no outro dia a gente abriu o jornal e tinha lá, fulano foi morto ao tentar fugir da blitz falsa. Ficou assustado, tentou sair, o bandido atirou. Informação te livra da morte. Informação te protege. Informação te coloca na frente. Informação faz você investir no lugar certo. Informação é uma coisa que te dá tanta vantagem Informação te dá tanta vantagem que se ela for privilegiada, é crime quando se trata de mercado financeiro. Informação privilegiada para obter lucro é crime. De tão poderosa que é a informação. É puro, porque senão a pessoa ia brincar numa bolsa de valores e tal, ia brincar com isso. Então, só para você entender o poder da informação. Aí você fala, Thiago, isso não é tão importante. Se não fosse, eu não estaria aqui falando. Gente, eu nunca vou gastar um café com destino, saiba disso. Eu nunca vou gastar um café com destino aqui para encher linguiça, como a gente diz aí. Ou seja, para falar bobeirinha. Tudo que eu falo para vocês eu considero extremamente importante porque surtiu efeito na minha vida. A informação pode parecer coisa mais ou menos, mas é um dos maiores poderes da humanidade. Existem muitos poderes no mundo, mas um dos 8 maiores é o poder da informação. Está no top 8 do mundo. Vale a pena você botar atenção no poder da informação. Se eu tiver a informação certa, papel e caneta, vamos anotar agora. Se eu tiver a informação certa, o que eu potencializo na minha vida? Primeiro, com informação certa, eu potencializo meus negócios. Eu potencializo meus negócios. Por exemplo, você acha que tem muita senhora que está passando hoje um aperto financeiro, mas faz bolo melhor do que muita boleira profissional? Sim ou não, gente?
6: Sim.
0: Muita. Tem muita senhora que está pensando como é que vai pagar a luz daqui a uma semana e faz um bolo melhor do que muita loja dessa que está aqui vendendo milhões. Faz um salgadinho, faz um docinho, um brigadeiro melhor. Mas ela não tem informação que essa habilidade dela vale dinheiro, ela não tem informação de como pegar essa habilidade e transformar em renda, ela não tem essa informação, então ela usa essa habilidade dela só para cozinhar para os netos. Mas ela poderia estar salvando a vida financeira dela se ela tivesse a informação que toda habilidade tem seu valor. Mais do que preço, toda habilidade tem seu valor. E se você tiver coragem e informação certa para colocar sua habilidade para fora, você vai ser recompensado, recompensada por isso. É simples assim. Então, a informação certa potencializa seus negócios. Segundo, a informação certa poupa o seu tempo. O maior tesouro que a gente tem aqui é tempo, gente. Gente, tempo não volta atrás. Dinheiro, se perder, recupera. Tempo não. O tempo jamais volta atrás. Você já viu gente que perdeu a saúde e recuperou? Sim ou não, gente? Já. Até saúde, que é uma coisa seríssima, tem gente que já perdeu e voltou. Tempo, não. Tempo, não. Então, a informação certa blinda o seu tempo, poupa o seu tempo, faz você depositá-lo no lugar certo. Porque tempo não dá para economizar. Ele está indo embora de qualquer jeito. A vida do ser humano, você imagina alguém pegando as mãos, indo na beira do oceano e apanhando um pouquinho de água nas mãos. A vida do ser humano é essa água que, enquanto você tira a mão da água e tenta levar na boca, está escorrendo pelos dedos. Essa é a vida do ser humano. Esse é o tempo de vida do ser humano. Às vezes não dá tempo para chegar na boca e a água já foi embora. E o oceano todo que ficou é a vida de Deus. Então você precisa decidir se você vai botar atenção na água que está escorrendo ou na água que você ainda vai ser inserido. Essa é a diferença da vida eterna, que é o oceano, e da vida terrena, que são as águas que escorrem pelas mãos. Se você tem a informação que muda tudo, que é a informação da salvação eterna, você pode saber que a água não para de escorrer pelas mãos, mas os seus olhos estão no oceano. E aí você melhora o que faz aqui nessa terra. Você sabe que o dia que a última gota cair, ela pinga no oceano e você passa para lá. Então presta atenção nisso. Porque o nosso tempo só é findável, só é limitado aqui na Terra. Em breve, nós teremos uma eternidade para desfrutar. Planta as coisas que você precisa plantar aqui na Terra para não perder a eternidade. Terceiro, quando você... Isso aqui é poderosíssimo. Quando você tem a informação certa, você decide melhor. Imagina você nunca mais decidir errado, decidir precipitado. Quantas pessoas casaram e a mãe falou: filha, cuidado com esse menino, ele não trabalha. Uma pessoa, um pastor, um mentor falou: olha, cuidado, ele é meio violento. As pessoas avisam, elas te dão informações, mas tem gente que, não sei se é por causa da idade ou da ignorância, deixa a informação entrar por aqui, sai por aqui, não usa o poder da informação. Não usa o poder da informação. Imagina você nunca mais decidir errado. Quantas pessoas hoje estão frustradas na vida emocional porque decidiram errado? Quantas pessoas estão quebradas financeiramente porque decidiram errado? Decidir certo é fruto do poder da informação. Decidir certo é fruto do poder da informação. Eu quero te dar 3 conselhos. Quer viver de informação? 3 conselhos. Pague o preço para estar nos ambientes onde as informações são lançadas. Vou te falar uma coisa tremenda aqui, tá? Não vou falar da parte religiosa, vou te falar da parte social. Não existe lugar no planeta onde você receba tantas informações privilegiadas e de graça do que a igreja. Não estou falando de religião, estou falando de social, vida social. Porque na igreja, o cara da favela, o pobre, ele entra e recebe a mesma informação que o milionário que vai entrar recebe. A mesma instrução bíblica, a mesma oração, a mesma coisa. O solteiro, o casado, quem está se sentindo mal, quem está se sentindo bem, quem está doente, quem está curado, todo mundo recebe a mesma coisa. É igualitário. Então, a maioria dos grandes milagres que eu vi acontecer pelo poder da informação foram dentro de uma igreja. Não pela religião, mas pelo aspecto social que a igreja promove. Então, às vezes, você não tem condição de... Tiago, eu não posso ir em mentoria, eu não posso ir em nada, eu não tenho condição de fazer nada. Então, vai para a igreja, que é de graça, você vai receber muita informação lá, você vai pegar muita pregação que vai abrir sua mente, você vai pegar muitas aulas que acontecem na igreja, gratuitas, que abrem sua perspectiva. E, agora não, Tiago, eu posso entrar para uma mentoria, eu posso entrar... Então, ó, pague o preço para estar em ambientes que te dão informações certas. Pague o preço para estar em ambientes que te dão informações certas. Segundo, aprenda a guardar segredos, porque informação é poder. Meu pai sempre me ensinou o seguinte, ó, nem tudo pode ser dito. Nem tudo que eu penso eu posso falar, porque informação é poder. Informação é poder. Informação é poder. Cuidado, porque quanto mais informação você dá para alguém, mais poder você está dando para ela. Você sabe por que muita gente traiu um ao outro? Você ficou ferida com a amiga que te apunhalou pelas costas, pelo amigo que te traiu e tal. Você deu informações que ele nem pediu. E aí ele teve poder sobre você. Cuidado, guarde segredos. Terceiro conselho, depois de pague o preço para estar em ambientes certos e saiba guardar segredos. Segundo, terceiro conselho, aprenda a fazer perguntas inteligentes, porque as informações mais poderosas vão vir de perguntas poderosas. Aprenda a fazer perguntas inteligentes, porque as informações mais poderosas virão de perguntas poderosas. Então você precisa entender que o poder da informação, ele tem força para mudar o seu caminho aqui na Terra. E a informação, sem dúvida, é um poder introdutório. Sem informação, você não consegue progredir. Agora, anote essa frase que eu vou te dar. O grande código de hoje é: não basta a qualidade da informação. Você que precisa levá-la a sério. Uma das coisas que mais me diferenciou de pessoas que começaram comigo e não progrediram, é que eu sempre levei informações preciosas a sério. E as outras pessoas levavam, talvez, vamos ver. Ah, se for da vontade de Deus, né? Eu pegava a informação e levava a sério. Ou seja, não adianta a qualidade da informação. Você que precisa aprender a levar a sério. Porque informação preciosa muda drasticamente os seus resultados. Tiago, onde está a fonte de todas as informações que eu preciso? Agora eu vou te dar a grande chave mestra. A fonte ilimitada de informações é a Bíblia. Está há 2000 anos dando certo. Eu já fui a Israel mais de 45 vezes. Conversei com os maiores arqueólogos do planeta. Com cientistas da religião. Com gente que entende de geografia. Com especialistas da universidade. E todos nunca encontraram uma vírgula que não seja verdade aqui. Não tem um cientista, um historiador que consiga confrontar um ponto, uma vírgula que está na palavra. Então não é só pela fé que eu acredito aqui. É também pela minha inteligência. É por ter viajado o mundo, ter estudado o hinduísmo na Índia, ter estudado o budismo no Japão e na China, ter estudado as filosofias, ter estudado o Alcorão, eu li o Alcorão 2 vezes, já visitei diversos países muçulmanos, eu estudei tudo quanto é religião e nada fez tanto sentido na inteligência, nada, a matemática bateu tanto quanto a Bíblia.
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3: Meu mãe, meu nome é José Ângelo, moro aqui no sul do Pará, cidade conhecida como Marabá. Eu gostaria de ouvir o louvor aí com Daniel e Samuel. A ponte vai surgir, se for possível. Um abraço para todos os locutores dessa emissora. 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

0: E aqui, quando a gente fala de negócio com propósito, a gente tem um objetivo. É ser agente de transformação. Quando a gente fala de comunicação assertiva, o nosso objetivo é potencializar a vida de outra pessoa. Para que a vida dela nunca mais seja a mesma. A partir do momento que ela te ouviu. Então, que a sua voz tem poder. Lembra bem disso. Então, primeiro, a história precisa ter um lugar. Segundo, ter um conflito. E terceiro, precisa ter uma transformação. Então, olha só, gente. Você já viu aquela pessoa que ela fala, fala, fala. Fala, fala, fala. Atropela tudo, embola e não chega a lugar nenhum? Pois é, tá sem clareza. Ela, primeira coisa, e eu ensino isso nos nossos treinamentos, os 4 C's da comunicação, e o primeiro deles é a clareza. Por que que você tá falando? Por que que você tá contando essa história? Você já viu aquela pessoa que ela nem venceu ainda aquele problema, ela já tá contando? Ela já tá contando. Só que no meio da conversa, ela fica desesperada, aí dá palpitação, aí ela gera insegurança, aí ela trava no meio da fala. Pois é, faltou ali pra ela a clareza. E faltou ela ter essa estrutura de um bom storytelling. Ah, Eli, eu vou trabalhar com palestras. Eu quero ter uma boa, fazer uma boa apresentação. Como é que eu aplico isso? Bom, do mesmo jeito. Do mesmo jeito. Você não mais vai começar a sua palestra, a sua apresentação, contando, mostrando o seu currículo. Lembra que antes a gente começava a falar um vídeo, uma live, gravar um programa. Aí, pá, você colocava na tela o seu currículo, tudo aquilo que você fez. Chega, não, isso é cafona, isso já foi. Isso é chato. Você fica ali 8 minutos da sua vida contando, olha, mas Eli, eu estudei em Harvard. Você vai contar, só que no meio da sua história. No meio. Primeiro, você precisa dizer o seu nome, o que você faz, o profissional que você é e sobre o que você vai falar naquele momento. E aí, no meio da sua história, você vai dizer que estudou MBA, que você é formado em tal lugar, que você é viajado, no meio da história. Por quê? Você primeiro precisa conectar outra pessoa, mas você já quer começar falando de você. Pera, você não é o alecrim dourado, fica chato, fica parecendo que você quer mostrar que é muita coisa. E aí a pessoa não conecta com você. Sabe aquela pessoa chata, ditado popular, mala? Que ela começa falando das grandes coisas que ela fez. Não é no começo da apresentação que você faz isso. Primeiro você vai conquistando a sua audiência. História. Ó, no meio dela você traz a sua experiência. Então, capricha. Capricha na conexão. Porque depois que a outra pessoa conectou com você, você acessou o coração dela, você acessou as emoções, você fez ela imaginar, você fez ela pensar, você fez ela sorrir, você fez ela entrar na sua história. Aí sim você consegue dar a direção. Porque um bom palestrante, o que, que é uma palestra de alto impacto que você aprende comigo? É você gerar a ação. A ação. E como você faz o outro agir? Quando ela se sente inspirado. Quando ela se inspira em você. Quando ela, de alguma forma, ela admira o que você passou, o que você venceu, o que você viveu. E agora você compartilha. Então, lembra sempre, o objetivo da sua fala sempre é conectar outra pessoa. Um vídeo. Gente do céu, 3 segundos. Se o seu vídeo não tiver uma boa abertura, você não vai conectar outra pessoa, porque ela tá aqui assim, ó, passando, é? Ela não é, você não faz isso aí no seu Instagram? Na sua rede social? Ó, 3 segundos. Aí você começa assim, oi gente, tudo bem? Não! Não! Não é assim que começa. Um vídeo não é assim que começa chamando a atenção. Não pode ser uma pergunta aberta, tudo bem. Não, a pessoa precisa se sentir acolhida. Que tal? Seja muito bem-vindo aqui. Que honra te servir. Opa, o que ela vai fazer pra mim? Porque é sobre a outra pessoa, lembra? É a outra pessoa primeiro. Né? É o interesse. Todo mundo tá assim, o que eu vou ganhar com isso? Pois é, hoje você tá recebendo muito conteúdo aqui poderoso. Acho que a gente já podia até acabar esse momento aqui, porque você já recebeu aí uma estrutura poderosa do storytelling. Esse, você que tá chegando agora, é o programa Negócios com Propósito. Eu sou Elisângela Gomes e pra mim é uma honra servir você. Nesse programa, nesse conteúdo, nessa live. E veja, a sua história, ela pode ser resposta de Deus pra alguém. Pode. Pode ser resposta de Deus pra alguém. E Jesus, quando ele falava, ele usava histórias para dar direção. Ele não simplesmente falava para ficar entretendo as pessoas. Não, não era por isso. As histórias que ele contava revelavam verdades. Aliás, revelam, né, gente, até hoje. Revelam verdades e nos geram consciência. Então, a forma que você dá uma informação, ela pode ser lógica, ela pode ser emocional, ou ela pode ter lógica e emoção. Bingo! Porque era assim que Jesus fazia. A história bem contada, ela atravessa essa lógica. Ela atravessa a emoção, para que ela gere uma decisão. Quando você ouve falar da cruz, e aí você ouve onde foi, você ouve o que ele passou, e aí você ouve o porquê ele fez isso. E aí eu pergunto para você, você sente vontade de conhecer mais esse Jesus ou não? Ai, gente, eu sinto. Toda vez, momento de ceia na igreja, é um momento muito marcante pra mim. Porque eu entro fundo na história. E na palavra diz, toda vez que você comer da carne, do pão, né? Que é em memória. Eu beber o sangue, você está se lembrando de mim. Então, eu entro fundo naquilo. E pra mim é um momento tão sublime. É como se eu estivesse lá na cruz. É como se eu estivesse olhando ele e pensando assim, uau, você deve me amar tanto mesmo, né? Pra fazer isso. E aí eu sinto o quê? Amor. E aí qual é a ação que isso me gera? Eu quero contar pra todo mundo. Eu quero dizer pra todo mundo, olha, você pode passar aí por momentos muito difíceis. Que vai passar. Mas tem um consolo. Tem um consolador, tem um ombro amigo, tem alguém que te ama mais que tudo. Então percebe que quando você traz informação atrelada à emoção, a outra pessoa, ela age. Ela age. Espero que você tenha todas essas poderes, essas habilidades de comunicar. Para que você seja alguém que vai impactar essa geração. Que vai trazer esperança para essa nação. Eli, mas eu só quero comunicar a informação. Ok, tá tudo bem. Foi para isso que você foi chamado? Agora, se você entendeu, assim como eu, que você não pode passar por essa vida e não ajudar ninguém, olha, é com você esse conteúdo de hoje. Essa pessoa é você. Eli, mas eu quero aprofundar esse negócio de comunicação assertiva. Eu, às vezes, travo. E, às vezes, eu sei que eu não estou entregando o meu máximo. Eu quero seguir nessa carreira. 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É onde a gente vai aprofundar mais. 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Olha só. Você precisa aprender a fazer as conversas difíceis. Você precisa aprender as ferramentas de conversas difíceis. Porque eu te falo uma coisa. A todo o momento, você vai ser colocado nesse lugar. Sabe por quê? Porque é o que te faz crescer. E eu tenho certeza que se você quer crescer, aliás, as pessoas que me seguem aqui, é porque quer ter uma vida melhor, é porque querem avançar, é porque querem, sim, viver o extraordinário de Deus na Terra. E para isso, você vai precisar ter uma grande e poderosa comunicação, gente. Tem alguns erros na sua fala que aconteciam. A partir de hoje, não vão acontecer mais. Que a pessoa, ela tá falando, ela começa contando uma história e ela se embola toda, ela mistura tudo. Ela não fala o lugar, ela não conta o personagem. Ela coloca muitos elementos de uma vez e aí a pessoa não consegue imaginar o que ela está falando. O segundo erro de pessoas que não são boas em storytelling. Excesso de detalhes. Ela fala muita coisa. Por exemplo, tô contando da minha avó. Olha, a minha avó, ela é uma senhora de 1,5 metro. Ela só fala coisas boas. Ela usa perfume maravilhoso. Ela tem gestos com a cabeça. Tá, percebe? Que não tá específico. A outra pessoa não consegue imaginar. Agora, se eu falo pra você. Ela é uma senhora de 1,5 metro. Ela tem os cabelos bem branquinho. Ela tem uma pele clara. Ela sempre usa saia. Porque ela é evangélica. E a todo momento, quando você a vê, ela sempre tá com uma Bíblia na mão. Facilitou a sua visão ou não? Facilitou a sua imaginação ou não? Pois é. Então, traga elementos claros na sua história. Para a pessoa que está te ouvindo, usar a imaginação. A imaginação. Três. De erros que pessoas cometem ao contar histórias, elas não conectam a plateia, elas não conectam a audiência, ela não conecta, ela só fica falando dela, ela só fica contando das suas conquistas, ela a todo momento, ela fala sobre o que ela conseguiu, o que ela conquistou. Ei, palestrante, comunicador, é feio isso demais? Quem conecta a plateia, o público, é aquela pessoa que entende que você é apenas o guia. Você está guiando uma história. Você está guiando um conteúdo. Você está guiando uma transformação. Você é apenas o cocheiro. Você está guiando. Você é palestrante, você é comunicador, você está guiando através da sua voz uma ação. Você está conduzindo. Então para que tá feio. Você ficar falando só de você. Ninguém vai conectar, não. Não vai. Agora, quando você entende que você é o guia, você usa a sua história, você usa a sua experiência como potencializador. Que, aí sim, você vai ter autoridade. Autoridade naquele assunto. Porque você viveu, você passou. E aí outra pessoa sente. Lembra da comunicação não verbal? Isso você aprende comigo também o tempo todo. A comunicação não verbal, outra pessoa tá vendo. Ela tá sentindo a sua energia. Ei, as pessoas querem a sua experiência e a sua energia. Que energia? É aquilo que vem na frente. Quer ver? Você sabe ou não quando uma pessoa, ela tá motivada? Vamos supor, você foi assistir uma palestra. E aí, a pessoa entra com os ombros caídos, olhar baixo. Gente, eu já vi isso tantas vezes. Ela nem precisa abrir boca, que eu já sei que não vai ser bom aquele conteúdo que ela vai entregar. Porque a energia dela não tá boa. Talvez ela teve um dia difícil. Mas tem técnica pra isso também. Pra ali na hora, antes da que você for fazer a apresentação, você aplica pra que a sua energia volte. Ah, todo mundo tem dificuldade, problema? Mais um? Não. O que sai da sua boca é pra transformar. O que sai da sua boca é pra ser guia. É pra levar alguém a uma ação.
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3: Olá, pessoal da Adore Mais FM, eu sou a Daniela aqui de Guarulhos e eu sou da Igreja Adventista da Promessa. Eu gostaria muito de ouvir o louvor "Que se abram os céus" da Nívia Soares. Um abraço!

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1: Sejam todos muito bem-vindos em mais uma série do nosso programa Negócios com Propósito. Aqui na rádio, minha gente, estamos falando para mais de 25 milhões de habitantes no estado de São Paulo. Que honra ter você comigo hoje aqui em mais um programa, em mais uma série, onde você vai aprender, vai desenvolver, vai ampliar essa sua cachola, vai ampliar a cabeça, vai ampliar o seu conhecimento, vai ampliar as bênçãos de Deus na sua vida. Eli, que programa é esse? Aliás, quem é você? Eu tô chegando aqui agora. Gente, eu sou CEO aqui da Dore Mais FM, essa rádio que fala para tanta gente no estado de São Paulo. E para mim é uma honra servi-los nesse programa, servi-los aqui trazendo um pouco mais de conhecimento para você, trazendo direcionamentos do céu, fazendo com que você amplie a sua inteligência. Esse programa, ele existe para você mudar a sua mentalidade. É, porque tudo começa na transformação da nossa mente. Tudo começa quando transformamos as nossas vidas. Tudo vem quando nós decidimos mudar. Mas parece que é tão simples, não é? Olha, mas eu digo para você que apenas está faltando direcionamento. Porque muitas vezes a gente não faz porque não sabemos. A gente não sabe, ninguém falou. A gente não foi para a escola para aprender como que é ser próspero e abundante. Não, eu faltei nessa matéria na escola, gente. Aí depois de adulta eu tive que criar essa matéria e ir atrás de informação. Então que bom que você está hoje aqui comigo, porque esse programa Negócios com Propósito é para ativar você. É para fazer com que você encontre a sua melhor versão. Para fazer com que você e seus negócios prosperem financeiramente, espiritualmente, naturalmente. Então, que honra ter você comigo hoje aqui. E tem alguns negócios, né, gente? Você sabe que eu amo empreendedorismo. São 28 anos como executiva de negócios que eu empreendo. Você que está comigo aqui todos os dias nesse programa sabe um pouquinho ali, né, da minha história, de onde eu venho, como que eu começo empreendendo para chegar até aqui. Não é mesmo? Nesses 28 anos foram perdas e ganhos, altos e baixos, cai e levanta. Não é mesmo? E aí, para chegar. E hoje, o meu intuito é fazer você prosperar, gente. E o que é prosperidade? Prosperidade é crescimento. Em qual área você quer crescer? Eu falo muito de empreendedorismo, porque eu desconheço uma pessoa de sucesso que não empreendeu na vida, que não entendeu que a vida dela é um empreendimento, que as áreas da vida dela é um empreendimento, que ela começa do zero e tem que transformar num todo. Isso é o empreendedorismo. Então, olha só, chama todo mundo, você que está aqui no meu Instagram, Elisângela Gomes Aeli, você que não me segue ainda, isso dá azar, viu, gente? Me segue no Instagram, Elisângela Gomes Aeli. Você vai saber de tudo que a gente está preparando para você, com tanto carinho, para você e os seus negócios ampliarem. E hoje eu venho trazendo um assunto que vai fazer o seu dia, os seus dias ruins, serem transformados. Parece que tem dias que parece noite, não tem? Tem dias que a gente acorda que nem deveria ter acordado. Teria sido até melhor, não é? Será que isso só aconteceu comigo ou com você também? Hein? Já teve aqueles dias onde nada parece que vai dar certo? Tá dando tudo errado, tá indo tudo de mal a pior. Desde a primeira coisa que você começa fazendo de manhã, tudo parece ir na direção errada, tudo. Tudo!

0: café derrama, derrama, o leite cai, fura o pneu do seu carro, a roupa que você ia colocar, você nota que ela tá rasgada, tudo. Você tá no trânsito, alguém te xinga. Aquele cliente que era para fechar o negócio te manda assim: não vou fechar mais. Sabe? Quando só vem coisa ruim. O que fazer quando esse dia acontece? E detalhe: quando ele acontece, e o que você vai fazer para se manter produtivo? Porque para um negócio ele ser incrível, abundante, em crescente, ele precisa ter produtividade todos os dias, né? Para você escalar um negócio, ele tem que ser produtivo. E muitas vezes a gente confunde, né? O que é se manter ocupado e o que você se manter produtivo. Nem sempre você estando ocupado, fazendo, fazendo, fazendo, fazendo, fazendo, vai te trazer o resultado positivo. Nem sempre. Agora imagina, o dia mau, você tem que ser produtivo ainda. Então vamos lá, gente. Olha, eu quero falar para você que tem aí o seu negócio. Muitas vezes ele não está prosperando porque você ainda não aplicou a técnica dos 4Es que a gente ensina lá em negócios com propósito. A trava, o bloqueio, está em uma dessas 4 áreas: estratégico, emocional, espiritual e específico. Lá na mentoria em grupo que nós temos, Negócios com Propósito, a gente trabalha essa ferramenta, identifica onde é que está a trava do seu negócio, da sua produtividade, do seu faturamento, do seu resultado financeiro. Então, quando você arruma a parte comportamental, muitas vezes é aí. É daí que não está vindo o dinheiro no seu bolso. E aí a gente precisa trabalhar, não é mesmo? 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Vamos lá? 8 formas de ser produtivo quando tudo está indo errado. Quando está dando tudo errado. Olha só, minha gente. Toda vez que. Já vai anotando. Você que gosta de anotar e não confiar na sua memória. Parece que a gente sempre quer confiar na memória. Mas você pode esquecer. Existem momentos que mudar a atitude é um bom começo, não é mesmo? Tudo é atitude, tudo. Todas as coisas, elas vêm, elas acontecem através de uma atitude. Atitude. Quando você coloca as coisas de volta no trilho, quando nada está acontecendo e você vai lá com uma atitude, pega aquilo daquele lugar e coloca ele no lugar certo. Uma atitude. Ou você pode cair, se render naquele dia. Você pode decidir voltar para a cama. Você pode decidir escolher desistir de produzir aquele dia. A escolha é sempre sua. A escolha é sempre nossa. Por isso que o resultado também. Tem uma frase que diz assim: cada um tem a vida que merece. Dói, não é? Quando eu digo isso. Mas pensa comigo: se os nossos resultados vêm a partir de uma atitude, se a pessoa que não está tendo resultado, no mínimo, foi porque ela não teve atitude. É ou não é? Porque olha só o que diz aqui em Provérbios 1:5. O homem sensato ouvirá e crescerá em conhecimento, E o sábio adquirirá habilidades adicionais. O homem sensato ouvirá e crescerá em conhecimento. E o sábio adquirirá habilidades adicionais. Existem outra coisa que eu trabalho lá em Negócios com Propósito, na Mentoria em Grupo, que diz sobre as habilidades naturais e as habilidades desenvolvidas. Tem aquelas habilidades que nasceram com você, né? E tem aquelas habilidades que você tem que desenvolver. Não sou muito bom de uma coisa, mas eu preciso. Então, por exemplo, o empresário, o empreendedor, ele vai ter que desenvolver a liderança, a comunicação, marketing, planejamento estratégico. Ele é bom em tudo isso? De uma vez assim? Olha, várias pessoas têm várias habilidades, mas nem tudo vai precisar desenvolver. E não sou eu que estou dizendo. Olha aqui o que diz em Provérbios 1:5. E se você não tem conhecimento, vai atrás, busca Deus e não para enquanto você não conseguir. Enquanto você não obtiver, não tiver aquele ensinamento, aquele conhecimento. Né? Então, parece que mudar a atitude, você tomar uma atitude é um caminho poderoso para aquilo que você tanto quer, tanto sonha, tanto deseja, tanto almeja. E olha só, quando eu falo de 8 formas de você ser produtivo, você vai tirar da cartola? Não. É simplesmente o que você vai fazer no seu dia a dia. No seu dia a dia. E uma delas é assumir uma atitude. Só que tipo de atitude? A positiva. Então, você que vai anotar, já pode começar. 1. Atitude positiva. Uma atitude positiva, gente, ela pode fazer uma diferença tão grande. Por quê? Ela pega uma situação ruim que está acontecendo e muda completamente. Muitas vezes pode ser até com um sorriso. É. Alguém deu uma má resposta para você. Ou no seu trabalho, no seu ambiente corporativo, na sua família, com alguém que você ama. Você tomando uma atitude positiva, consciente e intencional de abrir um sorriso, você pode mudar essa situação. Pode. E fazer o seu dia produtivo. 2. Mude a tática. Se as coisas não estão funcionando como você gostaria, não é hora de você mudar isso? Não é hora de você mudar o jogo? Não é hora de você mudar, trocar. Por exemplo, você está sério demais. E eu quero falar da parte comportamental sobre isso. Porque tudo é questão do comportamento. Como eu estou dizendo desde o começo do programa. Se você está muito sério, que tal você rir um pouquinho? Lembrar de algo engraçado? Se tiver muito apertado, está com muita pressão, aquele dia muito cheio de problemas, muito cheio de pressão. Que tal você trazer um toque suave na sua fala? Intencional. Que tal você trazer uma leveza nesse ambiente? A atitude é sempre sua. 3. Ria. Algumas vezes você vai precisar rir da vida, gente. Sabe aquele momento quando alguém cai? A primeira pergunta que você faz, qual que é? Machucou? Caiu. Machucou? Se não machucou, gente, não cai na minha frente que eu vou dar risada. Eu vou fazer a pergunta: machucou? Se não machucou, eu vou rir. Se machucou, eu vou te ajudar, mas possivelmente eu te ajude rindo. Mas Eli, você não é séria? Sou séria. Uma coisa não tem nada a ver com a outra. Seriedade, comprometimento. não tem a ver com alegria e leveza. São coisas completamente diferentes. O que eu estou dizendo para você é para que você deixe o seu dia leve e produtivo, principalmente quando estiver indo tudo errado. Quando estiver dando tudo errado, tá dando tudo mal, você vai lembrar dele. Eu sei que vai. E você vai ser intencional. Quatro. Não desista. Ah, Eli, esse ditado aí já virou clichê, né? Já virou, ah, não desista. De novo, você falei isso? Gente, tem uma verdade para te contar. Não é só o sucesso, a conquista, a realização. Não é sobre como você chegou. É quantas vezes você caiu e levantou. Porque uma coisa é certa, vai cair. A vida não é essas mil maravilhas. E se alguém está te falando isso, olha, eu faria perguntas. Então, não desistir tem a ver com quantas vezes você está levantando da queda. Não permita não que os acontecimentos da vida parem você. Para isso, você precisa trazer para sua consciência o seu dia a dia. Porque a gente não toma decisões do nada. Veio empilhando. No mínimo, essas decisões que você vai tomar é por aquilo que você acredita. É o que está embasado nas suas crenças e nos seus valores. São elas que são responsáveis pelas decisões que você vai tomar. De repente, hoje só é um dia difícil e você está desistindo. Não, você está cansado. Vai descansar. Ou não, você não tinha ouvido o programa. Vai sorrir. Mas, Eli, eu não vou parecer alguém sem noção? Você está preocupado com quem? Ou você está preocupado em mudar a sua energia, mudar o seu ambiente, assumir o controle do seu negócio? Assumir o controle daquele estado de espírito? Lembra que é de dentro para fora? Eli, esse programa fala de negócios. Fala. Esse programa fala de faturamento, de prosperidade e abundância, fala. Esse programa direciona a gente a como empreender e ter um negócio de sucesso, chegar no objetivo. Sim. Mas eu preciso dizer para você que você só vai construir um negócio grande, começando pequeno e cuidando do seu dia a dia, cuidando dos detalhes desse dia. Lembra que tudo é construção? Lembra que tudo é processo? Então, se eu não disser para você como você vai lidar no seu dia a dia, principalmente aquele dia terrível, na simplicidade, você não vai chegar lá em cima. Não vai. Não vai. Tem aquelas pessoas que de um problema ela causa dois, três. Você já viu gente assim? De um problema ela cria mais três. Tá ruim, ela piora. E aí, não é só um dia, no outro também. Aí o outro problema, ela piora mais. E vai embolando problemas, vai embolando dificuldade, vai embolando. Porque ela não teve um momento de consciência, de trazer o controle para a mão dela de volta. Do dia, da vida, da situação. E na palavra fala dos frutos, dos frutos do Espírito, um deles é o domínio próprio. Se você não domina nem o seu dia, como é que você vai dominar uma empresa? Como é que você vai dominar uma nação? Como é que você vai ser influente? Como é que você vai ter um time para você liderar? Impossível. Se você não dominar a sua própria vida, se você não dominar o seu dia a dia, o momento ruim. E ó, se você hoje está nesse dia que tudo está dando errado, se alegre, porque você pode mudar isso. Tá na sua mão. Tá na sua mão de você fazer isso. O problema é quando foge do nosso controle. Aí, Eli, mas e Deus? Não, tudo não acontece por Deus? Tudo. Exatamente. Tudo. Aliás, não cai uma folha sequer se Deus não permite. Agora, eu gosto muito quando olhamos para o que é possível, nós que decidimos. O que é impossível, que tal deixar para Deus? É impossível. Você já fez de tudo. Você já usou todas as estratégias que ele ensinou aqui do programa, no programa. Você já fez todos os nossos treinamentos. Você já veio no nosso evento. Você já está comigo seguindo lá no Instagram, Elisângela Gomes Aeli. Já assistiu tudo. E ainda assim, não vai. É, aí é Deus. O impossível é com ele. Agora, tudo aquilo que o dinheiro pode comprar é muito barato. Muito barato. Então, qual é o seu problema hoje, o seu desafio de hoje? Dinheiro compra? O dinheiro paga? Dinheiro resolve? Ah, então sai dando glória a Deus, sai glorificando, sai cantando, sai dançando, sai se alegrando. Cuida de você. Faz isso. E depois você me conta. Olha, gente, estamos aqui no ao vivo no meu Instagram, Elisângela Gomes Aeli, e também no YouTube, Elisângela Gomes Aeli. Você pode me seguir e saber de tudo que acontece, tudo que a gente está aprontando para você. Olha só, 5. Hoje, você que está chegando agora, tudo bem, Tati, Alê? A Lu Souza, sejam todos muito bem-vindos. Você é do TikTok, olha lá o Roberto no TikTok, Lourdes. Ih, quanta gente linda aqui. A Ellen também tá aqui. Gente, um beijo no coração de vocês. Pega esse aviãozinho aí, ó, e compartilha. Chama todo mundo que ainda tem muito de Deus para você hoje aqui, nesse programa. E a gente está trabalhando as 8 formas de ser produtivo. Quando tudo está indo mal, quando tudo está dando errado, quando tudo está indo daquele jeito. Aí você vira e fala: hoje o cão tá solto. Hoje o mal tá solto. Hoje, tá treva. Então, olha lá. 5. Faça alguma outra coisa. Tá dando errado? Faz diferente. Tá dando errado? Faz outra coisa. Se você não for capaz de conduzir alguma coisa, essa coisa que você está fazendo e está dando errado, se você não está sendo capaz de fazer ela funcionar, faz outra. Tenta outro jeito. Tenta de outra forma. Muda a tarefa. Mudar a tarefa pode fazer você voltar ao caminho. E clarificar sua mente. Sabe quando você está bitolado num negócio? Não vai vir a criatividade. Primeiro, você vai sair daí, desse lugar. Você vai sair, vai ampliar, você vai respirar. Sai do ambiente. Para de pensar nisso, seja intencional. Então, vai vir a clarificação. Quantas vezes, gente, eu tava ali, ó. Nossa, com a cabeça quente. Só do fato de eu levantar da minha sala e pegar uma água ou ir fazer uma brincadeira com um colaborador meu, na volta, pã, a resposta veio. A atitude diferente veio. Veio. E você achando que você precisa ser formado em Harvard para resolver os seus problemas. Se você puder e quiser e ter ambição para isso, vai e faça. Você vai se tornar cada vez melhor. Mas tudo que você precisa, Deus já colocou dentro de você. Deus já colocou dentro de você. Essa é a boa notícia do dia. Tudo que você precisa já está aí. Porque você é imagem e semelhança de Deus. Você representa a multiforma de Deus. Gente, antes da gente continuar, eu quero dizer para você que tudo é questão de ponto de vista. O que para você pode ser um desafio, um problema, para outro é solução e oportunidade. Por exemplo, na pandemia. Você se deu mal na pandemia? Suas coisas, seu negócio quebrou, desceu. Eu conheço muita gente que ficou milionário. Que, assim, os negócios potencializaram de uma forma na pandemia que foi loucura. Tem um amigo que ele tem uma pizzaria. Ele não entregava delivery. O que que ele fez? Mudou a atitude. Ele passou a entregar só com delivery. Você não acredita? Ele estava pensando até em fechar a parte presencial ali, de trazer as pessoas na pizzaria. Ficar só no delivery. Por quê? O custo dele diminuiu. Ele descobriu que faria muito mais. O lucro aumentou. Olha isso. Então, tudo é questão de ponto de vista, de ampliar sua visão. Ampliar. E por falar nisso, gente, eu tô com meu coração aqui explodindo de tanta alegria, porque tá chegando o dia do nosso evento presencial aqui na Paulista. Tá chegando o nosso evento mais transformação, minha gente. Então, se você é empreendedor, líder, aí, no mínimo da sua vida, esse dia a gente vai trabalhar e ativar aí o poder que tem em você e gerar resultados. Porque tudo na vida é resultados. E se você não está dando resultados, eita, eu vou amar ser quem vai te direcionar. E nesse evento, gente, vão ser ali, ó, 4 horas que vamos estar juntos trabalhando e desenvolvendo isso com ferramentas, estratégias. Aliás, foram 28 anos, né, gente? Então, é muito tempo. E vai ser aqui na Avenida Paulista esse evento. E a gente já está indo para o segundo lote, está chegando o dia. 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Olha lá, Mira Estética. Vou estar nesse evento e eu vou te dar um abraço. Já me inscrevi, que linda. Parabéns pela sua atitude. Parabéns pelo seu posicionamento. E saiba que todas as respostas que você precisa, você vai ter. Ah, vai! Esse é o meu compromisso com você. 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Manda uma mensagem assim, Mais Transformação, que o nosso time vai passar tudinho para você. Horário, como é que vai ser? Tudo, tá bom? Então, seis. Hoje eu tô falando das 8 formas de ser produtivo quando tudo está indo errado, quando tudo tá dando errado. Seis. Consiga ajuda. Não permita que o orgulho evite você de buscar ajuda. Você sabe que o verdadeiro arrogante é aquele que acha que sabe tudo? Ou que não precisa de ninguém? Pois é. Nesse dia mau, onde está tudo dando errado, pede ajuda. Existe aquele momento que você vai pedir reforço. Isso acontece desde quem é pobre financeiramente até o bilionário, porque a vida é feita de 12 áreas. Em uma dessas áreas, você vai precisar de ajuda. Porque senão não teria o segundo mandamento, ama o próximo como a ti mesmo. Nós precisamos uns dos outros. Para eu saber tudo que eu sei hoje, gente, para chegar até aqui como CEO da Dore Mais, 28 anos empreendendo, já fui para mais de 20 países. Todos os treinamentos, especializações que eu fiz, formações, eu precisei de alguém para me ensinar. E aí sim vem a vida, e aí sim vem a sua experiência. Vem aí aquilo que você não lê em livro. Você aprende na prática. Você aprende no dia a dia. É fazendo, testando. Quantas vezes meu time chega assim e fala: Eli, vamos fazer assim, assim, assim? Será que vai dar certo? Não sei, vamos testar. Aí a gente vai saber. Então, esse é o conhecimento empírico, que é aquele que você aprende ao longo da vida. E isso eu tenho bastante. E eu quero muito revelar para você como que eu saí de enroscos financeiros. Como que eu consegui realizar o sonho de ter uma emissora. Foram vários sonhos realizados, vários. 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Tá bom, Cláudia? Um beijo no seu coração. Que bom que você tá aqui. Gente, você que tá aqui no rádio, eu tô ao vivo no Instagram, Elisângela Gomes, a Eli. Elisângela Gomes, a Eli. Olha só, gente. Sete. Quando estiver dando tudo errado, não fique zangado, não. Fique motivado. Reclamar não faz as coisas acontecerem. Aliás, faz elas continuarem acontecendo ruim. Você sabe o que a palavra reclamar significa? É você trazer o que está ruim de novo. Reclamar. Está clamando um negócio horrível. Trazendo de novo. Então, se você reclama, você está trazendo o que está mal novamente. Você sabe que a raiva é um sentimento verídico. Sim. E eu amo falar, né, das emoções, dos sentimentos, porque é aí onde tudo começa e onde tudo termina. Esse é o responsável de você chegar ou não. Lá no tão famoso sucesso. É. E a raiva, ela é verídica. Você vai sentir raiva. Eu vou sentir raiva. Quantas vezes no dia? Não sei. Depende do dia. Depende do momento. Aí tem gente que fala: nós somos cristãos, não devemos sentir raiva. Dever não mesmo. Mas vai sentir. E o que é que você vai fazer com ela? Depende do que você vai fazer com essa raiva. E na palavra diz: irai-vos, mas não pequeis. É. O que que você faz com essa raiva? Você está zangado. Gente, eu vou contar uma coisa para vocês. Que eu faço quando eu tô bem brava assim, zangada? Na hora. Na hora. Eu olho para raiva e converso com esse sentimento. Raiva, você não me domina. É eu que domino você. E aí, intencionalmente, eu mudo o estado de espírito. Claro que tudo é treinável. Você tem que treinar. Você tem que treinar. Quando algo é muito é sério, muito sério, aí você tem que se fazer perguntas. Por que que eu tô com raiva disso? É verídico? Deixa eu olhar. Quando é algo que você tem que se preocupar mesmo. Mas muitas vezes é raivinha por bobeira. Você só tá com um sentimento de inveja. Outra coisa, que outro sentimento que é verídico. Sim. Você querendo ou não, você vai olhar para algo que alguém conquistou ou que alguém é e vai sentir uma inveja. Isso veio com o pecado. Agora, o que você vai fazer com isso que é o que vai comandar. Quer mais uma? Anota aí. Quando você olhar para algo de alguém, instala isso, esse pensamento em você. Senhor, eu não aceito nada menos do que isso. Ou eu quero isso ou algo melhor. Pronto. Resolveu. Percebe que você, ao longo da vida, vai ter que aprender a lidar com você mesmo. Todas as pessoas que têm negócios incríveis e relevantes, que têm uma empresa com muitos funcionários, ele lidera a si mesmo e lidera os seus colaboradores. Por onde começar? Pelas suas emoções. Por onde começar? Pelo seu dia a dia. Por onde começar? Sabendo o seu propósito de vida. Sabendo que você é a imagem e semelhança de Deus. Sabendo que você vai amar o seu próximo como a você mesmo. Tem como você amar o outro se você não se amar? Todo dia você está com raiva, todo dia você está com raiva. Cadê o amor? Não, resolve isso aí logo. Porque Deus tem pressa em te abençoar. Deus tem pressa em te trazer um dia incrível. Deus tem pressa em fazer com que as promessas dele se cumpram na sua vida. Toma controle desse negócio. Desse negócio chamado vida. Direciona a sua energia. Isso você pode comandar. Ah, pode. Mas Eli, fulano me ofendeu. Dane-se. Na verdade, você que se sentiu ofendido. Gente, se eu falar para vocês quanta coisa ruim que eu recebo todo dia, eu dou risada. Eu falo, aham, isso aqui é seu. Não é meu. O dia mau fica para você. Eu não quero. Não permita. Não permita que isso te afete. Mas Eli, é dentro da minha casa. Eu não tenho apoio. Seja você o seu apoio. Porque a outra pessoa, ela vai ver que você é incansável e não vai adiantar. Porque a energia é mais forte que prevalece. É a maior motivação que prevalece. E de novo, você está sendo frágil. Como é que você quer ser um cristão? Como foram os heróis da fé? Se você não domina o seu ambiente, você, a última palavra é a sua. Clara, a última palavra é de Deus. Agora, sobre as suas emoções, é sua. Porque ele já te amou incondicionalmente. Quando você pensa no amor incondicional de Deus, chega constrange. Chega constrange. Então, a decisão, ela vai estar sempre na sua mão. A escolha de mudar o seu dia ruim para um dia bom sempre será seu. Não terceirize, porque o nome disso é vitimismo. Ah, é porque fulano me tirou do sério. Você permitiu. Não terceiriza. Assuma que é você que controla esse dia. É você que comanda nessa situação. E claro, todos os dias, quando você estiver lá no seu momento secreto com Deus, em oração, se fortalecendo espiritualmente. Porque existe um lugar do seu coração, do meu coração, do nosso coração, que só é preenchida pela presença dele. Vai ter dia que essas estratégias que ele está te passando aqui, essas 8 formas de ser produtivo num dia onde está dando tudo errado, pode ser que seja pouco, mas existe aquele que é o suficiente. Que é Deus, que é o Espírito Santo. E aí, nesse dia, fechou. Então, não abra mão do seu momento com Deus. Porque nada do que eu te ensinar aqui vai valer. Se primeiro, você não amá-lo sobre todas as coisas. Eli, a gente está falando de negócio. Sim. Estamos falando de negócio. E a espiritualidade é o tripé do seu negócio. Será que você não está avançando porque você não está cumprindo princípios? Princípios de Deus? Será que você tem quebrado alguns princípios? É por isso que a sua empresa não vai? Então, eu quero muito estar com você nessa jornada. E quero muito que você esteja em um dos nossos treinamentos, dos nossos eventos. E tá chegando um, que é o Mais Transformação, onde a gente vai ativar o seu poder para você multiplicar os resultados. Não se iluda. As pessoas são respeitadas pelos resultados que elas geram. Deus vê o coração, as pessoas vê o resultado. Você está me ouvindo aqui, você está me assistindo aqui. No mínimo, porque você viu algum resultado meu. Nem precisou você saber que eu sou dona de uma empresa, uma das maiores emissoras do estado de São Paulo, que fala para milhões de pessoas aqui, que é a rádio. Talvez nem chegou nisso, mas algum resultado você viu. Você me viu sendo autoridade. Em mesas de reuniões com pessoas importantes. E para chegar lá, você tem que ser alguém importante. Ou você me viu em alguma parte do mundo. Ou você me viu ensinando, palestrando. E o que que é isso? Resultado. Porque não tem como você ensinar aquilo que você não aprendeu, aquilo que você não gerou resultado. Terceirize a sua vida, não. Que hoje seja o último dia. Que hoje seja o fim disso. Olha só. A oitava forma de você ser produtivo quando tudo está indo errado. Foque em uma coisa apenas. Geralmente, quando as coisas ficam estranhas, é porque a gente está fazendo muita coisa ao mesmo tempo. Ou melhor, tentando, né, gente? E aí a gente divide a nossa atenção. E aí você não dá o seu melhor, nem uma coisa nem outra. Aliás, nós mulheres, mulherada do meu coração, nós somos especialistas nisso, né? A gente quer pegar tudo pra nós. E se a gente não pega, vem alguém e deposita mais um pouquinho. Pera lá! Calma! É isso que você tem que dizer. Quando estiver fazendo uma coisa, foque a sua atenção apenas nisso. Porque se você querer fazer tudo ao mesmo tempo, você vai ter um dia ruim. Você vai ter um dia mau. Ah, vai! Mas Eli, são muitas coisas que eu tenho que fazer. Eu sei, gente. Eu sei. Quer que eu falo para você o tanto de coisa que a gente faz aqui? Que tal você começar dividindo o seu dia? Por exemplo, hoje foi um dia que eu não consegui treinar. Não consegui. Hoje de manhã teve reunião. Eu tive tanta coisa, tinha que responder muitos e-mails importantes que tinham que ser hoje, eu tinha que separar conteúdo, eu tive que planejar um monte de coisa. Então, olha, eu não sabia nem por onde começar. Eu foquei em uma. Só que aquilo estava tomando tanto a minha mente que eu falei, hoje eu não vou conseguir treinar. O que que eu vou fazer? À noite. Quando eu terminei de resolver as questões urgente, eu vou. Por quê? Para fazer uma coisa bem feita de cada vez. Ó, tem uma coisa que eu gosto muito. O dia, né, são três: a parte da manhã, tarde e noite. Faz, resolve por blocos. O que é pessoal, deixa para de manhã, ou deixa para a noite, ou deixa para tarde. Coloca na sua mente: durante 3 a 4 horas eu vou ser produtivo, vai ser para o meu negócio. Porque às vezes vai chegar uma mensagem assim: olha, do salão que você marcou a unha para fazer. E aí você tá ali na produtividade do seu trabalho, do seu negócio, você para responder a questão da unha. Não! Aquele momento não é assunto pessoal que você vai tratar. Aquele momento é assunto profissional. Às vezes eu tô ali tão concentrada, chega alguém ali, a gente pode não, resolver isso. Não, agora não, pode ser daqui a pouquinho? Ou pode ser amanhã? Você vai tentar fazer tudo, você só vai ter um dia mau e não vai conseguir. Aliás, você vai piorar. Foque em uma única coisa, de preferência, a mais importante. É, a mais importante. Porque a nossa mente sempre quer fazer o que está mais fácil, para não gastar energia. Só que nem sempre isso é o mais importante do seu dia. Então, outra coisa incrível que você vai fazer é acelerar. Tá ruim? Acelera. Tá ruim? Toma mais decisões. Não para. Ah, não, eu vou esperar. Olha, claro que você precisa estar bem direcionado. Você tem que ter um mentor. Você tem que ter direcionamento. Você tem que ter clareza. Mas não para de produzir. Quando falamos do mundo dos negócios, todos os dias, você precisa ter um negócio em andamento, porque é semente que você está plantando. A semente, você não colhe ela de um dia para o outro, ela tem que germinar. Então, o que você está colhendo hoje, você plantou ontem, no seu negócio, na sua família, na sua vida, na sua saúde. Eli, eu estou com uma dor nas costas, acho que eu estou acima do peso. Você só comeu hoje mal? Não. Tem alguns dias, algumas semanas, alguns meses ou alguns anos. Então, percebe que todo dia você tem que plantar coisas novas, conhecimentos novos, todos os dias. Todos os dias. De preferência, naquilo que é importante. Tudo aquilo que for trazer para você estrutura, fortalecimento na sua alma, no seu espírito e nas suas finanças. Então, a minha proposta para você sempre será: cuide da sua inteligência emocional, cuide da sua inteligência espiritual e desenvolva a sua inteligência financeira. Porque os seus resultados, eles virão daí. Então, o mal, ele só quer uma coisa: te distrair. O mal, ele só quer que você pegue esse dia ruim, essa situação ruim, e crie outras situações ruins, porque aí já está dominado. Mas você não. Você não. Você que está aqui comigo, você decidiu prosperar. Você que está aqui no meu Instagram, Elisângela Gomes Aeli, escreve aí. Eu decidi prosperar. Eu decidi prosperar. Escreve. Você que está aqui no YouTube, no TikTok, escreve isso. Eu decidi prosperar. Prosperidade é uma decisão. Não é por osmose. Não. Porque vai demandar do seu desenvolvimento. E desenvolvimento é dia após dia. Então, por falar de dia após dia, está quase chegando o dia do nosso evento do Mais Transformação. Gente, onde você vai ativar o seu poder para, olha, potencializar os seus resultados. É com você? É você que quer essa transformação? É você que precisa ativar esse seu poder? Vamos lá. 011-99537-5356. Chama aí, o nosso time tá aqui com a expectativa alta para receber você, para te amar, para te abraçar, para dizer para você que você não está sozinho. Não, você não está sozinho. 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Lembra, a decisão de um dia mau, de um dia ruim ou de um dia bom sempre estará nas suas mãos. Não é o que acontece com você, é o que você vai fazer com isso. Então, na adversidade, se motiva, acelere e avance. Porque a vontade dele é sempre boa, perfeita e agradável. Então, faça você as melhores escolhas, faça você as melhores decisões. Pode começar, gente, para vir no evento, no Mais Transformação, presencial aqui comigo. Já tem o primeiro lote, já acabou, o pessoal me falou, tá no segundo, quase acabando o segundo lote. E eu quero ver você aqui comigo. 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Esse é o programa Negócios com Propósito, aqui na Dore Mais FM, onde nós conectamos pessoas e unimos propósito. Seja forte, gente, seja abundante, seja constante, porque assim você vai estar sendo um excelente representante de Deus aqui na Terra. Combinado, minha gente? Ó, meu Instagram, Elisângela Gomes, Aeli. Ah, vou ter que acabar o programa. Já acabou. Então, um beijo no seu coração. Tchau, gente.
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Mais de 400 nomes de pessoas que fazem a diferença no mundo através dos seus dons, dos seus talentos. Já teve prefeito, já teve grandes autoridades. Gente, mais de 400 nomes. Pois é. Gente, assim, como diz o outro, dá pesada, trazendo muito conhecimento para você, trazendo a palavra de Deus para mostrar para você que é possível, sim. Então, você do FM, seja bem-vindo. Você do YouTube também. E olha só, você que está assistindo a gente aqui, pois é, no FM a gente fala para mais de 25 milhões de habitantes do estado de São Paulo. Isso representa 150 cidades. Então que honra você aí do Uber, do aplicativo, do táxi, você dona de casa. Você que está permitindo a nossa voz ser a sua companhia no dia de hoje. Saiba que Deus tem grandes coisas reservadas para você. Nada é por acaso. Aliás, o acaso não existe, né, gente? Existe só o Jesus incidência. Você já viu essa? Pois é, esse é um vocabulário crentês. Que é Jesus incidência. Então, se você está aqui, se você está aqui com a gente hoje, seja muito bem-vindo. E já vai preparando aí o seu coração. Porque a nossa convidada, ela tem um trabalho muito incrível. E a voz dela já chegou em lugares que você nem imagina. Transformando, ativando e levando as boas novas desse Jesus. Eu, como CEO da Adore Mais, que honra servi-los nesse programa também. Lá no meu Instagram, eu espero você, Elisângela Gomes Aeli. Lá a gente fala de negócios com propósito. E você que está aqui comigo sabe que nesse programa eu também convido você a refletir. Eu convido você a pensar. Eu convido você a sair do automático da sua vida. Será que não é por isso que os resultados que você gostaria não estão chegando? Pois é. Então, a mensagem de hoje é: quando você tem clareza, o medo perde a força e os avanços se tornam possíveis. Quando você tem clareza, o medo, ele perde a força e os avanços, eles se tornam possíveis. Você já teve aquela situação em que você precisa agir, mas está com medo? Tem uns que falam assim, ah, vai com medo mesmo, né? Depende. Por quê? Se você está com medo, pode ser que não tenha a clareza ainda dentro de você para essa ação. E quando você não está certo, possivelmente, você vai cometer erros. Se você não tem certeza daquilo, você potencializa os erros. Mas ele, quando saber, então, que eu devo avançar? Quando você tem paz no seu coração. Na palavra diz que a paz que excede todo entendimento. Você precisa tomar uma decisão. Está com medo. Calma. Vai para o seu quarto e ora. A paz chegou. O Espírito Santo está direcionando. É por aqui. Assim, você ganha força. Assim, você atinge o seu objetivo. E mais do que isso, você honra o nome de Deus através das suas ações, do seu comportamento e do seu resultado. As pessoas veem resultado. Cuidado com isso. E o seu comportamento. E Deus vê o seu coração. Combinado? Lá no meu Instagram, Elisângela Gomes Aeli. Espero você para mais prosa, como diz o outro. Olha só, gente. Ela tá aqui. Chegou toda linda. Com uma família incrível, maravilhosa. Que Deus reservou para ela. Sim. Gisele Cristina, nascida em 1979, é cantora evangélica desde 1998 e lançou o hit Meu Barquinho em 2010. Quem nunca cantou, né, gente, essa canção lá na igreja, de 2010 pra cá? Eu cantei muito, nossa vida! Olha só, suas canções exaltam a grandeza de Deus, sempre com o objetivo de adorá-lo. Ela também tem um versículo que ela leva para a vida, que é o favorito, lá em Romanos. Já já você vai saber qual é. Só que ela não vem sozinha.
ela vem com juros e

0: correções monetárias, gente. Pois é, ela traz o Nicolas. Nicolas Henrique, seu filho. E começou no ministério em 2021. Legado tá se estendendo, gente. Aprendendo ali a tocar piano, a cantar. E desde 2023, ele tem viajado o Brasil, lançando singles, ganhando reconhecimento nas redes sociais. E, mais do que isso, levando também a palavra de Deus aos quatro cantos desse mundo. Vamos receber eles, então, minha gente, com aquela calorosa salva de palmas, Gisele Cristina e Nicolas Henrique! Sejam muito bem-vindos! Gisele, que gostosinho você hoje aqui!
1: Que alegria pra nós! Eu confesso que eu tô emocionada. E tô amando porque já senti uma paz muito grande desde que eu cheguei aqui.
0: Aleluia.
1: Que alegria conhecer cada um de vocês. Deus abençoe grandemente. A gente quer aqui compartilhar o que o Senhor tem feito na nossa vida.
0: Amém! Amém! Seja bem-vindo! E aí, Nicolas?
2: Prazer meu também estar aqui nessa tarde, colaborar com todo esse projeto, com minha mãe também aqui, né? Sei que hoje é ela que vai ministrar os nossos corações hoje, tô aqui só pra auxiliar, mas...
0: Um baita auxílio, viu, gente? Que ele tá com o violão na mão, tá postos ali já pra...
1: Tá sendo modesto.
0: É!
2: Que o Senhor venha abençoar cada vida, cada coração que tá nos assistindo aqui agora.
0: Amém.
2: Amém.
0: Amém, amém. Seja bem-vindo, Nicolas. Tão novo, com uma responsabilidade incrível, né?
2: Pois é, como a gente tava conversando antes do programa, né, legado, inclusive, toda a bagagem que veio da minha família, da minha mãe, do meu tio, de todos, né, que eu tive que trazer já comigo essa responsabilidade, é algo grande, mas ao mesmo tempo é um benefício muito grande que Deus me deu de poder
0: Amém.
2: Carregar tudo isso comigo.
0: Que lindo! Mas peraí, eu preciso perguntar a sua idade. O pessoal que deve estar assim, mas ele tem uma voz séria assim, mas gente, ele é um garoto. Eu tô certa, você é um garoto.
2: É, pra quem não sabe, eu fiz 52 anos semana passada.
0: Né? Não, não, não, não, não. Se ele fez 52, eu fiz quanto, gente? 80, né?
2: Brincadeira, gente. Tenho 16 anos, na realidade, pra quem não sabe, né? O pessoal pergunta muito sobre isso.
0: Pergunta e... mesmo?
2: Pergunta.
0: Achei que fosse curiosidade minha.
2: Aí, geralmente, a pessoa pergunta, né? Quantos anos você tem? Ah. Eu falo assim, primeiramente, dá um palpite, né? Aí, o pessoal fala, ah, 19, 20... Às vezes até uns 21, a galera começa a supor. Eu falo, não, 16, o pessoal fica assim, né? Então,
0: assustado.
2: Assustado, é, mas tem esse privilégio, né, de Deus estar me usando já tão novo assim, né? Eu sei que é uma responsabilidade grande, mas...
0: Sim! Mas quando a gente faz de coração, fica leve, né? Quando Sim. a gente faz com amor, quando a gente faz com entrega,

0: eu ganhei assim mais essa notoriedade depois do meu barquinho em 2010. E é uma canção que tem sido marcante até hoje, né? Uma canção que ela vai se adaptando a cada tempo, né? E muitos testemunhos que a gente recebe ainda hoje através dessa canção. E essa canção realmente ela marcou muito a minha vida também. Porque eu passava por um momento muito difícil quando eu gravei ela. E é uma composição do meu irmão também, de sangue, que é o Moisés Clayton. E ele que escreveu essa canção. E nessa época de bastante dor ali, onde eu estava passando uma prova muito difícil, ele apresentou essa música e eu estava até um pouco debilitada na época. Eu achei que eu nem conseguiria mais gravar. Mas ali, com a ajuda do Espírito Santo, eu pensei, bom, eu vou tentar mais essa, né? E o Senhor me encheu de forças ali e eu consegui gravar. E foi uma bênção. Foi uma bênção até hoje, assim. Tem sido uma bênção. Tem alcançado gerações e tem sido maravilhoso. Vamos cantar um trechinho?
1: Bora, bora, bora. Então, gente, ao vivo. É, ao vivo aqui na Adore Mais FM. Gisele e Cristina, o meu barquinho.
0: Vamos lá, gente.

0: Amém.
1: Aleluia.
0: Aleluia.
1: Pois é, você tá chamando por esse nome hoje para ele te socorrer? Você precisa de um socorro. Recebe em nome de Jesus. Ele não demora não, ele chega sempre na hora certa. Então, clama ele aí.
0: Aleluia.
1: Pois é. Gisele e o Nicolas hoje aqui, minha gente. No nosso quadro, essa é minha história. Hoje, parece que tá no sangue, no DNA, a cantar desse jeito? É isso mesmo?
0: Graças a Deus.
1: Tá no DNA?
0: Tá no DNA.
1: Ou é na água que todo mundo bebeu?
0: Tá no DNA. esse chamado, né? Esse chamado é forte. Já veio ali através dos meus pais. Aí nós somos em 4 irmãos. Duas meninas, 2 meninos. Todos eles são envolvidos no Ministério da Música.
1: Todos?
0: Todos.
1: Que lindo.
0: As meninas não tocam, mas os meninos tocam e cantam. São uma benção. E aí depois nossos filhos, né? Isso vai se estendendo. É, você disse no início, eu acho que o ensinamento familiar, aquilo que os filhos vão vivendo,
1: uhum,
0: né? Isso vai se desenvolvendo e vai cada vez mais crescendo a partir da entrega, né?
1: Uou.
0: Então a gente tem tido... Eu tenho tido uma entrega muito, muito grande, tanto na alegria como na tristeza, né? Em todos os momentos, Deus tem sido o nosso tudo, né?
1: Uhum.
0: E Ele é o nosso tudo até o fim. E isso tem sido passado aos filhos. Eu também tenho uma neta e também já está...
1: Neta? Tão nova, meu Deus do céu!
0: A gente começou cedo.
1: Começou, foi rápido a coisa ali. Eu não cresci em multiplicar e foi rápido.
0: Minha mãe começou cedo e eu também já casei nova. Tenho uma netinha de 5 anos que também canta lindamente.
1: Com 5 anos já canta?
0: Canta. A gente tem vídeo no YouTube, tudo.
1: Ai.
0: Ela cantando com a gente, a bondade.

0: de Deus. E assim, tem sido maravilhoso, maravilhoso. É uma caminhada que você sabe que não é fácil, mas é maravilhoso. Andar com Deus é tremendo, né?
1: É uma decisão,
0: É uma decisão, uma
1: né?
0: escolha, né, de todos os dias, mas tem sido
1: Sim.
0: muito especial.
1: Que lindo isso. Eu fico imaginando. Ô, gente, como é que seria o reino de Deus sem essa família cantando? Eu não consigo imaginar.
0: Oh, meu Deus, glória a Deus.
1: Né?
0: Louvado seja o
1: Quantas
0: Senhor.
1: pessoas foram transformadas?
0: Foram e têm sido. E louvado
1: E
0: seja o nome do
1: serão, né?
0: Senhor. E serão.
1: Porque, gente, você tem ideia do. Ah, tô arrepiada aqui. Ah, quando Deus te chama para algo e você diz sim, o poder disso é imensurável. Quantas pessoas, né, dizem não ao chamado de Deus?
0: Sim, verdade.

0: Cristina e Nicolas Henrique, que está comigo hoje aqui, no quadro Essa é Minha História. E olha só que poderoso. Parece que quando as pessoas chegam, né, a fazer um sucesso, ser conhecido como vocês têm sido, toda a igreja. Gente, eu não conheço. Olha que eu sou crente desde que nasci, né, desde antes. Só não nasci na igreja porque não era dia de culto, senão minha mãe tava lá no banco tendo eu. E toda a igreja que a gente vai, né? Eu já ajudei mais de 100 mil igrejas a crescerem, estando nesse trabalho da comunicação, mídia. E toda a igreja canta essa música.
1: Verdade, meu barquinho foi um marco. Crianças, né? Começou a aprender a falar, já tá cantando.
0: Já tá cantando.
1: Vovozinhos e vovozinhas.
0: Hoje. Teve um momento mesmo que você pensou em parar ou não teve?
1: Na verdade, nem é que eu pensei em parar, a circunstância estava tão difícil que parece que eu não tinha outra opção. Eu realmente estava sucumbindo na minha tristeza. Foi esse momento.
0: Que surgiu a música.
1: Foi esse momento que surgiu a música, que o meu irmão escreveu, né, Moisés? Moisés Cleiton escreveu ela. E eu lembro que eu estava assim, muito, muito inclusa até. Eu pensei, acho que eu não consigo mais não. Mas ele veio e mostrou essa música e, ouvindo cada frase, cada palavra, era tudo ali o que eu estava vivendo. E daí eu pedi muita ajuda para Deus, para o Espírito Santo, assim, no meu coração veio o propósito. Eu tô passando isso e essa canção chegou até a mim. E essa canção falou comigo, essa canção tá me ajudando. Então, eu quero fazer esse esforço de gravar para que ela chegue a alguém também. Para que ela possa ajudar a resgatar alguém também. Mesmo que eu não tô num momento bom, mas eu sei que as coisas vão mudar. E ali Deus me deu força e eu gravei. Inclusive tem a participação do meu irmão aí na música. E desde lá para cá. Uma que Deus me levantou, né? De onde eu estava. E
0: Acho que a
1: tem
0: música era pra você, né?
1: para mim. Verdade. Por
0: Ó,
1: isso que Deus tem os seus propósitos, é.
0: e nós, a gente veio só de como um reflexo, tá, gente? Para querer a música.
1: Assim, eu acho que às vezes Deus coloca a gente em algumas situações para que a gente faça algo, para que outras pessoas depois enfrentando a mesma situação sejam alcançadas, né? Então Deus nunca faz nada sem propósito.
0: Uou,
1: E
0: que
1: isso
0: lindo
1: foi
0: isso.
1: maravilhoso, tem sido até hoje.
0: E será? Olha só, quando você estava nesse período, você pensou em fazer outra coisa? Se a Gi não fosse cantora, ela seria o quê?
1: Naquele momento a Gi não conseguia pensar em nada.
0: Nada.
1: Nada. Nada.
0: Que aí vem o mal querendo confundir sua identidade, né?
1: Exato. Eu achei que era
0: Ah, é
1: meu.
0: melhor você fazer tal coisa, que.
1: Não,
0: Não!
1: nada, nada.
0: Nada.
1: Eu achei que era meu fim mesmo.
0: E o que que você fez?
1: Eu só pedi ajuda para Deus. Eu só fui para Deus. Ele foi o meu conforto, meu consolo, a minha busca foi ele. É por ele que eu tô aqui.
0: Ai, parece que quem nasce na igreja, quem tá ali todo dia na igreja ou no altar, parece que não tem dificuldade, né? Quem olha de fora fala assim, não, mas ter essa família linda deve ter sido fácil. E também eles nasceram na igreja, não
1: É.
0: tem dificuldade. Para eles foram mais fácil. Ah, aquela coisa da comparação, né? Que ó, o mal quer comparar você para confundir sua identidade, viu? Presta bem atenção nisso. Aí você compara o seu bastidor com o palco do outro.
1: Esse que é o problema.
0: Cuidado! Pois é, e crente parece que tem dificuldades também,
1: É, até porque os outros não mostram os bastidores, né?
0: né?
1: Aí por esse é o perigo,
0: Não
1: né?
0: dá like,
1: É,
0: né, Nicolas? Não
1: é.
0: dá seguidor? Mostrar tristeza.
1: Não é, Nicolas?
2: Fala logo
1: Ai,
2: pra mim,
1: ai. É,
2: pô.
1: o Nicolas tá nessa geração e que sabe bem disso, né?
0: É.
1: Sabe bem disso, essa coisa de like, esperar a visualização, né? Bota o conteúdo lá e já quer saber o que será que estão falando e como será que estão reagindo, né? E fica aquela espera e se baseia nesse feedback das pessoas, né?
2: Com base na aprovação alheia, né?
1: Exatamente, com base na aprovação. É perigoso.
0: Muito perigoso, porque aí aquilo que você quer, que Deus quer que você entregue de excelência, de essência, a sua verdade absoluta, você não consegue, porque você começa a ter a régua do que a outra pessoa quer. Bom, se ela curtiu isso aqui, eu tenho que fazer isso. Mas não é isso que Deus quer que você faça.
1: Aí que mora o perigo.
0: Quantas pessoas eu de perto, né, vi que a carreira dela, Deus estava chamando ela para algo e é no meio do caminho.

0: ela foi pelas decisões naturais da terra e não pelas decisões eternas do céu. Quando você sai do seu lugar de origem, daquilo que Deus quer que você faz, como que Deus quer que você faz? Primeiro, pode até ter like, mas vai faltar realização.
1: Verdade.
0: A alegria constante, a realização, porque, enfim, esse assunto é uma delícia. Fala para mim uma coisa. Quando a gente recebe ali as agendas, né? Que vai cantar, tocar. Imagino que você passou muito tempo na estrada.
1: Passei.
0: No avião.
1: Então. Então, o avião é algo. Eu tenho medo, eu morro de medo de avião.
0: É
1: Eu
0: mesmo?
1: tenho desespero de avião.
2: Sabia que era se assustar.
0: Sério?
1: Eu acho que alguém já ouviu. Eu já dei uma entrevista para a Vanilda Bordieri e falei, mas eu falo muito raso, né? Não vou a fundo. Mas eu tenho muito medo do avião. Isso é algo que me limita muito. Me
0: Imagino.
1: limita demais.
2: Tem uma coisa que eu comento assim, a gente tem que pegar um carro, pegar uma distância às vezes muito longa, ficar uns 2, 3 dias na estrada, parar no meio do caminho porque ela não tem
1: Porque não
2: coragem de ir
1: tenho
2: de avião.
1: coragem de avião.
2: Fico assim, mãe, por quê?
0: É
2: Né? Sendo que avião é mais seguro muitas vezes do que carro, se for analisar pela.
0: sim. Só você pegar as estatísticas de acidente. Acontecem mais acidentes de carro ou de avião?
1: Na minha cabeça é de avião.
0: Não, mas na estatística de carro.
1: Ai, na minha cabeça é de avião.
0: Uau, que demais!
1: Eu comecei em 98, então daí eu já tinha uma criança de 1 ano, né? Que é a minha filha, né? E ela me acompanhou durante todo o tempo. E essa época eu viajei muito, mas muito mesmo. E ela sempre acompanhandinha ali. Daí quando ela fez 11 anos, ela orou tanto para Deus e veio esse irmão dela
0: O
1: aqui.
0: irmãozinho,
1: O
0: que
1: tão
0: legal.
1: esperado. Mas a gente viajou demais. E inclusive nessa época que eu tava no meu sofrimento, eu viajei muito. Eu viajei porque daí eu tinha muita agenda. Era a época do meu barquinho, então tinha muita
0: Ah,
1: agenda. E eu viajei
0: sim.
1: demais. Acho que foi a época que eu mais viajei. Eu tava num processo interno difícil, mas eu viajei muito. Eu fui ali. E assim, foi bom porque tem muitos frutos, né, de tudo isso. Mas eu fazia assim, tipo, viagens que eu conseguia conciliar um carro ou um ônibus.
0: Olha a
1: Era
0: agenda mais
1: assim.
0: perto. Que interessante. Ó, você sabe que a primeira pessoa que eu entrevisto na vida que tem medo de avião.
1: Não vou me chamar de estranha, hein?
0: Não, não, não, ela é diferente, gente. Os santos são diferentes. Separados. Essa semana eu tava falando sobre isso. O que é ser santo? Todo mundo fala, ah, quem não peca. Viu? É quem é
1: Separado, é
0: separado.
1: verdade, é
0: Quem
1: verdade.
0: é separado. Sabe que teve um ano que eu fiz 33 voos em um único ano?
1: Meu Deus, que mulher corajosa.
0: E aí tem as estratégias.
1: É.
0: Quando, por exemplo, você tá com muito medo, olha, se eu fosse você, anotava essa também, viu? Você toma um remedinho para dormir. Esse foi um endócrino meu que indicou. Falou assim, Elise, se tá muito agitada, dorme. Por exemplo, eu fui pra Coreia, 36 horas de voo. Falei, ai, meu pai, e agora? Não, vai dormindo.
1: Só que daí, no meu caso, eu já teria que dormir pelo menos uma semana
0: Uma
1: antes.
0: semana antes!
1: Porque eu já
0: Não,
1: começo
0: aí não vai
1: sofrendo.
0: entrar no avião!
1: Eu já começo a sofrer antecipadamente, sabe como que é? Eu sei que eu tenho aquela viagem, então ali eu já começo todo o meu sofrimento. E aí, para me
0: Que engraçado.
1: poupar, eu preferi optar, eu vou onde posso ir de carro, de ônibus. Aqui para São Paulo mesmo, vim de ônibus. Poderia vir de avião 1 horinha de viagem, mas eu
0: É.
1: vim de ônibus, 10 horas.
0: 10 horas. Gente, olha.
1: É
0: Pois
1: medo,
0: é, em
1: né?
0: primeira mão aqui um medo do avião. Mas não. Você sabe que a ciência, a psicologia diz que 85% dos nossos medos, eles não acontecem.
1: Pois é.
0: É coisa da nossa cabeça. Mas depois a gente conversa ali na sala dele, vai dar certo isso, gente. Vocês vão, vai
1: Amém,
0: dar certo. Em
1: amém.
0: nome de Jesus, em
1: Orem por
0: nome de
1: mim,
0: Jesus.
1: orem por mim.
0: Ora, vamos orar pela Gi. E hoje, nessas agendas que você foi, qual foi o testemunho mais impactante, aquele que você carrega para a sua vida, que toda vez que você pensa em e não continuar, você fala, nossa, mas aconteceu isso. Aquele testemunho, aquela pessoa chegou e falou assim, e contou para você o que que aconteceu com ela através das suas ministrações, dos seus louvores.
1: Olha, eu tenho muitos, mas eu tenho um especial de uma amiga que ela é de Minas Gerais. E ela enfrentou um câncer de mama. E ela disse que todo o processo ela passou com o meu barquinho. Então aquilo ia dando força para ela.
0: Meu Deus, câncer não é brincadeira.
1: Não é brincadeira. E tem todo um processo lento, né?
0: Uhum.
1: E ela passou todo esse processo e venceu com a ajuda de Deus através dessa canção. E eu creio. Porque quando a gente faz uma canção, uma gravação, a gente tem toda uma entrega. A gente faz aquela consagração, né?
0: Sim.
1: Para que o Senhor use, para que aonde aquela canção chegar, seja áudio ou vídeo, que a pessoa que assistiu ou que vê, que ela realmente seja alcançada por essa presença.
0: Sim.
1: Né? Porque uma voz, né? É uma voz apenas, se não tiver a presença do Espírito Santo. Então a gente faz toda essa entrega e
2: mãe,
1: tem sido maravilhoso isso
2: aí. Conta aquele testemunho do cara que, acho que ele chegou da ponte, não é? Isso que eu vi o barquinho passando. Esse eu acho que é o mais importante.
1: Ah, esse é o rapaz, ele já estava pronto para tirar a sua vida.
0: Verdade.
1: Ele estava no trabalho e ele tinha se trancado no banheiro já para realizar aquilo que ele já tinha projetado, né? Tava com a arma na cabeça.
0: Meu Deus do céu!
1: E aí lá na rua começou a passar... Porque assim, na época do barquinho, eu não sei se você chegou a viver isso. Você sabe aqueles carros que vendem pamonha? Aqueles que vendem panela, que vendem coisas na rua?
0: Sim.
1: Então, foi um carro assim, ele tava passando na rua e tocando o meu barquinho. E o rapaz escutou lá do banheiro onde ele tava.
0: Meu Deus do céu.
1: E o Espírito Santo foi mexendo com ele. E ele largou a arma, não tirou mais a sua vida, entregou a sua vida para Jesus.
0: Glória
1: então,
0: a Deus.
1: Isso aí não tem preço, né?
0: Não.
1: Todo esforço.
2: Aqui.
0: Eu também tô.
1: Arrepia também.
0: Até a nuca.
1: Me arrepia. Isso não tem preço? Vale toda a entrega.
0: Uhum.
1: Né? Até porque o que Jesus fez por nós, né? Sem palavras. É maravilhoso. E eu creio que enquanto a gente está conversando aqui, as pessoas que estão nos assistindo ali, tem pessoas que estão precisando.
0: Amém.
1: Mas que o Senhor está tocando agora. Que a presença do Espírito Santo está tocando agora.
0: Amém.
1: Que o nome poderoso de Jesus
0: está
1: libertando agora, está alcançando você agora.
0: Aleluias.
1: Nós que aqui estamos somos todos falhos, como você. Mas a presença de Jesus que está dentro desse estúdio,
0: aleluia,
1: a presença do Espírito Santo é capaz de te arrancar de onde você estiver agora. Só creia. Só creia e chame por esse nome de Jesus, porque Ele está agindo na tua vida. Eu creio.
0: Aleluia. Eu também creio. Bem-vindo, Espírito
1: aleluia.
0: Santo. Seja bem-vindo. Bem-vindo. Bem-vindo.
1: Glória a Deus.
0: Essa casa é sua. Aleluia. Bom, a gente... Como é que continua, né, gente? Glória a Deus. Sempre tem aqueles versos, as pregações que movem o nosso coração, que grava. Eu tenho alguns. Se eu fizesse essa pergunta para mim, eu ia ser difícil responder. Mas o seu versículo preferido, aquele que guia a sua vida, por que Romanos 11?
1: É forte, hein?
0: Você sabe que toda vez quando você recebe uma palavra de Deus ou tá numa pregação e você ouve algo e aquilo entra forte no seu coração, é porque aquilo já estava lá dentro. Deus, o Espírito Santo, já estava com você. E aí o que veio de fora só conectou. Quantas vezes... Ô, Nicolas, isso já aconteceu com você? Você tão novinho assim? Que você estava num culto, num lugar onde você ouviu uma palavra e aquilo queimou. E você falou assim, peraí, mas de onde é que vem isso?
2: Já aconteceu, inclusive, já, isso aí já virou motivo para composição minha, inclusive.
0: É verdade?
2: Sim. De eu estar pensando sobre alguma coisa, ou até no próprio culto mesmo, escutando uma mensagem, e daqui a pouco veio aquela palavra exatamente do que eu já estava pensando. Sabe quando bate algo certinho assim na tua mente?
0: Sim, sim, sim.
2: Você sente. E a partir disso, cheguei em casa, comecei a matutar naquilo, fiquei pensando. Aí deu mais ou menos uma, duas semanas ali de muita inspiração ali, Deus, e saiu uma das músicas mais significantes pra mim. Inclusive, a mãe gravou já.
0: Qual música que é? Vamos ouvir?
2: Vamos cantar um pedacinho, mãe?
0: Vamos.
1: Agora.
0: Agora. A gente já volta em Romanos.

0: Amém.
1: Esse é o refrão
2: Aleluia!
0: Esse é o refrão.
2: Que música linda, gente! Gisele, Cristina e Lucas Henrique hoje aqui ao vivo na Adore Mais FM. Que honra! Nossa, então conectou o que você ouviu com o que estava dentro de você. Gente, ele só tem 16 anos, tá bom? Essa voz assim, bonita, imposta, uma segundona pesada. 16 anos. E é ele que tá tocando também. Olha quantos dons e talentos, né, que ele tá empreendendo no reino. Ô, Nicolas, parece que essas coisas sérias que a gente fala assim é só pra idoso, adulto, né?
1: Olha, eu acho que vai... do estilo de cada um, da mentalidade de cada um, né? Eu
2: sempre tive, fala mais!
1: Sempre tive nesse âmbito, assim, né? Sempre convivendo com pessoas mais maduras, digamos assim, e você, como diz aquele ditado, né? Você é a média das 5 pessoas que você convive.
2: E é mesmo.
1: Então, eu sempre convivi sempre ali, minha mãe, meu pai, inclusive um negócio que, não sei se hoje vai dar tempo, eu sempre gosto de comentar sobre.
2: Vai dar sim, pode ir.
1: Em relação à escola, quando se fala muito, amizades e etc, né? Então, a partir do momento que eu comecei a me destinar mais pro ministério, pra fazer as coisas do Senhor, eu não tive escolha. Eu tive que me afastar um pouco das amizades, de certas pessoas, sabe? Porque não adianta, você pode até falar assim, eu sou forte, eu sou resistente, não. Mas o diabo ambiente, você resiste, a tentação...
2: O ambiente, ele sempre vai...
1: Exatamente, então você tem que se reservar, sabe? E é uma coisa que eu sempre fiz. Então, a partir do momento que eu vi, ali no ambiente escolar principalmente, né, tive que me reservar. Mas pra mim, sempre pegando como referência minha mãe, meu pai, né? Isso sempre. Então, o pessoal fala, né? Nossa, mas você é muito... Até às vezes meio...
0: Maduro?
1: Meio até chato, assim, né? Porque...
2: é separado.
1: Mas eu acho que é...
2: Que lindo.
1: É o estilo isso de cada um, né? Eu prefiro me manter assim, né? Sempre tendo como referência. A minha mãe também, que é uma pessoa muito séria, sabe? Leva as coisas de Deus muito a sério. Então, o pessoal, assim, que acha que eu sou um cara muito... formal,
2: chato.
1: Assim, muito...
2: Chato! Não, ele é legal!
0: Mas, assim, essa... Toda essa bagagem, essa personalidade do Nicolas, tudo isso, esse pacote todo, eu já creio que é o propósito de Deus.
2: É, né?
0: Não é que a gente, mas é que Deus já coloca em cada um o pacote, sim, todas as configurações necessárias, né?
2: Sim.
0: E eu vejo isso nele, até porque o Nicolas... ele tem sido, assim, a pessoa que realmente me animou. Porque assim, eu vinha, né, você tinha que estar ali sempre com playback, aquela coisa assim, um pouco mais engessada e tal. E o Nicolas, ele começou, foi 2021, filho?
1: 21.
0: Que ele começou ali a estudar o piano. E aí, como já um dom divino, ele já, quantos meses você levou?
1: 6 meses.
0: 6 meses.
2: Pra tocar?
0: Ele já dominou tudo. E daí, tipo, pra mim é uma bênção tão maravilhosa que o hino que eu puxar, ele vem. Sabe? Tipo, aquela... Uau. Fica uma coisa assim, espontânea, aquilo que realmente está acontecendo no momento.
2: Que legal.
0: Então, o que puxar, ele vem. Então, para mim, também tem sido, assim,
2: um novo estímulo.
0: Sabe? Um estímulo.
2: Um estímulo maior.
0: E por ser filho também, é algo... As pessoas perguntam, como que é estar junto com o filho? Eu falo, é difícil até explicar, porque é uma sensação muito gostosa, muito maravilhosa. Né? Uhum. E eu desejo isso para todas as mães, que é maravilhoso ter um filho junto, envolvido, cantando, tocando. Ele trabalha com toda a produção, ele é super envolvido. Realmente, ele é um novo velho. Ele é novo na aparência, mas ele é muito maduro. Sabe?
2: Sim, sim.
0: E ele é muito determinado, Nicolas. Super. Ele realmente é esse jeitinho aqui.
2: Que legal.
0: E se ele colocar na cabeça que ele quer algo, enquanto ele não concluir aquilo, ele não vai parar. E às vezes tem que até dominar, tem que ter uma melatoninazinha pra ele dormir, sabe?
2: Ah, senão não dorme.
0: Senão ele fica acelerado.
2: Aceleradíssimo.
0: Ele é um menino determinado.
2: E olha que incrível, porque essa geração, isso não é comum. Primeiro.
0: É verdade.
2: Né? Essa geração XYZ e o abecedário inteiro tá mais preocupado com coisas bem fúteis. E a gente vê isso nítido, principalmente no digital. Né? Com coisas vazias, com apenas ali conteúdo, dancinha, coisas que não levam a lugar nenhum, que não ajuda ninguém pra nada.
0: E eles vão seguindo esse fluxo, né?
2: Vai.
0: E um vai atrás do outro.
2: A influência.
0: É.
2: Né? E a influência. E muito poderoso isso. Você tem ideia de quantos jovens você tem influenciado? Já chegou algum testemunho pra você agora? A gente contou da Gi. E você, Nicolas?
1: Olha, vários testemunhos ali que eu acompanho. Eu não sou tão ligado assim em ver muitas vezes o que me mandam, né?
2: Não!
1: Mas É porque eu geralmente eu penso em tanta coisa, sabe? Até inclusive a minha mãe tá em São Paulo agora, né?
2: É.
1: Dessa vez. E a gente gravou um projeto dela muito, muito top ontem. Como se fosse um DVD, na verdade, né? Então, mais ou menos ali uma. Não lembro se era 7, 8 músicas. Então, assim, semana passada, por exemplo, eu tive que ficar.
2: Estudando as músicas.
1: 24 horas pra. Não, estudando não, produzi do zero.
2: Você que produziu tudo?
1: Eu que produzi tudo.
2: Uou!
0: Foi verdade. Então, isso foi. Ele vai pra escola, ele volta, já começa a mexer com tudo ali e só para dormir.
1: Então, isso foi um pouco complicado. Ó, até falo, foi exatamente até o último segundo a gente ficou no estúdio. Era 6:30 mais ou menos, a gente tava desligando o equipamento.
0: Pra pegar
1: o ônibus, então foi muito...
2: 6:30 da manhã?
1: Da tarde.
2: Uhum.
1: Então assim, coisa que tipo, a minha vida ela é corrida por causa disso, né? Eu tenho muita coisa pra focar. Mas assim, em relação a testemunho, muitas pessoas já me falaram sobre coisas, até hoje eu não selecionei uma específica assim pra contar, sabe?
0: Você não tem muita noção, né?
1: Não tenho muita noção, mas assim, até na própria escola mesmo, uma coisa que eu já tentei fazer e continuo fazendo, porque assim, é um ambiente... Que muitas vezes eu sinto até um pouco de dó das pessoas que estão lá, porque não tem um norte, uma referência, sabe?
2: Sei.
1: São muitos jovens ali que não sabem o que querem da vida, entendeu? Às vezes fica...
2: Perdido mesmo.
1: Porque é legal ser descolado, fazer coisa errada, sabe? Muitas vezes tem esse negócio. Então até...
0: E um vai pela cabeça do outro, né?
1: Foi mais ou menos semana passada. Comecei a conversar com meu amigo Leves, assim, falar com ele algumas coisas. Falei, ó, falei do final dos tempos pra ele e tal, né? Deu umas 3 aulas nele. Caraca, mano, tô com medo aqui já. Tava com medo lá.
0: Bateu a consciência.
1: Aí bateu a consciência. Mas assim, as pessoas, elas têm uma necessidade muito grande de ouvir do amor de Deus, de ouvir das coisas do Senhor, né? Só tem que saber falar da maneira certa e ter uma influência, né? Porque assim, hoje em dia, os jovens não têm uma influência boa, digamos assim, né? Se for pensar. São influenciados por nomes aí terríveis. Vamos falar, um exemplo, a Anitta, que é uma pessoa assim que leva as pessoas pra um caminho terrível, né?
2: Uhum.
1: Então, que influência que os jovens brasileiros vão ter, né?
2: Sim.
1: Então por isso que eu acho que o nosso papel é sempre fazer com que as pessoas lembrem de Deus e fazer as coisas certas. Porque pensa, pô, tem que ser descoladinho aqui, tem que fazer as coisas erradas pra parecer maneiro. Muitas vezes os jovens pensam isso, né?
2: É.
1: Mas o meu papel que eu tento fazer sempre é fazer com que as pessoas tenham essa consciência, sabe?
2: Uou. Ô Nicolas, você tem esse número de quantas mil pessoas, visualizações? O que, que vocês impactam, o trabalho de vocês, o seu junto com o da sua mãe? Mais ou menos.
0: Já que eu não sei estimar.
1: Não dá pra estimar exatamente.
2: No Instagram, né? Ali, quanto que tem?
1: Vou resumir. Ontem, final do ano passado, eu vi que o canal da mãe lá, acho que deu 100 milhões no ano.
2: Olha isso, gente. Por que que eu fiz essa pergunta?
0: Eu sou bem ruim de números.
2: 100 milhões.
1: É. Mas, assim, tem uma coisa que eu não gosto nem tanto assim, de comentar sobre em relação a números, porque, assim, tem muita gente que fica falando assim, porque você fica falando dos teus números, porque você aquilo. Eu vou ser sincero, que eu não me importo muito com isso, sabe? Eu fico feliz quando eu vejo os números, que eu penso, poxa, são pessoas sendo alcançadas ali.
2: Né?
1: Mas é coisa que eu fico, vamos supor, se eu tivesse hoje, sei lá, 10 milhões de seguidores, pra mim, não é um negócio.
2: Ia continuar fazendo do mesmo jeito.
1: Ia continuar do mesmo jeito, assim, eu ia ficar feliz, poxa, cada vez pessoas sendo influenciadas. Porque assim, o que adianta eu ser uma influência ruim? Vamos supor, eu podia ter 100 milhões, mas ia levar as pessoas pro mau caminho, entendeu?
2: É.
1: Então assim, mas é legal você saber que tem pessoas ali que estão sendo transformadas através do seu trabalho, né?
2: Uou. Você sabe que... Por que que eu fiz essa pergunta? Quem tá ouvindo a gente aqui no rádio são milhões, milhões de pessoas. No estado de São Paulo todo. Que tá passando, né? E aí, você sabia que o cérebro humano, ele tende a reconhecer o outro só pelos resultados. Então assim,
1: exatamente.
2: Mas quem é fulano?
1: Não, uma coisa
0: pra
1: muito
0: validar,
1: curiosa, né?
2: Pra validar.
1: As pessoas pegam assim, por exemplo... Me conhecem, deixa eu ver teu Instagram, primeira coisa, sabe?
2: É
1: muito curioso. As pessoas, até um certo momento que não ativa o consciente mesmo, só fica aquele negócio, números, quantos números você tem? Você é bom? Não, quero ver teus números, sabe? Isso eu acho um negócio muito...
2: Então, é meio raso pra quem é profundo.
0: Eu criei, tipo, uma proteção.
2: Qual
0: sabe?
2: É, Di? Conta aí pra
0: eu
2: nós.
0: Eu criei uma blindagem, então eu não me preocupo com a questão de números. Nenhuma gota. Tanto é que o meu Instagram, se você vai lá, eu tenho quanto, filho?
1: Acho que 104 mil.
0: Tá. É, porque na época do na época do meu barquinho, foi a época que eu fiz muito mais no físico, entende? Mas de rede social, de ambiente digital, eu me poupei, entende?
2: Muito
0: então,
2: bom.
0: Então, eu me preocupo mais com essa questão que você falou. O quanto de pessoas estão sendo alcançadas.
2: Muito
0: né?
2: bom.
0: Pra mim, isso que é importante.
2: Uhum.
0: Então, agora, a questão de números, eu fico bem tranquila. Bem tranquila
2: pois
0: mesmo.
2: É isso aí. Tem gente que fala assim, olha o absurdo. Ah, Eli, mas... fala pra mim, quantos seguidores tem a Dori Mais? Eu falo, gente, a Dori Mais é rádio. Você tem que perguntar quantos ouvintes que estão me ouvindo.
0: Exato.
2: E não no Instagram com seguidores. Tem no Instagram. É outra mídia. É outro público.
0: É, até porque também essa questão de números hoje, ela... As pessoas podem comprar,
2: né?
0: É uma coisa bem real. Então, eu acho que o que mais importa é esse tete-a-tete, essa coisa física, as pessoas realmente estarem sendo alcançadas. Isso é que é importante.
1: Por exemplo, ali, Bondade de Deus, a música que você fez com o Cleiton, né?
0: Sim.
1: Tá ali, beirando seus 50 milhões. Mas assim, um comentário que a mãe até fixou, se não me engano. Não lembro quem comentou, mas lembro do comentário, que tava ouvindo... E começou a sentir o Espírito Santo na sala, que fez um comentário bem bonito lá. Lembra, mãe?
0: Sim, sim, sim.
1: Então, assim, você fica feliz. Poxa, tem muitas pessoas ali
0: sendo tocadas reais.
1: Exatamente.
0: Né?
1: Uhum.
2: Aham. Bondade de Deus? Vamos ouvir um pouquinho dessa?
0: Vamos. Nossa, essa é linda demais.
2: Bora! Gente, você que tá aqui na Dori Mais FM, a gente tá ao vivo com eles aqui. Ah, Gisele Cristina e Nicolas Henrique na Dori Mais FM, onde conectamos pessoas e unimos propósitos.

0: Amém. Aleluia! Em todo tempo, cante, cante, cante a bondade de Deus. Que se essa bondade, olha, você não está vendo, ela já está aí. Mas continua cantando da bondade dele. Em nome de Jesus. Olha, gente, estamos caminhando para o final. Sabe aquele programa que você não quer dar tchau, não quer acabar, sabe?
1: Já?
0: Voou, né?
1: Voou, foi.
0: Passou tão rápido aqui, tão rápido, que vai ter que ter repeteco, né, gente? Eu posso ouvir, assim, milhões de pessoas dizendo, ele tá acabando. Pois é. Pois é. Tem um bate-bola musical que o nosso time da produção separou pra gente fazer.
1: Vamos lá.
0: Essa é legal. Eu gosto de fazer quando tá ao vivo assim, viu, Natan?
1: Tô tremendo.
0: Com o violãozinho ali, ó. Eu digo uma frase e você canta um pedacinho de uma música.
1: Tá lá. Vamos lá.
0: Vamos lá?
2: Ai. Só um parênteses aqui. Eu nasci em 2008, tá?
1: Não esquece.
0: Pronto. Pronto. Pois é. Depois chamou a gente de, né, de idoso mesmo. Na cara dura. Ô, Nicolas. Vamos lá. Uma música... para orar.
1: A música não tem que ter a palavra orar, é só para orar.
0: Para orar, aham.
1: Uh-huh. Dá um ré para mim. O que, que você já vai...
2: Permite oração, vira a cabeça.
0: Tá tendo spoiler aqui, ele tá ajudando ela, gente.
1: Não, uma música para adorar, na minha concepção. Você pegou um ré.
2: Para orar, não é?
1: É, para orar. Mas não tem que ter a palavra, é a música para orar. Aqui, ó. Meu Deus, fugiu.
0: Fugiu, gente. É assim, ao vivo.
1: Isso é porque era um bate-bola.
0: É um bate-bola. Tinha que ser rápido, assim. Aí eu falo, ela canta.
2: Abençoa minha mãe agora.
1: Poderoso Deus. Sabe aquela coisa que vai? Poderoso Deus. Porque ele tá no trono e ele é grande.

0: derramada.
1: Eu só quero ficar nessa frase, gente. Vai. Não, tem que continuar. Uma música para louvar.
2: Que é tudo grande porra.
1: Uma música para louvar.
0: Ai, bonita aquela música. Só que agora eu não lembro os tons.
1: Não lembro os tons. Era para ser rápido, gente.

0: na próxima.
1: Uou! Uma música para chorar.
2: Para chorar.
1: Eu tô chorando aqui quase desde o começo do programa, gente. Toda aquela que ela canta aqui, eu já começo.
2: E pior que as minhas canções, elas puxam pra chorar.
1: É que são profundas, profundas. Uau, que lindo. Pois é, você tá aqui na Dori Mais FM. No nosso programa com a Gisele Cristina.

0: Uou, que lindo, né, gente? Esse foi o bate-bola musical aqui na Adore Mais FM, no quadro Essa é Minha História. Pois é, agora acabou.
1: Já dá pra respirar.
0: Agora já dá. Bom, Gi, como é que você quer ser lembrada quando você não estiver mais aqui?
1: Olha, essa saudosa palavra... Saudosa. Olha, eu sou uma pessoa que eu já penso demais antes de ir, sabe?
0: É mesmo?
1: É, eu já penso.
0: Ótimo.
1: E aí, eu oro muito pelos meus filhos e pelas gerações que eu talvez não veja, mas eu peço que o Senhor guarde e que o Senhor seja o primeiro na vida deles. Porque o sentimento de uma mãe, né, ela jamais quer ir sozinha pro céu. Ela quer que todos os que vieram dela também estejam lá.
0: E o Nicolas, tem? Já pensou nisso muito cedo?
2: O quê?
0: Como é que você quer ser lembrado quando você não estiver mais aqui? Como que você quer que as pessoas lembrem?
1: Fala poxa, sério, o Nicolas.
0: É, bora sério.
1: Agora não brinca, bora sério.
0: Última pergunta.
2: Olha, eu... Não precisa lembrar da minha pessoa, assim. Ah, e o Nicolas. O meu único desejo é que as minhas obras aqui na Terra continuem sendo frutos por anos e anos.
0: Uou.
2: Esse é o meu desejo.
0: Uou! Amém. Pois é, amém, gente! Pois é, glória a Deus, aleluia! Ô Gi, fala aí, quem quiser ouvir mais suas canções, como é que faz pra te encontrar? Dá aí o endereço todo seu.
1: Vamos lá, então no Instagram, Gisele Cristina Cantora.
0: Tá simples.
1: Simples. E no YouTube, Gisele Cristina Oficial, é isso?
2: É isso.
1: Eu quase não sei muito bem.
0: Gisele Cristina Oficial.
1: No YouTube.
0: No YouTube.
1: E Gisele Cristina Cantora no Instagram. Gisele com dois L's e I. Gisele, a minha mãe quis enfeitar.
0: Quis e conseguiu. E o Nicolas?
2: O meu é mais básico ainda. Você pesquisou Nicolas Henrique Oficial em todos os lugares, você acha?
1: Eu já fiz o dele simples pra não complicar.
2: Na verdade,
0: Nicolas Henrique Oficial. Gratidão, obrigado por vocês aceitarem o nosso convite.
1: Foi uma alegria muito grande estar aqui com vocês.
0: Amém.
1: Conhecê-los e estar com vocês foi maravilhoso.
0: Amém.
2: Amém, um prazer enorme aqui. Foi um dos programas mais top até hoje que a gente já conseguiu.
0: Troféu de programa mais top,
1: que
0: gente.
1: Que delícia estar com vocês. Muito bom mesmo. Deus
2: isso
1: abençoe.
2: Aqui também sirva, né, de bênção para a vida de todos que ouvirem e assistirem o nosso programa.
1: Amém.
0: Amém.
1: Amém. Que sejam
0: Amém.
1: Alcançados por
0: Obrigada. Que Deus abençoe e prospere muito mais e além, que vocês nem imaginam.
1: Amém. Amém. Igualmente a vocês.
0: Ai, você foi abençoada? Eu fui. Eu já nem queria acabar o programa, né, para começar. Mas... A gente continua aqui amanhã com o nosso quadro Essa é Minha História, o programa Adore Mais. Você pode ficar com a gente no aplicativo, baixa aí se você não baixou, 24 horas aqui da programação para edificar a sua vida, para ativar a sua inteligência emocional, a sua inteligência espiritual, a sua inteligência financeira, tudo aí que você aprende aqui com a família Adore Mais. Lá no meu Instagram, Elisângela Gomes é Eli, a gente fala de negócios com propósito. Jesus não voltando? A gente vai continuar aqui sim, falando dele, conectando pessoas e unindo propósitos. Um beijo no seu coração. Tchau, gente!

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3: Tudo bem? Sou o Rodrigo, da cidade de Garatá. Queria ouvir o louvor da Mídia Lima. Jó, toca pra nós aí.

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2: Tudo bem? Sou o Rodrigo, da cidade de Garatá. Queria ouvir o louvor da Mídia Lima. Jó, toca pra nós aí.

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2: Meu nome é Cláudio, tô aqui na Adore Mais e o programa que eu mais escuto aqui é Negócios com Propósito, da Elisângela Gomes. E a música que eu mais gosto, assim, que eu gosto de escutar é Depende de Ti, de Paulo Baruc. 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
2: Muito boa tarde, começa agora o nosso programa, a série Negócios com Propósito. Que bom que você está aqui, sejam todos muito bem-vindos. Isso mesmo, Elisângela Gomes, e juntos nessa tarde vamos então em mais um programa onde a sua vida, você, vai ser ativado através da sua inteligência emocional, da sua inteligência espiritual, da sua inteligência financeira. Aliás, a nossa vida, ela é composta, né, minha gente, de pilares, pilares onde de fato você consegue ser o melhor representante dele aqui na Terra. Seja bem-vindo você do Instagram, do YouTube. Instagram a gente não entrou ainda, então estamos entrando. Elisângela Gomes, a Eli, Elisângela Gomes, a Eli, você do FM do 102.1, chama todo mundo, porque hoje é aquele dia que a sua vida, ela pode mudar. Por quê? Nossa, Eli, por que você está dizendo isso? Porque tudo é com relação ao que você aprende. Tudo está ligado ao que você aprende. Aprende, como diz na palavra, que o povo perece por falta de conhecimento. Tô arrumando aqui para você que tá no Instagram, Elisângela Gomes, a Eli. Eu convido você para me seguir, onde a gente passa mais tempo juntos, onde a gente passa mais tempo compartilhando, né, os conteúdos, compartilhando tudo aquilo que Deus nos chamou, nos preparou até o dia de hoje. Mas temos uma certeza, como diz na palavra, que diz na palavra também, que ela se renova a cada manhã. Então eu convido você nesse momento, conectar aí o seu coração, conectar o seu espírito, conectar o que há de melhor em você, para que tudo que você vem buscando de resposta nos últimos dias, nos últimos anos, possam vir, para que você tenha uma vida plena, uma vida próspera e uma vida abundante. Esse é o programa, a série Negócios com Propósito, aqui na Adore Mais FM 102.1. E para você que não me conhece ainda, sim, eu sou CEO aqui da família Adore Mais e há mais de 25 anos como executiva de negócios. Bastante tempo, viu, gente? Olha só. E todo esse tempo, eu tenho recebido ali, compartilha tudo que você viveu e como é que foi chegar até aqui, né? Como que foi? E o que seria isso, negócios com propósito? Olha, gente, na vida existem muitos desafios, né? Vários desafios. E quando você admira alguém, quando essa pessoa, ela conseguiu superar os seus erros, ela conseguiu superar os seus desafios, ela conseguiu superar os percalços do caminho. Então, negócios com propósito, é tudo que vem antes do seu negócio, das suas finanças aumentarem, o seu porquê. Então, que lindo o dia de hoje, minha gente. Te espero, ó, lá no meu Instagram, você que tá aqui no FM 102.1. Eu tô ao vivo no Instagram, no meu Instagram, Elisângela Gomes, a Eli. E você que tá me acompanhando aqui todas as quintas-feiras, às 17 horas,

0: A gente vem trazendo grandes temas. O poder de usar a ferramenta certa, como lidar com a insegurança nos negócios. A semana passada, a gente falou sobre forças e fraquezas. Ficou faltando um pedacinho do nosso conteúdo. Ficou faltando, porque, nossa, foi tão incrível, gente, que faltou tempo. 55 minutos aqui. Foi tão rápido e faltou tempo para a gente falar, faltou tempo para a gente conseguir, de fato, finalizar esse conteúdo aqui. Então vamos lá, só fazendo uma recapitulação um pouquinho. Você sabe que na vida existem pilares, né? Existem pilares onde, se eles não estiverem bem alicerçados em raízes fortes, sólidas, qualquer vento que chegar, qualquer vento vai desmoronar. Qualquer vento que chegar vai levar a sua casa. E o que a gente falou no último programa, você que ouviu, recapitula comigo, que você que não ouviu, olha só. Forças, fraquezas, oportunidades e ameaças. Esses são alguns pilares que você precisa validar. Qual que é a sua força? Existe muita força no dinheiro, numa equipe incrível que você tem, a marca reconhecida. Potencializa o que você tem de força. Potencializa e avance. Fraquezas também temos. Existe aquele momento da sua vida que você quer potencializar a sua fraqueza. E você tá errado. Você não vai chegar a lugar nenhum. Você tem que potencializar aquilo que você é forte. Invista nos processos internos. Os processos internos da sua empresa, trazendo analogia para suas emoções. Não deixa aquele momento difícil que você sabe que vai te enfraquecer, ele ser mais forte no momento do desafio. Não deixe, não permita. Mas Eli, por que que algumas pessoas conseguem e outras não? Por conta da identificação, minha gente. Quando você não identifica, você fica, é como se você ficasse vulnerável. É como se você estivesse, sabe, um navio, um barco ao leme no mar, que a onda ela leva para cá, o vento vai para cá, leva, vai para lá, leva. Assim é quando você não estabelece e não entende onde de fato está a sua força, a sua fraqueza. Muitas vezes, aquilo que você tem de força não é o que eu tenho. Nós somos únicos e exclusivos. Quando Deus nos fez, Ele nos fez únicos. É claro que eu posso me inspirar, me motivar em você e você em mim. E juntos a gente consegue sim avançar, porque esse é o objetivo. Agora, onde está a sua maior força? Onde está a sua fraqueza? Defina isso. Você já ouviu aquela frase? Ah, para mim não chegam as oportunidades. Não chegam. E você continua se iludindo com essa frase, né? As oportunidades, minha gente, é você que cria. Para de se iludir. É você que cria as oportunidades. Mas Eli, dá uma dica para mim hoje, para eu poder dar um conselho, me direciona. Como que eu crio uma boa oportunidade? Primeiro, você precisa focar na sua mentalidade. Para você, de fato, querer. Porque você já viu uma pessoa quando ela quer uma coisa? Ela não para enquanto ela não consegue. Ah, não para. Ela não para, ela não desiste. Ela pode vir o que for, ela tá focada no resultado final. Ela tá disposta com um olhar positivo, com a fé inabalável e ela vai conseguir. Olha só. Quando Você tem o foco na solução. Pode ser o problema que for que chegar. Você cria a oportunidade. Nossa, Eli, que ousadia isso! Sim, minha gente. Você quer ou não ter a sua vida no controle, primeiro de Deus, claro que se você for alguém obediente, que tem o temor do Senhor, você vai sim ouvir e parar para ouvir o que que ele quer de você. E você também vai criar as oportunidades. Resolva problemas. Simples assim. Resolva problemas. Quando você começar a resolver os seus. Olha que incrível isso, gente. Você que está me ouvindo aqui no FM, seja bem-vindo. 102.1, esse é o programa da série Negócios com Propósito. E aqui na família Adore Mais, você avança, você aprende, você desenvolve, você ativa a sua vida para que você seja a melhor versão desse Deus aqui na Terra. E se prepara, que se você tá aqui, ele já tinha preparado esse encontro entre nós e ele quer que você seja aquela pessoa onde ele pode contar com você, onde ele vai usar você. Mas primeiro, para ele usar você, ele precisa transformar você. Isso mesmo. E aqui nesse programa, nessa série Negócios com Propósito, a gente passa junto aqui alguns minutos às 17 horas, todas as quintas-feiras. Eu tô ao vivo, ó, lá no Instagram, Elisângela Gomes Aeli. Elisângela Gomes Aeli, me segue lá pra gente ter mais tempo juntos. Estamos recapitulando um pouquinho o programa que foi da semana passada, onde a gente falou desses pilares aqui, né? Das suas forças, das suas fraquezas e das oportunidades. Então, o conselho, resolva problemas. Quer uma oportunidade? Sai resolvendo problema. Para de ser vitimista, que você vai ver o que você vai chamar para você. Ah, é porque eu tô num momento difícil. Eu sei, eu imagino. Na palavra já diz que a gente ia ter muitas aflições. Só que, como é que você tá com a sua mentalidade nesse momento? De vitimista, ai, ai, ai, ou você, tá bom, senhor, eu entendi. Vamos junto comigo. Olha, o outro pilar que ficou faltando: ameaças. Sabe quando você permite a ser ameaçado? Quando você começa a se comparar demais. Quando você olha para o jardim do vizinho e fala: nossa, sabe que a grama dele tá mais verde que a minha? E aí você não agradece pela grama que Deus deu para você, a família que Deus deu para você, o emprego, o trabalho, o recurso financeiro que tá chegando para você. E aí sim, você começa a sofrer a sua própria ameaça. Tá focando no lugar errado. Tá focando no lugar errado. E aí, quando a gente vem para os negócios, pode ser uma ameaça, ele, a mudança de uma regulamentação governamental? Pode. Pode sim. Você tem que ser inteligente e rápido. Avalia e avança. Não deixa isso tomar o controle da sua situação, não. Porque senão, essa ameaça ela pode aumentar e vai te tirar o foco da sua força, daquilo que você tem que fazer. Nos negócios também podem ter ali, né, as flutuações econômicas, globais. Você só precisa avaliar o país que você tá. Como funciona no Brasil? Aí você fica lá comparando. Não, porque nos Estados Unidos é assim, é importante, extremamente interessante você ter conhecimentos gerais. Lógico, você é inteligente, você precisa avançar. Agora, Tá te ameaçando demais você querer colocar uma regra, uma lei que é dos Estados Unidos no seu negócio aqui no Brasil. E aí você acaba ameaçando o que você está fazendo. Então, olha para isso. E com muita fé e com muito foco aí. Dá uma olhadinha com muita clareza nesses pilares onde a análise SWOT ela vem trazendo para a gente um pouco dessa conscientização. Então, isso foi o que a gente falou, uma recapitulação rápida do programa passado, Negócios com Propósitos aqui na Adore Mais FM, onde nós conectamos pessoas e unimos propósitos. Gente, para mim é uma honra, sabia? Ser CEO da família Adore Mais. Quando Deus me falou sobre esse projeto, mesmo assim mesmo, eu falei: Nossa, Deus. Tá bom. O senhor vai comigo? Então vamos. Então aqui tem grandes pessoas na família Adore Mais, na nossa programação, na nossa grade, onde você pode crescer em graça, em conhecimento. Para que os seus negócios, a sua vida, ela seja muito além daquilo que você imagina. Combinado? Gente, obrigado por você me permitir entrar na sua casa, no seu carro, na Dutra, na Castelo Branco, na Marginal. Seja bem-vindo, você é do 102.1 e você que tá no Instagram, gente. Esse é um programa onde a gente transmite ao vivo na rádio. Na 102.1, a gente fala para mais de 23, 25 milhões de habitantes do estado de São Paulo. Sim, é uma rádio muito, muito, muito forte que Deus nos permite alcançar você que tá me ouvindo agora aí. Estamos transmitindo para o mundo inteiro, né? No YouTube, da Adore Mais. Se você não segue a gente, segue também, porque lá tem muitos conteúdos. Tem um outro programa que eu apresento que é de convidados, autoridades, celebridades, todos os dias às 14 horas. Espero você lá também. Eli, vamos pro nosso tema de hoje? Bora, minha gente! Bora, você que tá aqui, ó, compartilha no Instagram, Elisângela Gomes, a Eli. Eu tenho uma pergunta para você. Você está vivendo ou você está sobrevivendo? Você está vivendo ou você está sobrevivendo? Olha, sabe o que diz lá em Gálatas 5:1? Gálatas diz assim: Foi para a liberdade que Cristo nos libertou. Por isso, permaneçam firmes e não se submetam de novo a jugo de escravidão. Em que você está preso? Em que você está preso? Existem várias formas de você se prender, de você estar preso. Pode ser geograficamente, emocionalmente, espiritualmente. Aliás, uma das maiores armadilhas do mal é te prender em algo. Porque você preso, você não consegue se movimentar. Você não consegue ativar, se ativar, você não consegue fazer nada. Medo, incerteza, insegurança no dinheiro. Você hoje pode estar preso ao dinheiro. Como assim, Eli? Tudo que você vai fazer, você diz assim: Ah, não. Eu não tenho dinheiro para isso. Claro que você pode, você deve ser inteligente financeiramente. E aqui a gente tem muitos temas com isso também. Agora, o dinheiro ele está prendendo você? Se você está preso, a sua luta vai ser apenas para você sobreviver. E na palavra, não é isso que está dizendo. Está dizendo que você foi liberto. Está dizendo que você foi livre. Então, sabe uma outra coisa que te prende tanto, que te deixa com as mãos amarradas? A falta de conhecimento. A falta de conhecimento. Você pode hoje estar preso por não saber em que direção tomar. Você não investiu tempo no seu dia a dia para aprender algo novo. Você não investiu tempo no seu conhecimento sobre o amor de Deus, sobre a espiritualidade. Você não definiu ouvir Adore Mais todos os dias para que a sua fé seja ativada, para que o seu conhecimento seja ampliado. E aí, você, no momento difícil, você não tem a direção. Claro, faltou conhecimento. Então, sim. Esse programa, Negócios com Propósito, eu convido você toda quinta-feira às 17 horas para ampliar a sua consciência, ampliar a sua visão de mundo. Você sabe que uma das coisas mais incríveis que tem são as experiências. E para mim é uma honra dividi-las com você. Para mim é uma honra dividir essas experiências como CEO da família Adore Mais, porque eu sei que você pode ser melhor do que ontem. Hoje você pode ser melhor do que ontem. Amanhã você pode e vai ser melhor do que hoje. E só assim, juntos eu e você, vamos cumprir o que tem de mandamento lá, de amar ao próximo, de amar a Deus sobre todas as coisas. Então, deixa eu contar uma coisa para vocês. Eu trabalhei numa empresa, deixa eu pensar aqui, gente, vou começar a falar a minha idade. Ai, ai, ai, socorro! Eu tinha mais ou menos uns 22 anos, 21, 22 anos. Eu trabalhei numa multinacional e eu era responsável pelas vendas da minha região. E eu amava o que eu fazia. Aliás, se você não gosta muito dessa área de vendas, área comercial, se não é uma habilidade natural, essa habilidade você precisa desenvolver, porque a todo momento você está vendendo algo, viu? Se não te falaram, segura essa. Como assim, Eli? Sim, você está vendendo uma ideia, você está vendendo um serviço, um produto, um posicionamento. A todo momento, você querendo ou não, falando ou não, o seu corpo está dizendo, o seu comportamento. E aqui você aprende isso também. Olha só. Então, eu amo essa área, gente. Mas você imagina, mais de 25 anos como executiva de negócios. Então, calor aqui danado. Botei um salzinho aqui para poder a pressão ficar equilibrada. Olha só. Você que tá aqui no Instagram, Elisângela Gomes. A Eli, compartilha, chama todo mundo. Tá legal o tema hoje, né? Você está vivendo ou sobrevivendo? Você está vivendo ou sobrevivendo? Olha só. Aí, eu, nessa empresa, nessa multinacional, eu atendia vários clientes, né? E tinha ali muita meta, muito objetivo em vendas a serem alcançados, subir faturamento, trimestre, triplicar o faturamento e por aí vai. E eu gostava muito. Um dia, olha isso, eu fui atender uma empresa. Que fazia manutenção em caixas eletrônicos. Caixas eletrônicos, sabe? Em banco, em lojas, em postos. Uma empresa de segurança. E aí, eu fui lá. Olha só que incrível isso. E uma segurança absurda para entrar, você imagina? Uma empresa que faz manutenção em caixas eletrônicos, que abastecia, né, o dinheiro desses caixas eletrônicos, uma segurança danada. Aí a gente estava desenvolvendo nessa empresa um lacre de segurança para melhorar a segurança desses caixas. E aí eu fui com o engenheiro, né, eu que estava liderando aquele projeto. E aí a gente começa a entrar. Passa por várias portas de segurança, raio-x e tal. Gente, eu olhava para um lado, olhava para o outro, tudo em vidro. E aqueles pacotes de dinheiro assim, de notas de 10, de notas de 100, de notas de 20. Cada lado que eu olhava era uma sala com pessoas separando, organizando esse dinheiro, né, para poder assim colocar nos carros fortes para ir até os caixas eletrônicos. E nossa, aquele dia me marcou muito. E olha, eu tô com 40 anos, gente. Eu tô contando isso para vocês até hoje. Por que que me marcou tanto? Eu nunca tinha visto uma concentração ao vivo de tanto dinheiro a olho nu assim. Eu falei, nossa, gente, o dinheiro existe. Até bebi uma água aqui. Olha só, ele existe, ele só não tá na minha conta, mas ele existe. Olha isso. E aí foi incrível, foi um projeto muito, muito bom. A gente conseguiu atender, né, a demanda desse cliente, desse projeto, desse negócio. Só que o que me marcou foi eu ter visto tanto dinheiro num lugar. Mas Eli, por que que você está contando essa história? Eu estou contando essa minha experiência para você, para te dizer que você é as suas experiências. E isso me fez ampliar a minha consciência. Me fez olhar e ver que, puxa vida, é possível. É possível sim. E você sabia que a sua bênção de hoje, ela está no movimento que você ainda não fez. Uou! Tá parado, né? Tá esperando aí cair do céu o quê? É no caminho. É no processo que você vai aprender. Eli, eu tô esperando aqui. Ah, Deus mandar do céu alguém bater na minha porta. Ai, gente, sério? Ó, o possível é você quem faz. Que tal deixar o impossível para Deus? Você quer aumentar aí o dinheiro no seu bolso? Quem que quer? Você que tá aqui no Instagram, no meu Instagram, Elisângela Gomes Aeli. Coloca assim, eu. Coloca aí pra mim, deixa eu ver. Se você quer aumentar o dinheiro no seu bolso. Bota aí, bota aí. Você que tá aqui no FM 102.1, na rádio, Adore Mais FM. A gente tá falando para mais de 23 milhões e meio de habitantes do estado de São Paulo. O nosso time incrível tava fazendo essa semana um levantamento das estatísticas e ampliou, gente. Tá em torno de 25 a 27 milhões. A nossa abrangência para todo o estado de São Paulo através da rádio da 102.1. Olha lá! A Rosa, o Mauro, colocou eu. Quer aumentar o dinheiro no seu bolso? Eu quero, gente. Eu também tô afim. Muito. Olha só. Guarda essa chave agora que eu vou te dar. Aumente a paz na sua alma. Quer aumentar o dinheiro no seu bolso? Aumente a paz na sua alma. Eli, o que que tem uma ver a coisa com a outra? Gente, você conhece o livro Milenar de Sabedoria? A Bíblia, a palavra de Deus? Diz o quê? Que diz? Sobre o equilíbrio, né? Você equilibrar os pilares da sua vida. O seu espírito, que é isso? É você ter aquela conexão com Deus inabalável. Você sentir o amor dele todos os dias. Todos os dias. Every single day. Ó, até mandei o um inglês pra você. Todo dia de manhã. Você ativar sua fé inabalável e fortalecer o seu espírito, agradecendo a esse Deus pelo muito ou pelo pouco. Eu não sei que fase você tá. Eu sei a fase que eu estou. A sua eu não sei, é você que tem que saber. Então, todos os dias, fortalece esse espírito, essa intimidade. Ah, como que eu faço? Agradecendo. Ah, gente, agradece. Agradeceu. Nossa, hoje tá um calor tão grande. Não sei se aí com você também tá quente. Hoje tá quente aqui. E qual que é o mais fácil do nosso cérebro? Ai, reclamar, né? Ai, que calor. Meu Deus, não vou conseguir fazer o programa. Não vou conseguir porque eu tô suando. Tá quente. O ar não deu conta. Ah, a água não tá tão gelada. Até beber uma aguinha agora. Deixa eu molhar aqui as palavras com vocês. Então, o seu cérebro vai fazer isso. Ele vai te levar para aí. E você vai deixar? Não, né? Então, quer aumentar o dinheiro no seu bolso? Aumente a paz na sua alma. Fortalece o seu espírito com a sua fé inabalável no amor de Deus. Segundo, a sua alma. Quer aumentar o dinheiro no seu bolso? Aumente a paz na sua alma. Como é que tá as suas emoções? Como é que você tem se relacionado com a sua família? Você tá amando bastante? Você tem se sentido amado? Ou você tá aí preso, preso, amarrado na falta de perdão? Tá agarrado aí ainda com que o erro do seu pai, o erro da sua mãe, ou o erro de um colaborador ou de um chefe, um supervisor que você teve, você tá preso ainda nisso? Ó, quer uma notícia do diabo? Você tá preso. Eu abri esse programa falando, a gente começou esse assunto falando o que diz em Gálatas 5:1, que foi para a liberdade que Cristo nos libertou. De novo. Escreve aqui, você que está no Instagram, Elisângela Gomes Aeli. Foi para a liberdade que Cristo nos libertou. Escreve aí. Escreve aqui comigo. Foi para a liberdade que Cristo nos libertou. E aí continua. Olha isso. Permaneçam firmes e não se submetam de novo a jugo de escravidão. Por que de novo? Porque isso pode acontecer. E aí você vai ficar sobrevivendo. Sabe aquele looping? Você acorda todos os dias mal, sobrevivendo. Ai, eu tenho que fazer. Será que é isso que Deus quer para você? Ah. Será? Boa, a Kátia colocou aqui no Instagram, no meu Instagram, Elisângela Gomes, a Eli. Foi para a liberdade que Cristo nos libertou. Aleluia. É isso mesmo. Foi para a liberdade que Cristo nos libertou. Galatas 5:1. Quer aumentar o dinheiro no seu bolso? Aumente a paz na sua alma. Olha, gente, que incrível isso, né? Então, espírito, alma. A alma tá ligada às nossas emoções, né? Aqueles sentimentos que a gente tem sentido. Tristeza, os mais comuns. Alegria, afeto, raiva, ódio, amor. E aí, o que você potencializa é o que vai crescer. Não seja ingênuo, não. Mas você não é, né? Porque você tá aqui. E glória a Deus, porque você tá aqui comigo. Nesse programa Negócios com Propósito. Aqui na Dore Mais FM, onde nós conectamos pessoas e unimos propósitos. Eu sou Elisângela Gomes, CEO aqui da Dore Mais FM. Deus me deu essa honra de poder servir vocês um pouco mais através do meu conhecimento com mais de 25 anos de executiva de negócios. Comecei aos 12 anos, gente. Não sei se você me acompanha muito aqui, mas eu comecei aos 12. Vendendo bolacha na rua. E olha só, não é que deu certo? Você acha que todo mundo já nasceu grande, né? E a internet, ela potencializa isso. Nossa, fulano é incrível. É sim, é incrível porque ele superou os desafios. Você também pode. Só você superar os seus. Para de mimizire. Nem sei se existe essa palavra. Mimizire, é o que saiu aqui. Para de ser mimizento. Não vamos acabar com o português, né, gente? Não vamos acabar com o português. Tão bonito. E assuma o seu governo. Ah, Eli, pra você é fácil. Ih, se você falar isso, já tá pecando. Sabe por quê? Porque na palavra já diz que todos nós teríamos aflições. Aí você acha que o outro não tem. É só o nível que é diferente. Em qual fase que tá a sua vida? Qual fase que tá a minha vida? Qual que é o seu momento? Qual que é o meu momento? Qual que é? E aí, vai seguir conforme o momento que você tá. Não é? Olha, minha gente, o meu convite para você nessa tarde, hoje aqui, é para que você seja livre. É para que você não sobreviva. Ah, não. Não. Não sobreviva. Se você está sobrevivendo, o seu foco está na sobrevivência. Você está preso demais. E não é o que a palavra de Deus promete. Não é o que a palavra de Deus quer. Então, voltando aqui, quer aumentar o dinheiro no seu bolso? Aumente a paz na sua alma, fortalecendo o seu espírito, fortalecendo as suas emoções. Como eu disse, que está atrelado à sua família, que está atrelado ao pertencimento. E agora, isso vai se refletir no físico, no corpo físico, na materialização, que é a analogia do dinheiro. Nossa, fulano ficou milionário. Fulano. Ah, é fácil para ele porque Ele já chegou na casa dos bilhões? Ah, não. Será que é porque ele produziu mais? Porque, olha só. Você que é pai, você que é mãe, vamos lá. Tem um filho que você ama mais? Bebendo uma aguinha. Deu sede aí? Bebe água, gente, se hidrata. Tá muito quente. Ah. Não, né? Não tem aquele filho que você ama mais. Tem aquele que você talvez seja mais próximo dele. E aquele que você é um pouco mais distante. Mas o amor? Você acha que Deus amaria a mim mais do que você? Ou amaria mais você do que a mim? Não, né? Tem a ver com o quê, então? Com a sua produção, com a sua produtividade. Se você tá investindo bastante, se você tá plantando bastante, é bastante que você vai colher. Para de ser inocente. Chega, deu. Foi para a liberdade que Cristo nos libertou. Foi para a liberdade que Cristo nos libertou. Então, esse é o programa Negócios com Propósito. Eu quero muito, sim, que você faça negócios. Eu não apenas negócios, mas que você tenha um negócio de alto valor. Para que você tenha uma vida de alto valor. Não existe um negócio incrível sem uma pessoa incrível por trás, um time incrível, uma fé inabalável. Isso é o nosso pilar desse programa. Aliás, essa é a nossa missão aqui, todas as quintas-feiras às 17 horas, nesse programa Negócios com Propósito. Equilibre. Equilibre o seu espírito, as suas emoções e o seu corpo físico. Equilibre. Você já viu aquela pessoa que conseguiu tanta grana? Só fez isso. Mas ela tem tanto dinheiro que ela só tem isso. Ai, ai, ai. Ela só tem a grana. A família não consegue conversar com ela. Os amigos não tem, já foi todo mundo embora. Ah, vida conjugal? O que que é isso? Se ela já perdeu o casamento, só ficou o dinheiro. Isso é a prosperidade? Isso é ser livre? Não. Não é. Não é. Então, hoje, defina. Defina aí, na autoridade do nome de Jesus, equilibrar a sua vida como pratos ali no balabarismo, sabe? Se hoje você precisa de mais fé, mais amor a esse Deus, receba agora em nome de Jesus. Se você precisar cura nas suas emoções, receba agora em nome de Jesus. Se você tá triste, recebe agora alegria na autoridade do nome de Jesus. E esteja pronto para viver o sobrenatural. Tem uma coisa que ele nos pede também. Para que você seja firme, constante e abundante. Escreve aqui no Instagram, Elisângela Gomes Aeli. Seja firme, constante e abundante. A gente está finalizando o nosso programa. Negócios com propósito. E obrigada porque você permitiu minha voz chegar aí no seu carro, chegar aí na sua casa, no transporte público, que estamos falando na rádio 102.1 para milhões, milhões, milhões de pessoas. E tenha certeza de uma coisa: que você pode sim todas as coisas, porque é Ele que te fortalece. Todas as quintas-feiras, Negócios com Propósito. Elisângela Gomes aqui na Adore Mais FM, na maior rádio gospel do mundo, gente. Onde a gente conecta pessoas e une propósitos. Fica mais aqui, porque tem muito de Deus para você ainda. Grandes homens e mulheres preparados para te ajudar nessa estrada chamada vida. Te espero lá no meu Instagram, Elisângela Gomes Aileen, pra gente passar mais tempo junto. Ó, foi para a liberdade que Cristo nos libertou. Ela tá 5-1. Sejam vocês prósperos e muito, muito abundantes na autoridade daquele que te criou. Um beijo no seu coração. Tchau, gente.
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1: Buenos dias, bonjour, boker tov, guten morgen, good morning. Mas o quê? Buenos dias, mas o quê? Ninguém lembra, bonjour já falei. Ah, é... O do mineiro, dia. É, tem esse também. É, buongiorno, buongiorno, italiano. Sejam todos muito bem-vindos. Nós estamos com toda a nossa equipe aqui reunida. Eu estou chegando à conclusão que essa equipe não tem nada para fazer, porque das 4 horas da manhã está todo mundo aqui. Daí das 11 horas da noite está todo mundo aqui ainda, ninguém quer ir para casa. Ou seja, deve alguma coisa acontecer. Wesley, você apanha em casa, Wesley? Não? Então por que você quer ficar aqui? Quando você fala que tem que ir para casa, você começa a chorar. É, você é trabalhador, né? E tá todo mundo aqui junto, toda a nossa equipe reunida para um só objetivo e missão: te entregar uma mensagem de transformação, levar um conteúdo que faz você crescer, acelerar teu propósito na Terra, que faz você se encaixar com o teu destino profético. Então, muito bem-vindo, porque você está no lugar certo. Você está aqui no Café com Destino. Lembrando que hoje, eu vou avisar no final também, mas me lembre, né? Hoje tem Brunecast no Spotify. Brunecast do Spotify. Vale a pena. Já subiu? Confere aí. Porque eu já mando o pessoal já ir ficar ligado no... Você já bota no Stories, Teixeira? Brunecast de hoje tá muito legal, tá muito forte. Gravamos com essa equipe linda aqui, poderosa. Já tá disponível no Spotify, tá? Já subiu no Spotify. Como se conectar com as pessoas certas? Como você pode se conectar com as pessoas certas? Para de se conectar com as pessoas erradas. Esse Brunecast vai mudar sua vida, tá lá disponível no Spotify. Não deixa de entrar. Bom, hoje nós vamos falar sobre um assunto transformador. Transformador, por quê? Hoje eu tenho um dom. Eu reconheço que Deus me deu um dom. Mas nem sempre foi assim, tá? Esse dom não esteve sempre em mim, não. Ou teve e eu nunca percebi, eu teve e eu nunca acionei. Eu tô usando esse meu dom há poucos anos em relação à minha idade. Agora, quando você não... Eu já vou começar dando uma ideia do que eu vou falar hoje, só para você já sacar o quão poderoso vai ser na sua vida hoje.

Não. Eu sei de uma coisa, que quando você nasceu, Deus colocou um destino em você. O seu destino está dentro de você. Só que tem pessoas que demoram muito a descobrir o seu destino profético, e à medida que você não descobre o seu destino profético, você não ativa os dons que são necessários para você realizar o destino. Presta atenção nisso aqui, ó. Quando Deus coloca um destino em você, ele coloca todas as ferramentas que você precisa para cumprir esse destino. E o nome dessas ferramentas é dom. Então, Tiago, seu destino profético é reduzir a ignorância, a pobreza espiritual e emocional nas pessoas, a pobreza financeira também. Se você vai por onde passar, vai levar conhecimento e extirpar a ignorância. Pronto, esse é seu destino. Bum, botou o destino em mim. Quando ele coloca o destino em mim, eu venho no ventre da minha mãe, saio nessa terra. Ele coloca dons na minha vida que eu demorei anos a descobrir. Porque enquanto você não tem noção de para onde está indo, você não consegue descobrir o como vai fazer. Então, para onde é o destino, como são os dons. Então, para onde eu estou indo? Eu estou indo combater a ignorância e a pobreza em todos os níveis. Como eu vou fazer isso? Através dos meus dons. Pregando, dando aula, escrevendo livro. Dons? Dom de falar em público. A habilidade de lidar com pessoas. Então, vamos lá. O para onde eu estou indo é o meu destino. O como eu vou para lá são os meus dons. Se eu não descubro o meu destino profético, eu não consigo perceber os meus dons. E às vezes eu percebo meus dons, mas por não saber para onde eu estou indo, eu não consigo usá-los, porque eu não sei para que usar. Dom de falar em público. Para que vou usar isso? Se eu fico atrás de uma mesa, sou atendente em escritório. Era o que acontecia comigo. Eu trabalhava vendendo passagem aérea, ficava atrás de uma mesa, e era muito forte em mim o dom de falar em público. Eu tinha muita facilidade, eu gostava. E tinha facilidade. Enquanto tem gente que desmaia se tiver que falar em público, eu tinha facilidade. Era uma coisa natural em mim. Então, quando eu percebi que eu estava muito tempo atrás de uma mesa, sem ter noção do meu destino profético, mas já percebendo que tinha um dom em mim, eu começava a dar palestras sobre Israel, que era o principal destino da nossa agência de viagem naquela época. Então eu ia nos lugares dando palestras sobre Israel gratuita. Eu fazia para. Porque o dom estava muito forte em mim de falar em público. E também é claro que eu queria que as pessoas conhecessem o nosso trabalho. E foi aí que, sem saber, eu estava entrando num treinamento. Porque muitas habilidades que eu desenvolvi falando em público, e presta atenção, o dom está em você, a habilidade você desenvolve. Que dom é diferente de habilidade. O dom é algo divino que está em você. Habilidade você pode desenvolver coisas naturais. Então, a habilidade de usar o microfone, a habilidade de se posicionar para a câmera. Isso aqui não é um dom, isso é uma habilidade. Isso aqui eu fui desenvolvendo de tanto fazer. Eu estou falando aqui para duas câmeras, eu sei que tem que olhar para essa, que tem que olhar para aquela. Eu sei a posição do microfone, eu sei a hora que tem que olhar para o monitor. Isso é uma habilidade. Tem gente que fica aqui, fica, meu Deus, é muita informação, tem muita gente atrás de mim, eu estou nervoso. Ai, tem gente que não tem a habilidade, apesar do dom estar dentro. Você está pegando essa linha de pensamento? Porque isso aqui vai mudar a sua vida. Então, tem um destino profético, tem o dom que Deus colocou em você para te ajudar a cumprir o destino profético. Deus jamais colocaria um destino em você sem os dons juntos. É a mesma coisa de você dar um brinquedo para seus filhos sem as peças principais para montar. Deus deu o dom, Deus te deu o dom, Deus te deu o destino, Deus te deu todas as peças juntas. É só você montar aí. É um quebra-cabeça que você precisa montar agora. E as habilidades são coisas naturais que nós fazemos para desenvolver esse dom e viver o nosso destino. Então, Deus jamais colocaria um destino em você sem as ferramentas certas para cumpri-lo, que são os dons. E se você descobre os seus dons, agora você precisa desenvolver as habilidades, são as coisas naturais que você pode fazer para fortalecer o dom. Por exemplo, o meu dom de falar em público, isso foi um dom que Deus me deu. A habilidade natural que eu tenho é de usar o microfone, olhar para a câmera, são habilidades, coisas naturais que eu desenvolvi para fortalecer meu dom, que é o como eu vou cumprir o meu destino profético. Pegou? Vamos lá. Agora pega essa aqui. Enquanto você não descobre exatamente qual é o seu dom, enquanto você não tem plena certeza de qual é o seu destino? Deus prova seu coração, te dando conexões
para enquanto você não cumpre o seu destino, você

0: ajudar outras pessoas a cumprirem. Para quê? Para ele saber se você tem um coração que compartilha, um coração que não inveja, um coração que apoia, que ama, que promove, que ajuda. Tiago, deixa eu entender isso melhor, tá bom. Jonatas, filho de Saul, do rei Saul, primeiro rei de Israel, por direito e herança, ele seria o próximo rei de Israel. Mas ele conhece Davi no caminho. E Jonatas, mesmo tendo direito ao trono, ele percebe que seu novo amigo tem o destino profético ao trono. Destino profético é mais forte do que direitos. Destino profético quebra a fila de espera. Na fila de espera era Jonatas. Pelo destino profético era Davi. A palavra que vem do céu quebra as regras humanas. O que vem lá de cima desestrutura o que está aqui embaixo. Na fila era Jonatas. No destino profético era Davi. Quem vai ganhar? Jonatas percebeu. Jonatas percebeu e ele começa a fazer o seguinte. Ele começa a perceber que atrapalhar o destino profético é atrasar a própria vida. Então, ao invés de ficar lembrando Davi, ó, lembra só que eu sou o herdeiro, ele começou a apoiar Davi para isso. Jonatas chega a declarar para Davi: você, em breve, você vai governar Israel. Como é que pode eu, por direito, ser o herdeiro? Eu tenho direito, mas entender que, na verdade, Deus está levantando aquele outro ali. Por agora. Porque nem tudo é permanente. Existem coisas que nem vão acontecer mesmo. São só testes divinos para saber onde está o seu coração. Porque onde está o teu tesouro, ali está o seu coração. E aí, Jonatas começa a usar a sua networking, a usar os seus contatos para fortalecer o dom de Davi. Anota isso. Quando você ainda não está vivendo o seu dom, você já está vivendo a sua rede de contatos. Ou você vai ter que usar o seu dom, se já está no nível de dom, ou você vai usar a sua rede de contatos. O importante é você usar o que tem. Porque você só passa para o próximo nível quando está usando o que tem. Então, Davi já tinha um dom e já estava começando a exercê-lo, e Jonatas não tinha o dom, mas tinha contatos. Então ele usava os contatos, inclusive, para se informar do que Saul estava planejando e contar para Davi. Davi, foge que meu pai vai tentar te matar hoje. Davi, toma aqui meu arco, minha flecha, toma minha roupa, experimenta como é ser um príncipe, como é estar nos palácios. Jonatas promoveu Davi. Inclusive, o Brunecast de hoje, no Spotify, já está disponível. Você hoje não pode, escuta meu conselho, não deixa de assistir o Spotify de hoje. O Brunecast de hoje está no Spotify. Quando acabar aqui, entra lá. 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O de hoje eu falo justamente como você se conectar com as pessoas certas. É tipo uma continuação do que eu estou te ensinando hoje aqui. Como você pegar a pessoa certa. Chega de pessoa errada no teu caminho. Você escolhe as que entram. Você não consegue escolher as que saem, mas as que entram você escolhe. As que saem, Deus tira e Deus coloca. Deus faz o que Ele quiser. Agora, as que entram você decide. Então, cuidado. Temos outros exemplos? Temos! Moisés estava exercendo o seu dom quando Arão chega para ajudar. Às vezes, você vê uma pessoa que tem um dom e você não para para ajudá-la, você não está vivendo o seu por enquanto, que ainda não é o timing, não é a hora certa. E em vez de ajudar quem está exercendo o dom, você prefere ficar sentado ou criticando ou não fazendo nada. Quando você vê alguém que tem um dom, quando você vê alguém que Deus usa, começa a apoiar essa pessoa. Se você está num lugar, num ambiente melhor, puxa essa pessoa para esse ambiente melhor. Faz alguma coisa, você vai ver como Deus vai te promover. Quer ver outro exemplo tremendo? Naamã. Deus deu um dom para Naamã de general, de governar exércitos. Naamã nem era de Israel, mas Deus era com ele. A gente tem que ter muito cuidado com esse negócio que Deus só está com quem vai à igreja. É muito mais fácil Deus estar com quem está na igreja, sem dúvida. Agora, não generaliza não, hein? Porque Deus chama Ciro, rei da Síria, de meu servo. E ele não era nem de Israel. Então a gente tem que ter cuidado. Porque Deus pode estar querendo levantar uma pessoa que você quer derrubar. E se você tentar derrubar quem Deus quer levantar, não entra numa guerra com Deus, não. Não entre numa guerra com Deus. Não entre. Aí Naamã tinha lepra, mas na casa dele tinha uma menina, uma serva, uma empregada doméstica, que era escrava de Israel. A Síria tinha invadido Israel, matou um monte de gente, tomou um monte de gente para ser escrava, levou para a Síria. Dentro dessas escravas estava uma menininha de Israel. Naamã tinha o dom de governar exército, mas essa menininha, que não estava exercendo seu dom ainda, tinha os contatos de quem resolvia o problema de Naamã. Então, se quem tem um dom anda com quem tem os contatos, o milagre acontece. A explosão acontece. Você que tem um dom, mas não sabe como exercê-lo, talvez está na hora de você começar a andar com quem tem contatos. Você que tem contatos, mas ainda não está vivendo seu dom, seu destino profético, está na hora de você servir as pessoas com seus contatos. Você vai ver o que Deus vai fazer na sua vida. Para quem está chegando agora, eu estava explicando no início o seguinte. Quando você nasceu, Deus colocou um destino profético em você. O que é o destino profético? É como você vai terminar a sua vida. É para onde você está indo. A vida toda você está caminhando para um lugar. Isso é o destino profético. É o que Deus colocou em você. Todo mundo tem. Quem acredita em Deus e quem não acredita, todo mundo tem um destino profético. Então, destino profético é para onde eu estou indo. Mas como eu vou realizar? Como eu vou cumprir esse destino profético? O como são os dons que Deus colocou em você. São as ferramentas divinas. Dons são ferramentas divinas. É o que vai facilitar o cumprimento desse destino. Meu destino profético é reduzir a pobreza emocional, a pobreza espiritual, a pobreza financeira do povo. Meu destino profético é extirpar, acabar com a ignorância por onde eu passar através do conhecimento bíblico. Esse é meu destino profético. Aí olha como Deus é justo. Se esse é meu destino profético, ele coloca em mim o dom de falar em público. Ele coloca em mim o dom de escrever, porque você acha que o quê? Que eu treinei para escrever? Eu tenho déficit de atenção. Eu repeti 3 vezes a 7ª série. Quase que eu fiz faculdade de 7ª série. 4 anos já era faculdade. Já me formava, virava professor de 7ª série. Deus colocou em mim o dom. Não vem de mim. Não fui eu que decidi. Eu sou muito bom, vou escrever livros e vou... Quem dera fosse assim. Quem dera eu fosse bom assim. Tudo que acontece na minha vida vem de Deus. Ontem eu estava tomando sopa com meu filho José. À noite... A gente está numa semana de jejum aqui no escritório, espero que todo mundo esteja honrando, né, gente, o jejum, né? Amém. E aí, quebrei o jejum à noite com uma sopa, e aí o José, tomando sopa, olhou para mim e falou assim, pai, tudo que você tem vem de Deus? Eu falei, filho, tudo que qualquer pessoa tem vem de Deus, é que algumas não reconhecem ainda, é que algumas ainda acham que foi a força do trabalho, algumas acham que ela escolheu mesmo a família. Elas não entendem que tudo vem de Deus. Tudo que eu tenho, meu filho, tudo que a gente construiu, tudo que a gente representa para as pessoas nesse país, tudo vem de Deus. E tudo vai voltar para Deus. Nada vai ser para a gente. Então eu entendo isso aqui. Se Deus colocou um destino profético em você, ele também colocou os dons para realizar o destino. Então você precisa descobrir os seus dons e se cercar de pessoas que têm os contatos que esse dom faça sentido. A serva israelita tinha um contato com um profeta que curava. E Naamã, com todo o dom e poder que tinha, tinha uma doença que ninguém curava. Então a menina não estava vivendo o seu dom, ao contrário, ela estava escrava ainda. Se você está vivendo um momento de escravidão, mas você sabe que um contato teu pode resolver um problema de alguém, ajude, porque esse pode ser o sinal de Deus para o dia da sua libertação. O que você acha que aconteceu com essa menina? Infelizmente a história não relata, a história bíblica não conta. Mas eu tenho para mim, por tantas vezes que eu já li a Bíblia, por conhecer Deus e a forma como ele trabalha, que quando Naamã volta de Israel curado, porque ele foi para Israel, o profeta Eliseu manda ele se banhar no Rio Jordão 7 vezes. Quando ele volta curado, ele olha para aquela menina, eu tenho certeza que ele falou assim, pronto, tá aqui sua carta de alforria. Um contato seu mudou minha vida para sempre. O contato de uma escrava, o contato de uma menininha em terra estrangeira mudou a vida de um general para sempre. O seu pequeno contato pode mudar a vida de uma grande pessoa. O seu pequeno contato pode mudar a vida de uma grande pessoa. E aí você tem que preparar, se preparar para você agora começar a viver seu dom e seu destino profético. Porque quando Deus percebe que você já está desprendido dessas coisas e está preocupado com algo maior, ele começa a te alinhar com o seu destino. Então com Moisés, Deus colocou Arão para ajudar. Com Davi, Deus colocou Jonatas para ajudar. Namã, Deus colocou a serva hebreia para ajudar. Jó, Deus colocou três amigos do lado para ajudar. Ou seja, você precisa entender que às vezes você não é a pessoa agora, nesse tempo, você não é a pessoa que está exercendo o dom, mas você é a pessoa que está usando seus contatos para fortalecer o dom de alguém. Vamos para uma chave mestra. Primeira pergunta, você está vivendo, você descobriu seus dons? Segundo, você descobriu seu destino? Destino é para onde eu estou indo, os dons é como eu vou viver esse destino. Então meu destino, para quem não pegou, meu destino é reduzir a pobreza espiritual, pobreza emocional, pobreza financeira das pessoas e destruir a ignorância através do conhecimento bíblico, por onde eu passar. Para eu cumprir esse destino profético, eu preciso de alguns dons. O dom de falar em público, Deus me deu. O dom da palavra, Deus me deu. Eu nunca fiz curso de oratório, nunca fiz curso de pregador. Eu simplesmente abri a Bíblia e comecei a pregar um dia. E nossos vídeos na internet têm milhões de visualizações porque Deus me deu um dom e eu uso esse dom, não avulso, não à la vonté, eu uso esse dom para cumprir o meu destino profético. Pega isso aqui, ó, pega, anota, papel e caneta. Se o seu dom está alinhado com o seu destino profético, chegou a hora de você romper. Porque quando a pessoa está com um dom usando para qualquer outra coisa, usando para até benefícios pessoais, mas não usa para o seu destino profético, a explosão não acontece. E todo mundo que está aqui, todo mundo que está me escutando agora, tem um destino profético e tem dons. É que você ainda não escavou o suficiente para descobrir. Mas está em você. Eu quero te ajudar a descobrir isso. Porque depois que isso descobrir, você entra no fluxo da prosperidade. O que é o fluxo da prosperidade? Um dia eu vou escrever sobre isso. É quando tudo que você faz começa a dar certo. Tudo que você toca começa a virar ouro. Todo mundo que chega em você é para te propor coisa boa. É um fluxo. Demora a entrar nesse fluxo. Mas quando você entra no fluxo da prosperidade, já não tem mais perdas. É vitórias. É um fluxo de prosperidade. Mas por quê? Porque você está usando o seu dom para viver o seu destino profético. Aí você entra no fluxo. Enquanto você não descobre o seu dom e o seu destino profético, você fica nas tentativas e frustrações. Tenta, se frustra. Tenta abrir a empresa, quebra. Tenta um relacionamento, não dá certo. Você tenta e frustra. Tenta e frustra. O fluxo da prosperidade vem quando o seu dom está alinhado com o seu destino profético. Então, meus dons da palavra, dom de falar em público, dom de escrever, todos os dons que Deus me deu estão alinhados perfeitamente com o meu destino, que é reduzir a pobreza espiritual, financeira e emocional das pessoas.
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3: A mensagem do dia, a mensagem de hoje. Alegrem-se sempre no Senhor. Novamente direi, alegrem-se. Lá no livro de sabedoria que está escrito isso em Filipenses 4:4. Alegrem-se. Aqui está dizendo para você se alegrar apenas se tiver tudo funcionando ou se você apenas tiver notícias boas, não. Apenas é uma ordem. Alegrem-se. Muitas vezes, não é como você vai resolver o seu problema, e sim como que você vai direcionar esse problema. Porque se as suas emoções estiverem abaladas, dificilmente você vai tomar decisões assertivas. E um coração alegre, além de, como diz na palavra também, deixar o rosto formoso, ele dá direções sábias. Na calmaria, na alegria, na felicidade. Então, que o seu dia seja alegre. Não porque ele está dizendo, mas sim porque na palavra nos dá esse direcionamento. E a alegria dele é a nossa força.
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0: Eu não tenho dúvida nenhuma que dominar os aspectos da comunicação me levaram por um caminho de relevância e de aumento na prosperidade financeira, porque um monte de coisa acontece que você não estava nem esperando. Um exemplo, várias vezes, eu estava num restaurante e na hora que eu fui pagar a conta, o garçom falou, não, tem um casal sentado ali, eles já pagaram a conta para você. E aí depois o casal vem dar, olha, eu sou seu aluno, ó, mudou minha vida, ou seja, a relevância faz com que até algumas coisas você nem pague. Eu nem pedi, mas, claro, me senti muito honrado. Mas isso aconteceu várias vezes em situações diferentes, com coisas diferentes, não só com restaurante. A relevância faz chegar na sua vida coisas que você não imaginava. A influência atrai negócios para a sua vida que você não imaginava. A relevância atrai portas, né? Atrai pessoas querendo estar do seu lado e fazer o melhor, te servirem. Essa é a palavra. A relevância atrai pessoas que querem te servir. A influência atrai negócios, tá? E o faturamento financeiro, ele acaba sendo inevitável, porque você só precisa do mínimo de espírito empreendedor, o mínimo de influência e relevância para começar a operar no negócio mais democrático que existe, que é a internet, né? Você não precisa ter estudado para operar na internet. Ah, se eu fizer faculdade de computação, eu posso mexer na internet. Não. Qualquer um pode. Não tem lance de racismo. Ah, negro não pode. Não tem peso ideal, acima de 100 quilos, não pode usar a internet. Não tem verificação de pobreza. Ah, você só tem R$1.000 na conta, não pode usar a internet. Não existe isso. É completamente democrático. Qualquer um pode operar na internet e, construindo relevância e influência, que são duas coisas diferentes, eu vou te explicar, você criando a sua identidade online, a sua identidade digital, as coisas começam a acontecer na sua vida. E hoje eu quero te ensinar isso. Hoje eu quero levar um pouco de conhecimento que você aplicando imediatamente vai te levar para outro nível. Papel e caneta na mão, primeira frase que eu já quero que você anote para você entender sobre relevância, influência e faturamento financeiro através do mundo digital. Primeira coisa, você é aquilo que comunica. Você não é o que acha que é. Achar todo mundo acha. Você é aquilo que comunica. Por que você acha que eu sou o cara da sabedoria? Muita gente fala, pô, o Thiago é o cara da sabedoria. Pô, o Thiago é sábio. Você nunca botou um medidor de sabedoria para saber se eu tenho sabedoria mesmo? Ah, já sei. Você acha isso pelo que eu comunico. Porque você é aquilo que comunica. O problema é que tem pessoas que não sabem se comunicar, não escolheram o que comunicar, não escolheram quando e como. Então vamos lá. Para você definir sua mensagem, você precisa primeiro descobrir o que. Anota aí. O que, como, quando e onde. Isso aqui é um mapinha que você tem que anotar. O que eu vou comunicar? E presta muito bem atenção no que você vai comunicar, porque você vai ter que ser fiel a essa identidade digital. Ou seja, eu tenho um número de identidade que não muda. Eu vou entrar em algum lugar, num prédio, por exemplo, a pessoa, por favor, seu número da identidade. Aí eu falo lá, tal, tal, tal, tal, tal. Eu tenho que ser fiel à minha identidade. Eu não posso negociar minha identidade. Todo mundo que tem uma dupla identidade é encaixado na pior das qualificações. Inclusive criminal. Porque não se pode ter dupla identidade. Você precisa definir sua identidade online e ser fiel a ela. Então, primeiro, defina o que você vai comunicar. Depois, aí eu vou me usar como exemplo, você vai anotando, papel e caneta na mão, você vai anotando aí. O que eu, Thiago, decidi comunicar? Eu decidi comunicar sabedoria, inteligência emocional. Porque todo o resto que eu falo vem dessas duas, por exemplo, comportamento. Vem da inteligência emocional. Finanças, vem da sabedoria. Mas sabedoria e inteligência emocional, tudo isso eu faço baseado em quê? Na inteligência bíblica. Então, o que o Thiago comunica? O Thiago comunica sabedoria, inteligência emocional e inteligência bíblica. Eu pego a Bíblia como base, que é a verdade, para mim, absoluta, e crio as matérias a partir daí. Isso é o quê? Eu decidi comunicar. Agora, eu tenho... Diariamente, você é tentado a comunicar coisas diferentes. Você começa a ver uma pessoa viralizando uma coisa que faz, sei lá, perguntinha engraçada. Eu comunico humor, Teixeirinha? Não. Se eu não comunico humor, eu não posso seguir a tendência. Mas a tendência é fazer gracinha no story, mas eu não faço. Por quê? Porque eu escolhi ser fiel à minha identidade, que é sabedoria, inteligência emocional e inteligência bíblica. Eu não saio disso. A sua fidelidade, a sua identidade pode não trazer resultado de início, porque às vezes você vai continuar postando as mesmas coisas sem curtida. Mas a longo prazo, todo mundo vai saber que você é uma pessoa séria que veio para ficar. Quando uma pessoa... é muito relevante assim, vem almoçar comigo, a gente tomar um café, a gente conversa, ele sempre fala isso, Thiago, uma coisa que eu admiro em você é que você faz há muito tempo a mesma coisa. Eu não vim mudando, eu não vim me adaptando para poder correr atrás de engajamento, até porque o engajamento é passageiro, a identidade é permanente. O engajamento vai e vem, a identidade fica. Então seja fiel à tua identidade, não ao engajamento. O engajamento ele precisa ser consequência da sua identidade. É lógico que aqui a nossa equipe estuda sobre os algoritmos, estuda sobre as redes sociais, estuda sobre cada plataforma, mas a nossa corrida não é atrás de engajamento, é atrás de ser fiel à identidade. Eu nunca postei algo que não tem conexão com a minha identidade por causa de engajamento, nunca. Agora, se o que eu posto, que é da minha identidade, que tem a ver com o meu propósito, traz engajamento e eu posso potencializar, aí tudo bem, eu faço. Mas tem que estar dentro... É forte o que está acontecendo. Do nada o cliente assistindo outra live. Ó, oh, gente, vou te falar. É o fim do mundo, né? Ele está assistindo um concorrente ali. É bom, hein? Atrás. Aqui a equipe é motivadora demais aqui, né? Você tá muito chato, Thiago. Thiago ao vivo é muito chato. Vou ver a live de alguém aqui. Então, primeiro, seja fiel ao seu o quê. O que você vai comunicar. Segundo, defina o como. Como você vai comunicar. Aí eu decidi. O como, a minha comunicação vai ser como? Através de livros, palestras, cursos e meu clube. Pronto. Eu quero comunicar através de palestras, cursos, meu clube de inteligência e meus livros. Tudo que você vê, corte de vídeo, que você vê na internet meu e tal, é consequência de uma dessas coisas. Né? Vou acrescentar uma aqui, as pregações. As pregações do YouTube. Então, olha só. Qual é a minha mensagem? Sabedoria, inteligência emocional e instrução bíblica. Essa é a minha mensagem. Como eu comunico essa mensagem? Através de pregações, livros, palestras, cursos e clubes de inteligência. Então aqui, ó, mentorias, está aqui. Agora, quando? Eu preciso definir o quando. Já defini o quê, já defini o como, vou definir o quando. Quando eu comunico? Aí eu monto uma agendinha aqui, ó. De segunda a sexta eu faço café com destino. Quando é que a gente sobe no YouTube? Segunda, terça, quarta e quinta. Segunda, terça, quarta e quinta, a gente sobe ou devocional, ou mensagem, ou pregação no YouTube. Spotify, Brunecast, terça e quinta. Tudo isso aqui é agenda. É quando? Quando eu comunico. Terça e quinta. Aliás, gente, o Brunecast de ontem bombou, explodiu a audiência. O Brasil inteiro, ó, gente do Brasil inteiro postando, tô assistindo, porque ontem nós postamos um episódio chamado A Mente dos Bilionários. Fala, Thiago, que bobeira, quer saber que esse cara pensa, não. Olha, mesmo que você não queira ser uma pessoa rica, não é exigência você ser, você pode ser o que você quiser, mas eu te aconselho a escutar pra você entender como é que pensa um bilionário. Nós botamos três na mesa de uma vez, né? Fato inédito, hein, pessoal? Fato inédito. Botar três de uma vez na mesa. No mesmo horário. Entrevistamos, assim, foi muito profundo, falando de espiritualidade, negócios, comportamento para aumentar sua visão financeira. Foi muito forte. O Brasil todo comentou. Vale a pena você, depois do Café com Destino, entrar no Spotify e assistir o episódio A Mente dos Bilionários, lá no Brunecast, tá bom? Então, assim, o quando é segunda a sexta... 6h57 Café com Destino no Instagram, de segunda a quinta eu tô no YouTube, ou devocional ou pregação, aliás, hoje tem pregação no YouTube,

0: Eu já quase perdi minha saúde mental, minha saúde emocional. Eu já quase feri minha família por causa das múltiplas viagens que eu fazia semanalmente. Emendava uma viagem na outra. Quantas vezes Janine foi pro aeroporto levar uma mala pra eu trocar de mala, dar um beijo nas crianças no saguão do aeroporto e já pegar um outro voo pra ficar mais uma semana fora. Coisa de maluco. Nunca mais na minha vida eu vou cometer esse erro. Por quê? Porque eu tava comunicando o que é certo, o como certo, o quando certo, o onde estava errado. O meu onde ainda estava no presencial, na plataforma, de igreja em igreja, de palestra em palestra. E foi o onde que me fortaleceu emocionalmente quando eu acertei, quando eu falei, não, agora eu só comunico pela internet. É lógico que tem exceções, tem um evento, outro que eu vou e tal, mas nem se compara a minha vida de antes. Então, quando eu defini o onde corretamente, além de a mensagem ser espalhada com mais facilidade, eu ainda preservei minha vida emocional e familiar. Então, o onde, ele pode ser uma grande proteção para a sua vida. Onde você vai comunicar? Você tem que ser muito estratégico para isso. Pegou isso aqui? O quê? Como? Quando e onde? Tá fazendo sentido para você? A matéria hoje é grande, hein? Eu quero te dar muito conhecimento hoje. Segunda parte da matéria. Três tipos de comunicação. Isso aqui você precisa dominar. Comunicação verbal é o que você fala. Comunicação visual é o que você mostra, inclusive postagens. E comunicação corporal é quando você não está falando nada, mas seu corpo está revelando tudo. Por exemplo, se eu estou numa reunião, eu posso estar falando nada, mas estou roendo unha, batendo o pé assim, olhando para o alto. O que eu estou revelando? Wesley? Ansiedade. Mas o que, Wesley? Desinteresse, talvez. Desinteresse, nada a ver, Wesley. Eu tô nervoso, Wesley. Em alemão, explica como é ficar nervoso numa reunião. Em alemão, pô. Em russo.
1: Eu sei.
0: Já era pra ter pesquisado no Google e tá atento, né? É que as pessoas não valorizam os empregos que têm, cara. Ou seja, às vezes a sua boca não falou, o seu corpo comunicou tudo. Às vezes o que sua boca não falou, o seu corpo revelou. E forte, hein? Às vezes o que a sua boca não falou, o seu corpo revelou. Porque você roeu unha, olhou pra cima, ficou batendo o pezinho, fazendo assim com a mão o tempo todo. Você revelou ansiedade, revelou nervosismo. Então é muito importante que você saiba que existem três tipos de comunicação. Verbal, que é o que eu falo. Então você precisa aprender a falar. Comunicação visual, que é o que eu mostro, o que eu posto, o que eu visto. Isso tudo comunica. E a comunicação corporal, que é como o meu corpo reage, se movimenta. As pessoas leem isso. Ou seja, você faz uma pergunta, Thiago, você está feliz? Eu respondo, eu estou muito feliz. Eu falei que estou feliz, não falei? Mas você acreditou? Por que você não acreditou? Por causa do meu corpo. Porque a linguagem corporal cancela a linguagem verbal. A linguagem corporal, ela cancela a linguagem verbal se não tem coerência. Então, quando você... Pega esse segredo aqui, ó, de relevância e influência. O segredo para você começar a ter influência online é a sua linguagem verbal, visual e corporal estar em harmonia. Se comunicarem bem, terem coerência. Quando você é coerente nos três tipos de comunicação, as pessoas começam a acreditar em você. Credibilidade vem com coerência nos três tipos de comunicação. Quando o que você fala, quando o seu corpo e quando o que você comunica, que é a comunicação visual, quando essas três coisas estão em coerência, estão em harmonia, as pessoas começam a acreditar na sua mensagem, no seu produto ou no seu serviço online. Então é muito importante que você se prepare para ser um bom comunicador, uma boa comunicadora. Porque hoje, agora falando um pouco do faturamento financeiro, a oportunidade financeira, a gente fala no meio dos negócios, o dinheiro está na mesa de quem sabe se comunicar online. Então você precisa descobrir a sua forma de se comunicar online, criar sua identidade online, ser fiel a isso, né? Valorizar o seu o quê, como, quando e onde, ser coerente nos três tipos de comunicação, verbal, visual e corporal,

0: que isso vai atrair credibilidade. E agora você vai focar na riqueza do mundo digital, que é a audiência. Anote isso. A riqueza do mundo digital é a audiência. Qual é o nome da riqueza do mundo digital? Audiência. A guerra no mundo online é pela atenção. Ou seja, na guerra pela audiência, eu capturei 10 mil. Tem gente que capturou 100. Tem outras lives acontecendo que capturou 1000. Então, a guerra no mundo online, antes de ser financeira, é por atenção. Grave isso, por favor. E quem chama mais atenção, ganha. Porque um vídeo de sabedoria, um vídeo de instrução poderosa, dá 200 mil visualizações, e um vídeo de uma menina dançando de shortinho no Reels ou no TikTok dá 3 milhões, 4 milhões de visualizações. Por que, Wesley? Eu já falei por quê. Por causa da riqueza, que é a atenção. Porque mesmo que você não tenha interesse naquilo, chamou sua atenção e você assistiu. A partir do momento que você só assistiu passando, o algoritmo entendeu aquilo e começa a te entregar mais daquilo, e cada vez a audiência vai crescendo da pessoa dançando e não da sabedoria sendo pregada. A audiência, ela revela para o algoritmo, que é uma inteligência artificial, que aquilo chamou mais atenção do que outra coisa. Então você tem que ter muito cuidado, porque aquilo que você bota a sua atenção multiplica o algoritmo em relação àquilo. Isso vale inclusive para a vida espiritual. Aquilo que você coloca a sua atenção aqui na Terra faz o mundo espiritual intensificar aquilo. Então cuidado, para bem ou para mal. Agora, Thiago, beleza, a riqueza do mundo digital é a audiência. Como eu aumento minha audiência? Eu já entendi que eu tenho que ser fiel à minha identidade, eu tenho que criar minha identidade digital e ser fiel a ela. Eu já entendi que eu preciso aprender como me comunicar verbalmente, corporalmente e visualmente. Eu já defini o mapa aqui do que eu vou comunicar, como eu vou comunicar, quando eu vou comunicar e onde eu vou comunicar. E esse onde aqui, quanto mais específico for, melhor. É melhor, por exemplo, vou me comunicar na internet. Não, bota a plataforma que você vai escolher. Olha, eu vou me comunicar na internet através do YouTube. Quanto mais específico você for, mais chance você tem de ser vencedor ali. Tá? E agora, para aumentar a sua audiência, você tem que começar um trabalho empreendedor. Primeiro, se a guerra é pela atenção, a pergunta é: por que alguém compartilharia um post ou um vídeo seu? Essa é a pergunta que você tem que fazer sempre que for postar. Às vezes eu vou postar uma foto e eu já sei que aquela foto não vai engajar tanto. Mas eu preciso postar. Por exemplo, vou honrar meu pai ou minha mãe. Sabe quantas pessoas vão compartilhar essa foto? 30. Eu tenho 2 milhões e poucos seguidores. Eu não vou deixar de honrar meu pai e minha mãe porque só vai dar 30 compartilhamentos. Mas eu posto. Porque eu vou honrar meu pai e minha mãe. Mas se fosse uma frase de impacto, como a gente geralmente posta, dá 70, já deu 70 mil compartilhamentos o negócio. Aliás, já passamos de 100 mil compartilhamentos várias vezes, né? Alguns posts. Mas assim, vamos botar o básico, é 25, 30 mil compartilhamentos em qualquer frase que eu coloco. Mas se eu postar uma foto com meu pai e com a minha mãe, dá 30 compartilhamentos. 30. 30 pessoas compartilham. Porque hoje o engajamento é medido muito mais por compartilhamento e salvamento, né? Quantas pessoas salvam a foto, do que comentários em si. Então, existem coisas que você posta porque tem que honrar alguém, porque tem que fazer. Mas 99% do que você posta, a pergunta é: por que uma pessoa compartilharia esse vídeo ou essa frase ou esse post? Você posta a foto almoçando com os amigos, por que alguém iria compartilhar isso? Por que alguém ia querer salvar essa foto? Então, audiência tem a ver com estratégia, anote isso. Audiência tem a ver com estratégia, audiência tem a ver com inteligência e questionamento. Audiência tem a ver com inteligência e questionamento. Ou seja, se você ainda usa seu Instagram, você usa suas redes sociais só para ficar postando seu dia a dia, postando sua família, por isso só tem 3 comentários, 2 comentários ou nenhum comentário. Porque ninguém pediu para você postar isso. As pessoas estão nas redes sociais por 2 motivos. O lado mal da história é porque elas querem saber a vida dos outros. O lado bom da história é que elas querem aprender coisas novas gratuitamente. Então, ou você vira um blog de fofoca, que as pessoas querem seguir, e fica postando a vida dos outros, ou você começa a passar um conhecimento que só você tem, porque só você viveu sua vida. Só você tem esse conhecimento, essa experiência aí. É que você ainda não descobriu o poder da comunicação. Mas se você comunicar corretamente, as pessoas vão querer aprender com você. Porque todo mundo tem uma história para contar. Todo mundo tem uma superação. Você precisa só aprender como comunicar isso. Então, na guerra pela audiência, quem retém mais a atenção, ganha. Na guerra da audiência, quem retém mais a atenção, ganha. Então, seu conteúdo é interessante, você vai postar um vídeo de um minuto, o minuto todo prende a pessoa? Então nem posta. Primeiro trabalha melhor na edição, primeiro escolhe um trecho melhor, faz alguma coisa. Partindo do princípio que a ideia é você reter a atenção da pessoa. Quando uma pessoa lê uma frase minha no Instagram, eu preciso prendê-la um minuto naquele post. Ela não pode só passar e curtir. Não. Ela tem que meditar, ela tem que comentar, pô, vou salvar esse post, ela tem que enviar pra alguém. Você tem que fazer a pessoa ficar um minuto naquele post. Se você faz uma pessoa ficar um minuto no seu post de uma frase, o Instagram entendeu, o algoritmo, a inteligência artificial entendeu que você é ultra relevante e começa a te entregar mais. Ou seja, começa a trazer mais atenção, mais audiência pra você. E onde está o crescimento financeiro? Na audiência. Porque se eu tenho 1.000 pessoas me assistindo e eu vou apresentar o meu bombom que eu vendo, o meu brigadeiro gourmet que eu faço em casa, são 1.000 pessoas que vão conhecer a marca e 5% vão comprar. Ou seja, a métrica é mais ou menos que 5% da sua audiência mais fiel compra de você. Então quer dizer que você vai vender 50 brigadeiros por dia. Então só você, dona de casa que está me assistindo, se você começar a fazer um trabalho de identidade digital, isso aqui é sem botar dinheiro nenhum, hein? Orgânico, você trabalhando. Daqui a pouco tem 1.000 pessoas te assistindo e você está vendendo 50 brigadeiros gourmet por dia. Quanto é que é um brigadeiro gourmet? Sei lá, 15 reais? 10 reais, 12 reais, um brigadeirão, né, pô? Maior assim e tal, gourmet. Aí você tá fazendo 50 por dia. Então, você precisa começar a entender de comunicação digital para poder aumentar sua influência, sua relevância e seu faturamento. A pergunta é, você acha que precisa dominar a comunicação digital? Thiago, eu tenho certeza que eu preciso disso. Porque tem gente que fala, não é para mim não. Eu só quero um pouquinho de inteligência emocional, só quero me conectar com Deus e tal, também pode continuar aqui comigo. Mas se hoje, na matéria de hoje, você está caindo a ficha que você precisa se tornar alguém que entende de comunicação digital, entende do mundo online, cria sua identidade, que cria sua prosperidade dentro de casa, porque na internet você não precisa nem sair. Uma coisa muito importante, e aqui eu entro num assunto bem delicado da nossa matéria, qual é a diferença entre comunicação e autopromoção? O que é autopromoção, gente? Você fala assim, gente, eu não sei se vocês sabem, mas eu sou muito bom. Eu não sei se vocês sabem, mas olha, eu... Você fica falando de você o tempo todo. Você fica falando que você é bom, que você pode, que você é o cara, que você... Isso chama autopromoção. E além de ser feio, é pecado. O que é comunicação? É você comunicar a sua essência de uma forma que todo mundo entenda. Então, uma senhora ontem ou antes de ontem me escreveu no direct, a minha equipe mandou para mim, falando o seguinte: eu gosto muito das suas lives, mas você se autopromove. Eu não gosto de autopromoção. Eu não respondi porque depois de um tempo eu já entendi que não adianta. Quando a pessoa ela já está assim com o coração assim, você pode dar a resposta mais branda, mais inteligente, que de qualquer maneira ela deixa de seguir, bloqueia, não adianta. Mas qual seria a minha resposta para ela? Senhora, existe uma diferença. O que ela quis dizer? É porque, por exemplo, ontem eu falei assim, gente, me segue lá no Spotify. Olha, subiu um Brunecast novo. Tá demais, gente. Um dos melhores episódios que eu já gravei. Ela pegou isso e falou que isso é autopromoção. Não é. Isso é comunicação. Não confunda comunicar a sua mensagem, comunicar o seu produto, comunicar o que você faz com autopromover-se. É bem diferente. Principalmente quem tem um Espírito Santo consegue diferenciar isso de uma forma muito clara. Então você nunca vai me ver me autopromovendo. Eu sou bom, sou eu que faço, isso aqui é meu, isso aqui não sei o quê, isso é autopromoção. Agora, eu não vou deixar de comunicar uma coisa que Deus colocou na minha mão. Um produto que pode mudar a vida de alguém, uma mensagem que pode tocar a vida de uma pessoa. E detalhe, o Spotify lá, o Brunecast é gratuito. Tô nem te vendendo nada. Entra lá e assiste gratuito. Então existe uma diferença muito grande de autopromoção para comunicação, tá bom? Isso eu queria deixar claro. Então, na guerra da audiência, quem retém mais atenção prospera mais. Outra coisa que você precisa fazer, isso aqui é muito importante, é você começar a fazer o que a gente chama no mundo digital de collab. O que é collab? É quando você cruza, você chama alguém para colaborar contigo e cruza essa audiência, faz um cross da audiência. Então, por exemplo, quando eu faço uma live com o Dave Leonardo, meu amigo, meus seguidores passam para ele e os seguidores dele passam para mim. Quem, muita gente começa a conhecer, lógico que não são todos seguidores, mas sei lá, 10 mil seguidores que estavam só com ele, não me conheciam, começam a me conhecer. E 5, 6 mil seguidores que eram só meus, não conheciam ele, eu não seguiam, não gostavam por algum motivo, começam a seguir, porque agora entenderam melhor a pessoa. Então, a fazer collabs através de lives, podcast, tudo que você puder fazer junto com outras pessoas, de preferência mais influentes que você, traz a audiência dessa pessoa para você. Agora, uma coisa que eu aprendi no podcast de ontem, no Brunecast de ontem lá no Spotify que a gente subiu, foi uma coisa que o Jean-Guy Diniz falou, muito forte, ele falou que na networking, né, que a arte de se relacionar, você precisa ser interessado e não interesseiro. Então você tem que ser interessado na outra pessoa e não interesseiro no que ela pode te oferecer. Se você só procura a pessoa para pedir, faz uma live comigo, posta meu post, a pessoa vê que você é um interesseiro, uma interesseira. Então é muito importante você ser uma pessoa interessada no outro, para que ele naturalmente te ofereça essa colaboração, tá? Então os três tipos de comunicação: verbal, visual e corporal. Seu corpo comunica, o que você posta comunica e o que você fala comunica. A guerra é sempre pela audiência. Quem retém mais atenção, ou seja, seus vídeos precisam ser vídeos que retém atenção, seus posts precisam ser posts que fazem a pessoa pensar, fazem a pessoa refletir, que a pessoa queira salvar aquele post. Sempre pensa nisso. Eu vou postar isso porque a pessoa vai querer compartilhar. Por que a pessoa compartilharia? Por que a pessoa salvaria? Se você não tocar na emoção da pessoa, se você não estiver ensinando alguma coisa para a pessoa, ela não vai compartilhar, ela não vai salvar esse post e você vai perder a relevância, vai perder a influência. Isso aí é importantíssimo você pegar, tá bom? Agora vamos para a chave mestra. A comunicação, vamos para a chave mestra, anota. A comunicação é responsável por 90% da sua prosperidade financeira. A comunicação é a responsável por 90% da sua prosperidade financeira. Thiago, e quem prosperou financeiramente e nem é comunicador? Não é comunicador público, ele não está na internet falando. Mas se você entender os bastidores, você vai ver que ele é um excelente comunicador. A equipe entendeu ele, os sócios entenderam, os colaboradores entenderam, por isso que ele está prosperando. Quem não sabe se comunicar não está habilitado a prosperar. Quem não sabe se comunicar ainda não está habilitado a prosperar. A comunicação é responsável por 90% da sua prosperidade financeira. Simples assim. É simples. 90%. Está ligado à sua habilidade de comunicação. Então você precisa descobrir a sua mensagem e entregá-la da melhor forma possível. Descubra a sua mensagem e entregue da melhor forma possível. O meu irmão Daniel Brunet, está escrevendo um livro justamente com esse nome. Descubra a sua mensagem e multiplique seus seguidores. E esses seguidores aqui não é só o da internet. É pessoas que te seguem porque a sua mensagem é muito forte. Pessoas que querem estar do seu lado. Então, é muito importante, meu irmão é jornalista, é um grande comunicador também, é muito importante você descobrir qual é a mensagem que você carrega para você poder multiplicar a sua audiência. E multiplicando a sua audiência, consequentemente, você vai multiplicar o seu faturamento financeiro, né? Porque hoje, as próprias plataformas digitais estão te pagando. Quando você aumenta a sua influência, sabe quem te procura? Patrocinadores, marcas. Então você precisa saber que não é só porque você vai vender na internet algum produto, é porque vão te procurar para te patrocinar também. Então existe, esse mundo online é novo para muita gente, mas já é realidade. Não confunda ser novo com realidade. É novo, realmente, mas já é realidade. Então você precisa dominar a comunicação digital para que você possa aumentar não só sua influência, audiência e relevância, mas também seu faturamento financeiro. Eu acho que é o que muita gente está precisando.
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1: Uou, sejam todos muito bem-vindos aqui a mais um episódio nessa série Negócios com Propósito. Isso mesmo, Elisângela daqui, você daí. Olha, gente, esse programa ele é incrível, sabe por quê? Porque ele te faz ser melhor a cada dia. E na palavra já diz que o meu povo perece por falta de conhecimento. E para você que não me conhece, eu sou CEO da família Dori Mais. Aliás, o grande líder é aquele que serve, isso mesmo. E como CEO da família Dori Mais, é um prazer ter você aqui com a gente no 102.1. Estamos falando para mais de 23 milhões e meio de habitantes do estado de São Paulo. Gente, olha, hoje a gente vai falar para milhões de pessoas aqui, viu? Fora o FM, estamos ao vivo no Instagram, lá no meu Instagram, Elisângela Gomes, a Eli. Estamos ao vivo também no YouTube da Dori Mais FM. E o nosso tema de hoje, gente, tá incrível. Simplesmente incrível. São os quatro ciclos da formação de um hábito. Você sabia que você é a soma de hábitos que você tem todos os dias? Isso mesmo. Todos os dias e em todas as áreas aí da sua vida. Gente, Negócios com Propósito, olha só, vem para sua vida não ser mais a mesma. São vários desafios que nós enfrentamos no dia a dia, nas fases, nas nossas fases da vida. E falar de negócios, para mim, é bem natural, porque desde os 12 anos eu sou empreendedora. Então, desde os 12 anos eu tô empreendendo, eu tô tendo que desenvolver a resiliência. Eu tô descobrindo, aliás, tem mais de 25 anos como executiva de negócios, mas eu digo para você que eu só tô começando, porque a gente aprende todos os dias. Quando você acha que sabe algo, você descobre que você precisa aprender um pouco mais. Aí você fala, puxa vida, eu acho que eu não sei muito não, viu? E aí você começa a desenvolver o seu entendimento. E aí vem cada fase da vida. E eu amo falar sobre isso também, porque respostas que eu tinha com 12 anos sobre um problema, hoje com 40, eu daria outra resposta. Olha a importância de você se autodesenvolver. E quando falamos de negócios, quando falamos de business, quando falamos de propósito de vida, nada mais é que você ter que se autodesenvolver todos os dias. Buscar o autoconhecimento todos os dias. Então, a minha pergunta para você é: o que você aprendeu de algo novo hoje? Ai, que bom que você tá aqui, porque mostra que você é aquela pessoa que não se cansa de aprender. E saiba que você não tá aqui por acaso. Nessa série, na nossa programação aqui da família Dori Mais, ele já tinha reservado esse tempo pra gente, esse encontro. Você que acha que as coisas acontecem do nada, elas não acontecem, não é do nada. No mínimo, você intencionou. No mínimo, você atraiu isso. No mínimo, você precisa ter autorresponsabilidade. Só chega na sua vida aquilo que você tá pronto para ver. Sabe quando alguém olha assim por um desafio e fala, Eli, eu resolveria dessa forma. Por que você resolveu desse jeito? E eu falo, gente, essa é a minha construção mental. Essa é a forma que eu vejo o mundo. Então, olha a importância, gente, de você parar para refletir. Você parar para entender a fase que você vive. E mais que isso, olhar o que você vem repetindo. Porque se existem coisas na sua vida que você não gosta, que não tá te gerando nada de bom, você precisa parar com isso. É, para que novas formas boas, novos resultados aconteçam. Então, dá tempo de você chamar todo mundo aqui para o nosso programa Negócios com Propósito. E essa série tá demais, porque a gente vem falando de vários aspectos atrelados principalmente

sobre os pilares da identidade, os elementos da essência feminina, as sete vantagens da autorresponsabilidade. Falamos sobre qual é o seu porquê, as três esferas da amizade. Seis ensinamentos eu trouxe para potencializar os resultados. Olha como é incrível esse programa. Não é incrível? Sim, gente. É, de tanto pessoal me pedir ali, compartilha um pouco mais os conteúdos, o que te trouxe até aqui, como que você chegou a ser uma empresária aqui no estado de São Paulo. Você sabe que empreender no Brasil é um baita de um desafio, minha gente. E ele, como que você hoje tem um projeto desse da Adore Mais FM e fala para milhões de pessoas? Você impacta aí não só os colaboradores, como os clientes, os ouvintes, uma geração inteira. Por quê? Eu já até ouvi pessoas repetindo o que eu falo, e assim é você. Quando você muda, tudo muda ao seu redor. Quando você presta atenção em qual tipo de pessoa, de qual tipo, qual influência você quer fazer na sociedade, quem Deus te chamou para ser e fazer, você é uma pessoa incansável. Você se torna incansável no descobrir a sua melhor versão, a você ser de fato a ferramenta que Deus pode ter a confiança em usar. Não diz que você vai ser perfeito, não é isso que eu estou falando, senão você não seria ser humano. Porque o ser humano ele precisa desenvolver todos os dias um pouco mais. Mas eu disse que você sim pode ser a sua melhor versão. A minha pergunta para você hoje é: Deus pode contar com você ou não? Ou você só tá pensando no seu bem-estar? É, crescer dói. Você já foi pra academia? Ai, gente do céu, toda vez de treinar a perna, eu não gosto muito, não. Porque eu sei que vai doer. Eu vou ficar ali uns 3 dias, com ela dolorida. Mas eu sei que eu preciso dos músculos da minha perna firme, porque eu vou viver até os 104 anos, gente. Olha isso! E essa perninha vai ter que me aguentar assim! Até lá! Então, olha como é importante você trazer consciência em tudo aquilo que você faz e trazer os porquês. Então, negócios com propósito. Vamos juntos hoje aqui falando então dos quatro ciclos da formação de hábito. Tô conversando com vocês aqui, mas dá tempo de você convidar, mandar, você que tá no Instagram aqui, chama, tem um aviãozinho que você manda e convida os seus amigos para poder ouvir aqui e estar com a gente. Afinal, negócio com propósito, né, tem o objetivo de desenvolver a sua inteligência emocional, a sua inteligência espiritual, a sua inteligência financeira. Percebe que tudo que eu falo tá trazendo um link para desenvolver essas três inteligências. E assim é o nosso projeto aqui, a família do Animais. Tem pastores, homens de Deus, mulheres de Deus, que todos os dias investe o que eles têm de mais precioso, que é o tempo. E esse tempo, ele não volta. Então, que tal você refletir também sobre isso? Como você tem enfrentado? Como você tem investido o seu tempo? Você tá deixando a vida te levar? E olha, gente, aqui na família Adore Mais, é rádio, é minutos, segundos. Então passou, não tem como voltar, não tem como estocar o tempo. Se tivesse, eu estocaria. Ah, como eu estocaria, mas não tem. Então, que tal você viver da melhor forma que você pode viver? Daquela forma que Deus te fez para viver. Então, vamos lá falar um pouquinho sobre os hábitos? Gente, tudo na vida é um ciclo. Tudo tem começo, meio e fim. E aí, o hábito, ele vem nos mostrando que todas as grandes coisas na nossa vida, ela vem de pequenos começos. Todas as grandes coisas, elas vêm de pequenos começos. Tem um outro programa aqui, o programa oficial da emissora, programa Adore Mais, que eu apresento. E aí eu venho com convidados num bate-papo de entrevista todos os dias às 14 horas. E cada dia tem uma pessoa
interessante. Por quê?

0: interessante. Porque todas as histórias que nós carregamos, elas são interessantes. Porque precisamos passar por desafios, desenvolver a resiliência, desenvolver a paciência, o amor próprio, para poder continuar. E o grande empreendedor é aquele que pensa e age. E normalmente, quem chegou no sucesso incrível e que potencializa e abençoa vidas, ela passou por um processo. E ontem, aqui, numa das nossas entrevistas, foi com o Fernandinho. E aí foram várias perguntas incríveis. Mais uma me fez ficar assim, horas e horas pensando na resposta dele. Eu fiz assim, Fernandinho, o que é sucesso para você? Ele, olha, sucesso foi o que eu fiz ontem com a minha família. Nós, no nosso momento à noite, eu e a Paula e os filhos, a gente conversou sobre o dia e oramos. Isso para mim é sucesso. Falei, uou, eu já estava esperando ele dizer os milhões de seguidores que ele tem. Eu e mais um monte de pessoas, não é mesmo? Que estavam nos ouvindo. Muitas vezes a gente está deixando o simples, o que de fato preenche o nosso coração, por olhar para a vida ali do outro. Olha só, gente. Ah, não. A Eli é empresária. Eu quero ser empresária. É incrível, isso mesmo. Você precisa almejar. Mas o que essa pessoa faz? O que ela faz? Ou o que ela fez para se tornar aquilo? Então, o hábito, ele vem para te tornar algo. Quer conhecer sobre uma pessoa? Faz algumas perguntinhas do que ela faz todos os dias. O que ela tem feito e que está se repetindo? Então, esse ciclo é sobre os estímulos. E esses estímulos causam desejo. Desejo, respostas e recompensas. Olha só. Hábito é tudo aquilo que você faz com uma intenção ou não. Ou seu subconsciente vai fazer você resolver o problema. Porque aí tem um problema que gera a solução. E o hábito, ele vem para isso. Outra pergunta que eu fiz para ele foi, para o Fernandinho no programa foi, o que te trouxe até aqui? E ele me disse assim, o servir. Falei, mas como que começou? Ele, quando eu estava na igreja, eu servia, eu cantava. Independente de quantas pessoas tinham ali. Eu e a Paula, a gente ia lá e servia. Chegava na igreja local, eu ia pregar. A Paula ia cuidar disso e tal. Servindo, servindo. E aí a minha música começou a ser conhecida. As minhas composições começou a chegar em lugares maiores. E foi assim que em todos esses anos de carreira, eu cheguei. Eu falei, uou, olha só, gente. O hábito dele foi servir. Qual que é o estímulo que ele teve para servir? O que que isso gerou de desejo? Qual foi a resposta que ele sempre teve servindo? E qual foi a recompensa? Pensa comigo. Toda vez que você serve, o que está ali te estimulando? Você fazer o que Cristo fez, no mínimo. Segundo, o desejo que isso te traz, você faz com o coração alegre ou você faz com o coração triste? O que isso pode trazer de resposta para você? Transformar vidas? É o mínimo. E a recompensa disso? O impacto em pessoas. Uou! Olha só, esse hábito que eu trouxe para você, esse exemplo do Fernandinho, é um hábito bom, mas tem aqueles que não são muito bons. Puxa vida, alimentação, ai, ai, ai, eu quero me tornar uma pessoa saudável. Toda vez o seu cérebro vai trazer um estímulo de resolver o problema logo, que é o quê? te manter vivo. E o que ele tem ali de registro que vai tornar o desejo? É saudável ou não? A resposta vai vir rápido. Você vai comprar um lanche ou comprar uma salada? E qual que é a recompensa? Um corpo saudável, uma mente cheia de energia. Então, olha só, uma outra coisa que a gente faz automático, que nem pensa mais, é escovar o dente. O que que você quer com essa... com esse comportamento? Eu não tenho dúvida aqui que você não é motivado. Ah, eu vou lá escovar o dente porque eu gosto de pegar a escova, botar na boca e fazer a espuma. É por isso? Claro que não. Normalmente, a gente quer o quê? O resultado disso. Você gosta de uma daquela sensação da boca limpa? Eu também gosto. Então... qual é a recompensa de você fazer algo? A gente foca muito aqui em falar de negócios nesse programa. O que que você desenvolveu, que você faz todo dia, que potencializa os seus negócios? Olha, teve uma fase na minha vida... Natan, pega uma aguinha para mim, por favor. Todos os dias eu tinha uma regra. Isso eu tinha que pensar para fazer. Era falar com 3 novos clientes. 3 novos clientes todos os dias. Tinha dia que eu falava com 2, 3, chegava ali próximo de acabar o dia. Nossa, hoje eu falei só com 1 ou 2 novos clientes para gerar novos negócios. Eu parava na hora e ia cumprir essa regra. Cumprir esse objetivo, essa meta. Ah, obrigada, Natan. Até um dia que isso virou automático. A minha mente, ela já me leva automático para isso. Independente do negócio que eu esteja fazendo. Independente. Eu vou falar com 3 novos potenciais clientes por dia. É natural. Faça chuva ou faça sol. Eu nem penso mais. Eu simplesmente vou e mando mensagem. Puxa, esse aqui, não falei com ele ainda. Puxa, conheci fulano, o network de ontem. Ai, hoje eu já vou mandar mensagem. E assim vai. Então, tudo aquilo que é bom para sua vida, traga isso para sua consciência e faça até se tornar um hábito. Tem alguns livros que a gente lê, estuda, que fala assim, um hábito para ele concretizar são 21 dias. São 90 dias, 120 dias, depende. Depende. Se você precisa de um resultado rápido, durante o dia, você vai precisar fazer aquilo várias vezes. Várias vezes, e não só uma vez no dia. Então, depende do seu objetivo. Eu não sou muito fã de regras, porque nem sempre o que é bom para você, funciona com você, funciona comigo. Temos formas de aprendizados diferentes, totalmente diferentes. Tem pessoas que é mais auditiva, sinestésico, visual. Então, defina o que é importante para você. E faça isso até se tornar automático. E lembre sempre que a recompensa, ela chega. Quando você faz consciente o caminho inverso. O que que eu ganho com isso? Aonde que eu vou chegar com isso? Vai ser natural. Vai dar o estímulo, o gatilho que você precisa. E o que você vai fazer sem parar. O que importa é saber se esses hábitos aí, eles estão colocando você no caminho do sucesso. E aí eu pergunto, o que é o sucesso para você? É uma família incrível? É uma vida saudável? São negócios que lucram bastante? Ou você só está trabalhando para pagar a conta? Qual é o seu sucesso? empilhamento. Quando você empilha hábitos de sucesso, empilha os hábitos que vão te fazer chegar nesse lugar desejado, você está pronto para crescer. O que fulano faz que eu também preciso fazer? O que eu preciso fazer para se tornar um novo engenheiro, um bom engenheiro, um bom empresário? Como eu preciso agir para se tornar? Gente, o sucesso não é o resultado de um evento só, de uma única coisa que você faz. Não. São pequenas ações, ações diárias, ações constantes. Eu não sei o que você precisa aí refazer de rota na sua vida. Eu tô trazendo vários pensamentos para você hoje aqui. Vários. Eu abri várias portas. Fui intencional nisso. Para que você chegue na resposta que você tanto quer. Por que que você tá ouvindo a Dore Mais? Por que que no seu rádio agora, você que tá na Dutra, na Castelo Branco, no ABC, na Zona Norte, Zona Sul, Zona Leste, por que que você chegou na frequência 102.1? O que o seu coração está precisando ouvir nessa tarde, hoje, aqui? Você que está no aplicativo, que baixou o aplicativo, o que que você precisava ouvir? O que a sua alma está buscando? Gente, aquele que nos criou, ele quer nos dar vida e vida e abundância. Existem algumas ferramentas e hoje eu estou falando do hábito. E para você construir esse hábito, você tem que estar consciente. Olha, eu tô também no Instagram, Elisângela Gomes Aeli, ao vivo. E eu quero interagir um pouquinho mais com vocês hoje aqui. A Regiane diz, servir é bom demais. Com certeza, transforma mais quem faz do que quem recebe, não é? Aí ela comenta, Deus não me dará a oportunidade de um dia estar aí contando minha história de empreendedorismo para você, Li. Olha que lindo. Eu tenho uma mensagem para você, Rê. A história mais importante, de fato, é a sua. De fato, é a sua. Porque os seus desafios, será que eu conseguiria enfrentar? Os meus desafios ao longo dessa história, dessa trajetória, você conseguiria enfrentar e continuar? Será? Então, quando você se orgulha daquilo que você fez tanto tempo, você está pronto para o próximo passo. Porque, no mínimo, Deus só vai te dar aquilo que você está pronto para receber. E a gente está falando de um tema simples, né? Hábitos. Você já percebeu que eu adoro estudar pessoas, né? Comportamentos. E toda vez que eu tenho a chance de estar com alguém, eu faço perguntas. E é automático eu saber como ela pensa, como ela age, onde que ela quer chegar. Porque o que a boca fala, o que o coração tá cheio, não é mesmo? Então, toda vez que você quiser mudar algo na sua vida, comece. Onde que isso vai te levar? Para onde que isso vai te levar? O ambiente em que você vive, ele pode desempenhar um papel fundamental na criação desses hábitos que a gente está falando aqui. Se você está tendo resultados que você não gosta, será que não é o ambiente que está te influenciando? A gente acaba sendo resposta ali, do meio. Se você não está feliz, muda. Você querendo ou não, você vai ser influenciado por alguém. Você vai. Ah, como vai? Vai ser influenciado por alguém. Então, a igreja, por exemplo, é um ambiente onde existem pessoas bem intencionadas. Eu não disse perfeitas, eu disse bem intencionadas. Que estão buscando ali respostas. A presença de Deus. Direção. Eu costumo dizer que a igreja é o hospital. Onde existem pessoas que sabem, têm noção que estão doentes. E aí elas vão buscar a cura. Olha que lindo isso, gente. Ambiente. Você tem noção que está num ambiente tóxico? O que você está fazendo ainda nesse ambiente? Que você não mudou ainda? Está esperando mais o quê? E aí quando você faz essas pequenas mudanças diárias ali, do seu convívio, vai somando. Vai somando para o grande resultado. A identidade pessoal. Eu sou assim. Esse ambiente, ele não mais condiz com o que eu estou sendo hoje. Olha, se você não descobrir isso, vai ser impossível você criar hábitos que vai te levar à realização do seu sonho, à realização do seu desejo. Identidade. Aquilo que você é, enquanto qualquer pessoa pode falar o contrário. Em Gênesis 1:26, vem trazendo um pouquinho disso, que você é quê? A imagem e semelhança do Criador. Essa é a sua verdadeira identidade. Aí alguém fala, você é um imprestável. Não, que conversa é essa? Por que eu sou imprestável? Eu sou imagem e semelhança do Criador. Essa é uma verdade absoluta. E como é que vive? Qual é o hábito de uma pessoa que acredita, que tem essa verdade, essa identidade absoluta de imagem e semelhança do Criador? Ela vive triste? Ela anda com dúvida? Ela está na insegurança ou não? Ela tem certeza, ela tem um pensamento positivo, ela tem fé, ela não desiste. Quando você se sente amado por aquele que te criou, no mínimo, a dúvida, quando ela chega, você pega ela e fala, peraí, eu já sei quem eu sou. E você cai para dentro, trazendo aí, muitas vezes, o refrigério naquele momento de dúvida. Puxa vida. Aí parece que é do nada. Alguém manda alguém falar pra você assim, viu? Jesus te ama. Ou você liga o rádio e começa a ouvir a família Adore Mais. Você entra lá no YouTube, chega um vídeo pra você dizendo que você é especial. Olha, tudo que chega até você é o que está vibrando aí o seu coração. E eu convido você hoje aqui no programa Negócios com Propósito. Se você está passando agora na nossa frequência. Essa é uma série que a gente começou tem um tempinho. E ela não vai ficar salva no nosso canal do YouTube. O restante fica salvo lá. Agora, esse não. A gente vem compartilhando um pouco mais de conteúdo para potencializar os seus negócios, potencializar a sua vida. Porque não tem como você ter sucesso profissional se você não tem o seu sucesso pessoal. Não tem como. Então, bora cuidar desses pilares. E a gente está falando de hábitos aqui, gente. Hoje, o poder que isso vai te trazer, a repetição. E você estar consciente dessa repetição. Você estar intencional nessa repetição. Você saber para onde que isso está te levando. Facilita a sua vida. Na sua casa. Eu preciso beber água. Deixa o copo, uma garrafinha. Quais são os lugares que você mais anda ali na sua manhã? Saiu da cama? Ali? É no banheiro? É na cozinha, é na sala, sempre deixa ao alcance dos seus olhos. é uma alimentação saudável? Se você não comprar fruta e deixar ela à vista e deixar a bolachinha ali, ó, ali no seu balcão da sua cozinha, quando você entrar na cozinha, o que você vai ver de primeiro? A bolachinha. O que vai gerar em você? O gatilho, o desejo, a recompensa do prazer gerado em comer aquilo. Agora, se for uma fruta, pode sim ter esse gatilho da saúde. A resposta de longevidade. Olha só. Longevidade. Para que você quer ser saudável? Para viver mais? E qual que é a resposta disso? Vida longa. Olha que lindo. Facilita o seu ambiente. Facilita o seu ambiente. O que você tem lido? Que tal? Olha, Eli, eu preciso desenvolver a minha área, a minha carreira. Você que é engenheiro, você que é advogado, empreendedor. O que de leitura você deixa ao alcance dos seus olhos na sua casa ou na sua empresa? Livros que falam sobre o quê? Cinema? Não, né, gente? Facilita para que você não tenha que pensar. Porque o nosso cérebro, ele sempre vai nos levar para onde é mais confortável, porque aí não precisa gastar energia. Então, quando você faz isso intencional, deixando ali no automático, no alcance dos seus olhos, é mais fácil que você vai desenvolver o hábito de ler sobre aquilo, de toda hora checar a informação sobre aquilo. Isso vai fazer você parar um pouco ali de procrastinar, né? Sabe aquela preguicinha? Ah, não, hoje eu não vou estudar sobre a sobre o meu mercado, sobre o meu negócio. Amanhã eu faço isso. Só que aí você só tem ao alcance dos seus olhos coisas que te relaxam. Um livro de romance ou o seu celular no joguinho. Tá fácil, você pega e faz. Será que você vai desenvolver informação na área que você precisa? Vai ser bem mais difícil. Vai ser muito mais difícil. Crie hábitos. Crie hábitos construtivos para o resultado que você tanto deseja. Para o resultado que você tanto quer. Tá pensando pouco no seu filho? Que tal você deixar uma fotinho dele na tela de descanso do seu celular? Por uma semana, duas semanas, três semanas, até você criar o hábito de todo dia mandar uma mensagem para ele. Ou para sua esposa, ou para o seu marido. Porque toda vez que você pegar o celular, vai vir a imagem dele. Aí você vai mandar a mensagem. Até que isso se torne um hábito. Faça repetidas vezes o que você quer que se torne o hábito. Seja intencional nas suas ações. Agora, se você não for um apaixonado por ser melhor a cada dia, você só vai sobreviver. Eli, tem algo errado nisso? Não, porque a vida é feita de escolhas. Você escolhe se você quer viver vida abundante como promete na palavra ou sobrevive. A nossa missão aqui é expandir a palavra de Deus e te trazer uma transformação de vida. Em qual área? Você sabe. O nosso foco aqui é negócios com propósito. Como eu disse, não tem como um negócio próspero se você não for uma pessoa apaixonada em trazer para o mundo a sua melhor versão. Não tem como! Ah, Eli, me ajuda num planejamento estratégico de crescimento. Vou montar uma franquia. Amo! Bora fazer! Vai ser muito fácil, inclusive, para mim. Mas antes, eu vou te fazer algumas perguntinhas. Se você está se sentindo amado por Deus, pela sua família, como é que está o relacionamento com eles? Por quê? Pilares. E esses pilares, quais são? Você ouve muito aqui nos nossos conteúdos. Deus, família, carreira. E por aí vai. Então, que bom que você está aqui, gente. Olha, um beijo para todos vocês. Estamos caminhando para o final do programa. Tem muita gente aqui, o Sérgio. Tem coraçãozinho, ela adora demais. Feliz de te acompanhar ao vivo. Ela é advogada, futura advogada? Uou, o que você tá fazendo todo dia? Tá lendo um artigo novo todos os dias, querida? Olha só, bora construir hábitos. Hábitos que te levam a prosperar. Hábitos que te levam a crescer, a desenvolver. Hábitos que te fazem ser uma pessoa incrível aqui na Terra. Se você tiver essa disponibilidade, deixa que o resto o Espírito Santo ele vai fazer. Então, você que está acompanhando a gente aqui no FM 102.1, não baixou o aplicativo da rádio ainda? Baixa aí. Tá em Android, iOS. Adore Mais FM. Tudo que envolve inteligência emocional, espiritual e financeira tem aqui. A Regina tá falando, sou de Arujá. Eli, você é maravilhosa. Um beijo, querida. Que gostoso receber o seu carinho aqui. Uma honra para mim poder servi-los um pouco mais. No programa de hoje, qual área você vai focar hoje? É a sua intimidade com Deus? Qual hábito você precisa desenvolver para chegar mais perto dele? Que tal deixar aquela Bíblia que faz tempo que você não pega? Na sua cabeceira ali da sua cama e todo dia a hora que você levantar, você pega ela. Começa por Provérbios. Gente, que delícia que é ler Provérbios. É delicioso. Começa por ali. Depois você vai lá para Mateus para conhecer um pouco mais da história de Jesus. Mas Provérbios, ele vai desenvolver a sua sabedoria. Só lê. Deixa que o Espírito Santo, ele faz o que tem que fazer. Só construa o hábito. Todos os dias, pega a Bíblia e lê. E depois você me conta. Ah, Eli, eu não tô tendo direção. Bora construir esse hábito de se conectar com o Criador todos os dias. Esse é o primeiro passo. Ler, ouvir a palavra. Porque o ouvido são as entradas da alma. E se você está com dificuldade na intimidade, tem confusão na sua alma. Está confusa. Então, leia. Leia mais. Todos os dias. Ah, eu passo mais tempo na sala. Bota lá na sala a Bíblia para você. Gente, tem uma no meu carro, você acredita? Tem no carro, tem aqui no escritório, tem em casa. Todo lugar eu deixo. Tem um aplicativo no celular também, que às vezes eu tô confusa com alguma coisa. Eu falo, nossa, o que o senhor quer falar comigo? Para tudo e vai pro lugar que você tem certeza que vai ter resposta. Que é os braços de Jesus. É os pés dele que você vai ter a direção que você tanto busca. Qual que é a sua tarefa? E a minha tarefa é desenvolver esse hábito. Pasme, tem pessoas que é da igreja há muitos anos. Só que ela não tem o hábito de se conectar com Deus todos os dias. Ela só vai aos domingos na igreja. Ela só lembra que é crente quando precisa ir cumprir com o protocolo de ir lá. Cuidado com o motivo do seu coração. Cuidado com a intenção dele. Que o bom resultado ele vem mediante uma boa intenção. Não é o que você está fazendo, é o porquê você está fazendo isso. Então, se conecte hoje com ele. se conecte hoje. O Marcos fala assim, Eli, preciso desenvolver minha vida espiritual e profissional. Marcos, tá fácil, querido. Você tá no lugar certo e na hora certa. Que aqui na família Dore Mais. Baixa aí o aplicativo, se você não for ficar o tempo todo no Instagram ou no rádio. Tem muito de Deus pra você aqui ainda. Como eu disse, pra desenvolver a vida espiritual é passar tempo com Deus. Desenvolva esse hábito de passar tempo com Ele. Todos os dias. Quantas vezes você já ouviu isso? Que tal você agir? Que tal chegar a hora dessa ação e colher a recompensa disso? Colher os resultados disso? De você se sentir acolhido e amado por Ele? Nada mais é que desenvolver a sua vida espiritual. É você se sentir amado por Ele o tempo inteiro. E em tudo que você for fazer, convidar o Espírito Santo para te ajudar naquilo. E profissionalmente, vai ser só uma consequência. Vai ser só uma consequência. Porque tem uma receita, naturalmente falando, para o seu negócio funcionar. Tem. Agora, o que está por trás disso é o que vai definir se esse sucesso vai vir ou não. Lembra, né? Os passos. 3 passos para uma vida rica, próspera e saudável. Quem já leu aquele livro Pai Rico, Pai Pobre? Funcionou com você? Pense em riqueza. Deu certo? Você enriqueceu? Leu e enriqueceu? Por que que não funcionou com você? É o que está por trás aí nas suas crenças, nos seus valores, nos seus princípios. E esse programa, Negócios com Propósito, é para te ajudar nisso também. Então, estamos caminhando para o final aqui do nosso programa. Mas eu quero dizer para você que toda quinta-feira a gente está aqui, às 5 da tarde, para batermos esse papo. E fazer com que você seja ativado. Jogar uma faísquinha aí. Tudo que eu falei aqui. Busca mais informação sobre isso. A minha intenção é ativar você. Gerar a sua curiosidade um pouquinho mais. E cair pra dentro. E ser a melhor versão que você possa ser aqui na Terra. Ó, seja firme, constante e abundante. Faça da sua história aquela que você se orgulhe muito mais do que aqueles que vão ouvir. E use isso para potencializar o nome de Deus por onde você passar. Combinado? Gente, o programa chegou ao final, mas fica ainda aqui na nossa programação, você que está no FM 102.1, que tem muita coisa boa para você ainda. Cada programa é a continuação do outro. Por quê? Os pilares, inteligência emocional, espiritual e financeira. E você que é curioso, lá no canal do YouTube, Adore Mais FM, tá salvo. Os programas que são feitos ao vivo aqui, no estúdio, na Avenida Paulista, você tem muito conteúdo lá também. Se inscreve no canal, ativa o sininho para você receber tudo que chega. O Pedro, o José tá falando aqui no YouTube, você é benção, Eli? Sou de Osasco, um beijo Osasco! Que bom que vocês estão conectados aqui com a gente. Te espero lá no meu Instagram, Elisângela Gomes Aeli. A gente passa mais tempo juntos. Lá eu falo mais sobre negócio com propósito, compartilho um pouquinho da minha vida aí, agitado, como ser empresário, como ter negócios com propósito. Elisângela Gomes Aeli, te espero lá. Gente, um beijo no seu coração. E ó, de tudo que eu falei aqui, desenvolva o hábito de estar na presença do Senhor em todos os momentos. ative aí o seu ouvido para ouvir o Espírito Santo toda hora com você. Combinado? Beijo no coração, tchau, gente!
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3: Bom dia, Pai do Senhor Jesus. É a minha música preferida, uma delas, né? Tem bastante que eu gosto, mas é o que eu tô gostando mais ultimamente, Essa Casa é Sua. E Deus abençoe a vocês grandemente, né? E vamos orar um pelos outros.
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3: E aqui é Isabel de Ferraz Vasconcelos. Queria pedir um louvor aqui para minha filha Esther e para minha filha Maria, que fez 1 ano e 10 meses antes de ontem. É, 3 palavrinhas só. Eu aprendi de cor. Queria que vocês tocassem aí pra minha filha. Ela ama.

0: Gente, estou eu aqui caminhando no condomínio. Aqui tem um espaço de fazer caminhadinhas. Você percebeu uma coisa? Eita, um momentinho. Que os pássaros e as árvores, a natureza, elas não fazem esforço nenhum. Por exemplo, o pássaro, ele não se esforça para voar. Simplesmente ele voa. A árvore, ela não se esforça para dar fruto. Não. Para dar flores, folhas, ela simplesmente dá. E por que nós, humanos, nos esforçamos tanto na vida? Alguns para sobreviver, outros para crescer, para ter sucesso, para ter a plenitude, ficar feliz. E olha só, a resposta é simplesmente porque você não está fazendo aquilo que você nasceu para fazer. Simplesmente porque você não faz aquilo que naturalmente, aquilo que você tem facilidade de fazer. Por exemplo, falar. Você nasceu com quase um aninho ali, um aninho e pouco. Você já começou a falar as primeiras palavras. E aí depois, por dificuldades, por momentos difíceis, por traumas, você segurou a sua voz. Você parou de falar segundo o seu coração. Parou de ser quem você é naturalmente. Na espontaneidade, você agora pensa muito antes de ser sincero. E aí foi travando. Outros não fazem aquilo que amam, que naturalmente, por exemplo, tocar um instrumento. Tem pessoas que tocam, pega ali um instrumento, nem tiveram aula, já sai tocando. Outros têm uma veia artística, natural. Outros têm facilidade com os números. E o que que é isso? Dons e talentos que Deus colocou em você. E às vezes a gente fica tentando se encaixar em alguns lugares, em coisas, em pessoas, em situações que não é natural para você. Não é normal para você. Não é tão fácil assim para você. Será que esse lugar é onde Deus quer que você esteja? Será que essa profissão, esse negócio é para você? Ou você está tentando se encaixar nisso? Como se você comprasse um sapato com um número maior e quer de qualquer jeito que ele caiba no seu pé. Você até coloca. Tenta andar, mas daqui a pouco ele está saindo do pé. E você quase corre o risco de cair. E hoje é um dia que eu amo refletir bastante nas coisas que Deus quer para mim. Eu costumo no sábado tirar um tempo de reflexão, me distanciar um pouco das tarefas que precisam de muito a minha atenção, para poder refletir e trazer para o meu dia a dia, nos detalhes, esse olhar. Eu estou agindo, eu estou seguindo, eu estou fazendo aquilo que naturalmente eu faço com facilidade ou não. Porque assim eu saberei que eu estou fazendo a vontade de Deus. Aliás, quem eu sou? Eu não escolhi. E você? Então, pensa nisso e tenha um dia incrível. E a natureza, ela potencializa você a se conectar com aquele que criou, que fez essa natureza. O nosso paizinho ali em cima. Então, Seja pleno, feliz e age com naturalidade.
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2: Olá, família Adore Mais FM, aqui quem vos fala é o Joelson da Plenitude Cristã em Santo André. Passando aqui nessa tarde para agradecer a todos vocês pelo carinho, pela atenção e também pedir uma canção. Eu gostaria de ouvir a canção com o cantor Marquinhos Gomes, Ele Não Desiste de Você.
3: Ele não desiste de você, ele se importa com você. Muito obrigado pelo seu pedido. Um prazer estar junto com a Adore Mais nesse quadro. Que Deus te abençoe. Um abraço, Marquinhos Gomes.

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4: Muito boa tarde para você que está aqui na sintonia na Adore Mais FM. Isso mesmo, Elisângela Gomes daqui, você daí. E nós vamos juntos até as 2h55 com mais um programa Adore Mais. Seja muito bem-vindo, você do FM 102.1. Muito bem-vindo você do YouTube, do Facebook, do Instagram, do aplicativo, do mundo inteiro, minha gente. Sejam todos muito bem-vindos. E ó, você não tá aqui por acaso, viu? Ele já tinha preparado esse encontro entre a gente. Então se prepara aí, porque hoje é aquele dia que você vai se alegrar, vai se emocionar, mas acima de tudo, vai se conectar com o seu Criador. Porque esse é o objetivo da família Adore Mais. Mas Eli, que programa é esse? Tô chegando agora aqui na frequência 102.1, minha gente. Esse programa, nós começamos com o quadro Essa é Minha História. E aí a gente vem trazendo grandes nomes para uma entrevista, um bate-papo interativo, porém inteligente. Onde nós vasculhamos ali um pouquinho da essência de cada convidado, de cada autoridade, de cada celebridade que passa por aqui, para tentar descobrir os porquês. Por que que eles fazem o que eles fazem? Porque nós sabemos que tudo na vida é um processo. E como que é o processo? Qual foi o processo que essas pessoas tiveram que passar para chegar e gerar tantos resultados na vida, na família, no reino, nos seus negócios? Como é que foi isso? Então, esse é o objetivo do programa Adore Mais. E se você também quer ter uma vida próspera e abundante aí em todas as áreas, fica com a gente. Agora, se você está feliz, satisfeito com tudo na sua vida aí, não é aqui que você tem que ficar. Só se você quer ser a melhor versão. Aquela versão que ele preparou, aquele que o nosso Deus te fez para ser. Aí sim, continua com a gente até nas 24 horas, viu, minha gente? Porque a família Adore Mais tá aqui para ampliar a sua mentalidade aí em tudo que envolve inteligência emocional, inteligência espiritual, inteligência financeira. Então, todos os programas aqui, ministérios, homens e mulheres de Deus, preparados. Aqui tem muito conteúdo bom. Então, baixa o aplicativo se você não baixou ainda. Adore Mais FM. Já está sendo ouvido em mais de 10 países. Glória a Deus por isso. Nossa voz está chegando um pouquinho longe, né, minha gente? Então, no aplicativo você fica com a gente 24 horas também. E aprende muito. Você sabe que o povo perece por falta de conhecimento, né? Você sabe disso. E muitas vezes, coisas que você aprendeu, você precisa desaprender. Coisas que foram instaladas aí na sua mente e não tá te servindo para nada. Aí precisa desinstalar. É isso mesmo, não é só aprender. Muitas vezes a gente tem que desaprender algumas coisas para aprender o novo de Deus, né? Que é para onde ele quer te levar. Bom, é isso mesmo, gente. No programa Adore Mais, todos os dias a Eli vem ativando um pouquinho você aí a pensar, a refletir, a utilizar a palavra de uma forma inteligente, trazendo para o nosso dia a dia. Muitas vezes a gente aprende tantas coisas que nós não usamos para nada, lá na escola, na faculdade, raiz quadrada de não sei das quantas, e não serve para nada mais no nosso dia a dia, não é mesmo? E aqui no programa Adore Mais, assim como lá no meu Instagram, eu gosto muito de abordar o assunto chamado negócios com propósito. E são os porquês. Então lá no meu Instagram a gente vai passar mais tempo juntos. Elisângela Gomes, a Eli. E todos os dias eu venho trazendo uma mensagem, a mensagem de hoje. Mas os que esperam no Senhor renovarão as suas forças, subirão com asas como águias, correrão e não se cansarão, caminharão e não se fatigarão. Mas os que esperam no Senhor renovarão as suas forças, subirão com asas como águias, correrão e não se cansarão, caminharão e não se fatigarão. Uou! Que lindo, né? Essa mensagem tá lá no livro Milenar de Sabedoria, em Isaías 40, 31. E faz muito nós refletirmos sobre não cansar daquilo que a gente está fazendo. Tem dois motivos aí. Quem está com você na caminhada? Quem está com você? Quem você tem convidado? Você tem convidado o Espírito Santo para ele caminhar todos os dias ao seu lado, junto com você? O segundo elemento, você tem feito o que você está fazendo com alegria no seu coração? Com alegria, com satisfação, com dedicação. Existe uma diferença entre dedicação e esforço. Quando você se dedica, você está com o coração leve. Quando você se esforça, ó, a palavra já diz, já vem peso, né? Como é que você vai ser feliz com isso? Como é que você vai estar grato no meio do caminho, glorificando, adorando, agradecendo? Então, meu convite para você nessa tarde é: tudo que você estiver fazendo, convide Ele para estar com você. Que aí sim, você vai caminhar e não vai nem sentir o tamanho da dificuldade. E outro, faça com gratidão. Alegre o seu coração, porque foi Ele que permitiu você fazer o que você faz hoje. Mas com muita gratidão, agradeça a Ele hoje. Combinado? Oh, bom, minha gente, vamos lá. No programa também temos

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és o meu melhor amigo. Esse Jesus, ele é seu também, melhor amigo? Você que tá ouvindo a gente pelo FM 102.1, seja muito bem-vindo. Eu já percebo que ele tá por aqui. E aí, Espírito Santo, também tá por aí? Seja bem-vindo, Espírito Santo, aqui nos estúdios da família Dore Mais, na casa, no transporte público, na Dutra, na Castelo Branco, na Raposo Tavares, olha, em todos os lugares onde a nossa voz está chegando, seja muito bem-vindo. Você que tá no digital, gente, a gente tá falando para mais de 23 milhões de pessoas do estado de São Paulo aqui no FM, no 102.1. Então você que tá com a gente aqui, quer participar, tem o WhatsApp aqui do programa. Tem sim, 011, anota aí. 9-1121-1020. Você quer mandar sua pergunta pra cá? Você que já acompanha o programa, sabe a dinâmica que é, perguntas. Hoje o nosso tema tá bem interessante, voltado pro digital. Pois é, parece um bichinho, né, gente? Não, mas ele vem potencializar como uma ferramenta incrível. E eu já vou começar com ele, mas antes, te espero lá no meu Instagram, Elisângela Gomes, a Eli. Elisângela Gomes, a Eli. E lá a gente passa mais tempo papiando, combinado? Nascido em uma pequena cidade do interior de Goiás, Diego Neves, hoje casado com Thalita e pai do Ravi, arrumou seu primeiro emprego aos 9 anos de idade. E desde muito novo, sempre teve um desejo nato por independência e mudança.

0: Diego Neves é publicitário com mais de 15 anos de experiência. Mora em Alphaville e é gestor do Marçal Digital, que gerencia a carreira e todos os produtos Pablo Marçal. Recentemente, participou do lançamento dos últimos infoprodutos que faturaram múltiplos 8 dígitos em 90 dias. Bom, vamos receber ele então, minha gente, com aquela calorosa salva de palmas, Diego Neves.
1: Aê, gente, muito obrigado, Eli, tá? Fico feliz de estar aqui na família Adore Mais. Bora para esse programa aí, que vai ser uma tarde muito calorosa.
0: Vai sim, em nome de Jesus já está sendo. Gratidão por aceitar o nosso convite. E parece que eu já começo falando grego aqui, né? Múltiplos 8 dígitos em 90 dias.
1: Exatamente.
0: Tem, do mesmo jeito que tem o crentez, parece que tem o digitez também,
1: é
0: né?
1: É um vocabulário. Múltiplo 8 dígitos é quando você fatura acima de 10 milhões.
0: Ah,
1: quando
0: tá.
1: Você fatura acima de 10 milhões, já é 8 dígitos. Mas quando são múltiplos 8 dígitos, aí é acima de 90 milhões, né? Então, no caso, a gente fez um lançamento praticamente de 100 milhões de reais em 90 dias aí.
0: Meu Deus, eita glória! Um negócio bom isso aí, né?
1: É um negócio muito bom.
0: Eita, olha só que maravilha. Então, quando a gente fala de digital, né, Diego? Eu fico pensando assim que há uns anos atrás, né, isso era completamente desconhecido no Brasil. E aí vem os lançadores, os influencers, trabalhando também essa ferramenta. Você fala aqui que há 15 anos você já atua nessa área digital, de marketing, conta um pouquinho.
1: Eu comecei na área da comunicação, né?
0: Certo.
1: Então, eu sou de Goiás, comecei em Rio Verde, uma cidade que é lá do interior muito forte, lá do nosso estado, e lá eu trabalhei na primeira agência. E já trabalhei nessa agência, logo fui para uma agência maior em Rio Verde, uhum. E era uma agência de publicidade. E aí nessa agência a gente atendia muito o agronegócio, que é muito forte lá.
0: Uhum.
1: E aí eu fui crescendo nessa área lá, muito novo, e tive a oportunidade de ir para Goiânia, que é a capital.
0: Uhum.
1: Ali passei por algumas agências, e a última agência que eu fiquei, eu me tornei o diretor de criação, que é quem coordena de forma criativa todo o time. E aí, nesse período, eu pude crescer bastante de forma criativa para fazer campanhas publicitárias pelo Brasil todo e até fora do Brasil.
0: Uhum.
1: Só que a grande mudança foi quando entrou essa palavrinha digital.
0: Ah.
1: Porque a gente era acostumado de montar a campanha para inserir inserção na rádio, para fazer a mídia televisiva, para fazer a mídia de outdoor, para fazer essas mídias
0: panfletos,
1: tradicionais.
0: Folders.
1: Isso, exatamente.
0: Uhum.
1: Então, a nossa estratégia toda girava em torno disso. Mas com o passar do tempo, eu peguei bem essa migração de quando a rede social começou a se tornar um canal para as empresas anunciarem. Então a gente foi percebendo essa mudança, e eu sou um pouco antigo, né? Vamos falar assim. Então tinha a época do Orkut, e depois foi crescendo essas redes sociais, até que chegou o Facebook. E o Facebook foi a primeira rede social que chamou muita atenção, depois do YouTube. Depois que o Facebook foi crescendo, o Facebook comprou o Instagram. E hoje a gente conhece o quanto essas ferramentas, elas estão totalmente conectadas no nosso dia a dia, né?
0: Uhum.
1: E eu fui passando por essa história e migrando de forma gradativa para o digital. Mas eu comecei no analógico, pode-se dizer, né? Que eu comecei fazendo campanhas para mídia tradicional mesmo.
0: Olha só que interessante isso, né? E o rádio, né? A gente costuma dizer que ele é um camaleão. Ele vai se adaptando.
1: Se reinventa o tempo
0: todo. Eu sou da época, Diego, que o pessoal vinha fazer rádio de chinela havaiana, de bermuda. Porque ninguém via, né? Era só voz. Mas hoje não tem como, né? A gente está trabalhando a imagem também. E que bom, porque a gente acaba atingindo o maior número de pessoas, né? Porque tem aquelas visuais, as auditivas, as sinestésicas, e a mensagem precisa chegar. Agora, vamos lá, Diego, falando um pouquinho de você, quem que é o Diego Neves?
1: Diego Neves é um pai apaixonado, um cristocêntrico, que eu me defino assim, uma pessoa que Cristo gira em torno de tudo na minha vida, então eu realmente levo isso muito a sério. Um marido que aprende muito com a sua esposa, uma mulher muito sábia, e uma pessoa incansável.
0: Incansável.
1: Incansável, em todos os sentidos. Tipo, eu tô pronto pra qualquer desafio, sabe?
0: Eu já gosto, quando eu leio aqui no seu release, que você, desde muito cedo, o seu desejo por independência e mudança foi ativado.
1: Foi. Desde os 9 anos de idade, eu tive que me posicionar. Foi meu primeiro ato de posicionamento. Porque imagina, eu sou de uma família que o pai e a mãe falavam, você tem que estudar, menino, como assim? Você quer trabalhar? E aí eu consegui me posicionar, convencer o meu pai. E meu pai foi e convenceu a minha mãe.
0: Uhum.
1: E deixou eu começar no meu primeiro emprego, que eu fui um mini empreendedor. Eu fui vendedor de picolé já no início.
0: 9 anos.
1: Com 9 anos de idade. E aí eu comecei a minha jornada. E até hoje, eu tô com 33 anos, eu nunca fiquei uma semana desempregado e sem trabalhar. Eu sempre trabalhei desde os 9 anos de idade.
0: Olha só. E você vai contra, né? Contra a ciência, a estatística. Por quê? O cérebro humano, ele não gosta de desafio, né? E quando a gente fala em mudança, nossa vida, já cria vários choques. Sim. Ali, porque vai te tirar da zona de conforto.
1: Sim.
0: E para chegar nesse processo onde você gosta de mudanças e de independência, tem que ter muito treino, né? Treinar ali a mente para poder fazer alguns ajustes na vida necessário, né?
1: É, a vida, eu fico vendo assim, pela minha história, como eu nasci numa cidade pequena de 30 mil habitantes, é uma cidade que... Iporá, viu, gente? Que o pessoal de Iporá deve estar assistindo, ouvindo.
0: Um beijo,
1: aí.
0: Pessoal.
1: É um beijo, pessoal.
0: Eu não sei nem onde fica, viu, gente?
1: É,
0: mas
1: 200 quilômetros de Goiânia, que é a capital.
0: Ah, tá. Facilitou.
1: E aí facilitou um pouco. Então, como eu nasci numa cidade pequena, o meu anseio desde muito novo era trabalhar na comunicação. Eu sempre percebi que eu tinha algo com a comunicação.
0: Olha só.
1: Eu me lembro que eu assistia os comerciais de TV da Coca-Cola. Eu ficava assim, gente, eu preciso fazer um comercial como esse. Eu preciso fazer uma campanha dessa aí.
0: Olha,
1: e desde muito cedo eu tinha isso no meu coração. Eu costumo dizer que o Senhor, ele me agraciou muito. Que às vezes tem pessoas que passam por várias transições durante a vida, na carreira.
0: Tem mesmo.
1: Eu não. Eu sempre quis estar na comunicação. Eu entrei de cabeça, fui crescendo nessa área. Comecei com picolé, fui engraxate, passei por várias coisas. Mas depois eu iniciei na comunicação e percebi que a vida, ela é uma soma de repertórios.
0: Soma de repertórios?
1: Soma de repertórios. Então, quanto mais você pega repertório em tudo, você vai realmente crescendo. E crescendo não é o crescimento físico, é o crescimento de repertório, de saber realmente resolver os problemas, resolver as situações, muitas vezes de uma forma bem mais simples do que a gente imagina.
0: Uhum.
1: Então, hoje, quando as pessoas chegam com um problema, para mim parece que está tão pequeno,
0: simples.
1: Assim, eu olho que a gente hoje, no nosso grupo lá, são mais de 250 colaboradores, né? A agência que eu sou gestor, ela é a maior agência da América Latina em lançamento. Então, chegam uns problemas lá, o pessoal, dinheiro, tem que resolver isso. Para mim, o problema realmente está muito pequeno, eu consigo olhar de uma ótica bem diferente, justamente por conta desse repertório. Acho que você passa tanta coisa na vida que aí você vai ficando mais, mais preparado, né?
0: Verdade. Ô, Diego, aquela pessoa que tá ouvindo a gente aqui, que tá com 5 problemas graves para resolver, qual que é o seu conselho para ela nessa tarde?
1: Ó, a primeira coisa, quando você tem muito problema para resolver, você precisa conectar com a fonte.
0: Uou!
1: Se você não entender que a sua vida, ela precisa ser guiada pela presença, pelo Espírito de Deus, não faz muito sentido. Você vai sofrer bastante com as suas próprias mãos, sendo que a graça, ela já foi derramada para te ajudar todos os dias. Então, a primeira coisa, conecte com o Senhor, conecte com a fonte. A segunda coisa, busque repertório. O problema, sempre ele vai ter que ser resolvido. Se você já entendeu que você não é o ponto ali de resolução, procure quem consegue resolver. É só isso.
0: Profissionais.
1: E procure o profissional, procure a pessoa, busque ali na sua rede de network quem que você vai conseguir para resolver esse problema. O mal nosso, muitas vezes, é o quê? O problema chega, parece que eu quero sofrer umas 48 horas, às vezes meses, com aquele mesmo problema, sem às vezes compartilhar ele com um amigo, sem buscar ajuda, porque às vezes o problema eu não resolvo mesmo, mas eu vou atrás de quem resolve. E esse é o grande lance, é não deixar o problema no seu colo. Se você não resolve, vamos buscar quem resolve? Isso já vai facilitar muito.
0: Verdade. E aí, só dando uma pinceladinha, normalmente, né, gente, pede auxílio, ajuda para aquela pessoa que já teve esse problema e conseguiu resolver.
1: Isso mesmo.
0: Porque se você falar de um problema, por exemplo, falar com uma... tá com problema com o filho, aí você vai pedir conselho, ajuda, mentoria para uma pessoa que não tem filho.
1: Que sim.
0: Ela vai te dar apenas o que tá frio. Né? Apenas a informação e não a experiência, que é a informação profunda. Né? Então, aquela pessoa que já passou por onde você está passando e teve um sucesso naquilo, né? Teve um resultado que você gostaria. Incrível. Vamos lá. Quando a gente fala... Você é pai, né?
1: Sou pai.
0: Pois é. Sua vida mudou muito depois disso, Diego?
1: Não, não mudou, não. Ela transformou em várias fases, porque eu costumo dizer assim, quem ainda não é pai e mãe, se você que está me ouvindo aí agora no seu carro, reflita sobre isso, porque a vida muda completamente em todos os aspectos. E hoje, para mim, é um motivo de alegria saber que eu tenho um filho, saber que eu multipliquei meu DNA, sabe? Eu olho dessa forma, assim.
0: Muito
1: então,
0: bom, muito
1: então
0: bom.
1: Então, meu DNA agora, ele já foi propagado. Então, eu vejo aquela criancinha, ele tem 1 ano e 9 meses, deve estar assistindo o papai, deve estar lá olhando na TV junto com a mamãe. E, para mim, é um motivo de muita alegria mesmo. Muda completamente.
0: Muito bom. De todas as coisas que você já ensinou pro seu filho, qual é aquela que você quer que ele não esqueça nunca?
1: Ele precisa entender o que é a presença de Deus e ele precisa saber o que é o esporte na vida de uma pessoa.
0: Esporte?
1: Esporte, que eu quero contar um pouco sobre isso.
0: Bora então falar sobre
1: falar?
0: Esporte.
1: Eu estou na comunicação e por toda essa trajetória minha, eu tive a oportunidade de posicionar grandes marcas no país. Já tive oportunidade de fazer campanha com artistas globais, enfim. E tudo isso foi muito bom. Só que chegou uma fase da minha vida, que foi em 2020, no início da pandemia, que a minha agência, eu tenho 4 negócios em Goiânia, a minha agência ela desacelerou completamente por conta do nosso trabalho em si. E naquele momento ali eu percebi o seguinte, estava tudo parado e eu comecei a olhar para mim. E eu me vi uma pessoa doente emocionalmente, muito obesa, estava muito acima do peso. Era uma pessoa que não estava feliz, estava com o casamento também não no melhor momento. E naquele pulo ali que eu percebi isso, eu falei para minha esposa, falei, meu bem, eu vou comprar uma bike e vou começar a pedalar. Eu estava bem gordão mesmo, sabe? Era. E aí ela falou assim, mas como assim e tal? Ainda brincou que ela cheia das brincadeiras, eu falei, não, eu vou comprar. E aí ele, desde quando eu comprei essa bike, hoje a gente está em 2023, se passaram todos esses anos, eu nunca quebrei nenhum ciclo de treino. Comecei pelo ciclismo, hoje eu estou na corrida, eu me tornei agora um atleta. Eu sou um triatleta, né? Eu faço natação, corrida e bike em provas também.
0: Uhum.
1: E depois desses 3 anos, eu eliminei mais de 40 quilos.
0: Meu Deus!
1: Sem nenhuma intervenção cirúrgica, sem nenhum tipo de uso de medicamento, nenhum tipo de dieta, somente com o esporte.
0: Com o esporte.
1: Então, hoje, eu quero ser esse reflexo para o Ravi. Eu quero que o meu filho olhe para o pai dele com orgulho e fale assim, meu Deus, ele mudou a vida completamente e eu também posso me espelhar nele. Então, todos os dias, eu gosto de criar rituais para que ele veja que o pai dele é um esportista.
0: Qual que é o ritual?
1: Eu visto a roupa próximo dele, eu vou lá, preparo a minha bike próximo dele, o papai vai pedalar. Ele ainda está entendendo, ele está começando a falar agora.
0: Está sendo a esponjinha, né?
1: Está sendo a esponjinha. Então, na corrida... Fizemos agora meia maratona no domingo passado. Na semana retrasada, fizemos uma prova de triatlo. E essa da meia maratona, minha esposa foi com o carrinho e competiu lá também. Ela fez um circuito de 5 km, eu fiz 21 km. E a gente fica estimulando para ele já começar a associar que a nossa vida tem essa vibe, entendeu? Então, primeira coisa, que ele seja um servo de Deus, que ele seja um filho de Deus, que ele entenda isso e reconheça isso. A segunda coisa, que ele entenda que o esporte pode mudar a vida dele. Porque, para mim, contando essa história, eu vejo assim. Eu era uma pessoa que posicionava marcas, mas não entendia o potencial de posicionar a minha marca. E depois que eu comecei a entender isso e a minha vida foi mudando, eu vi o quanto isso impacta a gente. E hoje... O meu assunto principal é comunicação, é branding. Eu sou a pessoa responsável pelo branding do Pablo, né? Eu cuido do posicionamento do Pablo Marçal, da marca dele, dos produtos dele. Só que eu chamo muito mais atenção por essa questão do esporte. As pessoas gostam de me seguir por conta do esporte, elas gostam de entrar no meu movimento por conta disso. Então, eu quero estimular as pessoas. E tem uma pesquisa que diz que uma pessoa que pratica esporte de forma disciplinada, ela tende a ser mais confiada, assim, pelas outras pessoas. Existe um nível de confiança maior. Então, se você é uma pessoa que pratica esporte, você já passa para outras pessoas como alguém mais, uma pessoa mais compromissada, uma pessoa que tem objetivo. Então, eu vejo que o esporte é uma ferramenta que a gente precisa passar para essa geração.
0: Olha, se você conseguir vencer, se auto-vencer, porque não é brincadeira, né? Você tomar a decisão, primeiro pensar sobre isso, sentir sobre isso, agir em prol disso e ter os resultados disso. A gente está falando de uma disciplina, né? E tem hábitos da nossa vida que só vai acontecer depois de 100 dias. Né? Então, para chegar até nisso, realmente é uma pessoa que... Adorei essa pesquisa, que você pode confiar, porque se ela fez um negócio por 100 dias, se auto-vencendo, brigando ali, conversando com o cérebro dela, ela consegue realmente segurar qualquer tipo de segredo.
1: Isso mesmo. Lá tem até uma piada interna na empresa, fala, não mexe com o Diego não, que ele é esgordo, ele é capaz de qualquer coisa, entendeu? Aí o povo tudo respeita, assim.
0: Ele é esgoto, foi ótimo. Ó, e você faz um trabalho incrível. A Renata Oliveira diz assim, meu nome é Renata, sou do Morumbi, que Deus abençoe essa rádio todos os dias, conteúdos incríveis são transmitidos. Diego, fala do seu emagrecimento, olha só.
1: Olha que legal, muito bom.
0: Que legal. Já vamos aproveitar e mandar um beijo pro pessoal, ó. A Lívia tá aqui, a Sara, adoro o programa Adore Mais. A Lívia fala, Diego é top.
1: Ah, tamo junto, Lívia.
0: Patrícia, o Oscar, ele diz assim, adoro o programa Adore Mais, sempre que eu posso eu escuto. Que bom, Oscar, um beijo no seu coração aí. Valsivânia, primo querido, alô, Iporá, Goiás. Ó, Goiás tá aqui mesmo.
1: Tá marcando presença na Avenida Paulista, hein?
0: Viu só, no metro quadrado mais caro de São Paulo,
1: exatamente.
0: A nossa Times Square, né,
1: Diego? É a nossa Times Square do Brasil, é isso aí.
0: Muito bom. Olha, eu ainda quero falar um pouco sobre essa questão da determinação, né? Porque quando você realmente consegue se autodominar, eu acredito que é aí que você está começando a ser um bom influencer.
1: Sim.
0: Né? O influencer é aquele que influencia outras pessoas, que inspiram outras pessoas. O que que você faz, Diego, para ativar todos os dias a determinação na sua vida?
1: Vamos lá. São três pontos que mudou a minha chave com o esporte, né? Primeira coisa é que você precisa ter uma sensação de progresso. Então, você tem que pensar muito no micro-resultado.
0: Micro-resultado.
1: Micro-resultado. Primeira coisa, eu vou caminhar, vou fazer uma corrida, eu vou fazer uma bike. O que eu posso fazer hoje melhor do que ontem?
0: Show.
1: Se você faz qualquer coisa, não, se eu consigo ir num poste a mais, uma distância de um poste no outro a mais, já é um micro resultado. Se eu consigo ir 30 segundos mais rápido, já é um micro resultado.
0: Uhum.
1: O que a gente tem que entender é que o nosso cérebro ele funciona por progressão, ele tem que ter essa sensação de crescimento. Então, a primeira coisa é o micro resultado, a segunda coisa é a recompensa.
0: Recompensa.
1: Se você não começa... Se você começa a fazer uma atividade que não é algo que dá aquele prazer quando você está começando, hoje eu sinto. O povo até fala, nossa, Diego, você é feliz demais correndo, pedalando é chato. Mas eu gosto. Mas eu digo assim, você tem que fazer uma recompensa. Eu, por exemplo...
0: Qual é a sua?
1: Eu descanso. Então, eu tenho um dia de treino, eu tenho um dia de descanso. Então, o que eu faço?
0: Ah,
1: eu
0: legal.
1: Descanso toda a minha musculatura e no outro dia eu falo, hoje é o dia de eu descansar e acabou, não adianta. Hoje eu vou descansar o meu corpo para amanhã eu fazer o melhor de mim no meu treino. Então, essa questão...
0: Consciência.
1: Então, eu crio essa questão da recompensa, me ajuda bastante. E o terceiro ponto, eu falo uma frase que eu fui inspirado, comecei e criei essa frase. Muita gente repete aí no Instagram, deve ter a nossa galera aí do movimento Marcas Vivas que eu quero falar sobre isso.
0: Ótimo.
1: Que é uma frase que eu falo, não faça por ninguém. Faça por você. E por que que eu cheguei nisso? Quando eu estava bem gordinho, que eu tinha dificuldade para pedalar, que enfim, que eu estava no início, todas as pessoas que foram, de repente, treinar comigo, elas me abandonaram. Porque eu era lento, porque às vezes eu não conseguia alcançar elas, enfim. Eu tava numa outra fase. E aí eu vi que eu tava sozinho mesmo. E aí eu falei, gente, eu vou ter que aprender. Deixado para trás.
0: O filme.
1: E aí eu fui, comecei a treinar, comecei a ter resultado. E o engraçado é que a maioria desses que me abandonaram tá numa fase bem ruim do esporte, assim. Eles olham hoje eu me tornei um atleta amador invejável, assim, eu diria, entendeu? E aí, eles às vezes não conseguiram progredir muito. Mas essa frase, ela entrou no meu coração, porque muitas vezes, eu pedalando às vezes 100 quilômetros, que eu fazia uns trechos bem longos lá em Goiânia, e eu sozinho no sol falava assim, gente, não faça por ninguém, faça por você. Uou. Porque se eu for fazer esperando alguém, eu não vou sair do lugar. E a responsabilidade, ela é individual. Uhum. Essa responsabilidade de mudança, de ativação no esporte, ela é individual. Então, esses três pontos, eu tenho certeza que ajuda qualquer pessoa, em qualquer fase, a iniciar nesse processo, porque foi o que me ajudou.
0: Micros resultados, recompensa e não faça por ninguém, faça por você.
1: Exatamente,
0: mesmo.
1: Isso mesmo.
0: Muito bom. E olha, eu tô pensando aqui, não é só no esporte não, se você fizer isso em todas as áreas da vida...
1: Encaixa perfeitamente. A gente conversa muito, o Pablo tá vivendo uma fase, para quem acompanha ele, que é a fase do ano do esporte. E eu tive a honra, Deus foi tão bom e generoso, que o Pablo um dia viu que eu ia correr num torneio aqui em São Paulo, falou, ué, você vai correr numa corrida, ele me chamou? Eu falei, vamos amanhã. Nós fomos nessa corrida e ele ativou. Tudo que agora ele fala de corrida todo dia, enfim, ele ativou e ele falou que esse ano é o ano do esporte. E o que que eu fico feliz? Imagina. Eu, Diego Neves, tenho um potencial de alcance. Hoje são 14 mil seguidores aí no Instagram. Mas o Pablo tem 3 milhões e meio de pessoas que seguem ele.
0: É.
1: Agora imagina um movimento que nasceu no meu coração lá em Goiânia, eu pedalando, não faça por ninguém, faça por você.
0: Uhum.
1: Fui indo, incentivei o Pablo nesse ponto, ele mudou e hoje isso alcança inúmeras pessoas. Como eu cuido, né, de toda a marca Pablo, eu posso falar para vocês, nós somos assistidos por mais de 15 milhões de pessoas por mês.
0: Uou.
1: Então, imagina o impacto dessa mensagem esporte alcançando agora essa geração.
0: Não precisava nem eu todos os outros ensinamentos.
1: Exatamente.
0: Que é gerado ali, né?
1: É muito bom, já está alcançando muita gente. E é um motivo de alegria saber que o Senhor permitiu isso para salvar tanta gente que muitas vezes está passando por esse problema como eu passei.
0: Com certeza. Você sabe, Diego, que assim, eu nunca fui fã dos esportes. Eu tenho que confessar, nunca fui.
1: Eu também não.
0: E aí, o ano passado eu fui ativada a isso. E não só a questão da energia, mas assim, o cérebro funciona melhor, os pensamentos, a sua disposição. A gente já ouve tantas pessoas falando isso, né? Mas você só vai ter a experiência quando você se jogar.
1: Exatamente.
0: Não espera ter a vontade.
1: Não pode esperar, não
0: se
1: pode.
0: Não, eu só vou treinar hoje se eu tiver... Ai, se me der vontade. Não vai dar, gente, é chato. Começa chato. Eu preciso falar. Mas, aquele 5% do nosso cérebro, né, que é da consciência. Eu vou. Já levanta e sai. Põe o tênis e vai. Ou
1: isso
0: pega
1: mesmo.
0: A bicicleta e vai. Qual que é o esporte que você mais se identifica, né? Aqueles muito radicais, eu confesso que não é pra mim, não. Eu sou mais menina. Sou mais menina. Mas por muitas vezes, assim, de não querer mesmo. Falar, não, eu tenho um compromisso.
1: Exatamente. Eu falo assim, esporte, não preocupa muito com o esporte em si. Preocupa em movimentar o seu corpo. Você quer a coisa mais democrática do mundo? É pegar o tênis que tem na sua casa e fazer uma caminhada que seja.
0: Pronto.
1: Você já está movimentando o seu corpo. E sobre o que você disse, eu fico vendo assim. Não é fácil mesmo. É uma jornada que você tem que realmente lutar muitas vezes. Mas depois que o seu cérebro entende, o seu corpo, ele clama por movimento. Então, quando o seu corpo entende essa nova configuração mental, você fica... No dia que você não treina, seu corpo pede para fazer alguma coisa. Pelo menos hoje eu já sinto isso.
0: Aham. Uhum. Tem uma pergunta boa aqui. Delviagens. Como é a dieta e a preparação muscular?
1: Vamos lá. Eu não sou nenhuma pessoa profissional dessa área, mas assim, eu, Diego Neves... Eu faço a minha atividade física descansando meu corpo, então eu faço um treino e descanso outro dia. E a minha dieta, eu só como uma porção menor. Então eu
0: diminuiu
1: não
0: faço. A quantidade.
1: É, então ao invés de eu comer dois pratos, eu faço ali um prato de comida e já é o suficiente e pronto. Essa é a minha dieta. Mas eu como arroz, feijão, eu como salada, como tudo. Dia que você come pizza, por exemplo, como, mas não igual eu comia.
0: Não precisa comer a pizza
1: não,
0: inteira, né,
1: porque Diego? Antigamente não podia, não precisa. Eu comia era 10 pedaços fácil. Então hoje não, eu como, mas não é todo dia, por exemplo. Uhum. Antigamente eu trabalhava na comunicação, as madrugadas, eram madrugadas adentro aí comendo pizza, comendo tudo de fast food. Então você vai mudando isso. Mas eu não faço uma dieta assim, com acompanhamento de um nutricionista, de um profissional. Eu só reduzi as minhas porções. Reduzindo as minhas porções eu já tive o resultado.
0: Imagina,
1: que eu queria.
0: 40 quilos ele eliminou, minha gente? Imagina.
1: Sem bariátrica, eu gosto de falar isso, viu?
0: Sem o quê?
1: Sem bariátrica.
0: Muito
1: sem
0: bom.
1: Sem nenhum tipo de intervenção, porque eu sei que isso é complexo também.
0: O povo,
1: né,
0: quer saber desse assunto, ó. O Mário Oliver, olá, eu sou de São Caetano. O que mudou na sua vida depois de emagrecimento?
1: Primeira coisa, a autoestima, né? A minha autoimagem. E eu pensava que isso não me incomodava. Só que no dia que eu consegui ir numa loja, e aí a mulher falou assim, qual que é o seu nome? Eu falei, pega a G, ficou larga. Eu falei, pega a M. Aí quando eu vi que eu tava vestindo M, falei, gente, parece que agora...
0: Eita,
1: negócio...
0: Glória!
1: Nossa, foi bom demais. Eu falei, que é isso? Falei, agora mudou tudo. Então, assim, a questão da autoimagem é o maior impacto. Que porque eu era aquele gordinho feliz, brincava com todo mundo, era da zoeira. Só que muitas vezes era uma fuga, porque depois que eu entendi o que é realmente a saúde, o que é realmente o posicionamento, minha vida mudou muito, não tem jeito. Então, a maior mudança foi na autoimagem mesmo. Hoje eu me enxergo diferente. A segurança, por mais que eu me sentia seguro, é incomparavelmente diferente hoje.
0: Muito bom. Olha só, você falou de alguns negócios, né, que você tem, tá no marketing digital. Todo negócio ele pode dar certo? O que você acha lá no digital? O que determina um negócio bom ou não?
1: Olha, eu diria assim, é um encontro onde você tem um bom especialista, um bom expert, um bom influencer, com um bom lançador. Esse encontro ele precisa acontecer para garantir mais esse resultado. E a forma de definir essas duas pessoas é você ter alguém que tem movimento. Não adianta você achar que é um influenciador, mas se você não tem nenhum tipo de movimento. Quando eu vou fazer para o meu cliente, por exemplo, uma estruturação de branding para ele, ele quer, de repente, trabalhar a marca pessoal dele, a primeira coisa a gente vai analisar o que ele já construiu de movimento. Se não houver movimento, dificilmente a gente consegue ter um expert que tem pressão para lançamento digital, que é o que a gente está falando agora. Então, o que eu falo é essa união de um bom profissional, que vai ser o estrategista, e um expert que está se doando para realmente atingir esse resultado. Tem que ter esse encontro aí, esse casamento perfeito.
0: Qual que é o maior desafio dos negócios online?
1: O maior desafio é você fazer uma pressão grande assim para o lançamento. Como que eu digo isso? Quando você está numa fase
0: de
1: lançamento...
0: Sabe qual que é a sua, tá? Fica à vontade.
1: Tá bom. É você, tipo assim, criar uma pressão. Deixa eu te explicar como. Quando a gente inicia uma fase de lançamento, nós estamos captando lead. E para quem é o ouvinte que não sabe o que é lead, é você.
0: Cliente.
1: É o cliente, é a pessoa que está aí agora no carro, que muitas vezes ela vê um anúncio nosso, ô, tudo bem, se você quer mudar a sua vida, clique aqui nesse link. Quando você clica nesse link, você se torna um lead, você se torna esse ponto de contato nosso. Então a gente fica na captação de lead. Então o maior desafio é captar o lead, que a gente chama de lead qualificado, pessoa qualificada para a nossa oferta, para o nosso produto que a gente está criando. Porque muitas vezes vem gente para a base que não está preparada para essa compra. Então, muitas vezes, não faz muito sentido. A gente desperdiça energia aí.
0: Pois é. Enquanto você bebe a sua aguinha, acontece muito, né? Assim, pô, você vai falar com uma pessoa que nem a gente está falando de esporte aqui. Ela não tem nenhuma simpatia com o assunto. Ela não vai se interessar, né? Isso é extremamente importante. Aí eu quero chamar a sua atenção, você que está ouvindo a gente, as coisas que você tem falado, com quem você tem conversado, tá interessado no que você tá falando ou você tá sendo um chato? Você gerou nela primeiro o valor, você gerou nela primeiro o interesse, isso se aplica ao evangelho, né, Diego? Quantas pessoas querem falar de Jesus, mas antes elas não mostraram na sua vida como é incrível andar com ele, ouvir ele, ter ele como companhia, como um amigo íntimo, e aí já quer sair falando.
1: É.
0: Será que vai ter a conversão?
1: Não tem. Não tem, porque a gente sabe...
0: O engajamento, como é que é a linguagem?
1: Não vai ter. O engajamento, a conversão, o movimento, não tem. Porque as pessoas, elas querem conectar com outras pessoas. A equação é muito simples. Só que às vezes a pessoa quer ser um personagem. Às vezes ela quer vender o que não existe. Às vezes ela quer fazer uma performance que também não faz o menor sentido. E às vezes a gente só precisa ser essência. Só isso. E quando a gente ativa esse modo... A gente entra nessa fase que eu quero comentar um pouco da marca viva para você.
0: Uhum.
1: Nesse processo de mudança onde eu ativei o esporte, o que que aconteceu? Eu estava indo para Maceió gravar, eu estava indo fazer a direção de um filme institucional de um cliente meu lá em Maceió. E na volta, no voo, eu vim só e tinha uma pessoa do meu lado que eu não conhecia, outra pessoa estava no meio da poltrona ali, na poltrona do meio, e o Espírito Santo de Deus me incomodou naquele momento. E eu fiquei em choque, assim, porque foi muito forte a presença de Deus, assim, parecia que ele ia tomar aquele avião. E eu fiquei assim e comecei a chorar sem parar. E o pessoal do voo ficou tudo preocupado, pensando que eu tava passando mal e tal. Eu falei, gente, eu tô tendo uma experiência só, fica tranquilo que vai dar tudo certo.
0: Bem.
1: E nesse momento o Senhor falava comigo, muito forte. E ele fazia várias provocações. Você já posicionou muitas marcas... Você já alcançou muita coisa aí na sua área profissional, tão sonhada, que você sempre desejou. E aí ele me fez uma perguntinha que mudou toda a chave. E as minhas marcas vivas? E foi quando eu comecei a olhar para cada pessoa e entender que esses 14 anos nesta época, quando eu tive essa virada de chave, nessa área profissional, era me preparando para hoje usar todo esse potencial que eu já fiz para grandes marcas, mas não para marca corporativa, para a gente.
0: Viva.
1: Para a gente viva. Então, hoje eu virei a chave e tudo que eu faço, todo o conteúdo, por isso que eu falo aí, para todo mundo que está no Instagram, minha galera, e aí, gente, e aí, marca viva? Eu sempre falo assim, porque é uma forma carinhosa de reconhecer que você é uma pessoa viva e você é uma pessoa que precisa se posicionar nessa terra para levar a mensagem que o Senhor colocou no seu coração.
0: Diego, tem como ser uma marca viva sem a pessoa saber qual é a identidade dela?
1: Não tem como. Impossível. Ela precisa descobrir a identidade dela.
0: Como que descobre a identidade?
1: É bem fácil, assim, né? não é tão difícil, né? Mas descobrir a identidade, você precisa olhar realmente para o Criador, ter uma relação com Ele. Em Gênesis está bem fácil de você encontrar ali qual é a sua identidade, mas falando aqui, a gente é imagem e semelhança do Senhor. E se a gente acredita nisso de coração, por isso que é uma descoberta que não é só ler a passagem, é você passar por esse processo e entender que você reflete a glória de Deus aqui na Terra.
0: Uhum.
1: E se você tem uma luz própria, se você tem isso, por que que você está preocupando com tudo? E aí eu costumo fazer uma pergunta que ela é bem profunda. Por que escolher você? A gente tem quase 8 bilhões de pessoas na Terra. Mas por que que eu escolho a Eli? Por que que eu escolho o Diego? E essa pergunta, ela é uma pergunta para gerar reflexão, para mostrar, você é tão incrível, tão único e tem tanto posicionamento que você só precisa ativar. Você é uma marca viva. E o que que é uma marca viva? É uma pessoa que deixa a sua marca nessa geração, em outras pessoas, com aquela mensagem que queima, que o Senhor colocou, que ela é só sua. E é isso que diferencia de todo mundo.
0: Uou. E qual que é a sua mensagem, aquela que queima aí no seu coração?
1: A de marca viva, de despertar essa geração adormecida, de pessoas que estão adormecidas e que precisam entender que elas são marcas vivas para realmente mudar essa geração e impactar de forma positiva.
0: Uou. Diego, a gente sabe que o digital, né, ele veio muito também para gerar muita competição,
1: sim,
0: comparação, né? Às vezes, existe ali muito palco e pouco bastidor, né? E aí a pessoa que não tem, assim, uma inteligência tão desenvolvida, ela começa a comparar. Poxa, só com o Diego que funciona, o Diego tá com, ali num ciclo de amizade incrível, tem um network absurdo, e eu não. Mas aquela pessoa não viu o seu bastidor.
1: Exatamente.
0: Pra chegar até ali. Né? Então, qual que é o seu conselho para aquelas pessoas que... para aquelas pessoas filtrarem toda a informação que ela vê? Qual que é o seu conselho?
1: A vida é um quebra-cabeça. E se você começar a enxergar que cada fase é uma peça, vai ficar muito mais fácil a forma de você compreender a sua fase.
0: Uhum.
1: Porque se eu fosse imaginar... há 16 anos atrás, 17 anos atrás, morando na cidade de Porá, 30 mil habitantes, provavelmente eu não imaginaria estar aqui hoje junto com você, sendo entrevistado por você na Avenida Paulista, no coração de São Paulo.
0: Para mais de 23 milhões de pessoas.
1: Então, se você compreende que a vida é um quebra-cabeça e que cada peça é uma fase, vai facilitar muito. Porque por mais difícil aquele momento que você está aí agora, vivendo no seu coração, imagina o ouvinte que está nos ouvindo, quem está nos assistindo, aquele momento mais complexo, você fala, agora não tem jeito mais. Daqui a pouco você vai estar sorrindo disso e vai entender que isso encaixou com a sua próxima fase. Então, por mais difícil que seja, por mais que você fale, ah, para o Diego é fácil, começa a olhar a vida por peça. Começa a olhar a vida por fase, que aí depois, quando ela vai encaixando, o quadro fica muito bonito, sabe? Você vai olhando o quadro como um todo e ele faz muito sentido.
0: O quebra-cabeça, né?
1: O quebra-cabeça.
0: Mas demora muito, Diego.
1: Demora.
0: Poxa,
1: demora.
0: Vida. Não tem um atalho aí, não?
1: De jeito
0: pra
1: nenhum.
0: Pra ser um treino mais rápido?
1: De jeito nenhum. Eu até brinco, por exemplo, eu vou treinar com a Thalita, que é a minha esposa, e ela é bem divertida, ela quer encurtar o caminho e tal, eu fico só zoando ela, eu falo, meu bem, não vai resolver nada, vamos no lugar mais difícil aqui, vamos lá naquele...
0: gostei da Thalita, gente.
1: Que ela fica brincando, já sobe em cima de uma calçada, ela fica ganhando tempo ali, eu falo, não vai resolver nada, a gente tem que realmente fazer esse percurso, o percurso é tantos quilômetros, pronto. Então, não existe atalho, como no esporte, na vida não existe atalho. Você precisa pagar o preço.
0: Nas finanças.
1: Nos negócios.
0: Nos negócios, no relacionamento.
1: Exatamente.
0: Né? E aí eu convido você para pensar qual fase você está. Qual fase, qual é a peça do seu quebra-cabeça de hoje? Valorize. A gente está falando aqui um pouquinho da história, né? Do Diego Neves. Você que está chegando aqui agora no 102.1, seja muito bem-vindo. A gente está caminhando para o final já do nosso programa aqui, mas essa entrevista vai ficar salva lá no canal do YouTube, Adore Mais FM, assim como as outras entrevistas também, dos convidados que passaram por aqui. Mas saiba de uma coisa, a sua história é a mais importante, sabia? Só você sabe o preço que você teve que pagar, o preço que você teve que investir para ter a sua história hoje. Às vezes, né, Diego, a gente valoriza a história do outro mais do que a nossa, né? E o nosso objetivo aqui é o compartilhar as histórias, as experiências. Ó, depois do nosso papo aqui, você já não ficou com vontade de comprar uma bicicleta? Eu fiquei.
1: Vamos comprar essa bike aí, eu vou te incentivar, viu, Eli?
0: Hoje a gente tá ali em Alphaville, tá fácil,
1: né? Isso, vamos pedalar,
0: né?
1: Ali na Via Parque, ali é uma delícia pra pedalar.
0: De domingo é fechado. Exatamente. É tranquilo pra caminhar, como é que fala? Pedalar.
1: Pra pedalar, isso mesmo.
0: Pra pedalar. Então, assim, em que você está sendo ativado? Quais as coisas que você tem ouvido? Qual que é a valorização que você tem dado para a sua história, para a sua vida? Olha só, gente, abrindo um parêntese aqui, ele trabalha com ali gerenciando todos os produtos da Marçal Digital. E a gente está falando aqui, Diego, de um evento, que é o evento Christian Summit.
1: Sim.
0: Bem interessante. Sim. Que vai ter ali no dia 2 e 3 de junho em Alphaville. Pablo vai estar lá palestrando, eu também vou estar lá palestrando. Tem Pastor José Valandro, Karina Bacher, Janguia Diniz, Cláudio Duarte, Cacá Diniz, o Kaiser, Pastor Lamartine e mais outros grandes nomes aqui voltado para o assunto prosperidade e riqueza. Isso mesmo. Esse é um assunto que por muito tempo ficou numa caixinha, né,
1: ficou,
0: Diego? As finanças
1: guardado,
0: na igreja,
1: exatamente.
0: Um tabu, aquela coisa... parece que para ser cristão, você não pode prosperar.
1: Tinha que ter um voto de pobreza, né? Não sei, as pessoas estavam equivocadas com isso.
0: Pois é, estavam não, ainda no nosso século XXI, continua isso, infelizmente, né? Parece que é sinônimo de humildade você ser pobre.
1: Sim. Sendo não faz que... o menor sentido isso.
0: Não, humildade está no caráter, pobreza, nas finanças, está em uma área da sua vida. Na palavra, fala mais de 1.300 lugares sobre dinheiro. Então, ó, eu quero convidar você, dia 2 e 3 de junho, lá em Alphaville, no Coliseu. Nesse evento, você vai aprender os princípios básicos de enriquecimento financeiro, de acordo com princípios, preceitos e valores de Deus. Pois é, tudo tem um porquê. Qual que é a raiz? Então, todos esses nomes que eu acabei de falar aqui, vai compartilhar com você como é que foi. Olha, gente, eu há mais de 25 anos, eu empreendo, executiva de negócios, CEO da Adore Mais. Tem pessoas que falam assim, Diego, poxa, ele do nada, né, Adore Mais?
1: É, do nada.
0: Do nada,
1: eu sei,
0: Adore
1: eu amo
0: Mais
1: esse do nada, viu?
0: Ganhou como... o troféu, né, no Gerando Salvação, como a maior rádio gospel do Brasil. Do nada, né?
1: É o famoso do nada. Esse do nada aí eu só fico rindo pra ele, porque não faz o menor sentido.
0: Pois
1: é. A pessoa não entende a jornada.
0: Teve um processo. Então, nesse evento, 2 e 3 de junho, lá no Coliseu, você vai entender um pouquinho mais sobre esses princípios financeiros. Então... lá na Bio, na Adore Mais FM e no meu Instagram, Elisângela Gomes, a Eli, você se inscreve para saber mais informações. Christ Summit, vamos juntos! Bom, Diego, estamos caminhando aqui para o final. Eu queria fazer ainda duas perguntinhas para você. Como que você gostaria de ser lembrado quando não estiver mais aqui? Como você quer que as pessoas lembrem? Poxa, o Diego, tal... como?
1: Uma pessoa que inspirou uma geração para se movimentar, para se aproximar de Deus.
0: Uou.
1: E para ser uma pessoa que cultiva a família. Isso aí é uma boa lembrança. Se eu deixar essa marca aí, eu vou ficar bem feliz, viu? É a marca que eu estou construindo.
0: Uou, que incrível. O que queima ainda no seu coração da parte do Espírito Santo para deixar para a nossa audiência?
1: Vamos nos movimentar, gente. Não admita você ficar aí... realmente nessa fase parada. Se você estiver hoje aí no sofá, se você estiver hoje aí nessa vida realmente sem movimento, coloque movimento. O movimento ele não ajuda só na sua saúde. O movimento ajuda nos seus negócios. Para quem se movimenta, ele vai alcançar uma rede melhor de network, ele vai estar em outros ambientes que vai ajudar ele de uma certa forma também a crescer. Então, o movimento é uma palavra que ela é uma ação muito importante para a nossa vida. Então, para você que está aí, a minha mensagem é essa.
0: Movimento!
1: Isso.
0: Considerações finais, Diego, por favor.
1: Você é uma marca viva nessa geração. Então, eu quero agradecer muito toda a família que Adore Mais FM, todos os nossos ouvintes, todo mundo que está acompanhando, todo mundo que vai acompanhar depois, que algo aqui possa entrar no seu coração e que você tenha uma nova jornada. Porque a nossa vida, ela é feita de histórias. E na comunicação, no branding, a história é algo mais valioso que você tem.
0: Uou.
1: E a gente precisa realmente promover a nossa história, a nossa história. Esquece a história dos outros.
0: Muito bom, Diego, parabéns pelo seu trabalho, que Deus continue te Amém. Prosperando, realizando todos os desejos do seu coração, te levando a lugares muito altos e que o digital, através dessa ferramenta, possa ser alcançado muitos corações ainda Amém. Que você nem imagina, para a glória de Deus.
1: Receba essa palavra, amém. Muito
0: amém.
1: Obrigado, viu, Eli? Muito obrigado,
0: Eu
1: Deus.
0: Que agradeço, Deus abençoe a sua família. Pois é, gente, acabou o programa. Obrigado pela sua audiência. Todos os dias aqui às 14 horas, Eli no quadro Essa é Minha História. Espero você, então. Time, família Adore Mais, Natan, Mary, Wellington. Beijo no coração de vocês. E olha, te espero lá no meu Instagram, Elisângela Gomes, a Eli. Vamos juntos lá pro Christ Summit. Vai ser lindo o que Deus vai fazer. Ampliar o seu conhecimento financeiro. Bora? Elisângela Gomes, a Eli. Tchau, gente. Um beijo no seu coração.
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0: O Senhor Jesus vem.
1: Nós cumprimentamos a todos nesta noite com a paz do Senhor Jesus. Neste momento nós queremos dar início a mais um culto de glorificação ao nome do nosso Deus. E neste momento eu convido a todos, aqueles que puderem, fechar os seus olhos. Nós vamos estar clamando pelo poder do sangue de Jesus. Vamos pedir a Deus acesso à presença dEle, para que possamos ter comunhão, para participarmos deste culto. Oremos. Senhor nosso Deus, nosso Pai Celestial, nós clamamos pelo poder que há no sangue de Jesus. E suplicamos de Ti, ó Deus, o Teu perdão. Senhor, perdoa-nos, purifica-nos e liberta-nos, ó Pai, de toda a nossa falha, o nosso pecado. E nos dê acesso agora, ó Deus, à Tua presença, além do véu. Pela fé nós clamamos e acerto da Tua vitória e da Tua bênção, em nome do Senhor Jesus. Amém. Vamos cantar agora um hino de clamor.

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3: Alô, Adore Mais FM, Elecimari de São Paulo, Elisângela Gomes, Roberto Navarro, Bispa Cléo Russafa, que fazem essa rádio ser a melhor rádio de São Paulo. A música que eu gostaria de pedir é Arautos do Rei, Senhor da Vida.

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2: Oi, pessoal da Rádio Adore Mais. Meu nome é Thaís, eu sou aqui do Itaim Paulista. Eu tô sempre ouvindo a programação de vocês, eu adoro. Aí eu também gostaria de aproveitar e tá pedindo uma música pra vocês tocar pra mim ouvir. É um louvor que eu gosto muito, que é Passa Lá em Casa Jesus, da Kailane Frauches. Aí eu quero oferecer esse louvor para os meus filhos, Breno, Lívia, Stephanie, pra todos vocês aí da rádio, pra todos os ouvintes. Um beijo no coração de todos vocês.

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1: Muito boa tarde pra você que está aqui na sintonia na Adore Mais FM. Isso mesmo, Elisângela daqui, você daí. E nós vamos juntos em mais um programa Adore Mais. Gente, chegou o nosso momento aqui, aquele bate-papo gostoso, interativo, porém inteligente, para que a sua vida nunca mais seja a mesma. Seja bem-vindo à família Adore Mais. Você do FM, do YouTube, do Facebook, do Instagram, do aplicativo que tá indo pro mundo inteiro. Pois é, todos vocês sejam muito bem-vindos. Agora, quer participar com a gente? Anota aí o nosso WhatsApp 011-9-1121-1020. 9-1121-1020. A hora que você mandar sua mensagem pra cá, principalmente você do FM, coloca a cidade de onde você está falando. Pra gente é muito importante saber onde a nossa voz está chegando, onde o Espírito Santo de Deus está tendo liberdade de agir, de atuar. Então, olha, são mais de 23 milhões e meio de habitantes do estado de São Paulo que a nossa frequência chega, então é de São Bernardo, São Caetano, Dutra, Castelo, Imigrantes, de onde você estiver falando, coloca aí pra gente saber. 011-9-1121-1020. 9-1121-1020. E você que acompanha todos os dias aqui o nosso programa, e pra você também que é novo aqui, só relembrando, nosso programa a gente começou no quadro Essa é Minha História, isso mesmo. E nesse quadro a gente vem trazendo autoridades, grandes nomes do nosso segmento, para que eles compartilhassem um pouquinho das suas histórias, como é que foi chegar, onde eles chegaram, afinal a gente consegue muito ver o palco, mas é o palco que ensina ou são os bastidores da nossa vida, que faz o outro muitas vezes não precisar passar por tantas dificuldades que você passou. Então, nesse programa, e hoje nossa convidada tá demais, gente, animadíssima, ela é apresentadora, é jornalista, é repórter. Tem noção como é que vai ser o nosso programa hoje? Então, olha, já vai preparando aí o seu coração, porque você vai se alegrar sim, você vai se emocionar, mas acima de tudo, você vai se conectar com o seu Criador, porque esse é o objetivo principal da família Adore Mais. 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Vai ficar salva também, gente, esse programa lá no nosso canal do YouTube. Então, se inscreve lá. É, todos os dias aqui no nosso programa, eu venho chamando a sua atenção para um pensamento, para uma reflexão, até porque o nosso objetivo é fazer com que a sua vida não seja mais a mesma. Só que para isso, existem mudanças. E para que a sua mentalidade mude, você sim precisa de mais informações, conhecimento e ação. Então, vamos lá? Mensagem de hoje é: o que está fora do seu controle terá que ficar fora da sua mente. O que está fora do seu controle vai ter que ficar fora da sua mente também. Muitas vezes nós queremos resolver tudo. Nós achamos que a gente dá conta. Porém, não é essa a verdade absoluta. Agora, quando você está tentando resolver algo que não está no seu controle, você está investindo tempo, energia, gastando o seu bem mais precioso, que se chama tempo, com algo que você não vai conseguir chegar a lugar nenhum. Então, foque a sua atenção, foque a sua energia e deixa na sua mente apenas as coisas que você vai conseguir controlar.

0: para você, pela Rede Gospel. O programa aborda temas variedades comum, como culinária, cultura e lazer, debate de um factual, moda, economia, empreendedorismo, entre outros. Vamos receber ela então, minha gente, com aquela calorosa salva de palmas, Keila Lima!
1: Aê, muito obrigada, nossa, quantas palavras lindas para começarmos a nossa conversa. Obrigada, Elisângela, que alegria estar aqui com você. Obrigada, pessoal da Adore Mais, um beijo para vocês que estão acompanhando a gente. Estou muito feliz de estar aqui hoje, é uma honra para mim poder falar um pouquinho da minha história num lugar tão abençoado pelo Senhor. Obrigada mesmo.
0: Amém.
1: É uma honra mesmo. Estou muito feliz.
0: Ai, Keila, o presente é nosso. Olha só. Imagino como é que deve ser sua agenda, né? E você separar um tempinho para vir compartilhar um pouquinho com a família Adore Mais, com a nossa audiência, com toda a nossa família. Realmente é um presente pra gente. E vamos lá. Olha, eu fico pensando como é que foi a infância, né, da Keila. Hoje, nossa, uma mulher tão linda, toda cheia de si, apresentadora, reconhecida na sua profissão, no mercado. Mas como foi a infância da Keila?
1: Infância de filho único em Mauá.
0: Mauá?
1: Na Grande São Paulo.
0: Aham, nasceu
1: Nasci
0: ali.
1: Nasci em Mauá. Ah, eu fui muito feliz, tive uma infância muito feliz, viu, Eli?
0: É.
1: Brincando na rua, caindo de bicicleta, porque eu mais caía, até consegui aprender, eu mais caía do que andava de bicicleta. Eu era uma criança mole.
0: Mole?
1: Morria de medo de ficar pulando corda, eu tinha medo de tudo.
0: É mesmo?
1: Nossa, menina, aprendia, fazia, mas demorava, tinha medo. Mas eu tinha muitas amigas naquela época, né, amigas de pessoas que moravam todos juntos. Gostava de me arrumar toda pra ir pra igreja, desde pequenininha.
0: Já tinha nascido num berço cristão?
1: Já.
0: Já?
1: Nasci no berço cristão.
0: Ah, tá.
1: Minha mãe já era cristã, meus avós, na parte do meu pai também, todos cristãos. E era uma diversão, né? É um tempo tão diferente de hoje, porque você tinha aquela coisa de ficar ali todo mundo brincando, coisa que nós não temos hoje, né, Eli? A gente sabe que hoje as crianças estão tão ligadas ao computador, à
0: internet. Ficou sem graça as brincadeiras, né?
1: É, menina, não tem. A gente fechava a rua. Lembra que tinha rua de... Não lembro como é que era o nome, ela, rua de férias, como é que era? Sabe? Que
0: Colônia
1: tinha...
0: de férias?
1: Não, na rua mesmo,
0: na
1: fechava
0: rua.
1: A rua, porque era época de férias, fechava a rua. Rua de lazer.
0: Lazer.
1: Nem era
0: pronto.
1: A época dele também.
0: É,
1: na rua de lazer.
0: Esse pessoal
1: não vai ajudar a gente, não. E daí tinha a rua de lazer, aos finais de semana,
0: as brincadeiras queimadas.
1: Amarelinha,
0: roda, de roda.
1: A bicicleta
0: assim.
1: Que dobrava, tinha antigamente.
0: Olha isso, gente.
1: É uma coisa, faz tempo, hein, Eli? Mas foi uma infância muito, graças a Deus, muito feliz mesmo. Passava as minhas férias em Belo Horizonte, minha avó morava em Belo Horizonte até a minha adolescência, então é um lugar que eu gosto muito também. Aliás, um beijo pro pessoal de Minas Gerais, um lugar que eu amo. Foi muito, muito boa, muito boa mesmo.
0: E a Keila já era comunicativa, falante, falava bastante?
1: Já.
0: Já era.
1: Eu sempre quis ser jornalista.
0: Sempre?
1: Sempre.
0: Você já sabia?
1: Já sabia. Desde pequena eu queria... Eu não sabia direito o que era, qual era o nome, mas eu já achava bonito as pessoas na televisão contando notícias. Sempre. Sempre, desde pequena.
0: Olha
1: de
0: só.
1: Pegar escova de cabelo e ficar falando em frente
0: como um microfone.
1: TV, como microfone. Sempre gostei muito. Sempre.
0: Olha
1: Houve
0: só.
1: Uma época, depois de mais velha, que eu pensei em fazer medicina.
0: Medicina?
1: Tudo a ver, né? Tudo. Pensei em fazer medicina. Mas depois eu já... Fui pro vestibular e eu gostei desde o início, desde que eu comecei a faculdade.
0: É.
1: Sabia o que eu queria.
0: Que beleza.
1: Não sabia como é que eu ia fazer para chegar. Meu pai é metalúrgico, minha mãe é professora, era uma outra época, você não tem a acessibilidade que você tem hoje, né? Então, televisão era algo muito distante da realidade, da minha realidade, pelo menos, né? Então, eu sabia que era aquilo que eu queria, mas eu não tinha ideia de como seria para conseguir fazê-lo. Não, não tinha nada perto que falasse, não, olha, você vai por aqui que vai dar certo. Não conhecia pessoas nem que trabalhassem nessa área para me falar, olha, isso é legal, isso não é.
0: Então, e como começou?
1: Começou porque quando eu era adolescente, um primo meu fez jornalismo e ele foi trabalhar no extinto Diário Popular. Ele gostava muito de esporte. E eu com 12, 13 anos falei pra ele, eu vou ser jornalista. E ele cobria muita Copa, começou a fazer Copa do Mundo, era um jornalista muito, muito conceituado. E daí ele falou, Keilinha, então você vai trabalhar no Diário Popular. Daí com 15 anos de idade, ele arrumou um emprego de assistente de secretária.

0: para mim, porque não podia ser secretária com 15 anos.
1: Não, não podia.
0: Então eu ia para São, vinha para São Paulo, era uma aventura. Só a vinda já era uma aventura. E ele arrumou esse emprego para mim lá, para eu ver como é que era, para eu entender como é que era uma redação.
1: Que
0: Isso no
1: legal.
0: jornal, no Diário Popular. E eu pegava quatro conduções para ir para lá, eu me lembro. Porque era
1: Nossa.
0: um ônibus até a estação de trem, um trem, depois mais um ônibus, depois mais o metrô. Que estava
1: Nossa.
0: começando o metrô, isso foi na década de 1980. E daí eu comecei a observar as pessoas ali. E passei no vestibular. Não, daí eu fui trabalhar em banco. Até para ajudar mesmo, para poder, quando chegou perto de fazer a faculdade. Daí eu saía do banco, era garota Bradesco. Na época, lembra que tinha garota Bradesco?
1: Lembro.
0: E ia para a faculdade. E eu fiquei trabalhando fora, como atendente depois do banco, fazendo aplicações na época, que era uma época de muita inflação, durante toda a minha faculdade. Não cheguei a fazer estágio, porque daí eu teria que sair. Ia ficar muito pesado. Então eu nunca fiz estágio. Não pude fazer o estágio, porque se eu fizesse estágio eu tinha que sair. Na época não era remunerado o estágio. Hoje ainda tem estágio
1: Hoje
0: remunerado
1: tem.
0: para jornalismo, para a gente não era. Então depois que eu me formei, foi que eu comecei a pensar como é que eu ia fazer mesmo para conseguir entrar na TV. Foi uma loucura.
1: Nossa, então, assim, fazendo o exercício, se a Keila não fosse jornalista, ela seria médica.
0: É.
1: Muito provavelmente.
0: Eu acho que sim, viu? Mas é aquela história, você sabe o que eu penso agora? Eu não consigo me imaginar fazendo outra coisa.
1: Que
0: É muito
1: gostoso
0: louco isso,
1: isso.
0: né? Mas você sabe que isso não é bom.
1: Por quê?
0: Porque você, como empreendedora, você vai saber melhor do que eu. A gente tem que aprender a buscar novas vertentes, a fazer outras coisas também. A gente tem que aprender a ter gosto para outras coisas também.
1: Sim.
0: Para você não ficar tão limitado naquilo ali. Porque senão qualquer coisa que acontece, você perde o chão. Porque
1: Verdade.
0: aquilo tá na tua cabeça não é nem por maldade ou preguiça, é porque é uma coisa que você gosta tanto que você não se enxerga em
1: Fazendo
0: outra
1: outras
0: coisa.
1: coisas.
0: Isso é um problema, porque daí você sem querer você se limita. Claro, você busca fazer o melhor do melhor, mas você acaba se limitando, né? Não tem jeito.
1: Sim, mas você sabe, Keila, que uma das coisas mais incríveis que existe no ser humano, tanto quem tem habilidade natural ou quem tem habilidade desenvolvida, é o empreendedorismo. Porque cada profissão, você consegue desenvolver outras atividades que agregam aquilo que você faz. Então, por exemplo, a Eli hoje é sou empresária, né? Estou empresária, sou filha amada de Deus, estou empresária. Só que assim, eu comunico também. Eu também entendo de departamento comercial,
0: Então, tá vendo?
1: de
0: Você vai ampliando o leque.
1: tudo. Então, o empreendedorismo, ele tem essa riqueza de áreas que você vai se desenvolvendo. No jornalismo, percebe que não é diferente. Existem jornalistas que têm vários negócios. Que tem
0: Exatamente.
1: negócios, e aí ele não só escreve uma matéria, não só apresenta, mas ele também escreve um livro, ele também dá palestras, ele ensina sobre o que ele está falando. Então, na verdade, olha só, eu vou até ser ousada aqui contigo. Porque você está muito presente na comunicação. E olha o leque que a comunicação ela pode trazer. Né? Então, essa coisa, e é uma das coisas que eu defendo muito aqui, né? Até no programa Negócios com Propósito, toda quinta-feira, às 17 horas, eu falo muito sobre isso, sobre o empreendedorismo feminino, que é algo que, se não tem natural, né? Eu empreendo desde os 12. Foi algo natural? Olha, natural não. Deus já tinha dado a comunicação como talento.
0: Certo.
1: Mas aos 12 que eu começo, através de uma dificuldade financeira, que eu queria um tênis, meu tênis furou e meu pai falou: pode se virar, me pôs pra
0: Se
1: fora pra se
0: vira.
1: virar. Se vira! Que aí foi onde eu fui obrigada a desenvolver o empreendedorismo, né? E aí tantas outras coisas. Então, pode ver. O que não vem pelo amor, vem pela dor.
0: É verdade.
1: E os grandes empresários, as grandes pessoas de sucesso que a gente admira tanto, pessoas de grandes resultados, pode ver, por trás tem o quê? O empreendedorismo. Ela desenvolveu o empreendedorismo. Então, e faz assim com o seu leque, ó.
0: Amplia de forma que você consiga fazer várias outras coisas ao mesmo
1: Várias
0: tempo,
1: outras
0: né?
1: coisas ao mesmo tempo, sem perder a sua essência. Sem perder a sua
0: essência.
1: Que
0: é o mais importante, né? Porque é o que falta hoje também,
1: isso,
0: né?
1: Isso, a gente tava falando
0: a gente
1: isso,
0: continuar,
1: né?
0: Continuar sendo o que é.
1: Uhum.
0: A despeito das circunstâncias, né?
1: Exatamente.
0: É tão difícil, a gente vê como é difícil hoje, como as pessoas mudam diante de uma situação financeira excelente, mais do que quando você não tem nada, né? Infelizmente. Essa é a realidade, a gente tem que aprender a conviver com ela e tomar muito cuidado para não se contaminar, né?
1: Exatamente. Então, focar na quem você é, não naquilo que você... está sendo ali, né? Você sabe que o dinheiro é emocional, né? O dinheiro...
0: Ah, é?
1: É. O dinheiro, ele vai. Ok, olha que legal isso. O seu dinheiro vai para onde está o seu coração. Por exemplo...
0: É verdade. Não, isso é verdade.
1: Pensa bem. Não é difícil você conhecer uma pessoa. Só você dar uma olhadinha no extrato dela bancário ou no extrato ali do cartão de crédito.
0: Para onde é que está indo o dinheiro?
1: É. Por exemplo, uma mulher bem vaidosa... Puxa vida, 60% do gasto dela, com certeza...
0: Vai pro salão de beleza
1: e etc.
0: Salão de
1: beleza. Salão de beleza, roupa, sapato, maquiagem, estética, tudo isso aí. Agora, um professor, uma pessoa que é mais culta ali, que ama o conhecimento, e é um curso, dois cursos, livros, palestras, né? Então, isso é extremamente importante, a gente cuidar de quem nós somos e descobrir isso, né? E eu fico muito feliz quando você fala que você sempre quis ser jornalista. Você sabe que muitas pessoas estão perdidas no mundo.
0: Nossa, demais.
1: É, de pessoas de propostas.
0: É verdade.
1: Ah, aqui vai funcionar.
0: Não é de proposta, é proposta.
1: Isso aí. Então...
0: Daí você não faz muito direito, né? E o jornalismo é algo muito sério. Se você não tiver um propósito, você não consegue fazer o que é... Eu falava já sobre isso hoje. O que é a essência do jornalismo, que é você conseguir informar, mesmo quando você não concorda com a informação, né?
1: Olha, só, gente... isso deve ser, não deve ser fácil.
0: Que, às vezes você não concorda com aquilo que você está falando, mas é o que está acontecendo.
1: Uhum.
0: E muitas pessoas perderam a mão, né? Por conta do jornalismo opinativo, porque daí você deixa de ser imparcial. Existe o opinativo, mas, por exemplo, eu nunca fui comentarista.
1: Não?
0: Não, eu sempre fui jornalista. Quando eu era repórter, não era comentarista.
1: Uhum.
0: E é uma linha muito tênue para você entender que você é repórter. Você está ali para quê? Reportar. Ou seja, conta o que você viu... O que te contaram também. Vai ver o outro lado, se realmente é aquele lá. Porque nunca existem os dois lados, nunca são iguais.
1: Uhum.
0: E só conta a história. Não põe a sua história no meio da história alheia, entendeu?
1: Uhum,
0: isso
1: pitaco.
0: É difícil. Não dê o pitaco quando você não é. Então, isso é uma coisa que é complicado.
1: Olha,
0: e que a gente percebe
1: isso.
0: Que hoje tem acontecido muito. Porque por mais acessibilidade que nós tenhamos, a gente percebe uma desinformação muito maior do que uma informação. Eli, se você for pensar bem, as pessoas não estão... Você vê uma coisa, a maior prova disso é quanta coisa você recebe. Você já deve ter recebido também no WhatsApp, que não é verdade.
1: Várias.
0: E depois logo vem, é fake news. Só que daí você já divulgou um negócio sem checar. A gente tem esse hábito hoje.
1: Uhum. Keila, quem está pensando em entrar na área da comunicação, do jornalismo, qual que é o seu conselho? Por onde que ela deve começar, então?
0: O meu conselho é você gostar do que você faz. A gente tem que tomar muito cuidado hoje. Muitas pessoas escolhem a profissão por conta do dinheiro. Ah, o salário é melhor. É claro que se você ainda não sabe o que você vai fazer, e você, por exemplo, está na área de engenharia, a gente sabe que existem algumas áreas hoje que são mais carentes de profissionais,
1: uhum,
0: e que você pode se adequar. Obviamente que existe. Agora, se você não trabalhar com amor, não adianta, porque como é que você vai ser feliz? A gente tem que começar a entender que o dinheiro não pode ser o centro de tudo o tempo inteiro, porque senão você não fica feliz. Parece uma bobagem, mas não traz mesmo felicidade. Ele te complementa quando você já está bem. Mas ele não pode ser a base. E hoje o que tem acontecido é isso. O jornalismo está muito ligado hoje ao glamour da televisão,
1: uhum,
0: ao glamour da internet, ao glamour, uhum, do influencer, ao glamour... Tudo está ligado ao glamour, precisa tomar cuidado, porque o jornalismo é informação. Claro, você pode se dedicar, ter um emprego bom, ter um salário bom, até ficar rico com a profissão. Mas isso não pode ser o seu mote, porque se for o seu mote, você vai virar o jornalista de proposta e não de propósito, como você falou, que eu já guardei para a vida aí o proposta e propósito. E isso é muito importante. Então, acho que primeiro... Para entrar numa profissão como essa, tem que saber se realmente é isso que você quer. Se você quer informar, né? A partir daí, você pode ir para várias vertentes, mas a tua base, o teu desejo tem que ser esse, de, uhum, mostrar para as pessoas que você quer informar.
1: Uhum.
0: Isso eu acho mais importante.
1: Olha, gente, agora, eu não sou parâmetro, lição, né? Anotou.
0: Eu não sou parâmetro pra nada pra dizer como é que começa. Porque a minha maneira, a maneira como eu comecei foi uma coisa muito louca.
1: Louca?
0: Louca.
1: Quero saber, e você, gente? Curioso, né? Então vai. Foi. Então manda, vai.
0: Foi o seguinte, eu estava, já tinha me formado e comecei a pensar e pedir pra Deus uma maneira de entrar na televisão. Não sabia quem procurar.
1: Certo.
0: Daí eu comecei a fazer, olhava na internet e comecei a fazer jornais de bairro. E um dos jornais de bairro que eu fiz, tinha uma... Eu comecei a procurar pessoas tipo clínicas para escrever para esses lugares, lá no ABC.
1: Ah, tá.
0: Daí eu escrevi, encontrei um médico, o nome dele é Dr. Eduardo Gomes de Azevedo, que é uma pessoa... Ele era... ele que tinha uma rede de clínicas na época chamada Clínica Ana Aslan. Era uma pessoa muito conhecida na época. E ele tinha acabado de inaugurar uma clínica em Santo André e eu vi a história toda, vi que ele tinha acabado de inaugurar a clínica e fui lá e falei para ele, eu faço um jornal de bairro e eu posso escrever sobre a sua clínica e tal e tal. O que seria hoje um comercial, mas não era, eu queria escrever mesmo. E ele, não, Keila, tudo bem, eu quero. Peguei, fui lá, fiz uma matéria da clínica e coloquei nesse jornal, que era o jornal do Bexiga, não tinha nada a ver com a ABC.
1: Ah, tá.
0: E daí... O dono do jornal me pagou, me pagava assim, sempre que eu fazia alguma coisa, eu nunca tinha feito nada, não tinha feito estágio, nada, né? Uhum. Daí esse médico falou pra mim assim, Keila, eu sou evangélico e tal, e eu também era evangélica, ele falou, eu vou numa célula, que é num culto de um pastor lá em Campo Belo. Você não quer ir comigo? E tal. Eu falei, eu quero conhecer esse pastor e tal. Mas era um pastor assim, me chamou pra ir. Eu tinha feito um trabalho pra ele e eu fui com ele. Cheguei lá, chamava-se Dr. Jamil, o pastor.
1: Uhum.
0: Pastor Jamil. Cheguei, assistimos o culto, era numa garagem até. E depois do culto, Keila, tudo bem? Você tá bem? Não sei o quê. Qual que é o seu sonho? Você tem um... Daí eu peguei e falei, pastor, o meu sonho, eu tenho pedido muito pra Deus porque eu quero trabalhar em televisão. Eu sou jornalista, acabei de me formar. Fazia 3 meses que eu tinha me formado.
1: Uhum.
0: Não, fazia 1 ano que eu tinha me formado. E contei pra ele. E ele falou, não, eu vou orar por você. Daí antes de eu ir embora, ele falou, Keila, olha, eu sou advogado também. Eu sou advogado da Rádio Capital. Ele falou pra mim.
1: Olha!
0: Daí ele falou assim, eu tenho muita amizade com o Dr. João Saad, que é o dono da TV Bandeirantes. Faz o seguinte, liga pro filho dele, pro Johnny, e fala pra ele que quem mandou você ligar foi o Dr. Jamil. E fala pra ele que você queria um estágio.
1: Uou.
0: Daí eu falei pra ele assim, tá bom. Daí ele falou assim, você pega o PABX, que era telefone, né? Não tinha? Isso foi em 1997, 96. Daí eu liguei lá no PABX da Band. Eu quero falar com o Johnny. Ele era o vice-presidente, né? Quero falar com o Johnny e tal. Daí, lógico, passaram para a secretária e eu falei com a secretária e ela falou assim, olha, ele não pode, óbvio, né? Ele não pode atender agora, mas você pode me falar o que é? E contei essa história que eu te falei. Pastor, o doutor Jamil pediu para eu falar. Ele é advogado da capital, não sei o quê. E ele falou para eu falar com o Johnny a respeito do estado. Tá bom. Óbvio que ela não retornou, falou que ele ia retornar e não retornou. Passou uns 5 dias, eu liguei de... Eu fui fazendo isso 1 mês, toda semana eu ligava.
1: Uhum.
0: E nada. Quando passou 1 mês, mais ou menos, uns 2 meses, eu tava em casa e a menina ligou e falou, olha, Keila, quem tá falando é a fulana, que agora eu não lembro o nome dela. O Dr. Johnny vai falar com você. E daí, ligou pra mim e eu... Keila, tudo bem? Aqui é o Johnny Saad. Falei, oi, doutor Johnny, tudo bem? Meu melhor amigo de infância, tudo bem e tal? Tudo bem, mas na minha cabeça, eu não... eu não era jovem. Eu já estava tentando trabalhar muito tempo com televisão, então eu já tinha 25, 26 anos. Mas na minha cabeça, eu não tinha noção da dimensão do que era um vice-presidente de uma emissora de TV. Sabe quando a pessoa te liga? E eu contei toda a história de novo. Como não era mentira, eu contei a mesma história de novo. E contei pra ele, né, que é o Dr. Jamil, aquela mesma história. Ah, Keila, tá bom, Dr. Jamil, de onde é o Dr. Jamil? Keila, eu falei, Dr. Jamil, da Rádio Capital. Ele, inclusive, é pastor, por isso que eu conheço. Ah, e o Johnny assim, tá. Keila, você pode vir aqui amanhã? Falei, posso. Oh. Então tá a hora. Daí lá foi a Keila. Daí, pessoalmente, ele me atendeu e me perguntou tudo de novo. E eu contei tudo de novo.
1: Tudo de novo.
0: E ele, Keila, olha, eu não posso, o estágio não é remunerado, porque você já é formada e não pode e tal. Não, mas eu trabalho de graça, só quero ver as pessoas, só quero aprender. Ele deixou eu ficar lá. Fui lá, me levou na redação, eu fiz o estágio, comecei a sair com os repórteres. O chefe de reportagem na época falou: olha, Keila, eu acho que você tem jeito para ser repórter, então eu vou colocar você para sair com a reportagem e tal. Tudo bem, passou, aprendi, eles me ensinaram tudo. Quando abriram, eles abriram uma TV na época chamada Play FM, não sei se você se lembra, que era da Band, que era um canal só de notícias. Eles treinaram as pessoas e tal, e eu fiquei, e eu fazia Rádio Bandeirantes junto, por isso que eu amo rádio. Nunca mais fiz rádio, para mim, gostoso, eu amo rádio, sinto muita saudade. Fiquei lá mais de um ano, houve uma mudança. Quando eu saí de lá, eu fui lá me despedir dele, agradecer e tal. Daí ele falou: Keila, que bom que você está trabalhando, você vai para outros lugares e tal e tal. Só que eu queria te contar uma coisa, eu não conheço o Jamil. Falou para mim. Daí eu falei assim: como assim, Johnny? Ele falou assim: eu não sei quem é. Ele falou:
1: uou.
0: Eu só te dei essa oportunidade porque eu vi que você estava falando a verdade, porque você falou para, acho que era Olga o nome da secretária, você falou para fulana, você contou a história, você veio aqui, você contou de novo, toda vez que eu perguntava, era a mesma história, porque às vezes ele me chamava e perguntava se estava tudo bem, se eu estava aprendendo e tal. Daí o que aconteceu? Depois eu nunca mais ouvi falar desse Jamil, e doutor Eduardo também não. Eu demorei muito para encontrar o doutor Eduardo depois disso. Uns 10 anos atrás, eu estava dando uma entrevista, que eu não sei até hoje quem é esse pastor Jamil, que eu não sabia o sobrenome dele. Uns 10 anos, eu estava dando entrevista numa emissora pequena também, para um amigo meu. E eles postaram a entrevista, e uma moça me chamou no Instagram, porque eu brinco que esse pastor Jamil não existia, ele era um anjo, que foi a porta para eu entrar para a televisão. E daí eu falei isso na entrevista, e essa moça me mandou uma mensagem dizendo que ela conhecia, que ela era da igreja dele.
1: Olha só!
0: Mas que infelizmente ele já tinha falecido. Então eu nunca pude agradecer pessoalmente. Eu fico muito emocionada porque você vê as coisas que Deus faz, né? A verdade era tão grande que eu ligo para o dono de uma emissora de TV para contar uma história como essa, que não era verdade, e ele é tocado a acreditar.
1: Uou. Né?
0: E tudo começou assim, quer dizer, uma coisa que não tem... Todas as minhas idas para as emissoras de TV foram assim. Quando eu saí de lá para ir para a Globo, eu peguei uma fita VHS e fui na porta da Globo, em São Paulo.
1: Uau.
0: E o Chico Pinheiro estava entrando, e ele falou: Keila, eu não tenho como... Ele não me conhecia, mas eu falei que tinha acabado de sair da Band. Ele falou: Keila, eu não tenho como te ajudar. Por que você não vai na Globo de Santos? Porque eu sei que eles estão precisando de uma menina lá. Eu cheguei lá, peguei o carro, fui até Santos no mesmo dia. Quando eu cheguei lá, o moço, que era o diretor, que já é falecido, falou: Keila, eu não posso te contratar aqui porque eu não contrato gente que não é do litoral, por causa de trânsito, não sei o quê. Vai lá em São Paulo e conversa com a fulana da Globo News. Daí eu subi de novo, tudo no mesmo dia. Subi, falei pro porteiro que precisava falar com a fulana e fiquei lá. Ah, ela chega 3 horas, eu tô lá. Daí deu 3h30, ninguém me chamar. Uou. Peguei e fui lá, trocou o turno do segurança às 2 da tarde. Peguei e falei, olha, eu tô esperando a fulana. Ah, ela mandou você subir. Eu falei: ah, que bom, né, que o rapaz ligou pra ela de lá, né, e falou que eu tava chegando. Subi, Keila, você espera, tudo bem, querida, e não sei o quê, me abraçou e tal. E eu espero, tô lá. Daí ela me chama pra conversar e fala assim: Keila, olha, deixa eu te explicar tudo como é que funciona a chefia de reportagem. Começou a me contar tudo da chefia de reportagem. Eu comecei a achar que ela estava falando com a pessoa errada. Sabe quando você vê que a pessoa está te esperando para uma vaga e começa a te falar todo como é que é, como é que você vai fazer, como é que você fecha não sei o quê, como é que você coordena tudo? Daí eu falei: olha, eu acho que você tem alguma coisa errada nessa conversa da gente, porque eu acho que você não está falando com a pessoa certa. Eu falei, porque eu não entendo nada de... Eu tenho 1 ano só de televisão, não entendo nada de chefia de reportagem. Ela falou: como não? Você não é a Keila? Eu falei: sou. Ela falou: você não é a Keila, que é a chefe de reportagem do SBT, que eu pedi para vir aqui para conversar? Você acredita que a menina tinha marcado no mesmo horário com ela? Tanto que quando ela tava falando comigo... Daí, Keila ainda?
1: Gente!
0: Na década de 90...
1: É muita jesuicidência, né?
0: Era.
1: Muita, muita.
0: Daí eu falei pra ela que não. Daí ela falou: o que que você faz? Daí eu contei. Tava lá aqui, fui lá pra Santos, o Manente falou pra eu subir. Ah, tá. Dá pra você fazer um teste? Você tá com sua fita aí, não sei o quê? Fui contratada assim.
1: Olha isso!
0: E
1: gente,
0: a menina
1: tudo.
0: E a menina chegou. A Keila da chefia de reportagem chegou. Ela realmente existe. Trabalhava no SBT na época. Agora eu não sei onde ela tá. Você acredita? esquisita,
1: foram menina. Contratadas as duas, então.
0: Foram.
1: Uau. Gente, para tudo. Olha que incrível.
0: Tô falando demais, né, menina?
1: Não, não. Contando... Aliás, você veio aqui pra falar, porque tá tudo certo.
0: Mas são umas histórias, que né? Que só Deus linda. Mesmo, né, menina?
1: Não,
0: pra fazer.
1: Não é só uma história. São vários aprendizados que a gente tira daí. Uma delas é... Quem não... Ai, ai, ai. É pouco tempo pra gente falar tudo que a gente quer falar aqui. Algumas pessoas usa de desculpas o que ela não conseguiu. Então, gente, 3 ensinamentos poderosos. Aquele acabou de ensinar aqui. Primeiro, comece com o que você tem. Até anotei aqui, ela foi falando, eu fui anotando, minha cabeça já explodiu. Começa com o que você tem. Às vezes você não sabe por onde começar. Aí fica, não, quando o Senhor me mandar uma oportunidade, que história é essa? Se ele colocou o desejo no seu coração, é claro que é para você fazer. Então comece com o que você tem. O que, que você tem aí hoje? Segundo, persistência e clareza. Você não tinha dúvida, né, Kelly?
0: Não, nunca tive. Dúvida.
1: Nunca persistência não deu, não deu agora, mas vai dar amanhã. Não deu amanhã, vai dar daqui a pouco. Vai dar... Então, não permita que nada faça você parar no meio do caminho. Não existe aqui o fracassado, né, Keila? Existe
0: não.
1: Quem só desistiu. Quem parou.
0: Porque algumas situações fazem você pensar em parar, né?
1: Tenta.
0: Tenta.
1: Mas faz. O persistente, não vai ter.
0: Quando eu saí da Rede TV, eu não pensei em parar. Mas eu achei que me parariam. Porque você trabalha para uma carreira, né?
1: Uhum.
0: E você se dedica àquilo. E a maior prova de persistência é você conseguir fazer de forma que você não desista diante de circunstâncias como essas. E daí, quando algo te interrompe, você fala, e agora? Mas será que a gente precisa tomar muito cuidado com aquilo que é o sinal de Deus e aquilo que a gente acha que é um sinal, porque é mais conveniente acreditar que é. Porque algumas situações é muito mais fácil você desistir.
1: Uhum.
0: Não dá para desistir. Não
1: Mas
0: dá para desistir
1: você
0: do que você...
1: os
0: do...
1: princípios...
0: Exatamente.
1: Não vai, não.
0: E você sabe
1: nada
0: que hoje as
1: parar.
0: Pessoas desistem. Desistem. Tudo hoje está em falta.
1: Uhum.
0: A persistência, o amor.
1: Uhum.
0: Então, na primeira dificuldade, você desiste.
1: Você acabou de falar.
0: Por isso que os relacionamentos não dão certo, que as pessoas se separam, que as pessoas não se encontram, ou que as pessoas se encontram, mas não conseguem se... Não é nem se firmar. Às vezes não é falta de amor. Às vezes são tantas dores que as pessoas vão se perdendo. E isso em todas as áreas da vida da gente.
1: É.
0: No trabalho. Eu não aceito desistir.
1: Muito
0: menos que
1: isso.
0: porque Deus, quando é para você desistir, Deus te mostra, sabe? A gente não tá aqui para falar de religião. Eu sempre falo isso no programa. Não é religião, fé não é religião. Fé é aquilo que Deus coloca no teu coração, independente da maneira como você consegue enxergá-lo. Porque a fé é que ela te move a acreditar no amor, no trabalho verdadeiro, no amor verdadeiro, que não faz você se afastar das pessoas. Eu sempre falo que a gente tem que ser fiel, Eli.
1: Uhum.
0: Fiel àquilo que você escolheu para você trabalhar.
1: Uhum.
0: Então, você é fiel ao lugar onde você está. Você é fiel às pessoas que trabalham com você. Fiel no teu relacionamento e no amor. Não é, a gente não é fiel para a pessoa. A gente é fiel para o sentimento da gente.
1: Uhum.
0: Então, muitas vezes, a gente se perde justamente por isso. Ah, não, eu vou fazer o meu trabalho de qualquer jeito porque o fulano me maltratou, então ele não merece. Porque, não, eu sou fiel ao sentimento que eu tenho para o meu trabalho porque eu sei que aquilo é importante para alguém.
1: Uhum.
0: Ah, também fulano me disse desprezou ou brigou comigo, meu namorado, minha namorada, meu esposo, minha esposa. Aí também eu não vou ser fiel. Não, você é fiel ao seu amor.
1: Uhum,
0: e isso é uma coisa que é infinito, que não acaba. O amor, ele é uma coisa infinita. Então, você quando você é fiel para a pessoa que você ama, pode acontecer o que for. Você não vai mudar de ideia.
1: Uhum.
0: Nada vai te mudar. Porque o amor, a única coisa que permanece é o amor.
1: Exatamente.
0: E no trabalho, a mesma coisa. Ser fiel àquilo que Deus colocou no teu coração, no teu propósito, pode acontecer o que for.
1: O que for.
0: E seja onde for, sabe?
1: Keila, você deu uma chave aí, cabulosa, que não é... Você dizendo que ama o que você faz. É você
0: provando,
1: fazendo.
0: O amor é você provar todo dia que você ama.
1: O servir. quando você conta a sua história e mostra que você primeiro serviu, você queria estar lá, perto de quem estava fazendo. Então, as pessoas querem se conectar às outras e já vai assim, o que eu vou ganhar com isso? É. Não, o que você vai entregar por isso?
0: É verdade.
1: E isso é um dos princípios, pilares do cristianismo. O que Cristo veio fazer na Terra? Ele veio servir.
0: Veio servir.
1: Então, gente, quanto conhecimento, né? Já tivemos com a Keila hoje. Comece com o que você tem. Seja persistente e sirva naquilo que Deus colocou no seu coração primeiro, porque é plantação e colheita, não ao contrário. Que lindo isso. Keila, teve algum momento muito difícil da sua vida que você pensou em parar, em desistir? Qual foi aquele momento assim que você falou, puxa vida, agora...
0: Olha, eu não pensei, como eu falei, eu não pensei em parar, eu só não sabia como continuar. Quando eu saí da Rede TV, por conta de todo o tumulto, eu falei, como é que eu vou continuar? Parar nunca, eu não, é o que eu falei pra você, eu não consigo desistir.
1: Não tá no seu vocabulário,
0: não.
1: Né?
0: Não
1: tá
0: e no a gente radar. Não pode desistir daquilo que a gente ama e nem das pessoas que a gente ama. Né? Porque senão, que valor tem a tua vida se você desistir daquilo
1: Fica
0: que você mais
1: demais,
0: ama ou da pessoa,
1: né,
0: que você mais ama? Como que você vai fazer?
1: Uhum.
0: O fato de você amar aquilo que você faz e de você amar uma pessoa de verdade é que te move a continuar. Mesmo que naquele momento você não esteja fazendo exatamente o que você quer ou você não esteja exatamente da maneira como você quer com a pessoa que você ama, você não vai deixar de amar por isso. Porque o amor é que move a vida da gente. Então eu não pensava em desistir, mas eu fiquei em dúvida de como eu poderia recomeçar. Então foi um momento muito difícil. Daí o que eu fiz? Como foi muita informação, muita gente falando e as informações assim, muitas vezes pejorativas assim com relação a mim, eu falei, não, eu vou embora. Daí eu fui para os Estados Unidos, fiquei um ano e meio lá.
1: É mesmo?
0: E fiquei estudando, porque as oportunidades que... Houve uma época que eu não tinha oportunidade de aperfeiçoar o meu inglês. Houve outra época que eu fiquei tão envolvida com o que eu estava fazendo que eu achava que aquilo não era o mais importante. Então, eu deixei de fazer. Daí fui, me dediquei e comecei a colocar a cabeça no lugar de novo, porque eu comecei a achar que eu não conseguiria mais.
1: Ah.
0: Entendeu? Eu pensei, as portas vão muito mais se fechar do que se abrir. Porque eu acho que eu fui... Não existe sinceridade demais, mas eu fui sincera. E a sinceridade, às vezes, incomoda.
1: Então, quem não é de verdade, incomoda.
0: Então,
1: agora, quem é de verdade,
0: daí,
1: não.
0: Daí, as pessoas ficam... Né? Então, daí eu peguei e falei, não, vou ficar um pouquinho. Daí, quando eu voltei, antes de eu ir, a Bispa Sônia já tinha me chamado, junto com a apóstola e a Fernanda, para reformular o De Bem com a Vida, porque eles queriam dar um valor grande também para a informação, para a prestação
1: legal
0: de serviços e tal. Daí, aquilo que eu tinha de conhecimento, de programa de entretenimento e jornalismo, eu ajudei toda essa reformulação. Daí, fiquei lá um pouquinho, fui embora, a casa ficou arrumadinha. Daí, quando eu voltei, eu pensei, bom, agora vamos começar de novo. Daí, quando eu estava pensando para onde que eu vou, com quem eu vou conversar e tal, ela me chamou e falou, minha filha, vamos ficar aqui. Daí, eu tô lá. Daí,
1: quanto
0: a gente reformulou. Daí, depois da pandemia, o apóstolo decidiu que eu teria o meu programa. E daí foi quando surgiu Tudo de Bom Para Você. Que eu não conseguia ver um outro nome, sabe? Que era isso que a gente... Toda vez que você vai falar com alguém, você fala, ai, tudo de bom pra você, que Deus te abençoe. Então eu pensava, isso é o que eu quero pra todo mundo.
1: Uhum.
0: Que as pessoas fiquem bem, quero
1: essa
0: tudo de
1: marca.
0: Bom. E daí a gente começou o programa. Eu tô lá o todo já há 7 anos.
1: Olha, bastante,
0: já,
1: né?
0: E o Tudo de Bom tem 1 ano e meio, fez 1 ano em abril.
1: Uma vida. O que, que o apóstolo e a bispa Sônia representam para vocês?
0: Nossa, meu Deus do céu. O apóstolo e a bispa estiveram presentes nos momentos mais importantes da minha vida.
1: É.
0: No começo da minha carreira, eu já estava na Renascer. E eu sempre pedi oração, sempre estava ali na fila do gargarejo, sempre gostei de assistir o culto lá da frente. E daí uma vez, menina, eu fui fazer uma matéria no interior, em Sorocaba, que era uma menina que tinha uma doença, que ela acordou completamente paralisada.
1: Ai, meu pai.
0: Tinha 16 anos a menina. E eu fiquei muito comovida com aquilo. E daí eu falei, ai, meu Deus, a única coisa que eu tenho para fazer é orar por essa menina. E eu orei com a família dela, eles eram evangélicos, porque ela esperava uma liberação do governo para um remédio que custava R$1 milhão.
1: Gente!
0: E não tinha. E era a única saída, porque esse remédio é o único remédio que dá resultado. Meu e estava emperrado. E eu, meu Deus, pelo amor de Deus, pelo amor de Deus, Senhor, ajuda essa moça. E fui embora com essa moça na minha cabeça.
1: Uhum.
0: Passou uma semana, eles ligaram para a Record, eu estava na Record. Eles ligaram para a Record avisando que tinha saído. E eu fui lá e mostrei. E eu escrevi para ele um testemunho, falando que a gente tinha orado dentro daquilo que ele ensinava e tinha sido liberado. E eu acredito muito nesse milagre, que foi a nossa intercessão também.
1: Uhum.
0: E daí, no dia que ele leu essa carta, esse meu testemunho, ele falou, minha filha, eu assisto você e eu oro por você todo dia. Deus tem grandes coisas para você.
1: Uou.
0: E eu peguei, minha filha, agarrei essa palavra, né?
1: Uhum.
0: E daí ele... passou uns 2 meses, eu já estava na RedeTV. Passou uns 2 meses, a Olga Bon Giovanni ia fazer uma cirurgia e me chamaram para ficar no lugar dela.
1: Olha.
0: 2 dias só, mas para mim, e eu fui lá de novo no escritório na época que ele ficava e ele orou por mim e falou assim para mim: olha, nunca vou me esquecer isso, foi em junho isso. Você, o Senhor está me mostrando que essa porta que está sendo aberta, ela não vai mais ser fechada.
1: Uou.
0: Mas você vai enfrentar muitos desafios. Mas como você não é de desistir, fica firme.
1: Uou.
0: Menina, eu vou te falar. A partir dali, foi uma confusão tão grande, porque é tanta coisa que já aconteceu que não dá para eu te falar. Assim, mas isso foi, então eles têm, por quê? Porque depois eu fiquei no lugar da Olga esses 2 dias, depois eu fui promovida para ficar no lugar dela, até reformularem para Daniela entrar também no outro programa, que seria o Manhã Maior. Então foram muitas lutas, mas foi assim, Deus nunca deixou de me honrar,
1: uou,
0: sabe? Então, eles fazem parte de tudo o que eu conquistei,
1: uhum,
0: inclusive hoje, porque quando eu tive uma nova oportunidade, foi lá. Então, a vida da gente se mistura. Então, são pessoas assim que são... Fico emocionada, pera. São pessoas que fazem parte da minha vida mesmo, sabe? Que eu tenho uma gratidão muito grande, muito. A minha... E eu acho que a gente tem que ser movida pelo amor e pela gratidão. Você não pode se esquecer de onde você veio. Você não pode se esquecer de quem te estendeu a mão, sabe? Então, isso é uma coisa que muda a vida da gente quando a gente é grato. Eu sempre falo na TV, para todo mundo, às vezes a pessoa vai e conta uma história, eu falo, você não pode se esquecer das pessoas que você ama, você não pode se esquecer das pessoas que te ajudaram. Por isso que eu sempre conto essa história do Johnny, porque o Johnny foi uma... Lógico, foi Deus, foi. Mas tinha ele ali, que ele não sabia nem porquê, ele não sabia que era Deus.
1: Uhum.
0: Então são pessoas que fazem parte da minha história que eu não esqueço nunca, sabe, Li?
1: Uhum.
0: E eu acho que isso é o mais importante. Olha quantos anos já se passaram. E eu sempre que eu posso, eu conto essa história dando nomes. Porque quando eu saí da Record, eu tenho a Claudete que me ajudou. Então, são pessoas que a gente tem que ser grata, sabe? E eles são, o apóstolo Estevam Bispassoni e agora a Fernanda também, depois que assumiu, são pessoas que fazem parte da minha vida. São família, sabe? São minha família mesmo.
1: Você sabe que eles foram... Assim, a Bispa Sônia, de grande inspiração para a família Dore Mais, porque eles... A primeira rádio gospel no Brasil, né? Foi fundada por eles.
0: Foi.
1: E aí, eu, gente...
0: E a mulher, né?
1: Mulher, mas
0: valorização
1: ainda
0: da mulher, né?
1: No mundo dos negócios, né?
0: E o referencial de casal que eles são,
1: também,
0: né? Eu sempre falo, é tão importante a gente entender hoje... Nós estávamos falando de amor, né? É tão importante a gente entender como o amor é importante hoje, quando as coisas já se perderam tanto. A gente teve uma pandemia com tantas separações e as pessoas estão afastadas. E eles são um referencial de relacionamento verdadeiro, né?
1: Uhum.
0: E não tem nada melhor do que amor verdadeiro, né, Li?
1: Não,
0: então,
1: tem.
0: Não tem nada mais gratificante. É o que eu falei. Mesmo que muitas vezes você não está como você quer, né?
1: É só não parar.
0: Só você não parar.
1: Que vai chegar.
0: Que chega, não adianta.
1: Olha, Keila, que gostoso o nosso papo. Tem tanta pergunta aqui, gente.
0: Manda,
1: participando, derramando carinho pra você. A pastora Joamira, história maravilhosa. Verdade, minha filha, coraçãozinho.
0: Minha mãe. Minha mãe.
1: É?
0: Suspeita aí, minha mãe, pra falar, hein? Mãe é sempre
1: um
0: suspeita
1: pra falar. O Vanderlei.
0: Mas é a pessoa mais certa pra falar, porque eu vivo a minha vida inteira com a minha mãe. Uh-huh. Entendeu? Até hoje eu moro com a minha mãe.
1: É mesmo?
0: Então ela é a pessoa que acompanhou tudo que eu tô falando, que pode corroborar ali, que é verdade.
1: Pode validar, né? Olha, o Dinho Silva, Simone, Marina, Roberto Silva.
0: Ah, que lindos. Beijo, povo.
1: Olha só, Bárbara Campos, Denis. Tem uma pergunta aqui que já passou... Tem tanta coisa boa, mas essa aqui, ó. Eu sou de Santo André. Dentre todos os temas que você fala no seu programa, Keila, qual é o tema que você mais gosta de falar?
0: Ai, gente. Eu gosto da culinária porque eu gosto de comer.
1: Ai, que delícia.
0: Menina, eu acho uma delícia comer. Daí você pega e leva aqueles culinaristas que fazem coisas assim que você não sabe fazer de jeito nenhum, entendeu? Na cozinha eu me divirto, porque eu eu sempre brinco que eu sou uma raridade, eu gosto de passar roupa.
1: É mesmo?
0: Amo passar roupa.
1: Ah, não, raridade mesmo. Não.
0: Ninguém gosta.
1: Eu vou passar, eu queimo.
0: Quando eu falei isso pra uma pessoa uma vez, e ele falou pra mim assim, eu não gosto de passar roupa, não é possível. Que você... Eu acho que nem acreditou, mas é verdade, eu gosto de passar roupa. Em contrapartida, eu não sou uma pessoa muito boa na cozinha.
1: Olha,
0: daí eu fico escolhendo aquelas coisas assim deliciosas. Uhum. Então é algo que eu me divirto, porque como eu não sei, às vezes eu pago uns micos, sabe? Mas faço umas lambanças lá, mas eu tento.
1: Tento.
0: Sou esforçada.
1: É,
0: mas o que eu gosto muito de fazer, e eu sempre gostei, a minha carreira foi muito pautada por isso, são matérias em que de alguma forma eu sei que eu vou estar ajudando alguém. Então, por exemplo, hoje eu estou procurando fazer muitas, muitas matérias que falem de proteção das crianças contra Discord, sabe? Tudo que tem atacado mesmo as crianças, de tirado a vida das crianças. Então, eu tenho procurado fazer muito isso.
1: É mesmo?
0: Matérias de alerta, assim.
1: Uhum.
0: E coisas assim, por exemplo, que eu posso... Eu não posso contar ainda, porque
1: ainda,
0: se eu contar, o menino, a pessoa vai saber. Mas... coisas assim que eu sei que a pessoa precisa de algo que pode mudar a vida dela e que é muito caro, muito difícil, e daí eu fico caçando as pessoas para ajudar, sabe? Uhum. Isso eu gosto muito.
1: Olha,
0: matérias de ajuda mesmo.
1: Tem aqui, ó, uma perguntinha para você ajudar. Olha só.
0: Vamos lá.
1: A Marina, ela é de São Bernardo.
0: Oi, Marina.
1: Keila, você é uma mulher muito linda. Também
0: obrigada.
1: Acho, Marina.
0: Marina, obrigada.
1: Qual é a sua dica para as mulheres que perderam a feminilidade?
0: Mas perderam a feminilidade porque será que elas não se gostam mais, não gostam do que estão vendo no espelho?
1: Olha,
0: fala de novo, Marina, explica melhor pra gente essa pergunta.
1: Uhum.
0: Ou muitas vezes perdeu a feminilidade porque está desanimada,
1: uhum,
0: autoestima.
1: Olha,
0: baixa.
1: Quando se perde o amor próprio, você acaba sim... perdendo a sua essência, a sua verdadeira essência. Você não se ama mais, aí você não transmite mais amor. Você, uma mulher feminina, no mundo dos negócios é muito comum isso. As mulheres potencializar a energia masculina.
0: Ah, tá.
1: Porque tem que provar
0: então
1: muito.
0: Então pode ser
1: então,
0: que a Marina
1: TV,
0: esteja
1: talvez...
0: falando isso, de você muitas vezes tem que tomar posicionamentos que acabam te fazendo...
1: Perder o feminino.
0: Marina, eu acho o seguinte... que você não pode misturar as coisas. Você ser forte, determinada, não significa que você precisa ser grossa,
1: uou,
0: mal educada,
1: show,
0: ou mostrar que você é forte através daquilo que você veste. Tipo, ah, não, eu preciso estar sempre com a cara lavada, porque eu vou mostrar uma autoridade maior, porque se eu sou chefe de um homem, por exemplo, ele pode me achar muito frágil se eu estiver sempre bem arrumadinha, parecendo um bibelô. Tipo Barbie, né? Uhum. Que as pessoas falam agora tá na moda por causa do filme.
1: É.
0: Não. Não misture as coisas. Autoconfiança é tudo. Se você se preparar para viver melhor no seu dia a dia, se você é uma dona de casa, você passa bem a roupa, você busca melhorar, você quer deixar sua casa um brinco, você espera o teu marido bem, porque tem isso também.
1: Tem.
0: Isso é muito importante. Independente do que você está vivendo o dia inteiro, você tem que estar bem. Ah, tem gente que vai falar assim, nossa, olha, tá vendo? Ela tem que estar à disposição pro marido? Tem, assim como o marido também. Não é?
1: Boa.
0: Você tem também. Por quê? Isso não é ser submissa no sentido pejorativo. É você ser dedicada. A gente tem que se dedicar a quem a gente ama e ao que a gente ama também, que é o trabalho.
2: Vou.
0: Então, você ser feminino não tem nada a ver com você ser forte.
1: Ela colocou aqui, ó, a Marina. Quando tive meus 3 filhos, foi quando deixei de ser mulher e me tornei só mãe.
0: Ah, menina,
1: aí,
0: mas...
1: não.
0: Não pode? Então você tem que... Agora você... Se você já percebeu isso, já é o primeiro passo. O primeiro passo para você melhorar ou mudar alguma situação, Marina, é justamente quando você percebe que aquilo ali não é o mais legal para você. Porque se fosse legal, você não estaria comentando.
1: Uhum.
0: Então, são coisas que é você com você mesma. Levanta um pouco mais cedo do que você já levanta normalmente com 3 filhos. Daí você pode falar, ah, mas você não tem filhos, você não sabe. Mas eu sempre falo isso, eu não tenho filhos, mas a gente tem bom senso. Sabe que dá trabalho, entendeu? Então não deixa você de lado. Porque tem o marido, tem um espacinho com vocês. Essa semana mesmo eu vi um amigo nosso, filho de uma amiga da minha mãe, falando, ah, cada 15 dias meus filhos ficam aqui com a minha mãe e eu vou sair com a minha esposa, a gente vai jantar juntos, só nós dois. Criar situações. Ai, Keila, mas não dá, o dinheiro tá curto. Arruma uma mesa bonitinha. Fica ali em casa, a hora que eles forem dormir, se arruma melhor. Pra você mesmo, primeiro. Porque você tem que se arrumar pra você, pra depois você fazer isso pra outra pessoa.
1: Uhum.
0: E a outra pessoa vai perceber também.
1: Uhum.
0: Né? Eu acho legal isso, quando você tem esse amor e essa preocupação. Como é que eu tô? Você gostou? Você não gostou? Eu acho que isso vai fazendo com que você mude, Marina. Tenho certeza.
1: Pronto. Josimar Maldonado. Você marcou minha vida no programa Manhã Maior.
0: É?
1: E bom dia, mulher.
0: Ai, obrigada, Josimar. Que bom. Esse é o objetivo da gente, poder levar algo de bom pra vocês. Eu fico muito feliz com essas mensagens.
1: Ai, gente, estamos caminhando pro final do programa.
0: Ah, não.
1: Ai, não mesmo. Tá tão bom, né? A Bianca fala assim, você acredita que o jornalismo pode morrer?
0: Menina, nunca. E nem a televisão também. A gente
1: Como
0: tem que tirar essa ideia.
1: Como muitas pessoas dizem, admiro o seu trabalho. Um beijo.
0: Obrigada. Quem é? Como é?
1: Bianca Sanches.
0: Bianca, eu não acho nunca que o jornalismo vai morrer, assim como eu também não acho que a televisão vai morrer com a chegada de novas tecnologias. Até o Boni falou isso numa entrevista e eu compactuo demais com isso. O jornalismo não vai morrer, a menos que a gente deixe morrer.
1: Uhum,
0: a gente tem que continuar fazendo aquilo que é para ser feito, que é informar. E de todas as formas, em todas as linguagens e da maneira mais clara possível. E sendo sincero, é utopia? Não é utopia. Ser sincero não é utopia.
1: Uhum.
0: Utopia é você inventar histórias que você mesma depois não vai acreditar nelas.
1: Eita. Gente, acabou. Ai. Mas eu tenho uma última pergunta, Keila.
0: Vamos lá.
1: Como que você quer ser lembrada quando você não estiver mais aqui? Como você quer que as pessoas lembrem de você?
0: Eu quero que as pessoas... Uma vez eu vi uma entrevista do Antônio Fagundes, e isso também é uma coisa que eu guardo e sempre falo. Ele disse uma vez que ele não se preocupa, que ele não queria ser famoso, que ele queria ser reconhecido por aquilo que ele deixou.
1: Uou.
0: Eu quero ser reconhecida como alguém que realmente procurou levar a verdade no trabalho e na vida. A fidelidade, o amor. Quero que as pessoas se lembrem, nossa, olha, quanta coisa ela fez, coisas boas, sabe? Eu acho que isso é o mais importante.
1: Uou.
0: Você, que as pessoas enxerguem Deus em você, sabe? Que as pessoas... Deus é amor e bondade. E o bondade não é você ser bonzinho, é você ser justo e bom. E eu quero que as pessoas me vejam assim.
1: Considerações finais e como que o pessoal faz para te encontrar?
0: Primeiro, quero te agradecer demais por essa oportunidade. Pode me convidar mais vezes, que eu quero vir.
1: Posso.
0: Uma alegria.
1: Perfeito. Olha aí, produção.
0: Quero agradecer a produção toda. Tão carinhosos, a Mari, o Alan. Eu não sei o
1: Wesley.
0: Wesley e o Wellington, não é?
1: Isso.
0: O Wellington. Te agradecer demais, te parabenizar pelo teu trabalho. Que Deus te abençoe muito. E que muitas pessoas conheçam a prosperidade através da tua vida.
1: Amém.
0: Eu acho muito importante quando a gente consegue entender o propósito que Deus tem para nós.
1: Amém.
0: Que é essa verdade que eu falei e o amor.
1: Amém.
0: Então, o que eu quero é isso. Que você realmente possa continuar ajudando as pessoas como você tem ajudado.
1: Amém.
0: Porque a gente ajuda quando a gente é um exemplo.
1: Uhum.
0: E isso é o mais importante para nós e nesse mundo de hoje, né?
1: Uhum.
0: Que a gente deixe mesmo prevalecer o amor, o respeito e a fidelidade.
1: Uou, como que o pessoal faz para te encontrar?
0: Instagram, Keila Lima TV. Posso deixar o do programa também?
1: Claro!
0: Instagram do programa Tudo de Bom Pra Você TV. Nós estamos ao vivo todos os dias na Rede Gospel. Você pode acompanhar pelo canal 53 e muitos outros canais que estão lá no meu Instagram. Você pode ver lá na bio. Pelo YouTube também se acompanha o nosso programa ao vivo todos os dias às 14h30. Tudo de bom pra você.
1: Uou! Gente, tudo de bom pra você,
0: tudo
1: então,
0: de bom,
1: né?
0: Pra você.
1: Gratidão, Keila.
0: Obrigada,
1: que delícia receber você. Que Deus continue te usando muito em todos os lugares que você for, para que o brilho dele resplandeça, amém, através de você.
0: Amém. Amém, eu recebo.
1: Ai, gente, acabou. Pois é, todos os dias, gente, a gente tá aqui, às 14 horas, com mais Adore Mais pra você. Lá no meu Instagram, Elisângela Gomes, a Eli. E todas as quintas-feiras, às 17 horas, negócios com propósito. Mais de 25 anos como executiva de negócios, a gente baixa um papo muito incrível. Espero você também. Se você não se inscreveu no canal do YouTube, se inscreve que ainda dá tempo e essa entrevista ficou salva lá. Passou rapidinho aqui no nosso FM 102.1. Bora no YouTube, que a entrevista tá lá. Um beijo no seu coração. Tchau, gente!
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3: Paz do Senhor, meu nome é Itamar. Eu gostaria de ouvir o louvor do Marcelo Aguiar. Me dá poder de feio.

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3: Olá, família Adore Mais FM. Eu sou a ouvinte Natália, eu sou de Terra Preta, São Paulo. Quero dizer que é um prazer estar aqui todos os dias junto com vocês, em cada programação, sendo abençoada, edificada com palavras e louvores que adorem a Deus. Em especial a Bispa Cléo Mustafa, da Igreja Mudança de Vida. A programação vai ao ar todos os dias. Aqui na minha cidade não chega a transmissão, mas ouço pelo app da Adore Mais FM. Quero pedir também o louvor Minhas Lamparinas, do Theo Rubia. Fiquem todos na paz, Jesus está voltando.

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3: Aqui é o Adriano daqui de Poá. Queria pedir um hino, Leandro Borges e Cleiton Queiroz, Deus e eu, que Deus abençoe.

0: Você quer morrer? Eu falei, não, eu quero ver Jesus. Tem outro jeito de ver ele sem esse caminho? Que eu vou viver até 104 anos. Amém? Assim, esticadinha, tudo funcionando. Tudo no lugar, entendeu? Quem também vai, diga amém. É, que ninguém gosta de ver coisa feia, não. É bonita. Isso é um dos princípios da comunicação não verbal. A embalagem vende. Compaixão. Todas as vezes que você abre a boca, você assume que mesmo se der ruim, você vai continuar defendendo aos seus filhos a mensagem que você carrega. Mesmo dando ruim, você vai levantar com autoridade e vai dizer, pode ser o que for, mas é assim que eu vou continuar falando. Eu e você, a gente fala desse Cristo, porque ele aplicou esses três princípios da comunicação. Imagina você, 30%, sendo mais clara. Imagina você tendo convicção daquilo que você fala, 30% a mais, e tendo compaixão, verdade na sua fala. Você faria mais dinheiro? Amém? Os seus relacionamentos seriam incríveis? Esse Cristo, ele ensina para mim e para você todos os dias de que o poder que nós temos através da comunicação é para acessar o outro. É para acessar o outro. Todas as vezes que você for colocado em cash, o seu corpo vai dizer. A sua expressão vai dizer. Os seus gestos vão dizer. Agora, a sua comunicação ela precisa crescer. Quem aqui entende e tem certeza que a sua comunicação precisa crescer? Diga eu. Mas hoje, na autoridade do nome de Jesus, você vai sair daqui com tudo aquilo que você veio buscar. Porque Deus, ele não é homem para mentir. E nesse lugar existe a presença dele, amém? Por que que eu tô dizendo isso para você? Que eu achava que eu aprendi a comunicar, a treinar igrejas, pessoas, a fazer programas de rádio, a gravar vídeo. Era simplesmente para elas crescerem. Mas não. Deus queria que eu fizesse. E eu só queria empreender, lembra? Ele só queria fazer dinheiro. Senhor, deixa, eu ensino. Eu contribuo com o reino assim. Vão até um dia que a minha melhor comunicadora de rádio. Contratei a melhor. O programa de entrevistas da Adore Mais. Tem o quadro Essa é Minha História, onde a gente traz autoridades. Grandes nomes, mais de 400 nomes. O Eliezer já esteve lá também. Cadê a Ju? E alguns outros, nosso prefeito, aí, todo mundo. Ela entra na minha sala e diz assim, Eli, a partir de da semana que vem eu não venho mais. Falei, não? Falei, como assim? A agenda com todos os famosos aí, já está pronta, uma equipe de produção incrível. Não venho mais, esse povo é nariz em pé, chato, é... E começou a falar um monte de coisa. Falei, quanto você quer? Pelo amor de qualquer coisa. Aí, Eli, eu não gostei desse povo que eu tô entrevistando. Falei, ai meu Deus. Chamei a equipe de produção. Temos um problema grave. Não é porque você é líder que você vai ter todas as respostas. Às vezes você não vai ter. E quando você traz isso na sua fala, o outro diz assim, ah, ela é humana, ele é humano. Então, vamos juntos resolver isso. O nome disso é vulnerabilidade. E a vulnerabilidade na sua comunicação conecta o outro. Mas às vezes a gente quer esconder que tá ruim. Pra quem pode te ajudar. Mas Deus tá querendo usar quem tá do seu lado. Mas você não abriu o coração. Você não falou com a boquinha, eu preciso. E aí eu disse assim, temos um problema grave. E agora, o que faremos? Um diretor meu disse, eu tenho a resposta. Você que vai fazer. Eu falei, tá doido? Eu empreendo, eu tenho não sei quantas empresas, eu preciso gerar resultado. A equipe comercial tá fraca, a gente precisa bater as metas, eu trabalho o dia inteiro, eu vou apresentar a programa. E o Espírito Santo dentro de mim falou, vai. Falei, ah, não. Uma hora de programa antes, preparação, durante o programa, uma hora depois para receber o convidado, eu não acredito. Senhor, é isso mesmo? Falei, tá todo mundo, vambora, amanhã a gente volta. Claro, quando você pergunta para Deus, ele responde. Ele falou, é você mesmo que vai fazer. Falei, não, senhor, tá tudo bem, é só isso. Não preciso. Vai. Eu comecei a apresentar o programa. E no primeiro mês a gente cresceu 40% a mais. Porque foi através de uma obediência. Fala comigo, obediência. Muitas vezes a gente não quer abrir a boca, não quer comunicar com assertividade, porque a gente está com medo de ser visto. A gente está com medo, com insegurança de ser apontado, julgado. A gente não quer mostrar as nossas falhas. Mas Deus está dizendo assim, abre essa boca e mostra o que você carrega. O porquê que essa família sua é incrível, esse negócio seu é incrível, o porquê que o seu filho é incrível, o que aconteceu com ele, com você, para você chegar até aqui. Você sabe o que você carrega. E ali, comecei a receber um monte de convites, que eu nem tinha tempo para atender. Porque eu comecei a dizer o que era a Adore Mais, que ela foi forjada para levar a mensagem de Deus mais longe. E aí ali eu trazia as vulnerabilidades de todos os artistas que passavam por ali, de como eles chegaram lá, porque parece que quando tá lá, foi tudo bem, né? Não. Às vezes você tá comparando o seu bastidor com o palco de alguém, por isso que você tá travado. Mas hoje, na autoridade do nome de Jesus...
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5: Sejam todos muito bem-vindos em mais uma série do nosso programa Negócios com Propósito, aqui na rádio, aqui na Adore Mais FM, no 102.1. Estamos falando para mais, olha, para todo o estado de São Paulo, milhões de pessoas aqui conectadas com a gente 24 horas. E que honra poder servi-los nesse programa. Você que está aqui, ó, no rádio, grudadinho no rádio, aqui no seu carro, no transporte público, no Uber. Ó, você que está aí na Zona Leste, na Zona Oeste, que delícia ser a sua companhia de hoje. Que incrível poder estar conectado com você através das ondas sonoras do rádio. E que bom que você está aqui. E se você for sair aí do seu carro, já vai baixando o aplicativo Adore Mais FM, tá em Android e iOS, para você ficar sintonizado com a gente. Toda a programação aqui é voltada para sua inteligência emocional, espiritual e financeira. E para você que não me conhece, está chegando agora, eu sou Elisângela Gomes, CEO da Adore Mais FM, e que honra ter um time como esse, ter vocês me ouvindo aqui. Foram anos de experiência para chegar nesse momento de compartilhar com você, de trazer para você todos os dias mensagens que transformam a sua vida, ensinamentos que fazem você ir para um outro nível. E claro, acima de tudo, aqui tem a palavra de Deus. Então, o nosso tema de hoje, sabedoria de vida ou sabedoria divina? Eu amo quando nós conseguimos clarificar as coisas. Porque se na sua mente existe confusão, dúvida, incerteza, insegurança, você não age com confiança. E se você não age com confiança e direcionamento do céu, você não gera bons resultados. Olha só, e nesse programa Negócios com Propósito, é direcionar você estrategicamente, direcionar você na questão comportamental. Aqui nesse programa, você que precisa de força, você que precisa de coragem, você que precisa de ousadia. De repente, você até tem as estratégias para ter um negócio incrível, tá tendo os seus recursos financeiros incríveis, tá numa família incrível, mas você tá sem foco, sem direção. E sim, nesse programa, Negócios com Propósito, a gente pode ir juntos. Sabe quando muitas vezes a gente só precisa de um empurrãozinho? Eu acredito muito nisso, porque você que ama a Deus, que teme a Deus, o que mais eu poderia dizer para você? Que Ele já viu o seu futuro. Que Ele quer o melhor para sua vida. Você que ama verdadeiramente a Deus, de verdade, sem patifaria. Você sabe que Deus quer uma vida incrível para você. Mas as dúvidas, as dores da vida normal, natural, dia a dia, às vezes nos puxam para baixo. E não nos deixando olhar para frente. Não é verdade? Ou será que isso acontece só comigo, gente? Toda vez que chega um problema difícil, será que isso acontece comigo? De eu querer desistir. De eu querer me entristecer. Agora, o que vai fazer a diferença é onde você está alicerçado. O que vai fazer a diferença é... são as suas raízes, em quem você acredita de fato e o conhecimento que você tem, a inteligência que você tem para tomar boas decisões. Então, ó, conhecimento é tudo, né, gente? Então, nesse programa, você tem muito conhecimento. Você aprende muito, muito, muito, muito. Mas antes de eu começar aqui já no nosso tema, você que está aqui comigo, eu quero que você declare palavras de vida. Eu quero que você declare palavras de prosperidade. Vamos lá. Bom ânimo, criatividade, alegria, coragem, ousadia. Você que está me ouvindo aqui no rádio, declara comigo isso. Ousadia, alegria do Senhor, fortaleza, plenitude, abundância. Declare, declare palavras de vida. Não permita que da sua boca não saia apenas palavras de vida. Porque esse é um dos princípios para que você tenha a vida que Deus te prometeu. Você que está me seguindo aqui, ó, você que está no Instagram, Elisângela Gomes Aeli. Você que não me segue ainda, me segue. Elisângela Gomes Aeli. Escreve aí. Palavras de vida. E fale também com a sua boca. Ouça o que você está falando em voz alta, para que todo o seu sentido possa entender que vida é o que Deus prometeu. Vida abundante para mim, para você, para todos nós. Gratidão, é isso aí, Érica. Vambora. Vai escrevendo aí, gente. Quando é que uma pessoa é próspera? Eu falei sobre isso no programa passado. Quem estava aqui comigo? Eu falei que quando a pessoa é próspera, ela tem... Antes de falar da sabedoria, primeiro, só tem sabedoria quem é próspero. Por quê? Ela tem uma mente forte e um coração sábio. A mente forte é estrategista, é intencional, é multiplicadora. Agora, o coração sábio é um coração generoso, um coração obediente aos princípios de Deus. É um coração que tem empatia para o próximo. O que, que é uma empatia pelo próximo? É você se colocar dele, no lugar dele em um momento difícil. É você se colocar ao lado da pessoa que você ama, ou do próximo mesmo, num momento duvidoso, e você parar o seu dia para dar um abraço, para você dar um sorriso e dizer no mínimo para ela, ó, isso que você tá passando é fase, tá bom? Não é fim, não. Vai passar. Lembra aí do último desafio gigantesco que você teve na vida, que você achou que iria ser o seu fim. Mas não foi. Você tá aqui. Você chegou até aqui e tem muito mais para você. Isso apenas vai depender de como você acredita, de como você pensa. Se você terá uma mente forte e um coração sábio ou não. Olha só, quando você só tem o coração generoso, sem estratégia, você não prospera. O dinheiro não vem para o seu bolso. Agora, quando você tem a mente forte, você é estrategista. Sim, você tem planejamento. Imagina juntando isso. Sucesso, não é, minha gente? Olha só, o tema que eu trouxe para trabalhar com vocês hoje é um tema onde existe, de fato, muitas pessoas bem intencionadas, com bom coração, mas agindo errado. E independente se você acredita ou não, vai acontecer, porque existem leis. Existem leis da terra, existem leis divinas, existem a lei da gravidade. Gente, eu tô aqui com o copo de água na mão. Se eu virar o copo, o que vai acontecer? A água vai cair, ela não vai subir. Isso é uma lei da gravidade, não é mesmo? Dessa mesma forma, acontece naquilo que nós não estamos vendo. Você está vendo o copo aqui na minha mão, né? Agora, quando eu digo para você que se você não obedecer aos princípios, sua vida não vai funcionar, você não está vendo. Mas o resultado disso chega. Ah, se chega! Então, olha só. Quando falamos de sabedoria, é claro que você que é cristão já ouviu muitas palavras, muitas pregações sobre esse tema. E você que não é, você no mínimo já ouviu assim: olha, fulano tem cabelos brancos, fulano já tem 60 anos, é um homem sábio. Ou a mulher, que a mulher, né, gente, pinta o cabelo, né, hoje, então não fala muito da idade. Eu vou falar nisso, já tô precisando retocar o meu aqui, gente. Olha só. Ah, fulano é mais velho, então fulano é sábio. Qual sabedoria ele tem?

é desenvolver tudo aquilo que foi colocado em suas mãos. É você desenvolver bem tudo aquilo que foi posto para você. Mas Eli, esse programa é um programa de negócios. Sim, você que é empresário, foi colocado na sua mão uma empresa? Foi colocado na sua mão o empreendedorismo? Então, é para você. Foi colocado na sua mão uma família? Foi colocado nas suas mãos uma saúde? Projetos, os seus sonhos, a sua carreira. Então, tudo aquilo que foi colocado na sua mão é para você governar. E não é de qualquer forma. É governar bem. E aí eu te pergunto: você anda governando bem a sua família? Os seus negócios? A sua vida pessoal, a sua saúde, ou tá mais ou menos? Se está mais ou menos, você não está governando nada. A começar, nem as suas emoções você está governando. Aliás, esse é um princípio, hein? Começar por as emoções, porque são as emoções que vai te levar mais longe ou não. Então, vê. Tem duas coisas que para você e eu governar tudo aquilo que foi governar, foi colocado nas nossas mãos, nós temos que ter essas duas coisas, que é o poder e a autoridade. Escreve aqui para mim, você que tá no meu Instagram, Elisângela Gomes Aeli. Você que tá me ouvindo aqui na rádio e não me segue, dá um azar, viu, gente, não me seguir. Elisângela Gomes Aeli. Escreve aí duas coisas que vão fazer você governar tudo aquilo que foi colocado nas suas mãos, que é o poder e a autoridade. O poder, minha gente, fala-se bastante disso, né? Ah, fulano é poderoso. Em qual área? Em que ele tem poder? Em 5 minutos eu consigo saber se uma pessoa tem poder da vida dela ou não. Em cinco? Eu não preciso de muito. Olha só. Gente, poder é aquilo que a gente conquista. É quando nós sabemos sobre nós mesmos. Como que a gente se posiciona diante das circunstâncias, diante das adversidades, diante das dificuldades, das alegrias, como é que você se posiciona? Se eu te fazer uma pergunta agora, quem é você? Você consegue me dizer? Para ter poder, você precisa treinar as suas emoções. Você precisa aumentar o seu conhecimento. Mas Eli, conhecimento em quê? Nas áreas que são pilares da sua vida. Sobre você, sobre o seu autodesenvolvimento. Saber quem é você de verdade, quais são os seus dons, talentos, as suas habilidades. Para que você foi criado, tem uma dúvida muito grande do que é habilidade, dons e talentos. Eu vou trazer, vou fazer um programa só desse conteúdo, mostrando para vocês a diferença dos três. Às vezes a gente confunde. Então, você precisa aumentar o conhecimento sobre você, sobre o seu casamento, sobre como lidar com seus filhos, saúde. Sobre o seu negócio. Gente, essa semana eu tive uma reunião com alguns pastores. Você que me acompanha aqui sabe que há muitos anos eu ajudo as igrejas a crescerem e levar a palavra de Deus mais longe através da mídia, né? Através

0: das ondas sonoras do rádio, tem muito tempo. E um pastor, um deles, nessa reunião, me chamou a atenção, porque ele só reclamava. E ele só dizia palavras sem construção nenhuma, como se tudo que ele tivesse feito não tivesse valido de nada. Não porque tá ruim, não porque o mercado, não porque antigamente a igreja enchia com uma palavra que a gente dava, não porque em 2014, não porque em 2010, Eli, você tinha que ver como é que tava a igreja. Em 2000 e ia falando e eu ouvindo. Aí eu perguntei, eu não aguentei, né? Aí eu virei para ele e disse assim: Pastor, o senhor me permite? O senhor sabe que as coisas, elas mudam, né? Alteram. Não pode continuar do mesmo jeito. O que que o senhor fez nesses anos todos? Qual foi o treinamento que o senhor fez? Qual foi o evento que o senhor foi de desenvolvimento de igrejas, de gestão, de planejamento, de comunicação, de liderança? Qual foi o último evento que o senhor foi aprender? Ou o senhor está querendo que a mesma coisa que o senhor fazia em 2010 para atrair pessoas para a igreja é a mesma que o senhor faz hoje? Tá de brincadeira. Falei. Gente, não aguentei. Falei, com todo respeito ao senhor e à sua família, ao trabalho que vocês fazem. Lindo, lindo. Eu amo quem entrega a sua própria vida em prol de outras vidas. Mas eu fiz essa pergunta para ele: quando foi o último treinamento que o senhor buscou conhecimento nessa área de crescimento da igreja? E ele não soube me responder. Você acredita nisso, gente? Então, olha só. Então, quando você busca conhecimento, quando você amplia isso nas áreas, você começa a ter poder sobre aquilo. Você vai saber falar, você vai ter experiência sobre aquilo. Então, olha só o que foi colocado nas suas mãos para você governar. Ei, você que está me ouvindo aqui, você que está me assistindo aqui no YouTube, Elisângela Gomes é Eli. No Instagram, Elisângela Gomes Aili, você aqui no 102.1 no rádio. Você que é empresário, médico, dentista, dona de casa, Uber, caminhoneiro, advogado, servidor público, bombeiro, você que empreende, você que é policial. Eu não sei com quem que eu tô falando, gente. Mas uma coisa eu sei: o que que você está fazendo com o que foi colocado na sua mão? Mas eu sei que esse algo que foi entregue para você, nas suas mãos, você precisa governar aí. Precisa. Porque você precisa desenvolver novas habilidades. Talvez as que você já tem foram as habilidades, estratégias que te trouxeram até aqui. Para você ir mais adiante, você vai precisar de novas. Sim. Olha só. Você precisa enxergar a excelência do que foi colocado nas suas mãos. De repente, que está me ouvindo aqui, um advogado. Você está entregando com excelência isso? Ou você já está há tantos anos aí que você já está cansado? Tem uma notícia para você: você não vai governar nessa sua área. Não vai. Você não vai ter poder quando você não tem excelência naquilo. E tá atualizado. e quer trazer qualidade, e quer trazer excelência, e quer trazer o melhor. Olha só. Quando eu falo de você trazer excelência para o que foi colocado nas suas mãos, eu preciso dizer para você também que isso é administrar a sua vida. Administrar a sua vida. E aí eu quero trazer a diferença. O que é você administrar a sua vida e o que é você governar ela? Olha isso. Tem uma diferença? Tem, Eli. Tem sim. Então, o que eu estou falando? Não parece que é mais para você administrar bem a sua vida? É, né? E olha só, você que está aqui no FM 102.1, no Instagram, no YouTube, no TikTok, no mundo inteiro, no aplicativo, tem novidade para vocês hoje no programa. Tem novidades. Prepara aí o seu coração, porque você vai poder viver o extraordinário. Você vai sim, junto comigo, multiplicar os seus resultados. Como? Ativando o seu poder, que é o que exatamente isso que a gente está trabalhando. Então, você que vai ficar comigo até o final, olha, tô aqui na expectativa para te contar que vamos estar juntos presencialmente ainda. É, de tanto vocês pedirem, vai ser incrível esse momento de um evento presencial que eu e meu time estamos preparando para você com muito carinho. Já tem data, já tem horário, já tem tudo. Vai ser aqui na Paulista, onde tudo acontece, né, minha gente? Você sabe que quando você vai para alguns lugares que ampliam a sua mente, que te traz, que te mostra a grandeza, a grandiosidade. E por muitos anos, né, a Avenida Paulista é cartão postal. É como se fosse a nossa Times Square. Então, às vezes, só o ambiente, só de você estar em um ambiente diferente, um ambiente onde te ativa ali a sua curiosidade, te ativa a olhar diferente, ver coisas grandiosas, pessoas vestidas diferente, que pensam diferente, já é poderoso para você. 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Aí você pode dizer assim para mim, Eli, mas tá tudo bem na minha vida. Tá tudo ok. Nas minhas emoções, no meu trabalho, nas minhas conquistas, nos meus negócios, com os meus funcionários, os meus colaboradores. Tá tudo ok. Aí eu volto a pergunta para você. Vai continuar ok? Porque sabemos que o nosso futuro precisa de muitas plantações. Não é verdade? Então, ó. E olha só. Vamos olhar um pouquinho a vida de um jovem, Daniel. Que na cidade em que ele morava foi invadido por um rei chamado Nabucodonosor. Você conhece essa história? Ela é muito poderosa. E aí, todos daquela cidade viraram escravos. Todos. Gente, imagina, você mora numa cidade onde o rei invade e faz as suas famílias, os seus amigos, todos que você conhece ali de escravos. Só que teve um momento que esse rei chamado Nabucodonosor pediu 4 jovens. Mas esses jovens teriam que ter a característica, sim, boa aparência, teriam que ser saudáveis, com entendimento e sabedoria. Você que está me assistindo aqui, escreve aí: boa aparência, saudável, com entendimento e sabedoria. Olha só, presta bem atenção nisso, gente. Primeiro, nós somos reconhecidos pelo quê? Pelo que estamos desenvolvendo. Presta atenção. Exatamente por aquilo que estamos desenvolvendo. Daniel, primeiro foi reconhecido pela sua capacidade. E aí, né? Foi indicado ele. Pela sua inteligência, pelo bom comportamento, pelo controle das suas emoções. Porque não tem como uma pessoa ter boa aparência se ela não tiver controle das suas emoções. E o que que é a boa aparência, gente? Existem aí pessoas que estabelecem padrões de beleza, né? Ai, ai. Mas você sabe o que eu tô falando? De boa aparência, você tá bem vestido. Ah, ele tem que ter uma roupa cara? Não, tem que ter uma roupa boa. Você tem que cuidar do seu cabelo, da sua pele? Ah, tem que passar no maior especialista? Não. Você pode sim colocar, passar um hidratante que não custou R$ 5.000. Mas custou 10, 15. Você terá boa aparência. Você não sabe, até na palavra fala que quando você estiver jejuando, não vai com cara de doente. Não, ninguém precisa saber. Então você tem que ter boa aparência, ser saudável, ter entendimento e sabedoria. Foi por isso que Daniel foi escolhido entre os quatro jovens. Mas primeiro Daniel chamou atenção com aquilo que ele já tinha. E aí, ele chamou atenção porque ele sabia administrar bem a vida dele. Minha pergunta para você: você está chamando a atenção porque você sabe administrar bem a sua vida, governá-la? Tem pessoas que fala, me manda assim: ele me convida para tal coisa. Ah, e aí eu olho e falo: puxa vida, por que, né, que eu convidaria tal pessoa para estar comigo, para trabalhar comigo, para sonhar comigo, para planejar comigo, para fazer parte do meu time? Por que que eu escolheria essa pessoa? Percebe que primeiro você chama a atenção com a sua vida. Com a sua vida. Tá entendendo isso, gente? Aí sim, para depois. E olha só o que aconteceu com o Daniel. Você que conhece essa história, sabe o que que aconteceu com ele. Foi colocado em grandes lugares. Então, primeiro, você administra e governa a sua vida, as suas emoções, o seu conhecimento. Depois, você é colocado em lugares especiais, lugares com grandes homens, com pessoas relevantes, pessoas influentes. Mas primeiro é você que tem que se desenvolver para atrair esse tipo de coisa. E se você está atraindo só maus convites, só coisas que não vão te levar a nada, que tal você dar uma olhadinha como você está administrando a sua vida? Olha só. Então, primeiro, você administra bem a sua vida. Organiza ela. Porque ela organizada, ela vai atrair. Agora, tem como você ter uma vida organizada e uma vida em ordem. Ordem Uma vida em ordem vem quando você cumpre princípios. Mas Eli, que princípios são esses? Como eu disse no começo do programa, princípios do dinheiro, princípios de Deus, princípios de uma família, princípios de comunicação. Tem um princípio para você se comunicar, gente. Tem. Existem regras e leis visíveis e invisíveis. Então, olha só. Eu quero que você entenda hoje o que é você ter uma vida organizada e o que é você ter uma vida em ordem. Cumpra princípios, que são esses princípios, que vai organizar o que está na sua empresa, na sua família, na sua vida. E aí a ordem vai ser estabelecida. Vai ser estabelecida. Então, primeiro, você precisa administrar bem o que Deus colocou na sua mão. Administrar tudo aquilo que foi colocado para você. Bem, com excelência. Aí sim, você vai ter poder. E aí, lembra que para governar você precisa ter poder e autoridade? Então, antes de falar o item 2 para você governar, que é a autoridade, eu quero dizer para você que a gente vai fazer um evento presencial. E você vai estar comigo, gente. Esse evento é o Mais Transformação. Por quê? Nele, juntos, vai ser ativado o poder que tem em você para que você multiplique os seus resultados. É um evento presencial aqui na Paulista. E tem poucas vagas. E o pessoal já estava me falando que para os alunos, próprios alunos nosso aqui, quase se encerraram as vagas, porque a gente dá preferência para quem tá com a gente desde o começo. 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Você, é você que está me ouvindo aqui, que quer mais transformação? Ativar o seu poder para gerar mais resultados? Vamos juntos. Você vai aprender muito sobre princípios, sobre valores. Você que já empreende, você que quer ter uma vida de alto valor, um negócio de alto valor. Mas ele vai falar de dinheiro? Claro que vai. Não tem como a gente falar de prosperidade e abundância sem falar dele. Agora, se na sua vida não está sendo produzido o dinheiro suficiente que você sonhou, que você precisa, que a sua família precisa, precisa ser ativado alguns poderes dentro de você. Porque dinheiro só é reflexo, gente. Só é reflexo. Ah, Eli, isso aí eu já ouvi. Acredite. Acredite. O dinheiro é consequência daquilo que você tem como crença absoluta. Então, mais transformação. 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Bora! 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Que aí o nosso time, pensa num time maravilhoso que a gente tem aqui. Vai dar toda atenção, carinho, vai te acolher, vai te amar. Porque se você tá aqui comigo, Deus tem um propósito absoluto em você. Deus tem. E ele não nos conectaria à toa. Eu sei que o desejo do seu coração é viver uma vida incrível. Eu sei, porque você foi feito para desenvolver, para crescer, para fazer as pessoas que você ama crescer também. O seu negócio, a sua empresa, o seu empreendimento, ele, eu não empreendo ainda, mas eu quero empreender. Bora aprender comigo. A gente tem ali alguns pilares que vamos trabalhar nesse evento. Você sabe, né? Que a comunicação, a liderança, vendas são pilares de estratégias. E o propósito é o porquê que você quer fazer isso, né? Então, e tudo tá aí, ó, na raiz. Na raiz, na raiz. Que são as coisas que você acredita. Mas Eli, você vai revelar tudo? Vou, gente, porque são 28 anos. Nessa experiência aí. Então eu quero que você esteja comigo nesse dia, tá bom? 011 99537 5356. Vamos lá. Sabedoria de vida, sabedoria divina. Você sabe qual que é a diferença? Manda aqui, você que está me assistindo no meu Instagram, Elisângela Gomes Aeli. Se você não me segue, vem cá, segue lá. Pra gente passar mais tempo juntos. Tem tanta gente aqui. Um beijo no seu coração. Cecília, a Mari, Marisol. Tem uma pessoa dizendo que não tá feliz com a vida, Wagner. Wagner, olha só. A sua vida é muito preciosa. E foi por isso que você entrou aqui. A sua vida é muito preciosa. Talvez te disseram outras coisas. Me segue aí no Instagram. Que tem muita coisa falando sobre você. Elisângela Gomes, a Eli. Ó, Anderson, um beijo. Ih, tanta gente aqui. Pastor Jabes, querido! Beijo no seu coração, já esteve aqui com a gente. Vamos lá. O que que é sabedoria de vida? Sabedoria de vida. Sabedoria de vida é quando você tem conhecimento, experiência, inteligência, controle das suas emoções, aprendidas pelos seus erros e acertos ao longo da vida. Por exemplo, um médico com tanta experiência pode ter certeza que quando chega um paciente e começa a falar e senta na cadeira, ele já sabe exatamente o que está acontecendo. Ele já sabe, porque são tantos anos ali, e ele já pesquisou tanto, já estudou tanto, já atendeu tanto, já errou, já acertou, já medicou errado, já corrigiu. Não é? Você que está me ouvindo, qual que é a sua área de experiência de vida? Lembra quando seu pai ou sua mãe dizia assim: "No fulano não vai casar com essa pessoa"? E você foi, casou e deu ruim. Experiência de vida, os seus pais têm muito. Por exemplo, uma pessoa, como eu disse aqui, abriu a boca. Eu sei se ela é próspera e abundante ou não. Se ela vai ter um negócio com propósito ou não. Eu sei. Já são 28 anos que eu empreendo, né, gente? Olha só. E como executiva de negócios, eu sei te dizer, com pouco tempo, se o que você está fazendo vai dar o resultado que você quer ou não, financeiro. Pela sabedoria de vida. Errei muito, aprendi muito, estudei muito, investi muito tempo. Muito, muito, muito. Então, isso é sabedoria de vida. Tem pessoas que querem ensinar através da sabedoria de vida. Sim, incrível. E não olham para sabedoria divina. E o que que é a sabedoria divina, minha gente? É quando você toma uma posição de obediência inflexível aos princípios. Porque a partir daí que você começa a atrair o favor de Deus. É daí que o favor de Deus chega na sua vida. É aí que você começa a atrair o olhar de Deus na sua vida. E aí sim, você começa a receber autoridade de Deus sobre a sua vida. E sobre tudo aquilo que você está fazendo. Sobre tudo aquilo que você faz. A obediência aos princípios ultrapassa a compreensão divina. Então, hoje, você tem sabedoria de vida ou sabedoria divina? Ou as duas? Ah, gente, muitas vezes eu tomei algumas decisões pela minha experiência de vida e quebrei alianças. Eu quebrei. Porque eu tinha experiência de vida, sabedoria de vida. Mas aliança não se quebra. É um princípio divino, aliança. E quando você quebra, você não foi sábio. Então, olha só. Eu quero que você desenvolva não só a sua sabedoria de vida. Não. Imagina você obedecendo aos princípios, sendo inflexível na intenção de atrair o favor de Deus, de atrair o olhar de Deus na sua vida. Sabe o que vai acontecer? Você vai ter uma vida leve. Você vai ter uma vida abundante. Sabe o fluir? Que tudo acontece com uma naturalidade, sem que você se desespere, sem que você precisa magoar pessoas. Não, você está em obediência. Você está inflexível. Olha só. Para isso, o primeiro requisito é o conhecimento, gente. É o conhecimento. Ou você acha que Deus, esse Deus de excelência, esse Deus de magnitude, esse Deus de infinita bondade, esse Deus de amor transbordante, você acha que ele derramaria a autoridade dele em uma pessoa bagunçada, que não tem conhecimento? Que tem dívidas, que não cumpre princípios, que tá com um casamento mais para lá do que para cá, que tá com negócios que não avançam, que não prosperam, que não faturam, que não geram recursos financeiros. Você acha que Deus derramaria a autoridade dele numa bagunça dessa? Não. Busque conhecimento. Busque conhecimento. 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Ampliando esse conhecimento, treinando esses princípios para você viver o melhor de Deus aqui na Terra. 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Você se compromete com a sua prosperidade? Só é possível se você se comprometer. 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E aumente a sua expectativa, que que o melhor de Deus está por vir. Bora trabalhar as raízes, os princípios e os valores. Combinado, minha gente? Você que está aqui no 102.1 e não me segue ainda no Instagram, Elisângela Gomes, a Eli. Elisângela Gomes, a Eli. Se você não conseguiu pegar o número de telefone aí para mandar o WhatsApp para o meu time, você pode entrar aí lá no meu direct, que tem uma pessoa pronta para te atender. Tem a Ana Paula, tem a Ellen, tem um time incrível aqui, o Natan, a Mary, o Wellington e tanta gente incrível, Germã. Ih, o time é extenso. Tudo isso para que a sua vida nunca mais seja a mesma. E sim, ele não voltando, vamos continuar aqui, conectando pessoas e unindo propósitos. Como? Através de negócios com propósito. Um beijo no seu coração. Tchau, gente!
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4: 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Ouvimos a poderosa palavra da Bispa Cléo. 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Ela é completa. 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
3: Olá, Rádio Adore Mais FM. Eu sou a Vera Gil, de São Paulo, do bairro Saúde. Ouço sempre a programação da Rádio Adore Mais. Eu gosto bastante. E eu quero deixar meu pedido de louvor aqui. Deserto, da cantora Maria Marçal.

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2: Oi, pessoal da Adore Mais FM. Eu sou a Daniela, aqui de Guarulhos. Sou da Igreja Adventista da Promessa. E a música que eu gostaria de pedir é a Me Ensine a Confiar, da Tamires Garcia. Obrigado, Deus abençoe vocês.

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1: Nós cumprimentamos a todos nesta noite com a paz do Senhor Jesus. Neste momento nós queremos dar início a mais um culto de glorificação ao nome do nosso Deus. E neste momento eu convido a todos, aqueles que puderem, fechar os seus olhos. Nós vamos estar clamando pelo poder do sangue de Jesus. Vamos pedir a Deus acesso à presença dEle, para que possamos ter comunhão, para participarmos deste culto. Oremos. Senhor nosso Deus, nosso Pai Celestial, nós clamamos pelo poder que há no sangue de Jesus. E suplicamos de Ti, ó Deus, o Teu perdão. Senhor, perdoa-nos, purifica-nos e liberta-nos, ó Pai, de toda a nossa falha, o nosso pecado. E nos dê acesso agora, ó Deus, à Tua presença, além do véu. Pela fé nós clamamos e acerto da Tua vitória e da Tua bênção, em nome do Senhor Jesus. Amém. Vamos cantar agora um hino de clamor.

Amém, irmãos. Agora nós vamos ler a palavra do Senhor. É o texto que se encontra no livro do Evangelho de Lucas, capítulo 24. Vamos ler nos versos 30 e 31. A palavra de Deus nos diz assim: E aconteceu que, estando com eles à mesa, tomando o pão, o abençoou e partiu, e lhe deu. E abriram-se-lhes então os olhos, e o conheceram, e ele desapareceu-lhes. Louvado seja o nome do Senhor. Meus irmãos, esse trecho da palavra fala do momento quando dois discípulos do Senhor, que presenciaram muitas maravilhas que o Senhor havia feito, por certo, esses dois discípulos no caminho de Emaús, eles viram o Senhor ressuscitar Lázaro, eles viram, presenciaram o Senhor Jesus operar curas, libertações, ou seja, a manifestação do poder, ou seja, aqueles homens, Paulo nos fala que eles estavam neste caminho de Emaús e eles conheciam a história de Jesus. Eles comentavam entre si sobre a história de Jesus. E quando a palavra nos fala que quando o Senhor Jesus se aproximou deles, a palavra nos fala que eles não o reconheceram. Os seus olhos eram como se estivessem fechados. Por quê? Porque aqueles dois discípulos, eles conheciam a história. Eles falaram que, né, sobre Jesus, que morreu, que naquele momento ali, eles achavam até que Jesus fosse um peregrino, porque não sabia daquela história, onde ele estava. Ou seja, conhecem a palavra. Muitos conhecem a história, a Bíblia, né? Já leram a Bíblia várias vezes, mas eles conhecem, né, a letra. Conhecem a história, a letra, conta uma história de Jesus bonita. Jesus era profeta, Jesus, né, homem poderoso, foram o que eles disseram. Mas o que faltava ali? Por que eles não haviam reconhecido Jesus? Porque enquanto eles discutiam entre si o que cada um achava, e cada um havia o quê? Um pensamento, uma ideia de quem era Jesus, uma filosofia de Jesus. Quantos que conhecem a história de Jesus estão filosofando acerca de Deus? Mas quando o homem começa a filosofar Deus nesta vida, para esta vida, ele não consegue alcançar o mistério. Ele não consegue alcançar aquilo que é para a alma, para a vida eterna. E o homem agora fica preso a uma verdade, que ele acha que é verdade, mas ela é uma verdade relativa. Porque depende da ideia, da filosofia de cada um, ou a filosofia de um grande filósofo, que às vezes fala de Deus, teólogos, mas daqui a pouquinho estão negando a esse Deus. Por quê? Porque eles estavam presos a uma verdade que é relativa. A história, a Bíblia, se o homem tiver tudo isso, mas sem o Espírito Santo de Deus na sua vida, ele não consegue alcançar aquilo que é o mistério para a alma, aquilo que é o mistério da profecia de Deus para a vida do homem, para a salvação da vida do homem. E a palavra nos fala que Jesus ali, conversando com eles, e eles não o conheceram. Com seus olhos, ouviram a voz de Jesus, viram Jesus, mas não o reconheceram. Ou seja, para alcançar, às vezes, uma bênção, um homem está preso às coisas materiais, ele acha que com o seu conhecimento, com aquilo que ele ouviu, com aquilo que ele conhece, ele vai resolver, mas a palavra deles é: esperávamos que esse fosse o remidor de Israel. Eles haviam perdido uma esperança. Quando o homem ele fica preso à letra, à razão humana, ele perde a esperança da certeza da vida eterna. Que a esperança da alma do homem é alcançar a vida eterna, da onde ele veio, é a sua origem, que é eterna. E quando o homem ele fica preso à letra, à razão humana, ele perde a esperança. Esperávamos que esse fosse o remidor de Israel. Mas a palavra nos fala que eles continuaram o diálogo ali com Jesus. E chegou o momento que eles falaram com Jesus: fica conosco, né? Tá tudo certo, Senhor, fica conosco. Mas havia, os seus olhos ainda não haviam aberto e não viam
testemunhando que aquele ali era o Senhor Jesus. E a Pablo nos fala do texto que nós lemos, que quando o Senhor Jesus, à mesa com eles, Jesus, e a Pablo nos fala do texto que nós

doutrina do corpo, do poder do sangue de Jesus. Por quê? Porque nós precisamos viver esse terceiro dia. Ele estava ali no terceiro dia ainda. O homem tem que não só conhecer a história, mas você tem que ter uma experiência além da letra. Deixar o Espírito Santo de Deus te conduzir, o Espírito Santo de Deus entrar no seu coração, que o Espírito Santo de Deus vai fazer você enxergar aquilo que está além da letra, o mistério. Mistério que está na palavra. E a palavra nos fala que quando Jesus partiu o pão, eles o reconheceram, louvado seja o nome do Senhor. E que o Senhor quer fazer hoje na sua vida, no seu lar, Ele quer entrar na sua vida, no seu lar, com uma operação do Espírito Santo. Porque às vezes você pode conhecer a palavra, está tudo certo, mas o Senhor quer entrar no seu coração. Ele quer ficar, fazer parte da sua vida a partir de hoje. Ele quer que você tenha uma experiência, não para esta vida somente, que um homem pode ter uma bênção de cura, né? O Senhor abriu a porta, tudo certo. Mas Jesus veio para revelar o reino, revelar o homem a vida eterna. E aquilo que o Senhor Jesus quer te dar nesta noite é uma certeza. Ele quer agora te dar uma esperança da vida eterna. E agora eles vão dizer, agora nós encontramos, ainda há esperança, porque encontramos aquele que remiu a nossa alma. Hoje você tem que falar isso na sua vida, no seu lar, no seu coração. Você tem que viver uma certeza da vida eterna. Você não pode viver sem essa esperança, porque senão você vai viver uma angústia, um vazio na alma, e você não vai conseguir encontrar o rumo para a sua vida. Mas Jesus está se revelando hoje mais uma vez, no partir do pão, no sacrifício. Ele morreu, mas ressuscitou ao terceiro dia. Ele está vivo. Jesus está vivo e ele vai voltar. E a palavra nos fala que a partir daquele momento que eles reconheceram, Jesus desapareceu. Por que Jesus desapareceu? Porque agora eles vão caminhar pela fé. Agora é pela fé. É o Espírito Santo que vai te conduzir nesse processo dessa salvação. Você teve um encontro com o Salvador hoje. Hoje você está tendo um encontro. Onde você está ouvindo, se estiver somente ouvindo ou vendo acerca dessa palavra. E aquilo, você está tendo um encontro com o Senhor Jesus. E a partir de agora é pela fé. Você não vai ver às vezes com os olhos carnais, mas você vai pela fé, porque aquilo que vem da eternidade vai direto para o coração do homem e faz agora o coração do homem entender. Vai fazer seu coração arder, sabendo que existe um Deus que está vivo, um Jesus que ressuscitou ao terceiro dia e nos traz agora uma esperança de vida. Louvado seja o nome do Senhor. Meus irmãos, a palavra de Deus para nossas vidas é essa. Deixa Jesus fazer parte da sua vida, deixa Ele se revelar, porque ainda há esperança. Louvado seja o nome do Senhor. Vamos entoar mais um louvor ao nome do nosso Deus.

0: Louvado seja o nome do Senhor. Meu irmão, neste momento nós vamos orar encerrando este culto ao nome do nosso Deus. Essa palavra você possa guardar no seu coração, meditar na letra daquilo que foi dito, mas deixar o Espírito Santo operar na sua vida, porque ainda há esperança. Vamos orar ao Senhor encerrando este culto. Senhor, nosso Deus e nosso Pai Celestial, nós te agradecemos, ó Deus, pela esperança que está viva em nossos corações, por essa verdade absoluta de que nós vivemos, Senhor. Nós te glorificamos por tudo que o Senhor tem feito a nós. E te suplicamos, ó Pai, que o Senhor possa continuar conosco, ainda, Senhor, os nossos afazeres nesta noite. Mas guarda-nos, Senhor, guarda-nos na cobertura do poder do sangue de Jesus e livra-nos de todo mal a cada instante. Nós oramos assim, entregamos, Senhor, todos os atos deste culto no trono da tua glória, em nome do Senhor Jesus. Amém. Amém, meus irmãos. Nosso culto está encerrado. Temos um aviso aqui para aqueles irmãos que moram no exterior. Aqui abaixo, temos o QR Code. Você pode aproximar o seu celular, para você ali ter um atendimento. Os irmãos do exterior, onde estiverem, pode fazer. Tem um QR Code aqui abaixo, também vai aparecer, para você enviar a sua experiência. Aproxima o seu celular, conta a sua experiência, aqui que você tem vivido. Às vezes você tem assistido os cultos somente pelo YouTube. Conta a sua experiência. E os irmãos que quiserem, às vezes, uma oração aqui do Brasil, querem oração, sentiram que o Senhor falou o seu coração nesta noite, ligue para este número 0800-70-73-076. Não deixe de ligar que os pastores estão à disposição 24 horas para atendê-los. Louvado seja o nome do Senhor a todos. A paz do Senhor Jesus.
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0: Oi, Guga.
1: Oi, Elô.
0: Você acompanha os vídeos da Igreja Cristã Maranata no YouTube?
1: Sim, não perco um.
0: Que bom. E dá o seu like em todos eles, né?
1: Quando me lembro, sim. Isso é mesmo importante?
0: Muito importante. Sabia que ao dar o seu like no vídeo, você ajuda a divulgá-lo e fazer com que outras pessoas o assistam também?
1: Como assim, Elô?
0: Dar like, que é esse sinal de joinha, é uma forma de dizer que você gostou do vídeo. Ao receber muitos likes, o YouTube entende que o nosso vídeo vai interessar a mais pessoas e mais pessoas vão conhecer as mensagens, louvores e outros conteúdos que estão no canal. Os compartilhamentos ajudam a impulsionar o conteúdo e alcançar milhares de vidas.
1: Puxa, vou dar o like sempre a partir de agora.
0: É isso aí, Guga. E vocês, meus irmãos, costumam dar like nos vídeos da nossa igreja? Faça isso e ajude a espalhar os conteúdos da Igreja Cristã Maranata e edificar muitas pessoas.
1: E aí, quem ainda não se inscreveu, se inscreva no canal e ative o sininho para receber todas as notificações. Assim, o YouTube pode notificar você sempre que tiver um vídeo novo.
0: É isso aí, Guguinha. E se você quiser enviar um culto ou um louvor para um familiar ou amigo, é só clicar no botão compartilhar e depois em copiar o link e ele já fica pronto para você colar no WhatsApp. Simples e fácil. Mas, Guguinha, se eu quiser rever uma aula das crianças ou ainda ajudar meu vovô a assistir a EBD da semana, como eu faço?
1: Elô, é muito simples. Quando você acessa o canal, você vai em playlist, lá está organizado. Pelos dias da semana, EBDs, programa anunciando o Evangelho Eterno, aula das classes e até os louvores de crianças e da igreja.
0: Guguinha, eu não sabia disso. Que legal! Agora fica muito mais fácil encontrar.
1: E você ainda pode usar a busca e digitar o que você quer procurar, Elo. A gente não perde nada.
0: Irmãos, para contribuir com o crescimento e a expansão do canal da Igreja Cristã Maranata, faça cada um a sua parte. Evite criar canais abertos e postar conteúdos em suas contas particulares.
1: Muito bem, Elo. Se cada um contribuir, nossa comunidade no YouTube vai ficar cada dia maior e mais forte, para a honra e glória do Senhor.
0: Amém, Guga. A paz do Senhor Jesus, irmãos. Até a próxima.
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2: Da Adore Mais FM, meu nome é Amauri, de São Paulo, capital, e eu gostaria de dedicar o louvor da banda Novo Som pra você, pra todos os ouvintes, pra minha família. Que Deus abençoe a todos.

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2: Graça e paz, família Adore Mais. Marcelo aqui de Santo André, no serviço, ouvindo, louvando e adorando ao Senhor junto com vocês, aprendendo cada vez mais com todos. Eu gostaria de pedir, guerreiros da última geração, 10 para 6. Deus abençoe, forte abraço.

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2: Olá, é o Felipe da Casa Firme. Eu queria pedir a música Bom Perfume da Gabi Sampaio.

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3: Oi, meu nome é Karine, eu sou daqui de Itaquera e eu amo a programação da rádio. Aqui em casa, ela tá sempre sintonizada. E eu queria pedir um louvor. Bênçãos que não tem fim, da Isadora Pompeu. Deus abençoe vocês.

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1: Uou, isso mesmo, Elisângela Gomes daqui, você daí. Olha, estamos começando mais um programa Negócios com Propósito, aqui na sua, na minha, na nossa, Adore Mais, gente. Ó, você do 102.1, seja muito bem-vindo. Você do YouTube, do Facebook, aqui do Instagram, sim, vocês são todos muito bem-vindos. Tá começando agora